0: por meio de uma conta no exterior, ao repudiar a informação publicada em reportagem na última semana pela revista Veja. O parlamentar disse que as acusações são falsas e declarou que a situação representa não apenas um ataque pessoal, mas atinge também a imagem institucional do Poder Legislativo.
1: Davi Alcolumbre ainda defendeu a apuração da origem das informações divulgadas e afirmou que adotará todas as medidas legais e judiciais para esclarecer o caso. O senador enfatizou que não aceitará tentativas de intimidação ou constrangimento e criticou a divulgação de acusações sem provas.
2: Não podemos permitir que isso se torne uma prática normal no nosso país. Não podemos admitir que autoridades públicas, instituições ou qualquer cidadão sejam desmoralizados com base em fatos inventados e acusações absolutamente sem nenhuma prova.
0: Um atraso da justiça deve ser suficiente para colocar um preso em liberdade? Essa é a discussão por trás de um projeto aprovado pela Comissão de Segurança Pública do Senado.
1: A proposta acaba com a possibilidade de soltura automática quando houver demora na revisão periódica da prisão preventiva. O texto, que segue o entendimento dos tribunais superiores, ainda será analisado pela Comissão de Constituição e Justiça. Repórter Bruno Lourenço.
3: A Comissão de Segurança Pública analisou três projetos de lei que tratavam de regra que considerava ilegal a prisão preventiva caso o juiz não revisasse a necessidade da medida a cada 90 dias. A redação aprovada determina que o atraso na revisão não gera liberdade automática. Antes de qualquer decisão, o Ministério Público deverá ser obrigatoriamente ouvido e o ônus de pedir a reavaliação passará a ser da parte interessada, como explicou o relator, senador Fabiano Contarato, do PT do Espírito Santo.
4: Concordamos que uma vez decorrido o prazo para a reavaliação da prisão, se mostra adequada e necessária a prévia oitiva do Ministério Público sobre a manutenção da medida ou a soltura do preso, uma vez que essa previsão prestigia o princípio acusatório que orienta o processo penal.
3: O senador Sérgio Moro, do PL do Paraná, lembrou que a soltura automática não constava no texto original do pacote anticrime enviado por ele quando era ministro da Justiça, tendo sido incluída durante a votação na Câmara dos Deputados.
5: Aí isso foi enxertado para o lobby pró-crime, infelizmente, de alguns parlamentares lá na Câmara dos Deputados. E foi aprovada essa aberração que sugere que a prisão caia automaticamente, que é o sonho dos vorcaros da vida, inclusive.
3: O projeto aprovado também amplia para 180 dias o prazo de revisão nos casos em que o preso já tenha sido condenado em primeira instância. O relator justificou que a medida é razoável diante da estrutura enxuta e da falta de capilaridade dos tribunais de segunda instância.
0: E o senador Sérgio Moro, do PL do Paraná, defendeu o endurecimento das leis de combate ao crime organizado ao afirmar que propostas nessa área têm enfrentado resistência do governo federal. Segundo ele, medidas como o fim das saídas temporárias de presos e o projeto antifacção avançaram graças à atuação da oposição no Congresso.
1: Moro também comentou a decisão dos Estados Unidos de classificar o PCC e o Comando Vermelho como organizações terroristas. Na avaliação do senador, a medida pode dificultar a lavagem de dinheiro e o financiamento internacional das facções.
5: É claro que essa designação feita pelos Estados Unidos não resolve todos os problemas. É claro que a tarefa de combater essas organizações é do Brasil, mas é evidente que essa ação do governo norte-americano facilita o nosso trabalho a nível internacional.
0: Já o senador Camilo Santana, do PT do Ceará, defendeu a aprovação da PEC da Segurança Pública pelo Senado. A proposta prevê maior integração entre União, Estados, Municípios e Distrito Federal no combate à criminalidade, com o compartilhamento de informações, uso de tecnologia e ações conjuntas contra o crime organizado.
1: Segundo o parlamentar, a medida fortalece o Sistema Único de Segurança Pública e a cooperação entre as forças policiais. O texto já foi aprovado pela Câmara dos Deputados e aguarda análise do Senado.
6: Porque o crime ele ultrapassou as fronteiras dos estados, portanto, precisa ter uma coordenação nacional integrada nas informações, na inteligência, na cooperação. E essa PEC da segurança vai permitir que a gente possa dar o avanço necessário que o Brasil precisa em relação a esse tema que aflige a população, que aterroriza a população brasileira.
0: esporte pode ganhar uma universidade dedicada à formação de profissionais e ao desenvolvimento de políticas públicas para o setor.
1: Os senadores aprovaram uma proposta que cria a Universidade Federal do Esporte. A nova instituição terá como missão produzir conhecimento, qualificar gestores e profissionais da Universidade Federal do Esporte. A nova instituição terá como missão produzir conhecimento, qualificar gestores e profissionais e contribuir para

0: da instituição.
1: O Brasil é uma potência esportiva. Somos um país de talentos extraordinários, mas ainda convivemos com a carência de profissionais qualificados na ciência do esporte, na gestão esportiva, no treinamento de atletas, no paradesporto e nas políticas públicas voltadas à inclusão pelo esporte. A Universidade Federal do Esporte nasce com o potencial de ajudar a preencher esse vazio histórico.
0: Os recursos financeiros para a implantação e manutenção da universidade virão do Orçamento Geral da União, com a possibilidade de auxílios e subvenções por entidades públicas e particulares. O texto segue agora para a sanção presidencial.
2: E o Senado homenageou três pessoas e instituições dedicadas ao cuidado dos mais vulneráveis. Na segunda edição da Comenda Santa Dulce dos Pobres, foram reconhecidos o Instituto da Primeira Infância e Pred de Fortaleza, que atende mais de 4 mil crianças, a religiosa Maria Nilda Cavalcante Rangel e Jorge Eduardo Deister, coordenador da Vila do Pequenino Jesus, em Brasília.
3: Autor da proposta que criou a premiação, o senador Eduardo Girão, do Novo do Ceará, afirmou que a comenda dá visibilidade a exemplos concretos de solidariedade e serviço ao próximo. A comenda Santa Dulce dos Pobres foi criada em 2020 e é concedida anualmente a pessoas e instituições que prestam serviços relevantes na área social da saúde. Com edição de Paula Groba e trabalhos técnicos de Eliseu Caires, o Jornal do Senado fica por aqui. Acompanhe agora as notícias da Câmara dos Deputados. Boa noite.
2: Boa noite e até amanhã.
4: Jornal Câmara dos Deputados. Plenário pode aumentar proteção de mulheres contra violência política.
5: Câmara aprova punição para má-fé em processos de violência doméstica.
4: Parlamentares analisam políticas públicas de apoio para a população idosa.
5: Boa noite. Maria do Rosário, do PT do Rio Grande do Sul, elogia o lançamento da Rede Nacional de Proteção e Defesa dos Direitos Humanos da Pessoa Idosa. Segundo a deputada, a medida busca ampliar a dignidade e combater a violência exercida contra a parcela da população que mais cresce no país.
4: Maria do Rosário reforça ainda a necessidade de o Parlamento aprovar medidas focadas no fortalecimento da Política Nacional de Cuidados, na criação de um auxílio financeiro para cuidadores de idosos do BPC e na aprovação da Convenção Internacional sobre o envelhecimento humano.
5: Ranieri Paulino, do Republicanos da Paraíba, chama atenção para o crescimento dos casos de violência contra idosos e defende o fortalecimento das políticas de proteção e cuidado. Ele pede garantia de dignidade e segurança às pessoas em situação de maior vulnerabilidade.
4: Ranieri Paulino ainda destaca a necessidade de ampliar o acesso aos serviços destinados às pessoas com deficiência no interior da Paraíba. Para ele, a descentralização desses atendimentos é fundamental para promover inclusão e assegurar direitos à população que vive fora dos grandes centros.
5: José Ayrton Félix Cirilo, do PT do Ceará, defende mais investimentos em políticas de cuidado e proteção para crianças e adolescentes. O deputado afirma que a falta de atenção, presença e apoio familiar pode comprometer o desenvolvimento integral desde a infância.
4: José Ayrton Félix Cirilo aponta que o orçamento federal ampliou a participação dos recursos destinados a crianças e adolescentes nos últimos anos, mas ainda precisa avançar em áreas como educação, saúde, assistência social, segurança alimentar e proteção de direitos.
6: Votação.
5: Punição para quem agir de má-fé durante processos de violência doméstica ou familiar contra a mulher é aprovada na Câmara. Confira os detalhes na reportagem de Sofia Peçanha.
7: A Câmara dos Deputados aprovou o projeto que autoriza os juizados de violência doméstica e familiar contra a mulher a aplicar punições para quem agir de má-fé. A proposta, de autoria da deputada Flávia Moraes, foi aprovada pelas Comissões de Defesa dos Direitos da Mulher e de Constituição e Justiça. A medida altera a Lei Maria da Penha, com o objetivo de aplicar sanções para quem agir com deslealdade no curso do processo. Invenção ou distorção de fatos propositalmente e tentativa de prejudicar outra pessoa injustamente são algumas condutas ilegais. A deputada Laura Carneiro, do PSD do Rio de Janeiro, relatora na Comissão de Constituição e Justiça, explicou.
8: A má-fé não ocorre pela simples inexistência de condenação ou falta de prova, mas é caracterizada quando a parte ofensora ou ofendida deliberadamente tenta desrespeitar a justiça utilizando-se de instrumentos ilegais.
7: Pelo texto aprovado, se o juiz entender que alguém agiu de má-fé, essa pessoa pode ser punida com multa de até

0: 10 salários mínimos. Durante a votação na Comissão da Mulher, a relatora da proposta, a deputada Silvia Cristina, do PP de Rondônia, concordou que a medida contribui para o bom andamento dos processos e da proteção às mulheres.
1: Consideramos, pois, que tais aperfeiçoamentos ajudarão a evitar excessos e abusos das partes, conferindo maior credibilidade à Lei Maria da Penha e maior prestígio à verdade real, ampliando a proteção de todas nós mulheres brasileiras.
0: Os danos processuais já estão previstos no Código de Processo Civil e ocorrem quando uma das partes, autor ou réu, não age de forma correta. Para essas condutas, o Código prevê penas como multa e indenização à parte contrária pelos prejuízos que sofreu. Agora, o projeto que aplica punições para quem agir de má fé em casos de violência doméstica e familiar contra a mulher segue para análise do Senado. Da Rádio Câmara de Brasília, Sofia Peçanha.
2: Agricultura. Heitor Xu, do PSD do Rio Grande do Sul, comemora a formatura da primeira turma do projeto Conexão Mulher em Santa Cruz do Sul. A iniciativa reuniu 48 agricultores familiares em atividades voltadas à formação de lideranças femininas e ao fortalecimento da atuação das mulheres no meio rural.
3: Segundo Heitor Xu, o projeto ofereceu capacitação em áreas como cooperativismo, educação financeira e políticas públicas. Para ele, a qualificação e o incentivo à participação feminina contribuem para o desenvolvimento das propriedades rurais, das famílias e das comunidades.
2: Anderson Pinto, do União do Pará, critica operações de fiscalização ambiental realizadas por órgãos federais no estado. De acordo com o parlamentar, pendências fundiárias e burocracia atrapalham os produtores rurais, que, segundo ele, sofrem com a insegurança jurídica.
3: Anderson Pinto defende a ampliação das ações de regularização fundiária e ambiental na Amazônia. Ele argumenta que a definição das propriedades pode reduzir conflitos, garantir segurança jurídica e contribuir para a preservação ambiental e o desenvolvimento da região.
4: Desenvolvimento regional.
2: Ricardo Maia, do MDB, destaca a assinatura de mais de 2 bilhões de reais em convênios entre o governo da Bahia e os municípios para execução de obras. Segundo ele, os recursos serão destinados a áreas como pavimentação, saúde, educação e recuperação de estradas.
3: Ricardo Maia afirma que a transferência de recursos e a realização de convênios fortalecem o municipalismo e ampliam a capacidade de investimento das prefeituras. Ele sustenta que a execução de obras contribui para levar desenvolvimento à população do interior baiano.
2: Pompeu de Matos, do PDT, defende o avanço de investimentos da indústria da celulose no Rio Grande do Sul, com previsão de 27 bilhões de reais. Ele afirma que o empreendimento pode gerar 12 mil empregos, fortalecendo a economia de Barra do Ribeiro, Guaíba, Tapes, Camaquã e Charqueadas.
3: Pompeu de Matos cobra equilíbrio no licenciamento ambiental para que exigências técnicas não impeçam a realização da obra. Ele acredita que o desenvolvimento econômico e proteção ambiental podem caminhar juntos, desde que os órgãos responsáveis adotem critérios razoáveis.
2: Eduardo Veloso, do Solidariedade, lamenta que, em vez de comemorar os 64 anos de emancipação do Acre, seu discurso seja para denunciar o isolamento e o descaso do governo federal com o Estado. Ele cita as estradas intransitáveis e a pobreza da população, que segue sem apoio para crescer.
3: Segundo Eduardo Veloso, o Estado já respondeu por 30% do PIB nacional durante o ciclo da borracha e hoje sofre com as restrições ambientais. Ele defende a abertura de uma rota ligando o Acre ao Peru para encurtar o caminho das exportações brasileiras rumo ao mercado asiático.
2: Homero Rodrigues, do Podemos, homenageia os 100 anos de nascimento de José Carlos da Silva Júnior, apontado como referência empresarial e pública na Paraíba. Ele afirma que o legado do empresário inspira novas gerações pelo compromisso com o desenvolvimento do Estado.
4: Habitação.
3: Charles Fernandes, do PSD da Bahia, comemora a destinação de moradias do programa Minha Casa Minha Vida para Guanambi e cidades vizinhas. Entre os municípios atendidos, ele destaca Pindaí, Malhada, Piripá, Feira da Mata, Ibiaçucê, Sebastião Laranjeiras e Condeúba.
2: Charles Fernandes ressalta que levou ao governo federal a demanda por unidades habitacionais em cidades que ainda não tinham sido contempladas. O deputado assinala que a expansão do programa para cidades do interior contribui para a redução das desigualdades regionais.
4: Economia.
3: Luiz Lima, do Novo do Rio de Janeiro, alega que o Brasil atravessa uma crise econômica marcada pelo aumento do custo de vida, pela alta dos juros e pelo crescimento do endividamento das famílias. Ele afirma que a perda do poder de compra tem afetado diretamente o cotidiano dos brasileiros.
2: Luiz Lima também critica medidas relacionadas às mudanças na jornada de trabalho e argumenta que elas podem ampliar a informalidade. Para ele, o debate econômico deve priorizar ações voltadas à geração de empregos e à recuperação da atividade produtiva.
3: Paulo Guedes, do PT de Minas Gerais, rebate críticas da oposição à política econômica do governo federal. O deputado explica que a taxa básica de juros é definida pelo Banco Central e reforça que o Executivo defende a redução dos juros.
2: Paulo Guedes cita indicadores econômicos e sociais para sustentar a avaliação positiva do governo. Segundo ele, o país registra queda do desemprego, retomada de obras públicas, ampliação de programas sociais e aumento dos investimentos em educação e infraestrutura.
4: Meio Ambiente.
3: Os deputados aprovaram proposta que inclui abrigos de animais entre os locais de cumprimento da pena de serviços comunitários. O repórter José Carlos Oliveira explica como será a medida.
5: A Câmara dos Deputados aprovou o projeto de lei que inclui os abrigos de proteção animal entre os locais onde poderá ser cumprida a pena de prestação de serviços à comunidade. Esse tipo de punição é previsto no Código Penal como alternativa à prisão para condenações inferiores a 4 anos em crimes de menor impacto, como explica a relatora do texto na Comissão de Constituição e Justiça, deputada Júlia Zanatta, do PL de Santa Catarina.
6: O Código Penal, né, que fala de prestação em hospitais, escolas, orfanatos e outros estabelecimentos, então essa lei ela vem para alterar e colocar também os abrigos de animais, que são uma realidade da nossa sociedade, inclusive uma realidade de falta de apoio, de mão de obra, porque não é somente uma questão de defesa da proteção animal, é uma questão também de saúde pública, esse cuidado com os animais, né, foram abandonados, animais de rua.
5: Júlia Zanatta prevê dupla vantagem na medida.
6: Isso vai contribuir com a defesa animal, mas também com a ressocialização dessas pessoas que cometeram crimes de menor potencial ofensivo.
5: A proposta original é do deputado Célio Studart, do PSD do Ceará. Da Rádio Câmara de Brasília, José Carlos Oliveira.
4: Segurança Pública.
2: Aloysio Mendes, do Republicanos do Maranhão, registra a prisão de 3 suspeitos de envolvimento no homicídio de um empresário em Imperatriz. O deputado elogia a atuação das forças de segurança do Maranhão, com o apoio de órgãos federais no avanço das investigações.
3: Aloysio Mendes manifesta solidariedade à família da vítima e afirma que a resposta policial ajuda a enfrentar a sensação de impunidade na cidade. Ele espera que as circunstâncias do crime sejam esclarecidas e que os investigados respondam perante a justiça.
4: Justiça.
2: Marcelo Nilo, do Republicanos, critica a condução da compra de respiradores realizada pelo governo da Bahia durante a pandemia. O deputado cobra ainda esclarecimentos sobre os recursos empregados na aquisição desses equipamentos.
3: Marcelo Nilo levanta questionamentos sobre a evolução patrimonial de agentes públicos e faz críticas à condução política do grupo que administra o Estado. Ele defende que as suspeitas sejam apuradas com transparência e responsabilização, caso sejam confirmadas irregularidades.
2: Diante das dificuldades para instaurar a CPMI do Banco Master no Congresso, Carlos Jordi, do PL do Rio de Janeiro, defende a abertura de uma CPI municipal para investigar contratos firmados pelo governo local sem licitações e o envolvimento entre as lideranças políticas e executivos da instituição financeira.
3: Na avaliação do parlamentar, haveria um esquema destinado a encobrir supostos pagamentos de propinas. Carlos Jordi afirma ainda que as fraudes envolvendo empréstimos consignados começaram na Bahia, seguindo para o Rio de Janeiro. Ele defende investigações imediatas e a responsabilização dos envolvidos.
4: Relações Exteriores.
2: Sérgio Turra, do PP do Rio Grande do Sul, manifesta preocupação com a segurança jurídica no país. O deputado observa que a parcialidade do judiciário fere o princípio fundamental do Estado Democrático de Direito.
3: Sérgio Turra cita a decisão da justiça italiana relacionada à extradição da ex-deputada Carla Zambelli para apontar possíveis julgamentos parciais. O parlamentar ressalta que a confiança nas instituições é essencial para a garantia da justiça e da democracia.
4: Política.
2: A Câmara pode votar projeto que aumenta a proteção de mulheres contra a violência política. A ideia é combater a violência quando praticada também contra mulheres que exercem liderança social e política fora de cargos eletivos. Confira na reportagem de Antônio Vital.
7: Está pronto para ser votado no plenário da Câmara projeto que amplia a proteção às mulheres contra a violência política. A proposta inclui na lei que combate a violência política contra a mulher aquelas que exercem liderança social e política fora dos cargos eletivos. De acordo com a proposta, passam a ser abrangidas pela lei mulheres que atuam como defensoras de direitos humanos, líderes comunitárias, dirigentes partidárias, líderes sindicais e integrantes de movimentos sociais. O objetivo é reconhecer que a violência política contra mulheres também ocorre fora do ambiente eleitoral e do exercício de mandatos. O projeto, apresentado pela deputada Dayana Santos, do PCdoB do Rio Grande do Sul, recebeu parecer favorável da relatora, deputada Natália Bonavides, do PT do Rio Grande do Norte, para quem a violência política também atinge mulheres que atuam como lideranças, mesmo sem cargos eletivos. A proposta também altera o Código Eleitoral para considerar crime a prática de assédio, humilhação, perseguição ou ameaça voltadas para impedir ou dificultar campanha eleitoral ou mandato de mulheres. Serão considerados crimes atitudes que configurem menosprezo ou discriminação relacionada à condição da mulher, à cor, raça, etnia, orientação sexual ou identidade de gênero. O projeto ganhou regime de urgência, o que permite que seja votado diretamente no plenário, sem passar pela análise das comissões permanentes da Câmara, mas foi criticado pelo deputado Kim Kataguiri, do Missão de São Paulo, que considerou as medidas protetivas um privilégio.
8: Você vê que, na realidade, tem alguns jabutis ali de inclusão para proteção especial e privilégios de, realidade, lideranças que vão ser colocadas acima de cidadãos comuns. Então, líderes de ONGs de direitos humanos, dirigentes partidários, vão ter um atendimento especial da polícia, né? Muitas vezes garantido escolta policial e atenção do Ministério Público mais do que um cidadão comum.
7: O texto também altera a lei dos partidos políticos para obrigar as legendas a adotarem medidas de prevenção e combate à violência política contra a mulher. Entre essas medidas estão a criação de canais de denúncia e a aplicação de sanções a filiados que praticarem esse tipo de violência. O regime de urgência foi defendido pela deputada Laura Carneiro, do PSD do Rio de Janeiro.
9: O projeto trata apenas de auxiliar nós, mulheres políticas, na nossa luta diária, para que não soframos violência política como sofremos. Talvez os homens não consigam perceber a importância disso para as políticas brasileiras.
7: Ainda não há data para votação no plenário da Câmara do projeto que amplia a proteção às mulheres contra a violência política. Da Rádio Câmara de Brasília, Antônio Vital.
3: General Girão, do PL do Rio Grande do Norte, defende o endurecimento da legislação para crimes com motivação política. Para ele, é necessário fortalecer as ações de combate ao crime organizado e garantir mais segurança à população e aos agentes públicos.
2: O deputado manifesta preocupação com o avanço da violência no Rio Grande do Norte e destaca o atentado ocorrido em Mossoró contra um vereador e pré-candidato a deputado federal. General Girão também lamenta a morte de um cinegrafista que acompanhava a atividade política.
3: Marcos Polon, do PL de Mato Grosso do Sul, critica a condução do julgamento do ex-deputado Eduardo Bolsonaro, afirmando que o caso representa uma afronta ao devido processo legal. Segundo ele, o processo teria motivações políticas e não observaria princípios fundamentais da justiça.
2: Além disso, Marcos Polon questiona a atuação do STF e alega que integrantes da corte estariam comprometendo a imparcialidade necessária ao julgamento. O deputado defende que é preciso assegurar segurança jurídica e respeito às regras previstas na Constituição.
4: Cultura.
3: Benedita da Silva, do PT do Rio de Janeiro, exalta a participação das mulheres na construção da cultura brasileira. A deputada cita relatório do ECAD, que aponta crescimento no número de mulheres cadastradas e no valor distribuído em direitos autorais.
2: Benedita da Silva observa, no entanto, que a desigualdade de gênero ainda persiste no setor musical. A parlamentar defende políticas públicas voltadas à ampliação da participação feminina e à garantia de mais transparência e justiça na distribuição dos direitos autorais.
4: Educação.
3: Inácio Arruda, do PCdoB do Ceará, apresentou o projeto que autoriza o uso de veículos do transporte escolar por estudantes da educação profissional, tecnológica e superior. Ele afirma que a proposta busca reduzir a evasão de alunos que têm que percorrer longas distâncias diariamente.
2: Inácio Arruda sustenta que o custo diário do transporte prejudica a permanência de estudantes em cursos superiores nos estados do Nordeste. Ele pede apoio dos parlamentares para acelerar a tramitação e informa que a matéria já foi discutida com entidades estudantis.
4: Trabalho.
3: Luiz Carlos Raul, do Podemos do Paraná, defende que a redução da jornada semanal de trabalho seja acompanhada de regras específicas para micro e pequenas empresas. Ele acredita que o segmento precisa de apoio para se adaptar às mudanças.
2: Luiz Carlos Raul propõe, então, mecanismos de compensação como redução de encargos e acesso facilitado ao crédito para minimizar os impactos financeiros da medida. Para ele, a adoção dessas iniciativas é fundamental para preservar empresas e manter postos de trabalho.
3: Luiz Couto, do PT da Paraíba, defende gratificação de atividades de combate e controle de endemias para servidores da FUNASA, admitidos antes da descentralização das ações do órgão. O parlamentar afirma que a medida reconhece profissionais que atuam em áreas de difícil acesso.
2: Luiz Couto argumenta que o combate a endemias depende também de equipes técnicas, administrativas, laboratoriais, de transporte e de logística. Ele considera que a ampliação da gratificação corrige uma distorção histórica em favor desses servidores.
4: Saúde.
3: Júlio César Ribeiro, do Republicanos do Distrito Federal, destaca a importância de lei que garante às mulheres o direito de ter acompanhante em consultas, exames e procedimentos de saúde. Ele assinala que a norma surgiu de proposta de sua autoria, com o objetivo de ampliar a proteção nos atendimentos.
2: Júlio César Ribeiro avalia que a presença de uma pessoa de confiança torna o acolhimento mais transparente em situações de vulnerabilidade física ou emocional. Ele sustenta que a defesa das mulheres deve resultar em medidas concretas de segurança, respeito e dignidade.
3: Welter, do PT do Paraná, quer que o SUS use mais plantas medicinais produzidas no país para tratar da saúde da população. A ideia é criar cadeias produtivas locais para fortalecer pequenos produtores e diminuir a importação de insumos, que hoje ultrapassa os 98%.
2: Welter reforça que o uso de plantas medicinais faz parte da cultura popular e conta com a validação científica da Anvisa, a exemplo do que ocorre no Paraná, onde em mais de 30 municípios são prescritos fitoterápicos a pacientes do SUS.
3: Termina agora o Jornal Câmara dos Deputados, produzido pela Rádio Câmara, com trabalhos técnicos de Everson Urani e apresentação de José Carlos Andrade e Márcio Aquilissardi. Uma boa noite para você.
2: Ótima noite. A Voz do Brasil está de volta amanhã.
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argentina vive o futebol como uma parte intrínseca de sua identidade social, compensando crises econômicas com a paixão cega das arquibancadas. Terra de Maradona e Messi, a seleção alviceleste une a técnica refinada, a catimba e raça sul-americana, entrando em campo com a pesada responsabilidade de defender sua coroa.

0: da Bandeirantes é a Copa do Mundo para você, ouvinte ligado em todos os cantos do Brasil e do mundo. A partir de agora, o futebol sul-americano em destaque para você aqui na Bandeirantes. Atenção! Copa do Mundo com a Argentina, atual campeão em campo. Messi em campo já para você. Rola a bola pela Copa do Mundo, a sequência da Copa de 2026. A Argentina e a Argélia vão jogar em Kansas City, lá em Missouri, para mais um jogaço do futebol mundial na Bandeirantes. É a primeira rodada do Grupo J. Argentina, atual campeã de um lado e tricampeã em 78, em 86, em 2022, e agora vai em busca de um bicampeonato seguido que seria inédito, sob o comando de Lionel Messi, que tem mais participações, inclusive, que a Argélia, que é a concorrente, que é a oposição nesta noite. Lionel Messi indo para a sua sexta Copa, comanda a seleção argentina e também dita o ritmo. Entoa a canção dos torcedores argentinos que estão em Kansas City. A Argentina e a Argélia vão jogar daqui a pouco, 10 da noite, aqui no microfone da Bandeirantes. São 19 participações da Argentina em Copas. Vem para sua quinta participação, Argélia. A Argélia buscando repetir a melhor campanha que fez aqui em solo brasileiro em 2014. Sabe da dificuldade que vai ser jogar contra a atual campeã, mas aposta também no barulho dos argelinos, aposta também no barulho dos seus compatriotas africanos. Argentina e Argélia no microfone da Bandeirantes. 10 da noite, rola a bola. Repórter Bruno Migliosi trazendo os destaques, as informações das duas seleções. Vem aí a Argentina, que já foi de Maradona, já foi de Batistuta, hoje é de Lionel Messi, campeão mundial. Eu quero o primeiro destaque da Argentina. Grande noite a você, Bruno Migliosi.
1: Fala, Matheus, tudo bem? Abraço pra você, pro amigo ligado aqui da Bandeirantes, pro início da trajetória de Lionel Messi da seleção argentina, atual campeã do mundo, tricampeã, vai defender o seu título, sua conquista, e começa hoje sua história. Da última vez não começou tão bem, não é? Perdeu a Arábia Saudita e claro que leva essa lição pro jogo de hoje, não pode subestimar essa partida. Um detalhe pra partida, viu, Martelli? Dibu Martínez, era dúvida ao longo da preparação, está recuperado. Goleiro que foi histórico na última Copa do Mundo, vai de novo a campo e é um dos 17 jogadores presentes na convocação que são campeões mundiais, estavam presentes em 2022. A renovação começou, é claro, com algumas peças, mas ainda traz muitos jogadores repetidos. Atenção, desfalque de certa forma, Julian Álvarez ainda não está plenamente recuperado de um problema muscular e fica no banco de reservas da seleção celeste. Matéria.
0: Lautaro Martínez lá para o jogo para você, curtindo aqui no microfone da Bandeirantes. Nesse momento, as seleções estão batendo bola lá no gramado de um estádio que é emblemático, de um estádio que promete muito barulho a partir das 10 da noite. Tô vendo aqui muitos torcedores argentinos, tem representantes argelinos também, mas é uma massa em azul e branco e já era de se esperar. Afinal de contas, a Argentina vem do título mundial. Eu quero o outro lado do clássico, eu quero o outro lado do jogo. Vem aí a Argélia. De Vladimir Petkovic, de Magier, o lendário jogador, e do maior artilheiro de sua história, o Slimani, que com certeza estarão aí presenciando mais um jogaço de bola nas arquibancadas para ditar também o ritmo de uma Argélia que busca fazer história na Copa do Mundo. Eu quero a informação a destaque do time da Argélia, Migliosi.
1: Vamos lá falar do adversário da Argentina, Matheus, que promete ser casca grossa, complicado, porque o time da Argélia, além de se classificar com folga nas eliminatórias apenas com 8 vitórias, um empate e uma derrota em 10 partidas, também vem de um baita resultado, dois grandes resultados, venceu a Bolívia por 4-0 e ganhou da Holanda, hein, na preparação por 1-0, então olho nessa equipe que tem como destaques atualmente jogadores que estiveram presentes em 2014, fazem parte aí deste retorno da Argélia às Copas do Mundo. Ben Taleb, volante da equipe do Lille, estava presente, também o zagueirão Mandi, os dois jogando no Lille, e vale destacar, né, Riyad Mahrez, que na época estava no Manchester City e hoje no Al-Ahly da Arábia Saudita, está no banco de reservas aqui da Argélia, que promete jogo duro em todos os jogadores jovens, rápidos e atuando no futebol europeu. Martelli.
0: Vai começar o jogo daqui a pouco, 10 da noite, Argentina e Argélia no microfone da Bandeirantes. Pode se preparar, torcedor brasileiro, aqui no youtube.com/rádio Bandeirantes Oficial. Eu sei que tem gente que seca, que não gosta, que torce contra, afinal de contas, esse apelido dos hermanos, que muitas vezes de hermanos não tem nada, mas tem também quem simpatize, tem também quem goste da festa argentina, tem também quem concorde, com a paixão dos argentinos em relação à sua seleção. Nesse momento, Messi aquecendo, bota uma bola no travessão, treinando cobranças de falta. Lionel Messi para sua sexta Copa do Mundo. Vai ser um jogaço de bola aqui na Bandeirantes. Daqui a pouco rola a bola Argentina e Argélia. Na Bandeirantes, eu quero a opinião do jogo. Boa noite a você, Leandro Quesada.
2: Tudo bem, Martelli? Grande abraço a você, aos nossos ouvintes. Um duelo muito interessante da atual campeã do mundo, a Argentina contra a Argélia. É um rival, não é, que já aprontou contra algumas seleções na história do futebol, não é? Mas que hoje vai ter que jogar um futebol quase que perfeito, na minha visão, para tentar buscar esse resultado contra a seleção da Argentina. Não vejo a Argentina tão forte como em outros tempos recentes, não é? Já campeã, e ainda durante o Qatar também, um time que se reinventou, perdeu para a Arábia aquela partida inicial e depois conseguiu se recuperar e se formatar na mesma competição para bater campeão. No final, né, um time que bateu o campeão contra a França naquela decisão no Luseio no Qatar, não é? E hoje a seleção da Argentina, apontada por alguns como um time que está abaixo da seleção francesa. Eu sou um deles, eu acho que a Argentina hoje está abaixo da seleção da França para tentar buscar esse título. Mas o grupo não é tão difícil assim, eu acredito que a Argentina fará muito bem essa lição de casa nessa primeira fase. E aí depois começa para valer a Copa do Mundo com adversários mais fortes. E uma possibilidade real da Argentina terminar em primeiro e Portugal também terminar em primeiro, das duas seleções se enfrentarem na fase de quartas de final. Já imaginou, Martelli, nos Estados Unidos, a Argentina de Messi e Portugal de Cristiano Ronaldo? Pode ser que pinte. E mais ainda, se acontecer isso e o Brasil terminar em primeiro, um desses times pode pegar o Brasil na semifinal, desde que o Brasil consiga jogar um futebolzinho melhor e alcance, não é, uma etapa derradeira da Copa do Mundo. Enfim, vamos esperar. Em 18 estreias na Copa, 11 vitórias, 1 empate e 6 derrotas. A Argentina perdeu para a Bélgica 1-0 em 82, era campeã. Foi derrotada pelo time de Camarões 1-0 em 90, vindo do bicampeonato no México. E na última Copa, perdeu para a Arábia, mas depois conquistou o título diante da França de Mbappé. Martelli.
0: Pode ficar assim na Copa do Mundo, que é assado um jogaço de bola para coroar um dos maiores jogadores, os dois maiores jogadores de suas respectivas seleções. De um lado, Cristiano Ronaldo, do outro, Lionel Messi. É claro que tem o debate com Maradona, mas já pensou numa última dança, num último tango, numa última oportunidade a sexta Copa do Mundo para o Showa, que não está nessa lista. Mas aí estão na lista Cristiano, Ronaldo e Messi. Tomara que o destino queira que eles se enfrentam na Copa do Mundo. Já já rola a bola, tem lá nos Estados Unidos um jogaço de bola na Bandeirantes. Aqui na Bandeirantes, Messi em campo, Argentina e Argélia vão jogar. Você sabe, a Copa do Mundo é jogaço de bola, é futebol na Bandeirantes.
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0: Começa o jogo, tá bonito demais, Kansas City, tá bonito demais, estádio do Kansas. Tá bonito de se ver o torcedor argentino chegando, o argelino também. 10 da noite, rola a bola, Argentina e Argélia. Messi em campo, um showzaço promete a torcida da Argentina. Na Bandeirantes, vamos girar nossas manchetes. Os destaques das seleções imponentes e importantes que estreiam nessa semana também. Mas é claro, antes tem a prioridade. A seleção brasileira com ele, Alexandre Prassel.
9: Alô, Pedro Martelli, a seleção brasileira claramente terá mudanças no time que enfrenta o Haiti na sexta-feira. Nessa quarta-feira, por exemplo, Danilo Silva, lateral direito, concederá entrevista. Para mim, isso é sim uma projeção que ele será titular no jogo contra o Haiti. Além dessa mudança com a saída do Ibanez, alguma coisa acontecerá no meio-campo, porque o setor foi muito mal. Fabinho foi testado hoje, junto com Danilo Santos. Na frente, Luiz Henrique, Rayan e Rafinha foram testados juntos, mas evidentemente que o Vinícius Júnior é titular. Igor Thiago pode sobrar, quem sabe entrando o Matheus Cunha, Endrick vem atrás. Então são situações que podem acontecer. Ou Rafinha improvisado como falso 9, como ele terminou a partida contra o Marrocos. Tudo isso é plausível dentro do que pensa o técnico Carlo Ancelotti, fazendo vários testes para achar a melhor formação que vai enfrentar o Haiti.
0: O destaque, a informação da Inglaterra, fala Leonardo Mon.
10: Tudo bem, Pedro Martelli? Uma boa noite para ti, uma boa noite a toda a audiência ligada na Bandeirantes. Uma mudança importante no elenco inglês às vésperas da estreia na Copa do Mundo contra a Croácia. O corte do lateral Tony Livramento do Newcastle após uma lesão confirmada na panturrilha e a convocação de Chalobah, zagueiro do Chelsea. O time de Thomas Tuchel praticamente definido, encaminhado para a partida com Pickford, Reece James, Konsa e John Stones, Nico O'Reilly formando a defesa, Declan Rice, Elliot Anderson, Madueke, Jude Bellingham, Anthony Gordon e Harry Kane. Partida no Texas, 5 horas da tarde.
0: Aqui, informação de Portugal que estreia amanhã, 2 da tarde, Portugal na Bandeirantes. Fala, Paulo do Vale, tá bronzeado do Vale.
10: Prestes a estrear em sua 6ª Copa do Mundo, Cristiano Ronaldo, em postagem nas redes sociais, pede o apoio do torcedor português. Abre aspas para a CR7. Acreditem em nós. Amanhã, Portugal estreia contra a República do Congo na Copa do Mundo.
0: Quero o plantão esportivo aqui na Bandeirantes no destaque do QG de Esportes nessa noite importante de Copa do Mundo. Boa noite a você, grande noite, Lucas Bueno.
11: Boa noite, Martelli. Grande noite, noite de muito futebol, Argentina e Argélia. Mas antes tivemos França e Senegal às 4 horas da tarde. A França vencendo por 3-1. Mbappé marca 2 gols e passa Messi e Pelé na artilharia das Copas. Tivemos Noruega e Iraque às 7 horas da noite. Haaland faz 2 gols e já começa a sua briga para ser artilheiro da Copa. Amanhã teremos Austrália e Jordânia às 1 da manhã. Portugal e Congo às 2 horas da tarde. Inglaterra e Croácia às 5 horas da tarde. Gana e Panamá às 8 horas da noite, Uzbequistão e Colômbia fecham esta quarta-feira de muito futebol às 11 horas da noite. Martelli.
0: Fala no microfone da Bandeirantes, Lucas Bueno. Fala da Bandeirantes, que está na análise do jogo, tá lá para reportar o jogo. Bruno Migliosi, já tem para você. Argentina, Argélia em campo, jogaço atual campeão do mundo em campo na Bandeirantes. É a Copa do Mundo, é futebol, é jogaço, é nessa em campo. Já voltamos, não saia daí, já as escalações na Bandeirantes, na Copa do Mundo, na Bandeirantes.
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0: Vem aí o momento em que todos esperavam Lionel Messi. Oficialmente pisa no gramado do Kansas City Stadium em Missouri e se torna o jogador mais experiente em Copas do Mundo, chegando à sua sexta. Ochoa foi para o banco de reservas, estreando com o México na semana passada, também soma 6 Copas. Lionel Messi, o 10, o campeão mundial de 2022, um dos maiores da história da Argentina, se não o maior debate em relação a ele, Maradona. Puxa a fila da seleção atual campeã mundial. Lionel Messi, que venceu em 2022 com a Argentina na Copa do Catar. 10 e faixa, puxa a fila. Todos os jogadores em campo. Lá em Kansas City está tudo pronto para a Argentina. E a Gênia no microfone da Bandeirantes. Tem um histórico, teve confronto também em Nova York. Teve confronto entre as torcidas, um jogo quente no gramado. Daí a Argentina, de azul e branco, indo para o centro do gramado, uma enorme bandeira argentina, esticada ao lado esquerdo, à direita a bandeira da seleção argelina, uma seleção africana. Ouça o barulho que faz o torcedor argentino. Promete uma festa ensurdecedora e com vários torcedores com lágrimas nos seus olhos, emocionados de ver a seleção atual campeã mundial. Está tudo pronto aqui na Bandeirantes. Argentina e Argélia vão jogar 10 da noite. Já já vamos escalar as seleções. Um círculo bonito dos 26 representantes argentinos do lado esquerdo. Os representantes argelinos também estão perfilados. E me parece um protocolo especial. Afinal de contas, Messi está no gramado. Vamos ao hino nacional da Argentina.

Os pulmões canta o torcedor argentino em Kansas City. Não há como não se arrepiar, por mais que sejam uma nação e uma seleção rival à nossa, mas representa sim a camisa argentina. E vem aí, também apaixonado, o torcedor argelino, na Bandeirantes, o hino nacional da Argélia.

0: Dá um show também o torcedor argelino da nação norte-africana para sua quinta participação em Copas do Mundo. Na Bandeirantes vamos escalar as seleções. Vem aí atual campeão mundial, vem a tricampeã mundial em 78, em 86, em 2022. Agora vem buscando bicampeonato, tetracampeonato. Na Bandeirantes, comandados por Lionel Scaloni, pelo seu xará Lionel Messi. Na Bandeirantes, Bruno Migliozzi mandando a você a escalação da Argentina.
1: Mandando a campo, atual campeão do mundo com os figurões, né? Jogadores que já foram campeões em 2022 voltam a campo para defender a sua posição no topo do mundo. No gol, 23, Dibu Martínez. Na direita, 4 para Montiel. Linha de zaga de meia dúzia de Lisandro Martínez e 13 de Cuti Romero. Pela esquerda, Medina, veste a 25. Meio de campo, 17, Depou. 20 para McAllister e 24, Enzo Fernandes. No ataque, 16, Almada. 22, Lautaro Martínez e Lionel Messi. Veste a 10 dos hermanos.
0: Está aí a escalação argentina, escalada a seleção de Lionel Scaloni, de Lionel Messi. Messi em campo, Argentina em campo para você, ouvinte ligado no microfone da Bandeirantes para Messi, um show, o torcedor argentino. Argentina escalado, vamos para o outro lado. Argélia também em campo, buscando repetir a melhor campanha, buscando passar na fase de grupos. Mas tem Áustria, tem Jordânia, tem Argentina, mas tem a força também do seu ataque. Na Bandeirantes, eu quero saber a escalação da Argélia.
1: Os Raposas do Deserto, comandados por Vladimir Petkovic, entram em campo com 23, Lucas Zidane no gol, filho do Zidane. Na direita, 17 para Belgali, linha de zaga de 2 para Mandi, 21 para Ben Sebaini. Pela esquerda, o 15, Atnuri, é o lateral esquerdo. Meio de campo de 22, Maza, 14 para Boldaway, 19 de Bentaleb. No ataque, 10 para Shaibi, 11 para Radmussa e 9 para Gouiri.
0: Escalada e definida a seleção argelina no microfone da Bandeirantes. Estão lá também os torcedores da nação norte-africana para empurrar durante os 90 minutos. Vai ser difícil, vai ter que ser no gogó. Argentina e Argélia na Bandeirantes. Tudo pronto para você. É Copa do Mundo, é Bandeirantes. Eles estão ali no centro do gramado. Que eles passem tranquilos também nesta noite. Inteiros de preto. Quero saber, Bruno Migliozzi, em Kansas City, quem apita o jogo?
1: A arbitragem é polonesa, viu, Martelli? De Simon Marciniak, auxiliado por Tomás Liszkiewicz e Adam Kupczyk. Já o quarto árbitro é australiano Campbell Kirk Kawana e o VAR é Tomasz Kwiatkowski, também na Polônia.
0: Tá tudo pronto na Bandeirantes, vai começar o jogo. Passamos das 10 da noite na Bandeirantes, Argentina em campo com o Lionel Messi. Leandro Quesada, escalações das seleções aí no ar para você analisar, Quesada.
2: Para o nosso deleite, tem Messi em campo. Com Messi em campo, obviamente que qualquer time tem algum tipo de poder para fazer a diferença. Só que tem que tomar cuidado, porque a Argélia já aprontou para a Alemanha certa vez em Copa do Mundo, vencendo por 2-1. É um time africano, esses times africanos às vezes aprontam. A Argentina é favorita, Martelli, mas todo cuidado é pouco, principalmente se Los Hermanos olharem para a Copa passada, quando na estreia perderam para a Arábia Saudita. Um grande jogo, certamente você vai narrar já aqui na Bandeirantes. Bom jogo pra gente, Martelli.
0: Vai começar o jogo aqui na Bandeirantes com Renato Perantou, trazendo a você ligado também no microfone da Bandeirantes, na central de Beto Rebeque, Caíbe Martins, do Sonsastro de Michel Lopes. Está tudo pronto no sítio de Carlos Amaral. Argentina de branco e azul claro à esquerda, à direita posicionada também a seleção argelina, está inteira de verde. No centro do gramado já está posicionado Lautaro Martínez. Martínez com a perna direita toca na bola, rola a bola, bate na bola, Lautaro Martínez. Começa o jogo em Kansas City. O futebol da Bandeirantes é a Copa do Mundo para você ligado em todos os cantos do Brasil e do mundo. Sai para o jogo, Argentina, esquerda, sai para o jogo a seleção argelina. Atual campeã mundial está em campo. Atenção, está jogando no campo de defesa, Romero pela meia direita. Ele ergue a cabeça, rola, bola nos pés, Enzo Fernandes, Fernandes pelo seu concentrado gramado. Tenta girar o jogo lá pela meia esquerda no campo de ataque, corta a marcação argelina. Está jogando pela meia direita, Mandi, Mandi, o capitão perdeu a frente na sequência. Cai Mussá, sofre a falta, primeira do jogo de Enzo Fernandes, jogador do Chelsea, falta. Pra Gênero no campo de defesa, é isso, Migliozzi?
1: Isso, Matéria, só para destacar, viu? O Mandi é um zagueirão experiente e é um dos três atletas que estavam em 2014 na melhor campanha da história dessa seleção da Argélia. Ele, também o Bentaleb, no banco de reservas, o Mahrez. que já jogou no City, hoje está no Al-Ahly da Arábia Saudita, você lembra bem, surgiu naquele Leicester City, hein, em 2016, que ganhou a Premier League.
0: Vence a Bahia, está jogando pelo campo de defesa para a Gélia, volta a jogada na entrada da grande área, o filho de Zinedine Zidane. Zidane, o goleiro, na entrada da grande área, inteiro de amarelo, escolheu representar as cores da seleção argelina. É filho de Zidane. Zidane, o goleiro, está jogando para a seleção argelina. Ele gira o jogo para a esquerda para vencer a Bahia. Desce a Bahia, erga a cabeça de perna esquerda, fatia para o campo de ataque, em velocidade na ponta, Chaibi. Forte demais, está nos pés do goleiro argentino, Dibu Martínez. Está de volta a seleção argentina, inteiro de laranja ali no centro da grande área. Que foi campeão, inclusive, com Aston Villa. Será que pinta no seu clube? Vai ser a jogada da seleção argentina. Primeiros minutos de bola rolando em Kansas. 2 minutos de bola rolando, placar de 0-0. Argentina em campo. Romero está jogando na entrada da grande área. Tira o jogo pela meia direita. Dá um tapa na bola. Mundial. Mundial por dentro para Macalister. Macalister tenta o lançamento à frente. Messi desarmado. Corta a marcação da Argélia. Desce para a meia esquerda. Etno Ri é bom jogador. Trabalhou lateralmente. Boa bola para Di. Chaibi. Volta a jogada pela meia esquerda. Escapou, pedalou. Balançou massa. Pediu a falta. O juiz não deu. Chega forte no carrinho. Fica sentindo o jogador da Argentina. O árbitro manda seguir. Vem pro contra-golpe. A zero para a meia esquerda. Não se acerta. Bem na recuperação. Enzo Fernandes. Volta para Dibu. Dibu Martínez dentro da pequena área. Gira para a meia esquerda. Lisandro Martínez. Martínez de primeira quebra para o campo de ataque. Corta a marcação. Bate-bate. Volta para Romero. Romero se ajuda do campo de defesa. Dá um tapinha na bola. Depon. Depon, o companheiro de Messi em Miami. Ele já gira a jogada pela meia direita para Montiel. Montiel volta a jogada pela quarta zaga. Sai jogando pela meia direita. Montiel. Montiel para Romero. Romero caminha com a bola nos pés. Placar de 0-0. Argentina em campo. A campeã mundial. Tricampeão mundial. Em campo, mete a bola para Enzo Fernandes. Fernandes pelo círculo central do gramado para Depol. Depol volta a jogada para Fernandes. Fernandes, Enzo Fernandes gira pela meia esquerda para Martínez. Martínez caminha com a bola dos pés. Ele dá um tapinha na bola de primeira para Depol. Depol volta para Martínez. Trabalha no campo de defesa a seleção da Argentina. Na Bandeirantes é o comecinho de jogo. 3 jogados no primeiro tempo. Argentina e Argélia. Neste momento, primeira rodada do Grupo J. Desce Argentina. Lançamento para a meia esquerda. Almada ganhou na meia esquerda. Cruzou, deu toque pro gol. No centro. Zidane, Lautaro Martínez aparece, testa no centro do gol, mas já não valeria caso entrasse. Por quê? Milhoce.
1: Por conta de impedimento, né? Tava à frente ali o atacante da Inter de Milão, o Martelli. E só pra destacar, só é titular hoje o Lautaro, que não vive seu melhor momento com a camisa da Argentina, porque o Julian Álvarez, esse sim tá jogando muita bola no Atlético de Madrid, não tá 100% fisicamente, né? Teve uma questão muscular e tá no banco de reservas. O Lautaro desperdiça a chance em posição irregular.
0: 0-0 na Bandeirantes para você ligado em São Paulo, na região metropolitana do 107.3. 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Sai jogando mal no campo de ataque, a Gélia perde a bola, retoma no campo de defesa na meia esquerda, Romero ergue a cabeça, gira pela canhota para Martínez. Martínez volta por dentro, se apresenta Enzo Fernandes, abre a jogada para a meia direita, sobe o volume, o torcedor argentino recua pela quarta zaga para Romero. Romero enxerga Depol para a meia direita, como se fosse um lateral. Romero mete a bola de perna esquerda para Depol. Depol para a meia direita, recua, trabalha pela quarta zaga. Volta para Romero. Dentro do círculo central, Enzo Fernandes pede. Ele recebe a bola, Enzo para Depol. Depol para a meia direita, por dentro, boa bola para Macalister. Macalister ergue a cabeça, abre a jogada na ponta direita. Messi. Forte demais para o Messi, ninguém chegou na bola. O capitão deixa passar, normal. Lateral para a seleção da Argélia bater no campo de defesa pela meia esquerda. Tá lá Messi. 6 Copas do Mundo no currículo. Messi titular nessa noite.
1: Martelli.
0: 4:30 jogados desse primeiro tempo de bola rolando. Desce a Argentina, lançamento. Lautaro domina, entrada da grande área. Voltou. Messi na cara do gol, só fazia, bateu. Messi.

0: Argentina! Messi! O 10 da seleção argentina precisou de pouco tempo, mas não vale. Está marcado impedimento do Messi, não vale o gol argentino, Bruno Milhoffi.
1: É, na tabelinha rápida ali, o Messi saiu cara a cara, Martelli, mas estava realmente à frente, né? A linha de impedimento dos jogadores da Argélia foi perfeita, mas já deu para sentir a emoção, hein? Muitos gritos de gol, porque o Messi foi para a rede num dia importante como esse. O argentino quer ver de novo e quer ver valendo.
0: Placar de 0-0, Argentina 0, Argélia também.
1: O Messi foi para a rede num dia importante como esse. O argentino quer ver de novo e quer ver valendo.
0: Placar de 0-0, Argentina 0, Argélia também 0, que desce contra a água para a meia direita, corta a marcação.

0: Depon. Depon acalma a jogada para a seleção argentina. Vai para o campo de ataque argentina, que fez o gol, mas não valeu por pouco, hein, Quesada?
1: É, mas mostra a capacidade, né, dessa Argentina atacar com toques rápidos, sempre procurando o Messi, muito bem posicionado, não nesse caso, porque ele estava um pouquinho à frente. E a Argélia tem que tomar muito cuidado, né, porque parece a Argentina, um time muito bem entrosado, não é uma parada fácil nem para times melhores, né, ainda mais para um time como a Argélia, que não está no topo do futebol mundial.
0: 6, quase 7 minutos jogados deste primeiro tempo, de bola rolando, o placar de 0-0. Messi já marcou, mas por um meio ombro, hein? Mas por um meio ombro. O Messi não marcou o gol que empataria com o Mbappé, que fez 2 hoje na estreia com a seleção francesa. A França que venceu a seleção de Senegal. 0-0 por enquanto em Kansas City. Placar de 0-0 na Bandeirantes. A Argentina está em campo para todos os cantos do Brasil e do mundo. Desce para o campo de ataque. Bentaleb para a seleção argelina na meia esquerda. Ele gira para Etiru Ri. Etiru Ri por dentro. Bom passe à frente. Tentou escapar. Pediu a bola Moussa. Moussa abriu a jogada de primeira para o domínio de Maza. Maza pela meia direita para Moussa. Moussa volta para Maza. Maza tentar mandar a jogada. Ele escapa no meio de 2. Maza, bolão. Pode fazer o gol. Chutou. Para dentro. Para dentro. Chaydi.

0: Caibi. Na descida da seleção argelina por dentro, Maza armando. Armando legal, ele bolsa. O Maza na entrada da grande área pela meia direita, ele erga a cabeça, escapa da marcação, deixou para trás o McAllister. Meteu um bolão nas costas da zaga. Caibi na meia esquerda, ele infiltra, bate no canto inferior direito de Dibu. Deixou passar Dibu. Passa a direita entre a trave e o goleiro. Morre no fundo da rede, Caibi. O VAR de olho na posição, Caibi até o momento faz em Kansas. Aos 7 minutos jogados no primeiro tempo. 1 para a Argentina. Não vale mais nada, hein? Marcou impedimento. Não vale o gol da Argélia, hein? Mais um gol, hein? Bruno Mignossi.
1: Devolveu a dose ali a Argélia. Numa baita jogada, viu, Martelli? Essa dá para colocar muitos méritos do Maza. É um volante de 20 anos de idade, joga no Bayer Leverkusen. O Chelsea está de olho. Achou o passe, mas o Caibi estava à frente quando finalizou. Um impedido para cada lado.
0: Vai para o campo de ataque mais uma vez a seleção argentina. Ô, Quesada, tá 1-1, viu, Quesada?
2: Tá muito legal o jogo, né? 2 gols impedidos, mas muito legal. Da mesma forma que a Argentina achou ali um espaço, né? A Argélia também agora conseguiu encaixar um lance muito, muito, muito, muito legal. Tá bom o jogo. Só falta valer esses gols que foram marcados aí.
0: Copa do Mundo da bandeira de placar de 0-0. É bom início de jogo em Kansas City. Argentina desce para o campo de ataque. 9 minutos jogados desse primeiro tempo, de bola rolando. Argentina marcou com o Messi, não valeu. Argélia marcou com o Jaibi, também não valeu. Desce para o campo de ataque. McAllister pela meia esquerda, tenta escapar da marcação. Altar, batida, esperde, chega Almada para corrigir. Almada pela meia esquerda no campo de ataque. Depô no corredor central de sua intermediária ofensiva. Ele volta a jogada pela meia esquerda. De primeira, mais uma vez, desce em velocidade. Lisandro Martínez à frente pela meia esquerda. Tentou trabalhar a jogada. Corta a marcação. Argélia está jogando com o Rio Forte. Jogo tá parado. Enzo Fernandes comete a falta. Campo de defesa. Bola Argélia na meia direita. Mignossi.
1: E o Leonel Scaloni já começa a dar mais orientações. Se mostra mais atento, digamos assim. Preocupado porque viu que a seleção da Argélia também tem seu poderio ofensivo, né? Uma seleção que ataca bastante. Então agita a área técnica da atual campeã do mundo.
0: No toque da Bandeirantes, você confere. O ponteirinho tá girando e a bola rolando pra você. Copa do Mundo 2026 em Missouri, Kansas City, primeira rodada do Grupo J. Relógio marca 10 minutos jogados no primeiro tempo. Argentina do histórico, Messi 6, Copa 0, 1 gol impedimento. Argélia 0, mas também 1 gol impedimento. 0-0, plantão de esportes, fala Bueno.
3: Mais cedo tivemos 4 seleções estreando nesta Copa do Mundo. A França venceu o Senegal por 3-1. Mbappé chega a 14 gols em 15 jogos. Enquanto a Noruega venceu por 4-1 a seleção do Iraque, 2 de Haaland.
0: 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Desceu para o campo de ataque, Etno Ri, pegou forte Montiel, meia esquerda, falta para a Argélia. Passa da bola Montiel, é falta para a seleção africana, hein, Mignossi?
1: E vou te falar, o único jogador dentre os titulares que joga na liga local, né, da sua seleção, é o Montiel, jogador do River Plate, justamente contra o bom Etno Ri, joga no City, hein? Desse lado, tá melhor para a Argélia, consegue uma falta por ali.

0: vai para a cobrança de falta, seleção da Arcelia, Thaibi, toma distância pela meia esquerda, cobra sem sagada na canhota para Moussa, Moussa, linha lateral da grande área pela meia esquerda, ele pedala, a bola se escapa, a marcação, vem por mais, o tira Messi, aí o torcedor aplaude, Messi marcando, ele põe para fora, Messi no mano a mano ganhou do Moussa e a marcação deixou ele sozinho, lateral marcado para a seleção da Arcelia, batendo o campo de ataque pela meia esquerda, começa-se a intuação do nome de Messi nas arquibancadas com os torcedores argentinos. Vem Argélia para o campo de ataque pela meia esquerda, leva para a linha de fundo, é tiro que experiente, depois em cima dele o Costa, larga de Messi, tá lá, depois perdeu, brigou, tiro de meta para a Argentina, escola legal, depois bola para Dibu Martínez Milhozzi.
1: Foi muito bem ali no lance do Depol, né? Que é conhecido, Martelli, como o cão de guarda, Lionel Messi, né? Jogando no Atlético de Madrid por muitos anos, foi pro Inter Miami e é o grande parceiro, o grande amigo do Messi nessa seleção. Foi ali ajudar na marcação e conseguiu tiro de meta pra Argentina.
0: Passamos dos 12 minutos jogados neste primeiro tempo. Depol tá lá em campo, ganhou tiro de meta. Fala, Quesada.
2: Os dois 10 marcaram os gols, mas assim, né? Aquele tipo de impedimento também, né? Que é bom ter ali o uso da imagem, da tecnologia, para não ficar dúvida nenhuma. Né? Dois lances muito parecidos, do 10 da Argélia, o Shaibi, e o 10 ET da Argentina, o Lionel.
0: Placar de 0 a 0, 12 e 30 jogadas deste primeiro tempo, volta a jogada mundial lá dentro da grande área. Inteiro de laranja de Bu Martínez, na Bandeirantes é a Copa do Mundo, é a seleção argentina em campo, Messi em campo na sua sexta Copa. Atual campeão mundial está em campo e a Bandeirantes transmite para você. Bom jogo, já com dois gols, mais os dois, ambos os gols impedidos. Tenta descer para o campo de ataque, a seleção argentina, Lautaro Martínez era lançado, corta a marcação da seleção argentina, sai jogando por dentro, Boldaui, Boldaui tenta o passe à frente, corta a marcação argentina, desce em contra-golpe. Enzo Fernandes para Messi, Messi preso Fernandes no círculo central do gramado, ele gira, jogada pela meia esquerda, cruza a fronteira, desce, vai-se embora mais uma vez, a seleção atual campeã, Enzo Fernandes abre a jogada na canhota, boa bola na frente, Medina, Medina para Almada, Almada à frente para Lautaro, forte demais, linha de fundo, pegou o goleiro antes de sair, está nos pés do Zidane, o outro Bilhosi.
1: É isso, o outro porque é o filho, né? O Lucas Zidane, que tá com um capacete, viu, Martelli? Bem aquele estilo Peter Cech, o nosso ouvinte vai lembrar. Porque ele teve uma fratura em abril desse ano na região maxilar. Então tem que jogar com essa proteção. Por isso está capacetado o filho do Zidane. E por isso não dá pra ver, né? Se ele parece muito ou não com o pai.
0: 13, quase 14 minutos jogados, cabelo ele tem, 13, quase 14 minutos jogados desse primeiro tempo, de bola rolando, Zidane o filho, Zidane pela meia direita, abre a jogada pela quarta zaga, para Mandi, Mandi o capitão, Mandi pelo círculo central do gramado, desarma a Argentina, ganhou Enzo Fernandes, na esquerda, pisou na bola, ergue a cabeça com todo o tempo do mundo, McAllister pediu, Enzo Fernandes prefere recomeçar pela quarta zaga, Romero domina pela meia direita, Romero de primeira para McAllister, McAllister volta para Romero, Romero zagueiro cruza a fronteira, vai se embora, ele volta pelo círculo central do gramado, pela meia esquerda, é a Domínio de Martínez, Martínez preso Fernandes, Fernandes volta o jogo no campo de defesa na meia direita, Romero desce para o campo de ataque mais uma vez, Romero, Romero pela meia esquerda para McAllister, McAllister passe errado, corta a marcação da seleção argelina e volta Benzemaíne dentro da grande área, Zidane, o filho de Zidane está jogando, Zidane mete a bola nos pés de Benzemaíne, Benzemaíne pela meia esquerda, passamos de 14 minutos jogados neste primeiro tempo, de bola rolando na Bandeirantes em Kansas City, neste momento em Missouri, 0 para Argentina, Argentina 0 também para a Argélia. É a primeira rodada do Grupo J. Atual campeão mundial está em campo. Na meia direita, Mandi. Sem pressa alguma, está jogando o zagueiro argelino. Ele volta para Zidane. Zidane pela meia esquerda para Benzemaíne. Desce a marcação da Argentina. Espera no campo de defesa. Benzemaíne. O passe à frente para a meia esquerda. Pintou. Moussa caiu. Moussa caiu. Pediu a falta. O juiz não deu. Messi encontra a golpe na meia esquerda. Tentou entre as pernas da marcação. Chega mais um em cima dele. Para botar para fora em arremesso manual para a Argentina bater no campo de ataque. Na meia direita, tem pressa Montiel. Montiel está jogando pelo campo de defesa, volta, jogada pela quarta zaga, Romero, Romero pela meia direita, de zagueiro para zagueiro, giro, jogo da direita para a esquerda, Lisandro Martínez, dá um tapinha na bola de primeira para McAllister, McAllister para Lisandro, Lisandro pela meia esquerda, de primeira para o domínio, Enzo Fernandes, Enzo Fernandes, volta para Martínez, Martínez para McAllister, mudou a formação da Argentina, em McAllister como se fosse um terceiro zagueiro, centralizado, saindo para o jogo com a Argentina, abre a jogada para Romero, Romero ainda mais aberto pela ponta, Depol pede, Depol carrega lateralmente, gira o jogo por dentro, falta jogada pela quarta zaga para Romero, que recua. Na meia lua da grande área de Bu Martínez. Gasta posse de bola a seleção argentina nos Estados Unidos. Zero para a Argentina, zero para a Argélia. Carrega Martínez, Martínez pela meia esquerda ainda no campo de defesa. Ele trabalha a jogada à frente. Ganhou, mas tropeçou na bola. Deu sorte o Enzo Fernandes. Fernandes vai para o campo de ataque. Ele trabalha pela meia direita para Messi. Messi volta a jogada para Fernandes. Fernandes, Enzo Fernandes gira pela meia esquerda, chamando para o campo de ataque mais uma vez Lisandro Martínez. A Almada chega para pedir a bola. Mas antes o Martínez recua no círculo central para McAllister. Aí vem Messi. Messi no círculo central. Ele ganhou em velocidade para McAllister. McAllister, se não soltar, vai perder. Quase perdeu. Recua, Depou. Sai jogando. Depou. Mete o bolão para Messi. Na entrada da grande área. Só chutar. Messi bateu no gol. Golaço! Golaço! Uma pintura de gol. Gênio! Gênio Messi!

0: Argentina! Lionel Messi, um gênio hebreu fora de série, a cara da Argentina, um gigante Lionel Messi! Tava difícil o jogo, Messi foi buscar a jogada, deu a bola para De Paul no círculo central, o guarda-costas, o servo de Messi, ele mete uma bola rasteira, rápida, ligeira na entrada da grande área, Messi, um ET sozinho no planeta Terra, na entrada da grande área, de perna esquerda, ele chapa no ângulo superior esquerdo de Zidane, caprichosamente toca na bola, ela morre no fundo do gol, na marca dos 16 minutos jogados do primeiro tempo, Messi, quem encara Messi? O 14º gol em Copas do Mundo, Messi, aberto o placar em Kansas, 1 para Argentina, Messi, 0 para Argélia Milhoffi.
1: O privilégio de quem acompanha essa Copa do Mundo, ainda mais de quem está no estádio lotado em Kansas para ver uma pintura de Messi no auge dos seus 38 anos de idade em sua 6ª competição. O jogador que mais vezes esteve em Copas do Mundo e que mais vezes disputou partidas quer também brigar pela artilharia. Chega ao 14º, é o seu gol de número 118 pela seleção argentina. Não cansa de acumular recordes do camisa 10 e de novo com um golaço, abrindo o placar no maior dos palcos. Lionel Messi coloca os hermanos na frente, 1-0, Martelli.
0: Leandro Quezada, Messi na primeira não valeu, na segunda valeu. É. Foi bonito, foi Leandro Quezada.
2: Foi bonito, né? Porque a bola sai de um jeito, ganha um efeito, né? Bola passa rente ali o pé do marcador, poderia ter explodido no marcador e ter desviado para fora. E aí o Zidane, que não é um goleiro ruim, né? Não é um grande goleiro, mas também não é um goleiro ruim. Foi bem na bola, só que de repente a bola fez uma curva. Eu acho que quando é o Messi, parece que tem um chip diferente na bola. Só ele consegue fazer essas coisas, né? E aí o Messi não conseguiu na primeira porque estava impedido, bobeada ali da Argélia e caiu no pé certo desse monstro que chega ao número de Gerd Müller, o alemão Gerd Müller com 14 gols. O Messi e o Mbappé serão os maiores artilheiros da Copa, das Copas, depois encerrado esse Mundial de 2026. Vão passar todos os grandes gênios do futebol artilheiros da Copa do Mundo.
0: Na Bandeirantes, a Argentina faz o primeiro gol, gol de Lionel Messi. Lionel Messi marca o 14º gol dele, mais um gol pela seleção argentina. Vai bater 120, hein? 19 minutos jogados deste primeiro tempo, de bola rolando. Tenta descer para o campo de ataque na ponta direita. Depou. Deu a bola para Montiel. Montiel saiu com o vale tudo, segundo árbitro. Balão para a seleção argentina bater no campo de defesa pela meia esquerda. 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Timaço da Bandeirantes também nos Estados Unidos, levando a você a Copa. Messi em campo, 1 para a Argentina, 0 para a Argélia. 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Copa do Mundo 2026, México, Canadá e Estados Unidos. É a fase de grupos em sua primeira rodada do Grupo J lá em Kansas City. 20 minutos já se foram do primeiro tempo. Argentina 1, adivinha, Messi, Argélia 0. QG de Esportes da Bandeirantes, o plantel é seu, fala. Lucas Bueno.
3: A quarta-feira será de muito futebol, começando a 1 da manhã com Áustria e Jordânia. Portugal e Congo se enfrentam às 2 da tarde. Inglaterra e Croácia entram em campo às 5. Gana e Panamá vão jogar às 8 horas da noite. Uzbequistão e Colômbia fazem a última partida da quarta-feira às 11 horas da noite.
0: Bandeirantes levando para você mais uma edição da Copa do Mundo. Argentina tenta descer para o campo de ataque, Bacalha está no campo de defesa, ele gira a jogada pela meia direita para Montiel, Montiel não acelerou, voltou a jogada para Messi, cuidado, Messi de novo no círculo central, ovacionado pelo seu torcedor argentino, Messi na meia direita para Depou, Depou para Messi, Messi para Montiel, Montiel volta a jogada na meia direita no campo de ataque para Depou, Depou volta a jogada pela quarta zaga, gira o jogo para Rubiro, só da Argentina na partida, nem a metade do primeiro tempo se foi, Lisandro Matires pela meia esquerda, ele cruza a fronteira, rola, bola nos pés. De primeira para o domínio de Enzo Fernandes para Almada, Almada pela meia esquerda por dentro, dá um tapa na bola, tranquilo, McAllister, recua no campo de defesa e está jogando a seleção argentina, Depou no círculo central, Depou por dentro, bom passe à frente para McAllister, McAllister tentou a jogada à frente do bate-a-bate para Messi, Messi briga por ela no carrinho, vem para baixo, muda o e tira, quarta marcação da seleção argentina no bate-a-bate, volta, Depou no círculo central, sobe o volume, o torcedor argentino em Kansas, 21, quase 22, a informação melhor assim.
1: 912 gols na carreira do Messi em 1.157 partidas. Uma média, claro, bizarra e impressionante, mas será que ele vai jogar até os 1000 gols? Não tá tão longe assim.
0: É o outro aí buscando o milésimo também. Fica, Messi. Fica em campo, Messi. Metade do primeiro tempo já foi, desce a Argentina. Macalister gira pela meia direita, tem que soltar, demorou, mas soltou para Montiel, falta no campo de defesa. Lá atrás a Argentina sai para o jogo, falta muito Quesada, mas ele tem que ficar em campo, viu, para o nosso gosto.
2: Ah, que fique, né, que fique, mas não precisa fazer 1000 não, tá bom, se fizer mais um 100zinho tá bom, né. E como a Argentina joga fácil, né. Mas às vezes ela se desliga, às vezes, no jogo, porque é tão fácil, né? Olha o Messi outra vez. Como
0: Messi
2: joga,
0: abre,
2: né?
0: A jogada pela esquerda. Grande lance. Messi cruzou para Lautaro. Passou por todo mundo. Da esquerda para a direita. Vai sair a bola, não deixa sair. Etiruki. Sai jogando pela esquerda. Sai na triangulação a seleção argelina. Etiruki quebra para o campo de ataque. Sobe para tocar de cabeça. Montiel volta. Enzo Fernandes recua. No campo de defesa, Romero tranquilamente. Romero mete a bola no círculo central do gramado. Enzo Fernandes, Fernandes para Macalister, Macalister para Fernandes. Enzo Fernandes, o motorzinho argentino, o motorzinho do Chelsea. Domina pelo círculo central, gira para a meia esquerda. Mete a bola nos pés, Lisandro Martínez, Martínez para Enzo Fernandes. Com toques rápidos, com toques precisos. No campo de defesa, sem pressa alguma, sai jogando a seleção argentina. Na Bandeirantes, ainda com 23 jogados dessa primeira etapa. Caminha com a bola nos pés do círculo central. Romero pisa na bola. Gira na ponta direita para Depô. Depô muito aberto, recua no campo de defesa. Ainda mais atrás, Montiel atraindo a marcação. Ele viu que tinha pressão de Chaibi, voltou na entrada da grande área. Dibu Martínez, quem quer Dibu? Dibu na meia-lua de sua grande área, vai ser jogando para a seleção argentina. 24 minutos a marcar aqui na Bandeirantes, placar de 1-0. Argentina vence, para placar de 1-0, adivinha? Para cima de Messi, não. 1 para Argentina, gol de Messi, 0 para Gênia. Domina no campo de defesa da meia-esquerda. Martínez com a bola dos pés, ele caminha com a bola dos pés sem pressa. Sobe a marcação, chega pertinho dele, gol iri o ataque. Volta a jogada, tenta descer para o campo de ataque argentino, mas volta para Dibu Martínez. Aplaude o torcedor argentino, controla a posse de bola. Dibu Martínez na meia-lua da sua grande área. E o dedo tá bom, Dibu. Recuperado Dibu Martínez. Martínez abre a jogada para a meia-direita para Romero. Subiu a marcação argentina. Romero para Montiel. Montiel passe errado. Explode no jogador da Argentina, vai-se embora e é o tempo. Para parar o jogo, o árbitro. É isso, Biliossi.
1: É isso, agora para aquela pausa de hidratação, não faz tanto calor assim, cansa, Siri, agora são 27 graus, 28 graus, mas é claro que a umidade é pesada, né? Então, os jogadores se cansam rapidamente e vão ter uma pausinha para tomar uma água.
0: Leandro Quesada, 24 jogados, 1 para a Argentina, 0 para a Argélia, fala Quesada.
2: A Argentina joga fácil, né? Joga fácil, faz o jogo dela, que todo mundo conhece. É, bola de pé em pé, às vezes com muita velocidade, às vezes segurando um pouco mais o jogo, na maior parte do tempo buscando a figura do Messi. O Messi se movimentando de uma forma incrível, né? Apesar da idade que já chegou um bom tempo, ora ali como um 9 dentro da área, ora como o 10, né, para organizar o jogo, às vezes até um pouco mais recuado para iniciar essa transição. Então, realmente, e além disso, a diferença técnica das duas seleções, né? Não falando nem de tática, porque não dá nem para comparar. A seleção da Argentina está há muito tempo jogando aí sob o comando do Scaloni, que apareceu há poucos instantes aí na imagem. E aí o Petkovic, né, que treinou inclusive a Suíça na Copa de 18, ele tenta fazer essa pressão. Você mesmo disse, olha, agora a Argélia está fazendo essa pressão alta e tal, mas a Argentina também sabe sair dessa pressão alta, porque tem muita gente com qualidade para organizar esse jogo, né? Depô é um baita de um jogador, Enzo Fernandes, outro baita jogador, Macalister, que joga no Liverpool, outro baita jogador, né? Então vai ser uma tarefa muito complicada para a Argélia segurar essa Argentina, que, repito, não está jogando, não é, com todos os motores ligados, não está jogando tudo que pode jogar, né? Mas está jogando o suficiente para fazer 1-0. Estou revendo o gol aqui do Messi. Incrível a curva que a bola faz, né? Ela sai de um jeito e vai morrer de outro lá no fundo da rede, sem chance para o Zidane. O pai foi um baita jogador, o Zidane goleiro é mais ou menos, mas não teve culpa nenhuma no gol.
0: E o passe do Depô, hein, Quesada?
2: Nossa, né? Mas aí isso é o seguinte, os caras estão jogando há quanto tempo juntos, né? E jogam no Inter Miami, então eles fazem isso todo dia, né? Vai lá que eu vou lançar. E aí caiu no pé do baixinho, é demais, né? O Messi é extraordinário, realmente. Das coisas mais lindas que o futebol produziu em todos os tempos.
0: 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Tá só começando a caminhada de Lionel Messi. Messi, tá só começando, repito, só começando a caminhada. de 2026. E também a caminhada do tal de Scaloni, hein? Só há um ser humano na Terra que venceu dois mundiais e uma Copa do Mundo. Vittorio Pozzo, campeão com a Itália em 34 e 38. Scaloni pode chegar a ser o segundo ser humano a ter um bicampeonato mundial. Venceu em 2022 e está ali passando orientações. O Scaloni, jovem treinador, foi uma aposta para 2022 e agora é uma realidade. Um para a Argentina, zero para a seleção da Argélia. 27 minutos jogados neste primeiro tempo de bola rolando. A bola falta, rolada em Kansas City. Bola para a equipe argentina no campo de defesa com Romero. Romero à frente para Enzo Fernandes. Fernandes perde a bola, vem para o contra-golpe. A seleção da Argélia cortou a marcação. McAllister tirou, veio no bote. Veio bem, Belgali. Belgali volta pelo campo de defesa. Belgali para Mandi, Mandi para Belgali. Ele pisa a bola no campo de defesa ainda pela meia-direita. 27, quase 28 minutos jogados neste primeiro tempo de bola rolando. Um para a Argentina, Messi marcou, zero para a Argélia. Daqui a pouco o intervalo inteligente no microfone da Bandeirantes. Ana Martins assume para todos os cantos do Brasil e do mundo. 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Romero domina no campo de defesa, está jogando para a Argentina, trabalha a frente para Depu. Depu volta a jogada para McAllister. McAllister gira para a meia esquerda, para o domínio de Almada. Almada por dentro para Messi. Messi volta a jogada para a meia esquerda, para Almada. Almada recua lá na canhota para Medina. Medina no campo de defesa para Martínez. Lisandro Martínez, o zagueiro, gira o jogo para seu companheiro de zaga. Romero para a meia direita. Messi vem buscar a jogada no campo de defesa na meia direita. Do jeito que saiu o gol, hein? Messi volta para Romero. Romero recua lá na meia lua da grande área. Está clara a posição e o posicionamento da seleção argentina. Não força. Sem problemas, recua para Dibu. Dibu na meia lua, quebra para o campo de ataque. Erga a bola para Lautaro. Lautaro dominou. Pegou na costa, ele caiu. Pegou na costa, ele caiu. Ali na Cucuru tem Mirioffi.
4: Ali mesmo, mas não conseguiu dominar justamente por conta disso, né? A bola veio muito em cima dele, ainda brigando com o zagueiro, tentou resolver tudo junto, não conseguiu. Lautaro. É bola na defesa da Argélia, que está perdendo por 1-0.
0: 29 minutos jogados deste primeiro tempo, de bola rolando, está na entrada da grande área. Zidane, o goleiro. Zidane pela meia direita para Mandi. Mandi está jogando para a seleção argentina. Sobe a marcação argentina com 4 jogadores no campo de ataque. Domina no círculo central do gramado Moldaui. Moldaui agora como se fosse um terceiro zagueiro. Ele abre a jogada pela meia esquerda para Benzebaini. Benzebaini partiu passar das vagas à frente. Para Taibi, que pediu, recebeu. Errou no passe. O Etno Ri passou na meia esquerda. Ele exagerou na força. Manda para fora em arremesso manual. Lateral para a Argentina bater no campo de defesa na meia direita. 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Messi domina no campo de ataque pela meia esquerda, quase 30 minutos jogados. 1-0 para a Argentina em cima da Argélia. 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Lautaro, meia direita para Depol. Depol por dentro para Enzo. Pode bater. Voltou para McAllister. Ninguém chutou. Gira frente à marcação. Recua. Entrada da grande área. Um pouquinho mais atrás para Romero. Romero curte uma de meia. Ele chapa a jogada pela meia direita para Montiel. Montiel penteia a bola. Recua. Falta para Romero no campo de defesa. 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Copa do Mundo 2026 é México, é Canadá e Estados Unidos. É a Bandeirantes, é a fase de grupos. A primeira rodada do Grupo J lá em Missouri, Kansas City. Tempo passando, 30 minutos já se foram. Gol! Primeiro tempo. Um para a Argentina, Messi, zero para a Argélia. Alô, Bueno, no QG de Esportes, fala, Bueno.
5: Após perder por 5-1 para a equipe da Suécia e demitir o seu técnico, a Tunísia anuncia Hervé Renard como novo treinador da seleção. Ele que estava na estreia da Argentina em 2022, era o técnico da Arábia Saudita.
0: Deram um jeito de dar um trabalho para ele, hein? Ele foi, voltou na Arábia Saudita, que tem o Jorge Jones hoje. Aí agora, se bobear, ele encontra a Argentina de novo, aí a gente já sabe a história, hein, Quesada?
2: É, pois é, né? E tá ganhando uma graninha por jogo, né? Vai ganhar por jogo, é diferente. Vai ganhar X para um jogo, X para o outro. A Turismo vai ficar nesses dois jogos, né? Agora o Messi é incrível, hein? Além de ser esse jogador zato que tá no campo todo, ele ainda sabe fazer falta. Ê, Messi.
4: Mas vou te falar, viu, ô Martelli? Essa faltinha aí, o Messi deu uma solada na panturrilha do colega ali, do camisa 2, hein? Se não é o Messi, pinta um cartãozinho, né, Quesada?
2: É, pelo menos um amarelinho aí, né? Mas é o Messi, o Messi pode bater. Apanhou tanto... Ele tem licença esportiva pra bater, porque apanhou tanto, né?
0: 32 minutos jogados deste primeiro tempo de bola rolando. Sai jogando no campo de defesa, Argélia pela meia direita. Mande o capitão Recu inteiro de amarelo, entrada da grande área, Zidane. Zidane, o filho de Zidane, goleiro argelino, joga a bola nas pernas de Bensebaini. Bensebaini pela meia esquerda, por dentro para Jaibit. Aí volta para Bensebaini. Bensebaini cruza a fronteira, vai-se embora para o campo de ataque. Ele gira pela meia esquerda para Guiri. Guiri do Olympique de Marseille. Volta o jogo. Trabalha no campo de ataque na meia esquerda para Maza. Maza tira o jogo lá pela meia direita. Vai para o campo de ataque, Mandi. Mandi, o zagueiro tem liberdade. Ele pisa na bola, o capitão volta no circo central. Se apresenta Boldaui. Boldaui cruza a fronteira, vai-se embora para o campo de ataque. Mete a bola nas pernas de Mandi. Mandi pela meia direita. Não tem aquela saída de bola, Mandi. Mandi para Belgali. Belgali na ponta direita para Moussa. Moussa vai chegar, brigou, ganhou na sequência, caiu, pediu a falta. O juiz não deu. Está marcado arremesso lateral para a seleção argelina bater no campo de ataque na meia-direita. Tem pressa, Belgari. Faz a cobrança mal. Perdeu a Argélia. Vai para o contra-golpe argentino. Almada para a esquerda. Caiu no meio do caminho. Pediu a falta na canhota. Medina, juiz não deu. Almada cruza a fronteira. Ele mais dois. Almada brigou no meio de dois. Vai ganhar lateral. Não sai. Almada na sequência. Perde. Vai para o contra-golpe a seleção da Argélia. Domina para o campo de ataque. Tentou descer. Passa a frente. Perde a falta. Juiz não dá. Manda seguir o polonês. O Simon Marciniak não dá falta. Inclusive, é uma toada da Copa do Mundo, hein? Hoje vimos em França e Senegal também, visada talvez por orientação da FIFA, quer jogo. 33 minutos jogados neste primeiro tempo de bola rolando. A Argentina, atual campeã mundial, está em campo.
4: Chegou a banda, hein?
0: 1-0. Quem que chegou?
4: A banda? Verdade. Escuta aí, Marcelo.
0: Acho que os instrumentos estavam só no lado de fora, hein? Agora nós vamos até que horas, hein? Até meia-noite, hein? Eles estão aí, a enxada da Argentina, que vence pelo placar de 1-0. Macalister pela meia esquerda, adianta, pede a falta, árbitro para o jogo. Falta Argentina, meia esquerda, é isso, Mirioffi.
4: É isso, Macalister no meio de campo, além de ser um jogador rápido e habilidoso, consegue também conduzir a bola muito bem, né? Desvia da marcação, Guiri, não chega a tempo, derruba o camisa 20. Falta marcada, Argentina tem a posse no meio.
0: Chamou Quesada.
2: A Argentina joga muito fácil, né, Martelli? Que incrível, né? Tudo funciona, né? O trabalho pelas alas, aí o volante se aproxima, já vira o jogo, aí o Messi puxa a marcação, a bola passa pelo Messi direto. Realmente o Scaloni é um técnico de primeiro mundo. Ninguém à toa ganha uma Copa diante de uma seleção tão forte como é a seleção da França, favorita para esse Mundial. Realmente a Argentina encanta nesses primeiros minutos da Copa.
0: E vai de novo na meia esquerda, Almada cruzou, vai chegar pro toque do Macalister. Rasga a zaga da seleção argelina. Eles chegam em peso. Cruza no meio da grande área, quase que o Macalister finaliza. Insiste a seleção argentina, vai pro campo de ataque na meia esquerda, pisa na bola, volta o jogo. Enzo Fernandes,
4: Matéria,
0: o campo de defesa, fala Bilhozinho.
4: Uma informação interessante do Macalister é que existem algumas informações e rumores de que aos 27 anos ele está considerando se aposentar depois da Copa do Mundo, se aposentar na carreira. O cara que já ganhou tudo também, né? Já foi campeão do mundo com a seleção argentina, está jogando a Copa e está cogitando ele, jogador do Liverpool, a encerrar o seu contrato de forma prévia e se aposentar do futebol.
0: Sim, está jogando o Dibu Martínez, a entrada da grande área, quebra para o campo de ataque na meia esquerda, para o domínio de Almada. Almada girou, pediu a falta, o árbitro para o jogo. Caído no campo de ataque na esquerda, deixou o braço, Belgali reclama. Está reclamando a seleção argentina, é falta para a Argentina bater na meia esquerda, Milhozzi.
4: De novo com o Thiago Almada, né? Que na Copa de 22 era muito jovem, né? Surgiu ali com uma grande novidade daquele Mundial. Agora já mais formado, ganha a vaga entre os titulares e consegue uma falta perigosa pela esquerda.
0: Falta pra gente ir a bater no campo de ataque pela meia esquerda, toma distância para fazer o levantamento, tá lá Lionel Messi. Jogadores da Argélia na entrada da grande área, por mais à frente na meia-lua, fazendo a linha de impedimento. Argentina vence pelo placar de 1-0 na Bandeirantes. Já já um intervalo inteligente. Ana Martins já sube para todos os cantos do Brasil e do mundo. Toma a distância, Messi. Messi partiu, bateu direto no gol. Por cima do goleiro. O Zidane estava lá à frente, hein? O Messi não botou fé, Milhozzi.
4: É isso, Messi não acreditou e por conta disso não consegue levar a Argentina ao seu segundo gol. O Zidane, inclusive, é um jogador de 27 anos, joga no Granada, segunda divisão da Espanha. O filho do eterno Zinedine Zidane está no gol da Argélia e já sofreu um gol. Para alguns, falha do goleirão, filho do Zidane.
0: Zinedine Zidane, o pai, um dos cotados para assumir, ao que tudo indica, a seleção francesa depois que o Deschamps foi embora, hein? Que é o último ciclo do Deschamps. um dos três seres humanos a ganhar como jogador e técnico. Olha o Messi no meio de dois, entrada da grande área para Lautaro, abriu jogada Lautaro, cruzou errado. Lautaro Martínez falha no cruzamento, mas Messi é gênio, a bola demais no meio de três, ele escapou, Bignossi.
4: É impressionante o contraste desse lance, né, Martelli? Porque o Messi passa pelos jogadores da Argélia com muita facilidade, achou um passe incrível pro Lautaro também, tranquilo. E o Lautaro picha essa bola, manda pra fora e quebra o que seria uma baita jogada da Argentina, hein? Diferente demais o camisa 10.
0: Está jogando a seleção da Argélia pelo campo de defesa na meia esquerda, sem pressa, Dance Baini. Um para a Argentina, gol de Messi, 0 para a Argélia. Já se há um intervalo inteligente na Bandeirantes, 0 a Martins, assume para todos os cantos do Brasil e do mundo. É a primeira rodada do Grupo J, vem a Argélia na meia direita por baixo, firme. Aí o torcedor gosta. Vai firme por baixo no carrinho de Sandro Martins, foi para fora. Lateral para a Argélia bater no campo de ataque na ponta direita. Não, o juizão deu o último toque no jogador argelino, hein? Posse de bola para a Argentina. Lá na meia esquerda, tá lá Medina. Medina arremessa a bola para Depol. Depol tira o jogo na entrada da grande área, de primeira para o domínio de Romero. Romero tem espaço aberto pela meia direita, tá enxergando. Montiel prefere não tocar a bola. Romero, Romero pisa nela, recua. Na entrada da grande área, Dibu Martínez. Na Bandeirantes, já o intervalo inteligente. Um para a Argentina, 0 para a Argélia. Dibu Martínez quebra para o campo de ataque. Perfeito para Almada. Almada dominou no peito, ajeitou, vem de trás. Almada gira pela meia direita para Messi. Messi com espaço, escapou da marcação, abriu jogada, ponta esquerda, a bola é boa, furou, mas conseguiu dominar, girou, Enzo Fernandes pode fazer o gol, levou na linha de fundo, perdeu espaço Enzo Fernandes, ele volta para Messi, Messi por dentro da triangulação, por mais Mandi tira mais uma, que está marcado impedimento, é isso, Bignossi.
4: É isso, nessa troca de passes que a Argentina faz dentro da área, o que já é impressionante, né? Pelo menos quatro jogadores pisando e trocando passes na área da Argélia, um jogador estava impedido. Por isso, marcado rapidamente pela arbitragem esse lance e sai jogando a Argélia no campo de defesa.
0: Mandi com a bola dos pés pela meia-direita, sobe o volume, o torcedor argentino, 1-0 para a Argentina em cima da Argélia. Mandi fez a finta em cima de Lautaro, ficou dentro da grande área para Zidane. Zidane volta o jogo pela meia-esquerda, mete a bola dos pés, Ben Sebaini caminha com a bola pela meia esquerda, passadas largas, ele erga a cabeça, busca espaço por dentro, enxerga Bentaleb próximo ao círculo central do gramado, ele pedala, a balança vai para cima de dois, depois encostou, ele soltou à frente, Guiri ganhou, abre o jogada pela meia direita, Guiri vai se embora para a seleção argelina, 39, quase 40 aqui na Bandeirantes, é a Copa do Mundo, é jogo importante, Argentina abrindo os trabalhos em busca do tetra, 1 para Argentina, 0 para Argélia, vem para o campo de ataque, a 0 para a meia esquerda, dá um tapa na bola, é Tiruvi, volta a jogada para Massa pela meia esquerda, pelo círculo central do gramado, calma, parada, de primeira vez Bessebaini pela meia direita para Mandi. Mandi, o capitão, vai-se embora como se fosse o meia. Premidinha no campo de defesa argentina, segura para não subir a marcação. Enzo Fernandes dá o bote em cima de Moussa. Moussa pela meia direita, pedalou, Bransou, pediu espaço, tenta a bola por dentro, enxerga. Livre, Boldaui abre a jogada, meia direita, pode passar o jogo, linha de fundo, cruzou. Dibu! Pegou, soltou a linha de fundo. Jaime Cruz, escanteio, Argélia, ponta direita, cega, Argélia e Bignossi.
4: E é o primeiro escanteio do jogo, realmente tem esses méritos o time da Argélia, um time de jovens rápidos e habilidosos, por isso consegue construir esse lance com o Jaime, que joga no Frankfurt, da Alemanha, e vai cobrar escanteio.
0: Escanteio para a Argélia, bater pela meia direita, Jaime toma distância para fazer o levantamento, preferiu bater curtinho para Guiri, volta a jogada para Jaime na entrada da grande área para Boldaui levantou na segunda trave, o toque de cabeça, passa à direita do Dibu. 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Copa do Mundo 2026, México, Canadá, Estados Unidos em Kansas. Primeira rodada do Grupo J, é fase de grupos, é a Bandeirantes, Kansas City, 40 jogados no primeiro tempo. Atenção, ele marcou, Lionel Messi foi a 14 gols em Copas, Argentina 1, Argélia 0, QZ Desportes da Bandeirantes do plantão Bueno.
6: Às vésperas da estreia da seleção inglesa, Tino Livramento, lateral direito do Newcastle foi cortado, com isso o Xalobá do Chelsea é o novo chamado para a seleção inglesa.
0: Bandeirantes leva você junto para o ataque. Começa e Messi, circuito central do gramado do Mano a Mano. Escapou, pedalou, balançou, soltou, jogada para a esquerda. Passe longo, vai chegar, dá um tapa na bola de primeira. Enzo Fernandes, a canhota almada. Pintou, abandona, ponta, vem por dentro, caprichou, bateu, isolou. Por cima do gol. Almada pega muito embaixo dela. Tiro de meta pro Zidane Miliossi.
4: E agora não teve meio de campo no jogo para os dois lados, né? A Gelli emendou uma boa chance, uma troca de passes e se a bola passa, sairia cara a cara com o goleiro ali, o Boldaoui. Na sequência, o Almada, numa reposição rápida, consegue no toque do Messi esse chute para fora. Faltou a direção, mas ofensividade não falta no jogo.
0: Quase 42 minutos jogados, Quesada.
2: Uma rápida pincelada, né? A Argélia encontra espaço entre a marcação de um zagueiro com o lateral. Foi assim que ela fez o gol impedido, né? O gol do lance impedido com o Saibe. E agora nessa enfiada de bola entre o Cuti Romero e o Medina. Esse é o ponto negativo da Argentina até aqui. Do meio para frente é um time indiscutível, mas na defesa às vezes dá esses espaços. A sorte da Argentina é que é a Argélia, né? Na hora que pegar um time mais forte, se não ajustar, pode sofrer.
0: Placar de 1-0, a Argentina está vencendo o grupo da Argentina, que tem Áustria e Jordânia, que jogam, não é hoje, né? Mas é daqui a pouco, 1 da manhã. Áustria e Jordânia, as outras duas seleções do grupo de Argentina e Argélia. McAllister comete falta, campo de ataque, bola esquerda, bola para a Argélia, Bignosi.
4: É, em cima do Maza, que a gente já destacou, né? O jogador que é do Bayer Leverkusen, e aos 20 anos de idade, atrai interesse de outras equipes. O Chelsea é uma delas, né? Uma grande promessa dessa seleção, e tem aí outros bons nomes no elenco.
0: 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Chaibe escapa da marcação na entrada da grande área, pintou, ganhou do Romero, bateu o Zulu. Tá lá na torcida e na banda, como você diz, Milhoque.
4: É, mas não faz parar a música não, viu, Martelli? Segue a todo vapor lá, enteada dos argentinos, fazendo sua festa tradicional. E dá pra ver, viu, Martelli, que tem muitos torcedores com a camisa dos clubes também, né? Tem camisa já do Banfield, camisa do River Plate, do Boca Juniors, o pessoal se junta, né? Lá tem a rivalidade deles, mas aí tá todo mundo junto, torcendo pela seleção.
0: Quase 44 minutos jogados, é o primeiro tempo de bola rolando, a Bandeirantes levando a você a Copa do Mundo, 1-0 para a Argentina em cima da Argélia. Tá legal, tá bonito demais a Copa do Mundo em 2026 aqui na Bandeirantes. Já vem Ana Martins no intervalo inteligente para repercutir, 1 para a Argentina, 0 para a Argélia. No círculo central do gramado, Boldaoui, sem pressa, recomeça pela seleção argentina. Vai lá, Mandi no campo de defesa, cruza a fronteira, mete a bola à frente, Chaibi deixou passar, tentou um tapa de perna esquerda, fica no bate-bate, volta para a meia-direita, insiste a Argélia, ganhou Guiri pela ponta direita, está pedindo, recebe a bola, pode cruzar, mas não tem ninguém da Argélia na grande área, lançamento, linha de fundo, Bolsa bateu na rede pelo lado de fora. Ninguém na área, ele teve que chutar, o Chaibi, linha de fundo, é tiro de meta, de boa na bola, Bruno Mignossi.
4: Mas é um jogador que se movimenta muito, né, Martério? Camisa 10, Chaibi, que fez aquele gol impedido, já sinalizou umas outras duas vezes, sempre aparecendo, lado direito, lado esquerdo, é um bom mérito dessa seleção, que mostra repertório no campo de ataque, o time da Argélia.
0: Vai terminar o primeiro tempo em Kansas, vai terminar na primeira etapa, completamente tomado o estádio, Kansas City, que mudou de nome, né, mudaram, era Arrowhead, mas mudou. Tá parado o jogo, tá marcada a falta, num toque de cabeça pelo alto, é falta para a seleção argelina no campo de defesa, é isso, Bignossi? Sobe a placa.
4: 4 minutinhos, Martelli, só para destacar, viu? Mudou durante a Copa, né? Porque depois volta, na verdade, todos os estádios da Copa voltam aos seus nomes originais para os jogos da NFL. Nenhum estádio dessa Copa do Mundo nos Estados Unidos é feito para futebol, né? Para o nosso futebol, é para o futebol americano, mas todos adaptados, inclusive no nome.
0: Desce para o campo de ataque a seleção da Argélia pela meia esquerda. Etinuri abandona a ponta, vem por dentro, ganhou de Depor no primeiro lance, voltou na entrada da grande área. Partiu para bater o gol, Guiri demorou demais. Guiri demorou demais. Ele não chutou, mas foi travado, linha de fundo, está marcado, escanteio para a Argélia na ponta esquerda, Bignossi.
4: O segundo no jogo, o segundo a favor da Argélia, que consegue sim responder e chegar com perigo. Agora o Guiri poderia ter batido, né? Foi preciosista demais, tentou o drible. Vem escanteio, vem a Gelli em busca do empate.
0: Chaibi para fazer a cobrança de escanteio pela meia esquerda, placar de 1-0. A Argentina está vencendo o jogo, vai terminar a primeira etapa, 46. Chaibi caprichou, levantou a primeira trave no alto, toca de cabeça, Romero tira, completa Messi, Messi abre a jogada para a meia direita, para Depô tentou descer o contra-golpe, não conseguiu, chega a marcação da Argélia, bem pela meia esquerda. Boldaoui recomeça para a seleção argelina, 46, quase 47. Boldaoui viu que não tinha opções, recua. Na intermediária defensiva já está Zidane. Muito adiantado Zidane. Mete a bola para Mandi. Mandi pela meia direita para Aibit. Aibit tenta descer para o campo de ataque para a seleção da Argélia. Placar de 1-0. Argentina vence o jogo. Atual campeão mundial. Adivinha de quem? Messi marcou aos 17 minutos jogados da primeira etapa. Vem Maza. Maza escapou. Legal do McAllister. Partiu para cima do Enzo Fernandes. Abriu jogada à meia direita. Da quina da grande área. Sai Aibit. Dominou. Cruzou errado. Em cima da marcação. Explode. Volta para a mesquita. Para Enzo Fernandes. Enzo Fernandes recua para a seleção argentina. Vai marcar 47 aqui na Bandeirantes. Recua no campo de defesa, recomeça. A Argentina tranquilamente com Martínez. Lisandro Martínez, o zagueiro para Messi. Messi para Romero. Romero na entrada da grande área e caminha com ela nos pés. Não tem pressa alguma. A dupla de zaga argentina. Romero gira pela meia esquerda para Martínez. Em 2 minutos aqui na Bandeirantes vem Ana Martins com intervalo inteligente para todos os cantos do Brasil e do mundo. McAllister recomeça como se fosse um terceiro zagueiro. Está centralizado. Gira pela quarta zaga na meia direita para Romero. Sob vaias do torcedor argelino. Romero para Messi. Messi para Romero. Romero para Messi. Tudo isso no canto e defesa na meia direita, mexe pela ponta para Depô. Depô recua dentro da grande área para Divu. Divu atraindo a marcação da Argélia. Divu de perna esquerda tenta quebrar para o campo de ataque no círculo central para Lautaro. Lautaro Martínez perdeu, deu um passe errado de cabeça, veio para o contragolpe. Boldaui pela meia esquerda na entrada da grande área, girou para Chaibi. Chaibi pela canhota para Etino Ri. Etino Ri para cima de dois, escapou do primeiro, do segundo não. Olha como vem bem Montiel. Montiel no contragolpe, chegou Enzo Fernandes, deixou o braço, pede a falta. O árbitro quer jogo. Quer jogo. Esse Etino Ri é bom. Marca ataque, Argentina também. 48, vem para o campo de ataque Belgali, Belgali pela ponta direita mais uma vez para a descida de massa, ele pedala a balança, deu jogo para Chaibi, Chaibi na linha lateral da grande área, faz uma fumaça danada, escapou, bateu cruzado, travado, vai sobrar, passa por todo mundo, tá nas mãos de Dibu, uma fumaça do Moussa Miliassi.
4: E aí faltou o oportunismo da camisa 9, né, porque a bola mesmo não tendo direção do gol, encontrou o Guiri e não com conhaço o suficiente para colocar essa bola na rede. Vacilo da Argélia. Perde uma das raras chances que teve no jogo.
0: E agora a Argentina descendo contra o golpe. Belgali faz uma falta. A Argentina desce em velocidade na meia esquerda na reposição do Dibu. E assim, embora o Medina, não sei não se não era para cartão, viu, Milhozzi? Porque o Medina,
4: com certeza,
0: partia e ia embora, viu, Milhozzi?
4: Muito claro que fez ali o Belgali. Levou a mão direita ao ombro do Medina e puxou, né? Não permitiu que o Medina ultrapassasse pelo lado esquerdo de ataque. Mas lá, vou te contar, viu? Não mostra o cartão por nada. Não mostrou nenhum ainda. Já tivemos algumas chegadas. Falta a favor da Argentina apenas.
7: Foi para cartão, uma falta menos intensa, né? É, uma falta menos intensa do que aquela que o Messi havia feito, que a gente pediu amarelo, né? Pelo menos ele tá com o mesmo critério, ele tá deixando o jogo rolar. Era para amarelo esse? Sim, mas era amarelo aquela do Messi também, né?
0: Perdão, Quesada. 49 minutos jogados, Messi na bola, perna esquerda, levantou na segunda trave, o toque por cima do gol! O último do primeiro tempo, aponta o centro de campo polonês, Simon Maciniak. Aos primeiros 45 minutos da Argentina na Copa. Argentina 1, Messi marcou, Argélia 0. Intervalo inteligente é seu. Boa noite a você, Ana Martins.
8: Boa noite, Martelli. Pedro Martelli, que narrou todas as emoções da estreia da Argentina nessa Copa do Mundo nos Estados Unidos. Jogo em Kansas City, rodada 1 do Grupo I. E a gente acompanhou já de cara, né? 2 impedimentos, o primeiro do Lionel Messi, já com toda a genialidade ali, trabalhando bem a jogada, teve um gol anulado. Chaibi também, numa bela jogada aos 7 minutos, gol também impedido, mas aí quem abriu o placar foi o gênio Lionel Messi, anotando mais um gol dele, 6ª Copa do Mundo. Deixa eu chamar o Bruno Milhozzi, inclusive, para destacar essa saída aí das equipes desse primeiro tempo. Milhozzi, boa noite para você, querido.
4: Tudo bem, Ana? Abraço para você, para o amigo ligado aqui no Intervalo Inteligente da Bandeirantes. Olha, claro que o grande destaque é o gol do Messi, mas é sempre importante parar e olhar para os números, né? Porque a gente banaliza o que está acontecendo e isso não é nada banal, porque Messi se tornou hoje, entrando em campo, o único jogador a atuar em 6 Copas do Mundo, jogando, né? O Ochoa não entrou pela seleção mexicana, então não conta. O Messi chega à sua 6ª Copa com 27 partidas jogadas, também é o que mais entrou em campo em partidas, é o número de partidas, e se aproxima dos artilheiros históricos, com 14 gols, e na sua carreira já são 912, 118 pela seleção argentina, em 200 jogos que ele completa nessa Copa do Mundo. Então, muitas marcas, tudo isso, aos 38 anos de idade, impressionante o que faz Lionel Messi para a seleção argentina. Aqui tá quebrando uma marca, viu, Ana, histórica, porque a Argentina é bicampeã da Copa do Mundo. E nas duas vezes em que foi campeã, na estreia da Copa seguinte, perdeu seus jogos. Agora tá vencendo com alguma tranquilidade e, claro, contando com a genialidade de Lionel Messi, que coloca 1-0 no placar pros vários argentinos que fazem sua festa em Kansas City, nos Estados Unidos. Ana?
8: Obrigada, viu, Miliozzi? Até já, como trabalha bem, né, todas as etapas do jogo aí, Argentina. A gente vai para o intervalo rapidinho. Copa do Mundo é aqui na Bandeirantes.
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8: Gente da Bandeirantes acompanhando a rodada 1 do Grupo I da Copa. Argentina e Argélia, por enquanto, Argentina com 1, Argélia com 0, gol do Lionel Messi, o gênio. Deixa eu chamar o Leandro Quesada para analisar essa partida aí que já começou com muitos gols, só que não, né, Quesada?
7: É, pois é, dois gols impedidos, né? O primeiro do Messi, o 10 da Argentina, Ninha, e depois o Scheib fazendo aí, né, o gol também, impedimento. Tô revendo aqui, ó, mas foi um bracinho ali, né? Um bracinho, tal, um ombrinho, tal, aí não tem jeito.
8: Foi bem pouquinho,
7: agora
8: que
7: esse
8: mas
7: impedimento
8: foi.
7: Perfeito. Foi, não importa, né? Um pouquinho também é o que diz a regra, enfim. Agora, a diferença tática é gritante, estamos falando de uma seleção campeã do mundo, que entrou em campo no primeiro tempo com os 11 jogadores, óbvio, 10 deles que estavam na última Copa do Mundo. Apenas o Medina, do Marseille, não estava. Então, entrosamento é a palavra-chave. E é um time que joga por música, né? O passe do Depoul, obviamente, o Depoul é o fiel escudeiro em tudo para o Messi, deu um passe açucarado, e aí caiu no pé do Messi, na meia-lua da grande área, esquece, é caixa, como foi, não é? Um tiro que saiu de um jeito, enganou ali o Zidane, o goleiro, filho do Zidane, Zizou. Fez uma curva realmente incrível, de ET, de extraterrestre. E aí a Argentina fazendo 1-0 de fato com o Messi. Diferença gritante na tática e no individual, claro, quem tem o Messi está à frente de todo mundo. Agora, a Argentina tem que melhorar a defesa. Depois eu comento isso mais no decorrer do segundo tempo. A sorte da Argentina é que ela está pegando uma Argélia. Se fosse a França do Mbappé, talvez a coisa fosse bem diferente.
8: Obrigada, viu, Quesada analisando aí essa primeira etapa e, como disse, né, o Lionel Messi ali com o Depoul estão acostumados a fazer isso o tempo todo lá na MLS. Agora, 11 horas pelo horário de Brasília, break rapidinho, a gente volta já. Logo mais 45 minutos de Argentina 1, Argélia 0 para você. Copa do Mundo é aqui!
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0: Bandeirantes, a gente acompanhando a rodada 1 do Grupo I. Argentina 1 com gol de Lionel Messi e Argélia 0. Deixa eu chamar rapidinho o plantão esportivo aqui com o Lucas Bueno.
1: Vamos lá, Ana. Boa noite a todos que nos acompanham nessa jornada esportiva. O Mbappé achou que tinha passado o Messi. Daí o Messi foi lá, começou o jogo e provou o contrário. No jogo de hoje, o Mbappé marcou 2 gols, chega a 14 gols, com isso vence a equipe de Senegal. A Noruega venceu por 4-1 a seleção do Iraque, e essa foi a vez em uma Copa do Mundo em que a Noruega fez mais gols em uma partida. Haaland contribuiu com 2 gols. Além disso, a Argentina vai vencendo por 1-0 a Argélia. Amanhã teremos a última... primeira rodada da fase de grupos aí da Copa do Mundo, com Áustria e Jordânia, Portugal e Congo, Inglaterra e Croácia, Gana e Panamá, Uzbequistão e Colômbia.
0: Obrigada, Lucas. Áustria e Jordânia, que fazem parte aí desse grupo I, o grupo de Argentina e Argélia, que estão voltando para mais 45 minutos dessa partida. Deixa eu chamar o Miliose. As equipes já estão por aí, né, Miliose? Já voltando aí para o campo.
2: Isso, nesse momento no túnel, viu, Aninha, para voltarem para o campo de jogo. Não dá para ver ainda alguma grande alteração, alguma grande mudança nas seleções. A princípio, os mesmos times para a segunda etapa, o segundo tempo de jogo.
0: Quesada, será que a Argélia está enxergando Sim. aí a falha da Argentina, que com certeza é ali na área da defesa, né? Porque ela constrói muito bem o jogo, mas deixa escapar na defesa, é isso mesmo?
3: É sim, porque quando o Maza encontra o Shaibe, né? Encontra o Shaibe entre o Montiel e o Lisandro Martínez, um lateral e um zagueiro, né? E a outra jogada boa também, que foi do outro lado, foi entre os outros zagueiros que estão lá pela esquerda, né? O Cuti Romero e o Medina. Então, nesse aspecto, a equipe da Argélia está buscando esse espaço. Mas também é verdade que é preciso de um pouco mais de combate no meio-campo. Eu já estou falando do Enzo Fernandes, Depou e o McAllister, que precisam ali tentar impedir, né, que essa bola seja lançada até a última parte do campo, onde estão os atacantes da Argélia. Mas isso é um ajuste, né? É um ajuste, o Scaloni deve ter visto isso e certamente vai acertar. E a tendência, se a Argentina não cometer nenhuma falha grotesca, é a Argentina ganhar esse jogo com mais gols e provavelmente com mais gols do ET Lionel Messi.
0: Com certeza. Obrigada. Leandro Quesada com a gente na nossa jornada esportiva. Argentina 1, Argélia 0. Portanto, vem aí mais 45 minutos para você, ouvinte Bandeirantes. Vai daí, Pedro Martelli.
4: Valeu, Ana Martins, do intervalo inteligente do microfone da Bandeirantes. Vai começar o segundo tempo em Kansas City para mais 45 minutos de bola rolando demais. ET em campo, de Messi em campo, de Argentina 1, Argélia 0. É a primeira rodada do Grupo J. Fase de grupos, Argentina em campo, invertem-se os lados. Neste momento, Argélia, esquerda inteira de verde com detalhes em preto. À direita, de azul claro e branco, a seleção argentina. Está lá no centro do gramado, posicionado para bater pela primeira vez na bola neste segundo tempo, Guiri. Vamos para mais 45 minutos de bola rolando. À esquerda, Argélia, à direita, a seleção argentina. Está no centro do gramado também, Simon Marciniak, o polonês árbitro do jogo. Ele olha para o relógio, acerta o relógio. Olha para o meio do gramado, está pedindo uma autorização do delegado agora sim. Guiri bate na bola, começa o segundo tempo em Kansas. Futebol da Bandeirantes é a Copa do Mundo, é 2026, é futebol da Bandeirantes, mais 45 minutos e Argentina 1, Argélia 0, Argélia 0, é que em inglês é Algeria, e ela mexeu, Algeria, Miliossi.
2: Martelli, a seleção da Argélia, creio que não vi mudanças, mas na Argentina me parece que teve uma troca de lateral direito entre Montiel e Molina para o segundo tempo, saiu 4 Montiel. Creio que não vi mudanças, mas na Argentina me parece que teve uma troca de lateral direito entre Montiel e Molina para o segundo tempo, saiu 4 Montiel, 26 Molina, é isso mesmo.

0: passada pelo Maza para o Scheibe foi justamente onde o lateral tem que estar esperto ali com o zagueiro Lisandro Martínez, e era o Montiel, né? Então, realmente, eu acho que foi mais pela questão do fôlego, por isso a entrada do Molina, né? Do Molina aí, do Montiel na vaga do Molina.
1: É, Molina com a 26, está em campo nesse momento na lateral direita, a única mudança, informa Bruno Milhoz em Kansas. 1 minuto e 30 de bola rolando desse segundo tempo, já desce para o campo de ataque, Arcélia domina lá pela meia esquerda, Chaibi volta a jogada um pouquinho mais atrás, é tiro Ripe, dá na balança, dá para bater no gol, preferiu abrir a jogada para a meia direita, vai chegar, a bola consegue fazer o domínio, Moussa dá um tapa de cabeça à frente, tenta ficar na disputa com Moussa, melhor para ele, Lionel Messi, Messi está jogando no campo de defesa, perdeu, ganha a seleção da Argélia pela meia esquerda, desce a tiro Ripe, é tiro Ripe, olha para o meio da grande área, está lá, Guiri pediu, não soltou, é tiro Ripe, tentou lançamento na boca do gol. Toca de cabeça, a quarta marcação da Argentina. 1 para a Argentina, 0 para a Argélia. Todo segundo tempo pela frente, a Copa do Mundo é a Bandeirantes. É atual campeão mundial em campo. Pedala lá pela ponta esquerda, moça para cima da marcação daquilo da grande área. Depois faz o combate perto dele. Ele volta jogando um pouquinho mais atrás para Jaibi. Jaibi para Tiruri, é Tiruri à frente. No bate-a-bate, quarta marcação da seleção argentina. Pegou no juiz, o árbitro parou. Pegou no juiz, o árbitro parou. Vai dar bola ao chão, campo de defesa. Bola para a Argentina, Milhoci.
2: É isso, reclama rapidamente ali o Budaui por conta deste toque, mas realmente existiu. Bola para a equipe da Argentina, Budaui que joga no Nice da França, como vários jogadores dessa seleção atuam no futebol francês.
1: Vai ser jogada a seleção da Argentina, placar de 1-0, a Argentina está vencendo o jogo no campo de defesa pela meia direita, Romero não tem pressa, Romero de chapa, ele gira o jogo pela meia esquerda para Lisandro Martínez, Martínez seu companheiro de zaga, desce pela canhota, mete a bola nos pés de Medina, Medina volta para Martínez, Martínez lá atrás, na meia direita para Romero, tenta descer para o campo de ataque Argentina, Romero fatia para o campo de ataque, acelerou Lautaro, foi para cima da marcação Lautaro, Martínez toca de cabeça, tirou. Vai bem Zidane, o goleiro na entrada da grande área. Ele corta, mas volta para a meia esquerda. Tenta ser jogada, tira o risco. Ou na marcação de Depoa. Manuel marcado no campo de defesa para a Argélia bater lá pela canhota. 1 para a Argentina, gol de Messi, 0 para a Argélia. Todo o segundo tempo pela frente aqui na Bandeirantes é a Copa do Mundo. 1 da manhã, o outro jogo do grupo. Áustria e Jordânia vão jogar para definir quem é que consegue até o momento impactar com os 3 pontos da seleção argentina. Vai dando a vitória a Messi. Está jogando pelo campo de defesa Argélia. Mandi o capitão para Bentaleb. Bentaleb à frente. A bola é boa. Para o domínio de Massa. Massa entrada da grande área. Adiantou. Pede afado. Juiz não deu. Volta para Depô. Depô pela meia direita. Sai jogando para a seleção argentina. Gira pela ponta direita para Molina. Molina recua dentro da grande área para Dibu Martínez. Emiliano Martínez. Dibu Martínez para Lisandro Martínez. Martínez para a meia esquerda. Pressionado. O zagueiro estava pressionado. Perna esquerda. Põe para fora. Em arremesso manual para a Argélia bater na ponta esquerda, que perde também, cede o contragolpe para a Argentina, depois no seu central do gramado, cruza a fronteira, deu jogo para Enzo Fernandes, lá pela meia direita, antes dele domina Lionel Messi, agasalho legal, botou no peito, já jogou para a grama na ponta direita para Molina, Molina volta para Messi, Messi no campo de ataque, mete a bola para Depô, Depô para Molina, Molina rende a marca da Cal, recua, no campo de defesa para Romero, Romero vai-se embora para a Argentina, 4:30 jogados deste segundo tempo de bola rolando, a Argentina joga em Kansas City, o torcedor argentino viu um golaço de Messi, você curtiu aqui na Bandeirantes, 1 para a Argentina, 0 para a Argélia, escapa para o campo de ataque na meia esquerda, Medina, Medina volta pela quarta zaga do seu central, Martínez, Martínez pela meia esquerda, de novo para o domínio de Enzo, está lá Enzo Fernandes na entrada da área, para Messi, soltou nas costas, a zaga subiu o zagueiro, ele ia deixar o Lautaro na cara do gol, viu Milhoci?
2: É muito diferente, não é? E esse lançamento realmente tinha endereço. A zaga se posicionou bem, conseguiu o corte e vem a Argentina.
1: Argentina de novo, 10, começa na cara do gol, bateu por cima do gol! Livre, livre, livre, Messi! Na entrada da área, dessa vez da direita para Ney, ele buscava o ângulo direito de Zidane. Bateu muito embaixo da bola, linha de fundo, tiro de meta, mas tinha força e tinha intenção, Messi. Ela quicou caprichosamente antes de pegar no pé dele, Milhoci.
2: E o Depou, que conseguiu de novo roubar a bola no campo de ataque e entregar para o Messi, né? Como trabalha a serviço do seu camisa 10, o número 7 da Argentina, que até esboçou uma reclamação, viu, Martelli? Que ele queria a bola do lado direito. Mas não vai reclamar com o Messi, né? Que fez o gol e, por enquanto, dá a vitória para a Argentina.
1: 5 minutos jogados nesse segundo tempo de bola rolando. O placar de 1-0. A Argentina está vencendo o jogo. Argélia está jogando no campo de defesa. 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Nós vamos juntos até o dia 19 de julho de 2025.

0: Moraes com ou sem Brasil, hein? No campo de defesa, recolhe, tranquilo, Mandi. Mandi, o capitão volta, jogada para Zidane. Zidane está fora da grande área, ele trabalha a bola para o campo de defesa. Sai jogando para a seleção argelina, pela meia direita para Mandi. Mandi, o capitão, adianta o passe à frente, vai Lautaro Martínez. Martínez na composição, Mandi, o passe à frente, interceptado. Foi bem, ganhou Lisandro Martínez, o zagueiro para Almada. Almada pela meia esquerda, calma, parada. Lá no meio da grande área para Dibu Martínez. Martínez está jogando para a seleção argentina. Gira o jogo pela meia direita para Molina. Molina entrou no intervalo, escapou da marcação. Fitou o torcedor Gustu. Ele tentou meter a bola à frente, mas perdeu. Ganhou um Etino Ri na meia esquerda. Tentou passar à frente, não batia, bate, voltou para o lançamento. Lautaro, se soltar na ponta é bom. Se soltar na ponta é bom. Soltou Lautaro, depois meia direita, quina da grande área. Pode bater, olhou para o meio da grande área. Passou errado para trás. Falhou a marcação, vai sobrar Messi. Por mais o Bandi. O Depol na meia direita podia cruzar, foi buscar o Messi de novo. Mas é uma obsessão com o Messi também dele, viu, Milhoce?
1: Tinha outras opções, né, Martelli? Mas prefere sempre buscar o camisa 10, o capitão que estava na entrada da área. Esse passe não foi a escolha mais inteligente do Depol. Que impressionante como ainda corre, né? Muita gente falou, pô, será que ele indo pro Inter Miami ainda vai conseguir manter o nível de futebol europeu? Está respondendo muito bem o camisa 7 argentino.
0: 7, quase 8 minutos jogados, 10 segundos até a Argentina vence pelo placar de 1-0. 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Insiste no campo de ataque pela meia esquerda, domina. Medina recua no campo de defesa para McAllister. McAllister pela meia direita no campo de defesa para Romero. Romero pela ponta para Molina. Molina tenta descer para o campo de ataque. O passe à frente para depois pede a falta. O juiz não marca. Segue o jogo. Vai Argélia para o contragolpe. Cruza a fronteira. Tem liberdade. O juizão quase atrapalhou. Vai para cima da marcação. Tentou trabalhar Chaibi na entrada da grande área. Desarmado. Opa! O Enzo Fernandes deixou o braço, o juiz não deu. Segue o jogo, Messi domina, depois já levantou, e depois malandro. Messi cruza a fronteira na meia direita, meteu o balão para Lautaro, tá pedindo, pode cruzar. Lautaro bateu cruzado, chegou, espalma Zidane. Lautaro Martínez recebe um bolão de Messi nas costas da zaga, bate no canto inferior direito na ponta da luva. Defesaça do Zidane aí, Milhoce.
1: É muito difícil de marcar o Messi, porque ele domina a bola e todo mundo já espera uma arrancada. E aí ele coloca um passe genial, sempre tem uma carta na manga. E dessa vez consegue o lançamento preciso pro Lautaro Martínez, que tentou chutar cruzado. Mas o Zidane foi muito bem, deu orgulho pro seu pai agora, o goleirão.
0: Leandro Quezada, 8h30, quase 9, Quezada, 1-0, Argentina, esse começo de segundo tempo, Quezada.
2: Esse Lucas Zidane é muito inteligente, viu? Ele não escolheu jogar na linha, escolheu jogar no gol para não ter pressão, não ter comparação com o pai, que é incomparável, né? E resolveu jogar pela Argélia e não pela França, né? Então, tá na manteiga, como se diz na gíria, né? E tá fazendo o jogo que pode. Não falhou no primeiro gol? Acho que não. Tem gente na internet falando, poderia ter defendido. Não, não dá. Nem o chute do Messi dá para defender. E a Argentina precisa entrar um pouco mais no jogo, né? Ela tá com um freio de mão puxado, né? Tá um pouco mais esperta aí para fazer o segundo gol. Porque esse 1-0, embora o domínio seja amplo do time da Argentina, é um placar, né, que não se pode garantir aí, né? De repente toma um gol e tal. E na hora de mudar, né? É o que vai acontecer já, o Martelli.
0: É, acho que vem o homem aí, hein? Vem o 9 da seleção argentina, Milhoze. O Lautaro bateu pela última vez na bola.
1: É isso, vai sair o 22, Lautaro Martínez, e vem Julian Álvarez, número 9, que jogou muito, mas muito esse ano pro Atlético de Madrid, atrai interesse do Barcelona, inclusive, e vai entrar na equipe da Argentina com a 9, mas não sozinho, viu? Também o 15, Nico González, que é seu companheiro de Atlético de Madrid, é outra mudança na seleção da Argentina. Já confirmo quem é que saiu
0: Almada.
1: Da entrada do Nico. Ah, o Almada, número 16, isso aí.
0: No toque da bandeira, antes você confere, o ponteirinho tá girando e a bola rolando para você. Copa do Mundo 2026, lá em Kansas City, Missouri, é fase de grupos, é a primeira rodada do grupo JJ que tem a Argentina campeã, relógio marca. 10 minutos jogados, gol, segundo tempo. E Messi, Argentina 1, Messi marcou, Argélia 0, plantão de esportes, fala Lucas Bueno.
3: Na vitória por 4-1 da seleção norueguesa em cima do Iraque, a Noruega bateu um recorde como o jogo em quem fez mais gols em uma Copa do Mundo.
0: Quezada, reforça o setor ofensivo o Lionel Scaloni, Nico González e Álvarez, Julián Álvarez, jogadores do Atlético de Madrid.
2: É, foi um momento Atlético de Madrid, né? Sai o Almada, vem outro, vem o Nico González, aí entra o Julián Álvarez, né? É, que qualidade, né? Imagine Julian Álvarez saindo do banco, né? E o Nico Gonçalves é um jogador interessante também. A Argentina tem um bom time, campeão do mundo, e tem um banco muito legal, né? Coisa que algumas grandes seleções não tem nem time, e o banco também é um banco bem desprezível. A Argentina tem os dois.
0: 11:30 jogados desse segundo tempo para a Bandeirantes. A Argentina vence pelo placar de 1-0. A Argélia desce pela meia esquerda, abandona a ponta, vem por dentro. É Tiruguinha, Tiruguinha volta pela meia esquerda, dá o tapa para a bola com o Chaibi. Chaibi pela canhota, insiste mais uma vez. A Argentina se fecha no campo de defesa. É Tiruguinha pela meia esquerda, passe à frente, vai chegar para cortar a marcação. Enzo Fernandes tentou cometer a falta, voltou a jogada pela meia esquerda. Se apresentou Bensebaíri pela canhota para Chaibi. Chaibi para o meio da grande área, tentou bater, não deu para bater. Triangulação saiu. É Tiruguinha, pode bater, trava. Pela zaga argentina. Na pressão, a Argélia desce. 1 para a Argentina, 0 para a Argélia. A Argentina se fecha. Melhor momento do jogo para a seleção argelina. Mandi domina no campo de ataque pela meia direita. Ele mete a bola para Boudaoui. Boudaoui pela ponta direita. Vai para cima da marcação. Mussa. Mussa ergue a cabeça para Xavi. Xavi para Mussa. Mussa pela meia direita. Pedalou, balançou. No meio de dois, ganhou. Pediu a falta do Medina. A visão deu. Copa do Mundo esse ano, gente. Visão. Tá todo mundo mandando seguir. Esquece. Não estão marcando qualquer coisa, não. Romero no campo de defesa. Está jogando dentro da grande área. Pressionado na ponta direita. Molina. Molina rasga a frente. A marcação escora. Ganha lateral. Manual no campo de defesa para a seleção argentina bater. 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Recolhe no campo de defesa tranquilamente. Zidane, o goleiro argelino. Zidane abre a jogada pela meia esquerda para Bensebaíri. Bensebaíri, o zagueiro. Ele trabalha por dentro. No círculo central do gramado, está livre de marcação. Bentaleve. Bentaleve volta. Jogada para Zidane. Zidane pela meia esquerda para Bensebaíri. Bensebaíri tenta descer para o campo de ataque. Erga a cabeça. Bentaleve está pedindo. Bensebaíri preferiu na ponta esquerda para Etirugui. Etirugui pressionado por dois. Chegou Depol. Depol ganhou. Soltou para Messi. Messi dominando o círculo central. Devolveu. Três dedos para Depol na ponta direita. Passa. Passou, pediu Nico Gonçalves, cruzamento para Nico, chegou cirúrgico, zagueiro! O Depol dessa vez falou, chega Messi, cruzou na ponta esquerda, Gonçalves fechava na grande área, Mandi, o capitão Paten, escanteio para a Argentina na esquerda, Bilhossi.
1: Mas a ideia era exatamente essa no lance, né? O Depol foi preciso no lançamento, só que o Mandi se esticou todo, no biquinho da chuteira consegue fazer o desvio, senão o Nico Gonçalves mandaria para o fundo da rede. Tem escanteio a favor dos hermanos.
0: Escanteio para a seleção argentina, bater no campo de ataque pela meia esquerda, adivinha quem? Messi, Lionel Messi para fazer o levantamento. 14 minutos jogados, é o segundo tempo de bola rolando em Kansas, é a Copa do Mundo, é fase de grupos, a primeira partida, a Argentina está vencendo pelo placar de 1-0, a Argélia perde o jogo, vem Messi para a cobrança. Messi levantou de primeira no primeiro pau, cortou a marcação, tirou por baixo, rasga Boudaoui de qualquer jeito, vai voltar para Dibu. Dibu Martínez no círculo central do gramado. Dibu Martínez ergue para o campo de ataque. Lá ponta esquerda estava buscando Messi. Passe é bom para Messi. Messi levou linha de fundo para Nico. Vai chegar. Nico cruzou. Passou por todo mundo. Entrada da grande área. Vai sobrar para Macalister. Arriscou de longe. Bateu no gol. Zidane soltou. Vai sobrar Messi.

0: mais uma vez o lapso importantíssimo de um centroavante. Tibu abre a jogada para a meia esquerda, depois de escanteio para Messi, Messi linha de fundo, Nico Gonzalez, ele cruza, corta a marcação, entrada da grande área, Macalister bateu no centro do gol, Zidane o goleiro, ele solta a bola caprichosamente procura Messi, cadê você Messi? Tá lá, sentindo o cheiro, bem posicionado nas costas da zaga, posição legal, ele aproveita o rebote, perna direita, a bola vem rolando na direção, ele chapa no canto inferior esquerdo da meta de Zidane, bota no fundo do gol. A Argentina faz o segundo, Lionel Messi faz o segundo da Argentina para a explosão do Kansas City. Na marca dos 15 minutos jogados do segundo tempo, Lionel Messi, sensacional, Messi demais. Argentina 2, Argélia 0, Vinícius.
1: E às vezes parece, Martelli, que tem alguém que escreve o roteiro das Copas do Mundo. E esse cara gosta e gosta muito do seu personagem Lionel Messi, né? O preferido, o principal. Que pede a bola e a bola o encontra. Vem à sua procura, porque no chute do Macalister, o Zidane solta e ela se oferece toda para o camisa 10 e dá um toque de classe. Tira do goleiro, já sabendo da marca impressionante que ele está buscando, com 15 gols em Copas, igual ao Ronaldo Fenômeno. Está um gol de close de se tornar o maior artilheiro da história das Copas do Mundo. Messi pela segunda vez no jogo. 2-0 Argentina, Martelli.
0: Vem pro campo de ataque, Argélia para a meia esquerda, levantamento fechado, nosso toca de cabeça, corta Martínez, vai voltar para a meia esquerda, rasga a zaga argentina. Leandro Quesada, Lionel Messi, duas vezes. Haaland hoje, duas vezes. Mbappé hoje, duas vezes. Desculpa, mas os caras que não se escondem, não importa o adversário, os caras que representam, os caras que correm, eles estão performando na Copa do Mundo. 2 para a Argentina, 0 para a Argélia, Leandro Quesada.
2: São bons os clubes, acrescento isso que você falou, são bons os clubes e são decisivos na seleção, né? E o Messi fazendo uma história maravilhosa, né? O cara já passou, bom, já tinha passado o Maradona, né? Até então, o maior jogador argentino de todos os tempos. E aí ele passa uma turma muito boa, né? Uma turma que tem Pelé, Fontaine, Gerd Müller e agora empata com o nosso fenômeno Ronaldo. Nessa Copa ele vai se transformar no maior artilheiro ao lado do Mbappé. Vai ser uma briga, né? Pau a pau até o final. Ainda mais com 8 jogos e com as seleções tão frágeis nessa primeira fase, né? É só colocar mais. E se a Argentina apertar, o Messi faz mais. E pode até empatar com o Klose nesse jogo e até ultrapassar o Klose, né? Tá demais essa Argentina, hein? Tá demais essa Argentina. Incrível, incrível, incrível.
0: Vai mexer a seleção argelina e vai vir atacado, hein? Pelo amor de Deus. Porque realmente é um show. Mas é um show o que a Argentina está fazendo nesta primeira partida. E tá muito bem na parada, viu? Tá muito bem mesmo. A seleção do Lionel Scaloni. Olha como canta forte o torcedor argentino, hein? E eles foram em peso, hein? De novo. Eles foram em peso para os Estados Unidos. E vem de novo a Argentina. Messi na entrada da grande área, tentava o passe, corta a marcação da seleção argelina, tira de qualquer jeito mesmo seu Baini. Ele afasta para o campo de ataque do seu central, corta a marcação, para o jogo árbitro. Vai parar o jogo árbitro e aí, inclusive, vai mexer a seleção argelina. É isso, Bruno Mignotti.
1: Isso, vou lá com as três mudanças, viu, Martelli? O 14, Boldaui, deixa o campo e vem o 8, Aouar. Aouar que é francês, também se naturalizou para jogar essa Copa do Mundo. Sai o 11, o Moussa, e entra o 7, Riyad Mahrez, grande jogador da história da Argélia, e o 9, Guiri, dá lugar para o Amoura, número 18.
0: Placar de 2-0, a Argentina está vencendo o jogo, portanto, para você, Leandro Quesada, está na Amoura. 4-8, mais um atacante, Mahrez pelas pontas, e Aouar acho que para fazer a composição ali no meio, é isso, Quesada?
2: É, mas também um cara com característica ofensiva, né? Vai botar mais fôlego, vai botar mais força no ataque e vai tentar algo que me parece bem pouco provável aí, né? Que é tentar empatar, que seria um ato histórico da Argélia. Acho que a Argélia tem que levar a sério até o final para não tomar uma chacoalhada, não tomar 3, 4, 5 a 0 da Argentina, principalmente se a Argentina apertar um pouquinho mais ofensivamente falando.
0: No toque da Bandeirantes, você confere, o ponteirinho tá girando e a bola rolando para você. Olha o Messi chegando na cara do gol lançado, o Messi vai fazer, bateu no gol, Zidane, pegou! dessa vez na cara do gol, Messi, bateu travado, Zidane dessa vez espalma, era o terceiro de Lionel Messi, dessa vez Zidane pegou, Bruno Migliozzi.
1: E seria o primeiro hat-trick de Messi em uma Copa do Mundo, e se Zidane não pega essa bola, ainda pode sair, né, o jogo tá todo pra ele. Está sendo cantado agora, ovacionado pelo torcedor, vai cobrar o escanteio. Lionel Messi quase faz o terceiro.
0: Quem diria, hein, Lionel Messi? Cobrado, questionado na seleção argentina, ovacionado depois do título. E um dos gigantes da seleção argentina. Vem se bala para o campo de ataque de novo. A Argentina não para, cara. 20 jogados no segundo tempo. De falta, domina pela meia esquerda de primeira para Macalister. Macalister pela meia esquerda para ele. Dá um tapa na bola, Lissandro para Messi, Messi, entrada da grande área, passe errado, quarta marcação. No toque da Bandeirantes, você confere, o ponteirinho tá girando e a bola rolando para você. Copa do Mundo 2026, lá em Kansas City, lá no Missouri, a primeira rodada é fase de grupos, grupo J, relógio marca 20, agora 21, jogados do segundo tempo. Argentina 2, adivinha 2 de Messi. Argélia 0. Na Bandeirantes, o QG de Esportes é seu, Lucas Bueno.
3: Na quarta-feira termina a primeira rodada da Copa do Mundo. Áustria e Jordânia, Portugal e Congo, Inglaterra e Croácia, Gana e Panamá, Uzbequistão e Colômbia fecham esta quarta-feira.
0: O som da Argentina na Copa do Mundo nesta noite de futebol mundial. 2 para a Argentina, 0 para a Argélia. 21, quase 22, de falta a ele, Etno Ri agora, um xingando o outro. Lateral para a seleção da Argélia, bater o campo de ataque para a esquerda, Etno Ri, mete a bola de primeira dos pés pela canhota. Vai para o domínio mais uma vez, vai descer a seleção argelina. Tem pressa. Placar de 2 a 0, perde o jogo a seleção da Argélia. 22 jogados, canta forte o torcedor argentino, trabalha pela meia-direita, Maris. Maris, jogador da Arábia Saudita, Maris, jogador do Al-Ahly. Campeão do Leicester, jogou no City, está no Al-Ahly agora e vem do banco de reservas. Vai para o campo de ataque mais uma vez a seleção argelina. Placar de 2 a 0. Vai-se embora mais para o campo de ataque, é o Bentaleb. Bentaleb abre a jogada pela meia esquerda para Etnuri. Etnuri, sem espaço, solta a jogada pela meia esquerda para Jaibi. Jaibi volta a jogada um pouquinho mais atrás para Etnuri. Vai ser jogada a seleção da Argélia. Argentina só está na espreita. Assim saiu o segundo gol. Vai mandir para o campo de ataque o capitão. Ele cruza a fronteira pela meia direita, mete a bola nos pés de primeira para Auar. Auar pedala, balança, são dois em cima dele. Auar vai ser obrigado a voltar a jogada, recua no campo de defesa. Mandi sai jogando para a seleção argelina. Tira o jogo para vencer o Baíne, desce a Baíne pela meia esquerda aqui na Bandeirantes, desce com o Bentaleb. Bentaleb pela meia esquerda, entre as pernas o Depou, abriu jogada, meia esquerda, pode cruzar, levantou na primeira trave, passou por todo mundo, não passa pelo Medina. Medina toca de cabeça e tira, volta para Marês, Marês e Medina, Marês já não tem mais aquela velocidade, mas é habilidoso. Ele ameaçou fazer o cruzamento, soltou, passe bom por dentro, Jaibi, escapou, voltou, chute pro gol, passou do Dibu. Auar bateu de voleio, um sem pulo na entrada da grande área, passa à direita de Martínez, linha de fundo, assusta. Tiro de meta para a Argentina aí, Migliozzi.
1: Passou perto o chute do Auar, hein, Martelli. Aliás, esse jogador, ele já com 27 anos, ele foi uma grande promessa, viu, quando surgiu no Lyon, e tinha expectativas até pouco tempo de juntar a seleção da França. Acabou não conseguindo corresponder, foi para a Arábia Saudita, joga no Al-Ittihad e decidiu nessa Copa do Mundo defender as cores da Argélia. Dessa vez chutou para fora.
0: Pausa para hidratação e para análise. Opinião, Leandro Quesada.
2: Esse Auar aí tem qualidade realmente, né? Cara que faz muito bem aí as duas funções, sem a bola e com a bola, um chute perigoso, vezes Roma, né? Curiosidade, né? Neste momento a equipe da Argélia, na hidratação aí com a Argentina, né? Mas em campo, os únicos três remanescentes da Copa de 14. Vocês vão lembrar, você, Martelli, Migliozzi, os nossos ouvintes, né? Marrez, Mandi e o Bentaleb estiveram em 14. Inclusive, a Argélia complicou a vida da Alemanha, né? Foi um jogo difícil para a Alemanha, apenas 2-1 para a seleção da Alemanha, coisa que o Brasil não conseguiu fazer naquela oportunidade. Mas a diferença realmente é gritante, gritante. Eu imagino, conhecendo um pouquinho aí, que a gente conhece um pouco, né? Nessa postura muito séria do Scaloni, que é um baita de um cara, muito correto, nem tudo. Ele tá conversando com a rapaziada para falar: rapaziada, não vamos tirar o pé não, hein? Vamos lá, vamos tentar fazer o terceiro, né? 2-0 não é um placar perigoso, óbvio que não. É perigoso para quem tá perdendo. Mas futebol a gente já viu cada coisa, né? Então se a Argentina não deixar ali o nível de disputa cair, ela pode ter a chance até de ampliar esse placar, uma bela estreia, sem precisar jogar tudo que ela pode jogar, sem usar todos os motores, e com o Messi numa noite estrelada, né? Histórica, inclusive, sexta Copa do Mundo, 14 gols, 15 agora. Realmente, que momento, né? Que estreia da nossa irmã argentina. Estou com uma ponta de admiração e um misto de inveja aqui também, porque a gente não conseguiu fazer isso na estreia contra a seleção de Marrocos, meu amigo Martelli.
0: A questão para mim não é só Messi, não. É o pessoal que é protagonista e está performando também, viu? Quem tem pressão, hoje eu dei o exemplo já do Haaland e do Mbappé. A bola está chegando nos caras, não importa quem dá do outro lado, eles estão fazendo gol. Com exceção da Espanha, a Alemanha fez a mesma coisa, o Havertz também, protagonista, fez dois. Só a Espanha que é exceção. Mas quando a água bate,
2: Balogun,
0: eles estão bem lembrado.
2: Balogun dos Estados Unidos,
0: pois
2: né?
0: E tem o Isaac fez gol, o Ayari da Suécia fez gol. Então é assim, gente. É Copa do Mundo, tem que jogar na Copa. Jogadores hidratados.
2: Recado dado.
0: É. 26 minutos jogados desde o segundo tempo. Vai ser a jogada da seleção da Argentina no campo de defesa. Dibu Martínez em cobrança de tiro de meta. Na Bandeirantes tem jogo pela frente. Messi 15 gols. Messi 15 gols igualou. Mas não passou o fenômeno. Vai para o campo de ataque mais uma vez a seleção da Argentina pela minha esquerda. Tenta descer, tapetando a bola Medina. Medina levou para a linha de fundo. Dois em cima dele, corta a marcação. Volta pela quarta zaga para Mandi. Mandi recua o campo de defesa. Pressão. Depou foi na pressão para cima de Benzebaíne. Ele gira para a minha esquerda para Etno. E a Argentina sobe, hein? A Argentina quer o gol depois da pausa. Benzebaíne de perna esquerda quebra para ataque. Todo mundo na pressão, hein? Volta a bola para a seleção argentina. Para aplausos do torcedor argentino que está em campo, está em Kansas City. Romero abre a jogada na meia-direita. Volta Enzo Fernandes pelo circo central do gramado. Tira frente à marcação o zagueiro. Lisandro Martínez recua. Na entrada da grande área para Dibu. Dibu Martínez aqui na Bandeirantes. Ele está jogando. Placar de 2-0 para a Argentina. Você ligado. 2-0. Gol de Messi. Dibu Martínez levanta para o campo de ataque. É pela meia esquerda para a descida. Tentou chegar Nico Gonçalves. Na pressão, Nico Gonçalves ganhou. Escapou da marcação por dentro. Mais que um 2 em cima dele. Recomeça Nandi dentro da grande área. Olha o Zidane fintando. Zidane fintando Juliano Álvarez. O Álvarez foi para cima dele. Zidane quebra. Corta mal. Perdeu a Gélia. Chegou. Álvarez abriu. Messi dominou. Cochilou. Caiu. O Zizão não vai dar. Não vai dar na Copa. Não vai dar. Foi tentar cavar o Messi. O Juliano Álvarez mete a bola na entrada da grande área. Messi era para dominar e bater no gol. Na Argentina, isso eram 4 pênaltis, Milhoque.
4: E ainda nenhuma menção da arbitragem de levar a mão ao ouvido, né? Uma sinalização do VAR, porque estava próximo do lance, né? O Simon Marciniak. E mandou levantar, hein? Viu o Messi no chão, não quis nem saber nada de pênalti.
0: Hoje, no jogo da França e Senegal, o pênalti que o árbitro não deu e o que o VAR chamou do Mbappé. Aqui no Brasil eram 8 pênaltis. Um atrás do outro eles iam bater. Na Copa do Mundo esse ano não estão marcando, viu, Quesada? Eu também não achei que foi não, viu? Tem que deixar seguir, Quesada.
2: Eu também não. O Messi é um gênio, né? Ele sabe até cavar, né? Mas o árbitro não caiu na dele, não. Eu também achei um lance extremamente normal. Não é uma cavada do Messi. A não ser que apareça uma imagem e me desminta, mas estou com você. Nada.
0: 28 minutos jogados deste segundo tempo de bola rolando. Argentina 2, Argélia 0. Argentina foi na pressão. Desce para o campo de ataque na meia esquerda. Thiago abriu a jogada para Etiruquim. Etiruquim pisa na bola, perde um pouquinho mais atrás. Maza recebe. Maza com espaço, não dá para bater. Tentou arriscar o cruzamento. Explode em cima do McAllister. Volta na entrada da grande área. Sobe Argélia. Abertura de bola pela meia esquerda. Veio mais uma vez para Thiago. Pedalou, balançou. Tentou passar à frente. Corta a marcação. Depou. Agora sim ele cava a falta. Falta para a Argentina no campo de defesa. Na meia direita, Milhoci.
4: Sobre olhares de Zinedine Zidane, hein, o Martelli. E o Lucas Zidane foi vazado duas vezes. E dá pra dizer que participou porque tocou na bola nas duas ocasiões com pouca felicidade, dá pra dizer isso. E claro que o Messi toma o protagonismo e vai até buscar a bola no campo de defesa, hein? Que jogador, o camisa 10.
0: Essa altura do jogo, toma o terceiro gol pra... O terceiro quarto do Messi para entrar como goleiro que sofreu o gol do maior artilheiro da Copa.
4: O primeiro hat-trick da história. Isso. Do Messi em Copas, né? Tem que ser esperto, Zidane.
0: Pô. Entendeu? Mete a bola no pé do Messi, Zidane. Que isso. 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Copa do Mundo 2026, não deu nem uma semana de Copa. Em Kansas City, fase de grupos, é o Grupo J, a primeira rodada. 30 minutos já se foram, dá o segundo tempo. Argentina 2, encara, encara. Messi duas vezes, Argélia 0. E tome Argentina. Messi no círculo central, desce em velocidade. Messi abre a jogada, três dedos, meia esquerda, balão. Dominou, escapou da marcação, voltou. Messi, entrada da grande área, pintou, bateu no gol.

0: Argentina! Histórico! Messi, Messi, Messi! Três vezes Messi, a primeira vez que ele bota três bolas no gol em uma Copa do Mundo, o primeiro hat-trick, gênio! O 16º gol de Messi em Copas, fenomenal, fenomenal, fenomenal, Messi! Para ultrapassar Ronaldo Messi! Perna esquerda na bola, ele puxa contra golpe, ele com espaço, é um perigo, eu repito, é um ET que joga a bola na Terra, é um ET que joga a bola no planeta Terra, ele abre a jogada na meia esquerda, a devolução veio, cirúrgica veio, perfeita, voltaram a jogada para ele na entrada da grande área, o Messi dominou na meia lua de chapa de perna esquerda, ele empata no canto inferior direito da meta de Zidane, 3 de Messi no jogo, 16 de Messi na história de Copas do Mundo, Lionel Messi, gênio, gênio, gênio, explode Kansas City, Messi faz 3 para a Argentina, 31 jogados no segundo tempo, pode entregar a chave do estádio para Messi, Argentina 3, Argélia 0.
1: E não há privilégio maior para o amante de futebol do que o de ver o maior artilheiro da história das Copas do Mundo, Lionel Messi, indo para quente pela terceira vez. Ele se iguala a Miroslav Klose da Alemanha com 16 gols. É um hat-trick. O dono do jogo, o dono da seleção argentina. Que quer mais, Matheus?
0: E vem de novo entrada da grande área. Álvares pintou na marcação, pedalou, balançou. Perde a jogada. Perde o Julián Álvares. Está nas cordas, Argélia. Mas está nas cordas, Argélia. Leandro Quesada. 3 para a Argentina. 3 de Messi. 0 para a Argélia, Quesada.
2: É, e tudo que a gente fez de leitura está dando certo, né? Uma Argentina que joga o suficiente para bater a Argélia. Um time que tenta ali se organizar, mas que não tem a qualidade para atacar o time da Argentina. E em campo esse monstro, né? Que não tá mais no auge, não tá, mas nem precisa. Nem precisa. Ele tá bem fisicamente, esse é um ponto importante, né? Ele está bem fisicamente, já muda a Argentina. E essa é a diferença. Que arrancada, né? Que leitura. O Nico também foi muito inteligente, o Nico Gonçalves, que recebe a bola e já vê que o Messi não tem combate, né? Ninguém ali para combater. E aí ele já devolve a bola pro Messi. E aí quando ele devolve a bola pro Messi, o Messi já sabia o que ia fazer. O Messi já tinha feito o radar ali, né? Ele falou, opa, vou pegar essa bola, vou tocar no canto do Zidane. É isso. Monstro, monstro, monstro. Grande artilheiro das Copas.
3: E vão tirar
2: ele. Vai passar
3: ele.
2: O close logo, logo.
3: Pro aplauso, né?
2: Vão tirar o Messi.
3: Vão tirar o Messi. É o seguinte, a contagem é pra superar. É pra superar o close. Ele supera o Ronaldo, close ainda não. Iguala. E ele vai embora. Não há palavras para descrever o Messi essa noite. Vai embora, Messi. Fez se para talvez também. Lembrando que ele veio de sobrecarga, hein? Ele estava sem jogar, jogou 20 minutos no último amistoso. O Messi no controle de carga, esse é o Messi. 38 anos. As mudanças na seleção argentina.
1: Vamos lá, Matheus. Saíram 13, Curti Romero e 10, Lionel Messi, para as entradas de 18, Nico Paz e 19, Otamendi, que herdou a faixa de capitão do Messi. Só um detalhe, né, o Matheus, o Mbappé hoje ultrapassou o Messi, né, com 2 gols. O Messi já devolve e coloca uma vantagem. Então, essa disputa deve acontecer até o final. Fatalmente, o Mbappé vai se tornar o maior artilheiro, porque vai jogar mais Copas do Mundo. Mas o Messi, claro, espetacular, vai brigar até o final.
3: É, minha gente, Quesada tá em campo, Otamendi com a 19, também lendário, jogador da seleção argentina, bate, que é uma Sim. barbaridade, é verdade, mas é campeão do mundo, e agora com 16 Messi, com 16 Klose, e aí não tem essa história de quem fez primeiro, né, tem a história de Copa do Mundo, pra mim é igualar ou passar, né? Não é campeonato brasileiro. Se sobe a descida da Argélia, que desce para o campo de ataque, entrada da grande área, pode bater o gol, travando pela marcação, afasta a zaga da Argentina, se deixasse o Messi, 5 minutos ele faria o quarto, tá vendida a Argélia, desce no contragolpe, Álvares, Julián Álvares, abre a jogada na meia esquerda, é forte demais, o carrinho chega, mas não toca nela, Gonçalves, tiro de meta para a Argélia, Quesada.
2: É. É, assim, o Scaloni, muita gente vai reclamar de Scaloni. Pô, mas deixa o Messi para ele fazer o quarto, o quinto. Eu acho que o Scaloni está certo. Porque não está pensando em recordes pessoais, ele está pensando no time dele. Então preserva esses minutos aí finais, tira o Messi, para de repente não acontecer, né, nenhuma uma coisa ruim pro Messi, e já deixa o Messi preparado para os outros dois jogos nesse grupo aí contra a Jordânia e contra a Áustria, certo? Então, é isso, tá certinho. E o Messi vai fazer muito gol ainda nessa Copa do Mundo. Calma, gente, calma. E Close, você curtiu bastante essa vida de artilheiro de Copa, o maior de todos os tempos, mas vai perder esse posto. E se não for pro Messi, vai ser pro Mbappé, já já. E só não vai ser pro Haaland, porque o Haaland só tem uma Copa do Mundo.
3: Você tem razão, Quesada. Olha os caras. Que é isso, minha gente. E aí acho que o 22 e o 19 estão indo embora, é isso, Bruno Milhozzi?
1: Ben Taleb e o Mazza, os dois meio-campistas deixam o campo. Entra meia dúzia, o Zé Hulk, e vai trocar o carro da Argélia aí, porque vai entrar o Bubina número 20.
3: Meu Deus. Leandro Quesada, com Bubina 9, então.
2: E o Zé Hulk, é? Botaram o Hulk aí, é isso?
1: Zé Hulk.
2: Ah, agora vai. tava faltando o Zé Hulk, cara. O Zé Hulk agora vai decidir, né? Demais.
3: Só o Hulk, coitada, pra superar Messi.
1: Mas nem o nome vai superar a vozinha. Nem vai superar a vozinha, né, o Quesada, nessa Copa do Mundo.
2: Ah, isso eu quero ver. Eu quero ver o embate Messi e vozinha. Vamos ver se o Messi é tudo isso mesmo. É uma brincadeira, claro, né? O Messi é tudo isso e muito mais. Mas o vozinha realmente é um grande goleiro, né? Tá fazendo história nessa Copa do Mundo. É só deixar o tempo passar para ver se a Argentina aumenta ou não. Mais uma estreia de campeão do mundo, né? Que coisa linda o que a Argentina tá fazendo até aqui em campo com essa atuação de gala histórica de Messi, o ET.
3: 37 minutos jogados desse segundo tempo. É um show que você é privilegiado. Curte aqui comigo na Bandeirantes. Nessa noite de terça-feira, Messi marcou 3. 3 para a Argentina, 0 para a Argélia. Ah, meu Deus. Tudo bem que na última Copa perderam e foram campeões. Será que esse ano ganham e não são campeões? Mas é a mensagem que passa das seleções, com exceção só da Espanha. Das seleções que têm seus protagonistas e os caras estão aparecendo. Lembrando a você que o Brasil joga na sexta-feira já pela segunda rodada. Importante olhar o que está fazendo outras equipes na Copa do Mundo. 38 minutos jogados neste segundo tempo na Bandeirantes em Kansas City. No estádio em Kansas do Missouri, placar de 3-0. A Argélia não se acerta, tenta descer o contra-golpe. A equipe argentina por dentro. Julian Álvarez pela meio-direita. Escapa da marcação, ele cruza a fronteira, perde a bola. Ganha a seleção da Argélia, vai descer para o campo de ataque. Já já você vai curtir o microfone da Bandeirantes. A Bandeirantes no apito final com Ana Martins para repercutir. Que língua fala Lionel Messi. Lionel Messi, 3 gols em campo. Em campo e vai para ataque ele, Mares. Mares pela meia-direita. Mares abandona a ponta, vem por dentro, ameaça bater o gol, volta a jogada, faz o giro frente à marcação. Dois em cima dele, ele busca espaço. Ele inverte o lado do campo lá pela esquerda para Jaibi. Jaibi domina, gira pela canhota para Atiruhi. Atiruhi levou para a linha de fundo, Atiruhi ganhou, levou, cruzou. A bola não sai, segundo o árbitro. Toca de cabeça, corta a marcação no alto. Lisandro Martínez tira, faça a Argélia, desce. Saldo de gols importantíssimo para o grupo. Vai para o campo de ataque, a Argélia, entrada da grande área, gira, pede a falta. Árbitro para o jogo. Caiu o atacante da Argélia, meia lua da grande área, meia direita. É falta para a Argélia bater aí, Milhozzi.
1: Falta para a Argélia, perigosa, viu? Agora na entrada da área, pode descontar ali. Isso colocar numa situação um pouco mais confortável, porque é o seguinte: o saldo de gols importa muito numa Copa do Mundo em que exige a possibilidade de classificação à terceira colocação do grupo. O Marres, camisa 7, já pega a bola por ali e deve ser quem vai cobrar essa falta.
3: É, pessoal, 1 da manhã tem Áustria e Jordânia, hein? Quesada, agora quem se torna favorita para passar em segundo, a Áustria?
2: Ah, é a tendência, né? Eu acho que é a Áustria, sim. É. A Áustria tem uma certa tradição em Copa do Mundo e tal, né? Mas esse grupo da Argentina, entre nós, é um grupo bem fácil, né? Alguns times se complicariam, a Argentina está fazendo o que tem que ser feito, né? Logo de cara já enfiou 3-0 na Argélia. E deve vencer as outras duas partidas, eu acredito nisso.
3: Falta para a seleção da Argélia, bater, toma a distância, Mares para fazer a cobrança, são 5 jogadores da barreira, cobrindo o canto esquerdo, Didibu, 4 de pé, 1 deitado, vai Mares, falta perigosíssima, se caprichar, gol, Mares autorizado, bateu no gol, explode na cabeça do Romero, o melhor do Tabendi, tira a marcação da Argentina, vai descer o contra-golpe, Depô pela meia-direita. O Messi saiu, Depô não tem que sair para ficar do lado dele, Milhozzi?
1: É, tá desprotegido no banco de reservas agora, né? Isso é um problema aí da escalação do Scaloni. Tem que grudar ali o Pitbull no Messi, senão vai saber o que acontece com camisa 10, que merece, né, todo esse cuidado.
3: 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Copa do Mundo, Canadá, México, Estados Unidos em Kansas City. Fase de grupos, a primeira rodada do Grupo J, um show da Argentina. Relógio marca 41 jogados do segundo tempo. Argentina com agora o empatado com close, maior artilheiro de Copas, mas igualado. Messi, 16 gols, Argentina 3. Argélia 0, na Bandeirantes. Fala no QG de Esportes, Lucas Bueno.
4: Essa terça-feira pode até ser histórica para os argentinos, mas também é histórica para os brasileiros que gostam de basquete, porque o Chicago Bulls anunciou de forma oficial Thiago Splitter como novo treinador da franquia, ele que é o único treinador brasileiro na NBA.
3: Vem pro campo de ataque, Argélia, 41 minutos jogados neste segundo tempo, 3 para Argentina, 0 para seleção argelina na entrada da grande área. Zerrou que ameaça bater o gol, ele gira pela meia direita, na queira da grande área, Riad Mariz, Mariz para cima da marcação de Medina, ele pedalou, balançou na velocidade, tentou levar para meia, ameaça cruzar, 2 em cima dele, Mariz vai para a linha de fundo, Mariz, mete a bola atrás para Zerrouque, perdeu a zaga argentina, vem cruzamento para o meio da grande área, afasta a marcação, volta para Zerrouque dá o tapa na bola de primeira, Belgali para Zerrouque, por dentro, cercando a grande área argentina, Argélia vai-se embora, Mares pela meia direita, ergue a bola lá na segunda trave, meia esquerda, foi muito longe do gol, na quina da grande área, depois por baixo, tira 4-5 mudanças da Argentina, já com 5 mudanças na seleção argelina. O sol de Miami faz bem a depois, viu? Se ele está correndo menos, ele está correndo mais em casa, Leandro Quesada, porque está com 2 pulmões o depois.
2: Tá com dois. Realmente é um jogador importantíssimo, né? Fiel escudeiro aí do Messi. A gente fala muito do Messi, mas o Depou realmente é um cara fundamental nessa Argentina. Foi assim no título mundial, continua sendo um cara importantíssimo. E aquele passe açucarado que ele dá, né? Pro primeiro gol do Messi, que abriu essa goleada por 3-0. 3-0 é goleada? Pra mim é goleada 3-0. Goleada da Argentina na estreia.
4: 4-1 é goleada?
2: Ah, é.
4: Então 3-0 tem que ser, né?
3: Ô, Quesada, passagens Buenos Aires, Estados Unidos, agora vários destinos subiram de preço, viu, Quesada?
2: É, pois é, né?
4: Próximos dois jogos em Dallas.
2: Cotação alta, né?
3: Ô, quem quiser ir pra Dallas da Argentina hoje, vão fazer a festa, porque vai ter doido que vai vender carro pra vir ver, viu? Com essa aparição da Argentina.
2: E hotéis caros, hein? Hotéis caros também.
4: Passagens, e tem carro que vendendo carro não dá, né?
3: Dependendo do carro, né?
4: Não dá nem pra comprar o ingresso.
3: 44 minutos jogados no segundo tempo. A Argentina estranha bem com o pé direito na Copa do Mundo. Messi marcou 3-3 para a Argentina, 0 para a Argélia. O maior artilheiro de Copas ainda é empatado com Close. Close, Messi mais Messi supera Ronaldo Fenômeno. Vai pro campo de ataque mais uma vez a Argélia. Lá pela meia esquerda, quarta marcação. Volta a jogada na entrada da grande área. Enzo Fernandes abre a jogada pela meia direita. É pra Depou domina no campo de defesa. Olhou para o campo de ataque, não cruzou. Depois enxerga no círculo central, enxergado. Enzo Fernandes intercepta a marcação da Argélia. Corta de qualquer jeito. Maris tenta descer para o contra-golpe. Devolve o presente nos pés de Depois. McAllister sai jogando no campo de defesa para a seleção da Argentina. Vem aí o apito final na Bandeirantes. Ana Martins assume o comando. 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Sobe a placa, Migliosi.
4: Mais 6.
3: O Messi faria o quarto fácil, viu? Fácil. É que o próximo jogo, né, talvez para preservar, enfim, controle de carga, mas o Messi teria feito o quarto. Lateral para a seleção argelina, bateu no campo de ataque pela meia direita, vamos até a 51, Mariz volta a jogada um pouquinho mais atrás pela meia direita para Belgari recupera o círculo central do gramado na quarta zaga, Benzema Baini mete a bola para Etiruhi também é sozinho, né, Etiruhi sozinho em campo, Etiruhi pela meia esquerda, o passe à frente para Xabi para cima da marcação, na queda da grande área, tá pedindo o Pedro Lulo, soltou a bola na linha de fundo, Etiruhi tentou chegar por baixo, firme, Molina na cobertura, tira. Molina está jogando para cima. Argentina tenta passe à frente, corta a marcação, ganha lateral. Sem pressa nenhuma, lateral para a Argentina. Campo de defesa na meia-direita, fala Migliozzi.
1: É que o Messi não teve algumas Copas muito felizes, senão esse número poderia ser até maior. Porque olha só, ele estreia em 2006 com um gol. África do Sul, 2010, ele passa zerado, nenhum gol. 2014 do Brasil foram 4, baita campanha da Argentina, chegou na final. 2018, só um gol de novo, então 3 Copas ali com um gol ou menos. Só que no Qatar ele compensou, foram 7 gols na campanha campeã e agora mais 3 em um jogo, totalizando 16 gols em Copas do Mundo.
3: Quesada, como um bom vinho argentino, como um bom vinho, uma uva Malbec, ele melhora quando ganha tempo, Quesada?
2: É, assim, não é mais o auge do Messi, né? O que o Messi fez no Barcelona foi um negócio extraordinário, né? Mas ele se reinventou também como jogador, né? E hoje ele precisa de um espaço até menor para continuar sendo decisivo, né? Sem precisar correr tanto como corria antes, tal. Aquelas arrancadas a gente não está conseguindo ver mais, né? Mas ele continua tendo uma qualidade impressionante para fazer o que a gente viu ele fazer hoje, por exemplo, né? Ah, mas contra um adversário fraco. Ué, mas a França não era fraca em 2022, né? E olha o que ele fez. Então, é isso.
3: Vai para o campo de ataque a seleção da Argentina pela meia esquerda. Pisa na bola, Medina. Volta o jogo pela quarta zaga. 47 minutos jogados. Vai terminar o jogo com 51 de bola rolando em Kansas City. O torcedor argentino faz a festa. Faz a festa, Argentina 3. Argélia 0. Dibu Martínez está jogando dentro da grande área. Mete a bola para a meia-direita para Otamendi. Otamendi tenta descer para o campo de ataque. Abre a jogada para Depou. Depou por dentro. Passe errado. Passe errado para Depou. Quarta marcação da Argélia. Vem pelo círculo central. Ao ar. Tenta descer para o campo de ataque. Ele abre a jogada para a meia-esquerda. Vai para a jogada. Zerruki tentou escapar. Perdeu. McAllister ganha. McAllister por dentro. Enzo Fernandes. À frente para Julian Álvares. Álvares finta a marcação. Vai ter que abrir a jogada. Devolve para Enzo Fernandes para Julian Álvares. Álvares passadas largas. Meia-esquerda cruza. A fronteira pode abrir a jogada para a canhota. Medina está pedindo com o Julian Álvares. Volta o jogo. 48. Só mais 3 de bola rolando em Kansas. Só mais 3 de bola rolando. Os próximos 2, portanto, em Dallas. É isso, Migliozzi. E no quintal de Bruno Migliozzi, hein? Próximos 2 jogos em Dallas.
1: Opa.
3: Não é isso, Migliozzi?
1: Isso, Matheus. Próximos 2 jogos contra a Áustria e também contra a Jordânia, acontece em Dallas e claro que a Bandeirantes vai estar presente.
3: 48 e 30, vai terminar o jogo, volta a jogada dentro da grande área, seleção argentina repetindo para você, Lionel Messi iguala, close, Lionel Messi supera Ronaldo Fenômeno, 16 gols em Copas, não é o maior artilheiro por pouco. Iguala close. Dibu Martínez está jogando dentro da grande área. Abra a jogada para a meia-direita. Brotamente lateralmente para Molina. Molina tenta descer para o campo de ataque. Mete a bola para dentro. É para o domínio de McAllister. McAllister gira para Molina. Molina volta pela quarta zaga. Brotamente. Brotamente recua dentro da grande área para Dibu. Dibu Martínez está passando em branco, hein, Dibu? Dibu abre a jogada. 49. É Copa do Mundo. Está só começando. É fase de grupo Z. É o primeiro jogo do grupo J. Argentina, Argélia, Áustria e Jordânia. Argentina está indo a 3. 1 da manhã, Áustria e Jordânia vão jogar, mas Messi marca 3. A Bandeirantes transmitir esse jogaço para você, 49. Falta para a Gélia e está reclamando ali o Bessebaini, hein, Migliozzi?
1: É, porque recebeu uma chegadinha por baixo numa altura do jogo em que já não precisa, de certa forma, né? Mas ainda assim, com a festa argentina, o torcedor empurrando, os caras seguem com sangue, dando a vida até o último minuto e o jogo já resolvido.
3: E é algo para se olhar como exemplo. Eu sei que dói no fundo, eu sei que você pode apreciar a festa, mas são os hermanos, eu sei que incomoda. Mais coisas boas no sentido de apoiar, não do que é feito aqui no território argentino, nada sobre isso. A gente pode sim se espelhar e pode sim melhorar, tanto como torcida, como a paixão pela nossa seleção. 50 minutos jogados neste segundo tempo de bola rolando. A Argentina está vencendo pelo placar de 3-0. Com 3 gols de Messi, vai terminar o jogo em Kansas City. Um show da seleção argentina. Daqui a pouco vem o apito final na Bandeirantes. Zé Martins assume para todos os cantos do Brasil e do mundo. 3 gols de Messi. 3 gols da Argentina, 0 para a Argélia. A Bandeirantes vai terminar o jogo. Lembrando para você, amanhã tem mais jogaços. Amanhã tem Inglaterra e Croácia. Amanhã tem também Áustria e Jordânia. Lá em Kansas City, passamos de 50 minutos jogados. Estamos a critério do árbitro Simon Marciniak. O polonês. esperando para terminar o jogo. A seleção argentina contente e feliz da vida. Scaloni já foi pro vestiário, inclusive. Scaloni já foi embora. Está só espiando ali de cima. Com a pressa, hein, Scaloni? Vai terminar o jogo. De olho no polonês. 3 para a Argentina. 0 para a seleção da Argélia. Um show de Lionel Messi. Lá em Kansas City. Para começar bem a caminhada da seleção argentina. Apita o árbitro. Termina o jogo. Simon Marciniak. Após um show da seleção argentina na abertura do Grupo J. 3 gols de Messi. Supera fenômeno. Iguala Close com 16. Ai, meu Deus. Muchachos. A hora no Movimos a ilusionar, Ana Martins. No apito final, eles voltaram a se empolgar. Alô, Ana Martins.
5: Valeu, Martelli. Que noite de Lionel Messi. Aliás, não bastasse o Mbappé. Hoje tivemos esses 3 gols de Lionel Messi. Sexta Copa do Mundo, vitória da Argentina. Rodada 1 do Grupo J. Portanto, Argentina 3, Argélia 0. Deixa eu chamar o Miliose. Com certeza emocionadíssimo de acompanhar esse jogo, né, Miliose?
6: Ai, quem não, né, Ana? Qualquer fã de futebol tá emocionado porque consegue ver a história com os próprios olhos. Lionel Messi, impressionante, porque quem assiste futebol e acompanha, ou se surpreendeu quando surgiu, ou viu desde o começo, ou cresceu assistindo o Camisa 10 da Argentina, no Barcelona, depois do Paris Saint-Germain, no Inter Miami, onde quer que esteja, atrai os olhos do mundo. E hoje, mais uma vez, se coloca em cima dele, né? Já está no topo com o atual campeão mundial na seleção argentina, mas agora consegue novamente se posicionar como um cara que quer buscar a quarta estrela. E é isso que canta o torcedor presente em Kansas City. Queremos la quarta estrela, queremos ganhar la quarta, é o que diz o torcedor nas arquibancadas nessa festa impressionante da seleção dos hermanos, que largam com boa vantagem em seu grupo e a Argélia acaba se complicando com esse 3-0. Só alguns números, viu, Ana? O Martelli já falou da artilharia histórica de Copas, são 16 gols pro Messi, o jogador que mais vezes jogou, mais vezes fez gols. E agora também pode se colocar como o jogador mais velho a fazer um hat-trick na história das Copas do Mundo, né? O primeiro dele, inclusive, nessa competição, no primeiro hat-trick que ele consegue marcar. São tantos e tantos recordes acumulados na carreira desse jogador que a gente até se pede. Impressionante o privilégio de acompanhar Lionel Messi e o privilégio especial dos argentinos de largarem tão bem nessa Copa do Mundo, né?
5: Obrigada, viu, Miliose, que volta com a gente logo mais no apito final, agora 12:01, pelo horário de Brasília. O grupo da Argentina, o grupo J, que além de Argélia, tem Jordânia e também a Áustria, que se enfrentam ainda hoje, né? Mais um jogo, aliás, partida que vai abrir os jogos dessa quarta-feira. Daqui a pouco a gente vai chamar também Leandro Quesada, Lucas Bueno no nosso plantão esportivo. Break rapidinho, daqui a pouco tem mais. 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

0: Bandeirantes, meia-noite 6 pelo horário de Brasília. Já de volta com a nossa jornada esportiva. Argentina 3, Argélia 0. Deixa eu chamar o Leandro Quesada, que viu um espetáculo hoje, entre tantos que já viu em toda essa história aí no jornalismo esportivo. Né, Quesada, como é que foi a estreia da Argentina e a noite de Lionel Messi?
1: Ah, Ana, jogando bem contra um adversário fraco, mas muitos se enfrentaram adversários fracos e não conseguiram fazer o que a Argentina fez hoje, né? Realizou nesta noite, nesses 3-0 históricos, principalmente por causa de um cara chamado Lionel Messi, que quebrou todos os recordes da noite, sexta Copa do Mundo, tem mais gente que vai para a sexta agora, né? O Cristiano Ronaldo é um deles, Ochoa também, mas o Messi chegou aos 16 gols, deixou tanta gente para trás aí, né? Já tinha deixado o Pelé, deixou o próprio Mbappé, que está ainda na briga. Deixou o Ronaldo fenômeno, que noite maravilhosa, né? Quanta história, por quanta história o Messi não passou nessa atuação incrível, fantástica, marcando o hat-trick. E vai ser o artilheiro da Copa ao lado do Mbappé, provavelmente, né? Os maiores artilheiros de todos os tempos. Então, sexta Copa do Mundo, empata com o Klose em número de gols 16, alcança 17 vitórias, mesmo número do Klose. Olha que interessante. 27 jogos, dois a mais que o Matheus. É o jogador com mais partidas em Copas do Mundo. Outro número fabuloso, né? Esse, na realidade, ele só aumentou, né? Ele só aumentou. E o outro número, ele superou o Pelé. 24 participações em gols. Ele tinha 21, assim como o Pelé. E hoje, com esses três gols, ele chega a 24 participações em gols. Participações em gols, entendam, né? Gols e assistências. Gols e assistências desse monstro chamado Lionel Messi. Que incrível, né? Para o nosso deleite, para a nossa honra, pela nossa paixão no futebol, ser contemporâneo desse cara e vivenciar com ele tudo aquilo que ele faz. Ele fazendo e a gente aqui batendo palma, né? E colocando a Argentina numa condição muito legal para tentar sonhar com alguma coisa. A Argentina não está aqui no primeiro posto da minha lista, tá? A França. Mas a gente não pode descartar a camisa da Argentina, ainda mais com o Messi, que se comparar com o Neymar, nem vou falar do Neymar, porque o Neymar não está conseguindo nem andar direito, né? Por enquanto. Mas ele está acima, fisicamente, do Cristiano Ronaldo. O Cristiano não está conseguindo entregar o que o Messi está entregando, vamos ver agora com Portugal, né? E desses três grandes jogadores, né, que as respectivas seleções dependem tanto, parece que o Messi acho que vai ser o único que vai conseguir realmente entregar o que se espera dele. E se ele conseguir levar a Argentina para mais uma final de Copa do Mundo, que momento, hein? Aí será o único que vai conseguir realmente entregar o que se espera dele. E se ele conseguir levar a Argentina para mais uma final de Copa do Mundo, que momento, hein? Aí serão três finais de Copa

0: direto de Miami para falar sobre a seleção de Portugal, que joga hoje, né, estreia na Copa do Mundo, e veremos Cristiano Ronaldo. Break rapidinho, volto já para encerrar nossa jornada esportiva e daqui a pouco tem apito final para você na Bandeirantes.
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8: Bandeirantes, boa música e informação. Estamos fechando mais um Clássicos Bandeirantes nessa noite de terça-feira. Eu, Joelson Costa, agradeço pela sua sintonia aqui em 89,9. Me despeço de você, mas temos um encontro marcado amanhã, a partir das 18 horas. Uma boa noite e até lá. Tchau, tchau.
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0: 4-1. O outro foi marcado pelo Ostigar e o Hussein fez a favor e contra o Iraque, placar final 4-1, dando justamente a liderança para a Noruega do grupo da França. O Eli Haaland se tornou o primeiro jogador da Noruega a marcar 2 gols no único jogo de Copa do Mundo e igualou o maior artilheiro da história da seleção norueguesa, que é o Kjetil Rekdal, que marcou em 94 e 98, justamente 98, a última participação da Noruega em Copas do Mundo. O Haaland já igualou esse feito e muito provavelmente vai passar durante a Copa do Mundo. E você, que não trabalha de madrugada como eu e não assistiu Áustria e Jordânia, começou uma da manhã, eu te conto como foi. Foi um jogaço, viu? 3-1. Não foi fácil para a Áustria, apesar do placar. A Jordânia deu muito trabalho, principalmente no primeiro tempo. A Áustria abriu o placar, depois a Jordânia empatou. E aí, no final do segundo tempo, aos 30 minutos depois, aos 56 minutos, a Áustria fez os 2 gols que garantiram a segunda posição no grupo, junto com a Argentina.
1: E ainda teve um gol anulado à Áustria, né?
0: É verdade, teve um gol anulado à Áustria.
1: Foi notado uma falta lá, o VAR verificou.
0: Isso, é verdade, tem razão.
1: Anulou o gol.
0: Mas na sequência eles fizeram um gol também muito parecido de bola parada e deu essa vantagem e a vitória para a Áustria contra a Jordânia. Hoje tem mais jogos, começando com a estreia de Cristiano Ronaldo, 2 horas da tarde, com transmissão aqui da Bandeirantes, contra o Congo. Mais tarde, assim, tem Inglaterra e Croácia, o grande jogo do dia, também com transmissão aqui da Bandeirantes. Às 8 horas da noite, Gana e Panamá, e fecha a rodada Uzbequistão e Colômbia. Para finalizar, você brasileiro aqui, que está preocupado

0: preocupado com a situação da França e da Argentina, eu vou trazer uma nova curiosidade. Você sabia, Pedro, Silvânia, que toda vez que uma seleção foi campeã de um ano, no ano seguinte ela foi vice, o Brasil ganhou na terceira Copa.
1: Tá.
0: Em 86, a Argentina foi campeã. Campeã. 90, foi vice
1: contra Brasil, a Alemanha.
0: Ganhou em 94. Exatamente. O Brasil foi campeão em 94, vice em 98. Isso. E foi campeão em 2002. O que significa? Que a França foi campeã em 18, vice na Copa passada.
1: Passada contra a Argentina, que perdeu.
0: E agora não significa nada, é só uma curiosidade, mas a gente espera que dê certo e continue essa tradição.
1: É isso aí.
2: E Portugal hoje entra em campo com homenagem a Diogo Braga, né? Que era pra... É Diogo Braga.
0: Diogo Jota.
2: Diogo Jota, olha, Deus me livre. Diogo Jota. E estaria lá, certamente, né?
0: Se com
2: tivesse
0: certeza.
2: Acontecido aquela fatalidade e ele e o irmão morreram no ano passado. Ano retrasado, acho que já, né? Passa tão rápido, o tempo foi ano retrasado. Um acidente de carro que vitimou os dois jogadores. E o Diogo estava na seleção de Portugal, né?
1: Bom, então hoje nós temos Portugal, é o primeiro jogo do dia. Depois, isso. Quais são os próximos jogos?
0: Inglaterra e Croácia, 5.
1: Bom jogo.
0: Gana e Panamá, Rodrigo. Às 8. E Uzbequistão e Colômbia, às 11 da noite.
2: Última Copa também do Modric, né?
1: É, certamente.
0: Provavelmente será a última Copa do Ramos também pela Colômbia.
2: Olha, então a gente tem que aproveitar muito esses jogos dessa Copa do Mundo, porque muitos desses craques provavelmente não estarão
1: na próxima edição. É o nosso algoz, né? Na última Copa.
0: É,
1: né?
0: Pois é.
2: Olha só, Modric, Cristiano Ronaldo... Que também é... Vai que né, o Cristiano Ronaldo quer jogar mais uma, né?
0: Ó, e olha Messi... que tem o fator jogar em casa, hein? Então vamos ver se ele aguenta aí até os 45, né? Acho muito difícil.
1: A próxima Copa, né?
0: É,
1: 45
0: mas joga em Portugal,
1: é muito difícil,
0: né? Vamos ver.
2: Do jeito que ele é...
3: É um técnico.
0: Talvez ele, entre os 26, vá só pra estrear ali num joguinho, né? Pra fazer a festa. Não sei.
2: Bom, vamos primeiro acompanhá-lo nesta Copa, né?
1: O Diogo Braga, a Carla Ribeiro, que é do Butantã, quer saber o que é hat-trick. Você mencionou aí que o
0: Ah, é verdade.
1: O Messi
0: perdão
1: fez...
0: por faltar na explicação. Hat-trick são 3 gols em um único jogo. Essa expressão aí que a gente adotou dos europeus tem razão. 3 gols, mais fácil falar do que hat-trick.
2: Primeiro, papo de boleiro, né?
0: Isso, é. Foi a primeira vez que teve nessa Copa do Mundo, justamente, Lionel Messi. 3 gols no mesmo jogo.
1: Muito bem, então daqui a pouquinho nós temos as informações da nossa equipe dos Estados Unidos para trazer as informações para nós aqui lá dos Estados Unidos. Nesse horário eles não participam do Pulo do Gato porque é muito cedo lá, né? Imagina só, aqui 5h21 pelo horário de Brasília, 4h21 na melhor das hipóteses para quem está na costa leste, lá onde está o Capriotti, o Pretzel, o Quesada, o PDV e também o João Paulo Capelanes, né? E aí a outra parte da equipe, que tá lá pro Texas, pra outra região, aí mais cedo ainda, né? 2 horas de diferença, então 3 e pouco da madrugada, convenhamos que o pessoal também precisa descansar um pouquinho. Por isso daqui a pouco eles já estarão a postos conosco aqui no Pulo do Gato. Mas nós queremos a sua participação aqui no programa. Manda mensagem pra cá pelo nosso WhatsApp. 11 999 048756.
2: Muito tá falando do frio, Marcelo, que é carreteiro, tá em Papanduva, Santa Catarina, 5 graus. No interior de São Paulo também muito frio, o Joel está em Jaú, 13 graus, o Carlos Madalena em Araraquara, que é sempre calor, Araraquara, terra do sol, né? Morada do sol, 12 graus por lá. E o Heraldo Lopes de Ponta Grossa, no Paraná, 6 graus em Ponta Grossa.
1: Ailton Dias, já nós vamos trazer repórteres com notícia, mas antes tem o nosso compromisso comercial aqui do Pulo do Gato.
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2: São 5 horas e 25 minutos, acidente na rodovia Anhanguera, é na região de Jundiaí, está atrapalhando o trânsito ali na região do quilômetro, na altura do quilômetro 60, na pista expressa sentido capital interior, informações da Motiva Autoban.
1: Uma mulher escorrega e morre em uma trilha a caminho de uma gruta em Maricá, repórter Vinícius Calixto.
16: A mulher de 59 anos que morreu após cair de um precipício em uma trilha de Maricá na região metropolitana do Rio se desequilibrou ao tentar passar repelente nas pernas. A informação foi dada por testemunhas que estavam com Rosemary Suzar Garcia no momento da queda. De acordo com os relatos, a vítima se preparava para fazer rapel, prática de subida e descida de montanhas através de cordas, e seguia por uma trilha até o ponto de ancoragem. Ainda segundo as testemunhas, a vítima já estava com os itens de segurança, como luvas, capacete e outros equipamentos de proteção. Rosemary fazia parte de um grupo de 15 pessoas.
2: Em 2026, autoridades avaliam o que fazer na área onde um jovem morreu após um salto, uma jovem, né? Morreu após um salto de rope jump sem corda no interior de São Paulo. Humberto Ferretti.
17: A Ponte do Esqueleto, que fica entre as cidades de Limeira e Cordeirópolis, no interior de São Paulo, pode ser demolida. O Ministério da Gestão, que é responsável pela área, disse que vai discutir uma solução definitiva com autoridades locais e que a remoção da estrutura é uma das possibilidades. O posicionamento veio após a morte de uma jovem arremessada sem corda no fim de semana, durante um salto de rope jump, e de uma reunião com as prefeituras de Limeira e Cordeirópolis. Os dois municípios defendem a demolição da ponte, que está desativada há cerca de 30 anos. Ainda segundo o governo federal, que disse que nunca autorizou nenhuma atividade no local, o Ministério e as prefeituras vão trabalhar em conjunto para impedir o acesso até que uma decisão seja tomada.
1: Convenhamos aqui, né? O caminho mais correto é a demolição. Já deveria ter sido demolida há muito tempo essa ponte. Não tem cabimento você manter uma estrutura de fiscalização para um local que não é utilizado. A ponte já não faz mais sentido. Já há outras alternativas que são utilizadas. Falta segurança, aí você vai colocar uma fiscalização, fazer um investimento ali para uma estrutura que não serve para nada. É um absurdo, né? Melhor que faça a demolição da ponte para impedir efetivamente que grupos como esses, aí, amadores, possam ir ao local para vender um serviço que nem estão autorizados a vender, nem tem essa especialidade toda. Então, o que falta aí é uma decisão política, né, de demolir essa ponte para evitar acidentes como a da jovem que morreu no fim de semana. Aliás, vou falar
2: será que nem pedestres se utilizam dessa ponte? Porque ela é bem longa, né?
1: Os repórteres que estiveram lá disseram que ela não é utilizada. Não. É só utilizada para esporte radical de forma clandestina, né? Então, os municípios também são a favor, então, como a gente ouviu aí Humberto Ferretti trazendo para a gente. A prática de rapel em viadutos é proibida em São Paulo, sabia disso? Às vezes você passa pela Avenida Sumaré ali, você vê umas cordas ali e o pessoal
2: saltando,
1: escalando. A Isabela Mota tem mais informações sobre isso.
8: Apesar da proibição de saltos, esportes radicais e atividades de aventura em áreas públicas da capital paulista, empresas continuam oferecendo serviço pela internet. Um dos pontos em que a prática ocorre é o viaduto Sumaré, ao lado da estação de metrô. A estrutura tem 17 metros de altura e é usada para rapel. No final de semana, uma mulher morreu após ser arremessada em um bungee jump sem corda de segurança. O caso aconteceu em Limeira, no interior do estado. A prefeitura de São Paulo afirma que o viaduto Sumaré é monitorado periodicamente com apoio da Guarda Civil Metropolitana para coibir irregularidades e garantir a segurança da população.
2: Todo mundo sabe onde é, um lugar muito movimentado e continua acontecendo, ninguém faz nada até que aconteça uma nova tragédia. São 5 horas e 29 minutos, a nossa vai marcar 5h30. Pai de uma das vítimas da tragédia envolvendo o ônibus do time de basquete no Ceará se emociona no velório, claro, né? A Melina Mello tem os detalhes.
9: Em meio à dor da despedida das vítimas do acidente com a equipe de basquete de Juazeiro do Norte, familiares tentam encontrar forças para enfrentar o luto. João Neto Lopes é pai de Jonathan Samuel dos Santos Lopes, de 15 anos. Uma das 7 vítimas fatais do acidente com o ônibus que transportava os atletas pela CE-187 em Tauá.
18: Mas é muito triste, né? A gente não suporta, né? Ver um filho, a gente mandou, ele vive e a gente foi buscar ele morto, né? Nenhum pai gostaria de ter ido buscar o filho, né? Temos que suportar com essas dores, ter tranquilidade, pedir a Deus para cada um de nós para que conforta nossos corações.
1: Demorou, mas a Força Aérea Brasileira se manifestou sobre a responsabilidade pela colisão entre 2 helicópteros que acabou matando 6 pessoas no Rio de Janeiro também no fim de semana. João Boeri.
19: A Força Aérea Brasileira afirma que os 2 helicópteros que colidiram na zona sudoeste do Rio estavam em uma área do espaço aéreo em que os pilotos são responsáveis pela separação das aeronaves no ar. A informação consta na nota enviada pela FAB nesta terça-feira, 2 dias após o acidente, que deixou 6 pessoas mortas. O corpo do cantor norte-americano Oliver Tree ainda não foi identificado oficialmente e vai precisar passar por confronto genético. A Polícia Civil já descartou o transporte irregular de passageiros e acredita que houve falha humana no acidente.
1: É incrível como eles não se viram, né? A gente tá falando isso desde o dia em que a notícia chegou aqui. Por mais que haja ali altura para o voo de helicóptero, dependendo do tamanho da aeronave e esse controle do espaço aéreo, um piloto tem que ver o outro do helicóptero, né? Uma operação visual ali, não tem como a gente não criar dúvidas na cabeça no momento em que a gente vê a imagem das aeronaves se aproximando e rapidamente colidindo uma com a outra. A distração de um piloto até vá, mas dos dois, o que será que aconteceu naquele caso ali do choque das aeronaves no Rio, né?
2: O desabamento de um sobrado na zona norte de São Paulo deixa um ferido. Informações de Luana Pereira.
20: Estão interditadas todas as casas atingidas pelo desabamento de um sobrado na Brasilândia. A decisão foi tomada após uma vistoria técnica da Coordenadoria Municipal de Proteção e da Defesa Civil. Na madrugada de hoje, o Corpo de Bombeiros foi acionado para uma ocorrência na rua Ovídio José Antônio Santana, no número 30. Por lá, um imóvel desabou e uma idosa ficou soterrada. Ela foi retirada por equipes do Corpo de Bombeiros que trabalharam nas buscas, cortes de estruturas e salvamento. Ela foi encaminhada ao pronto-socorro da Brasilândia, mas não há atualização do estado de saúde dela. Agora o local permanece isolado e será submetido a uma nova avaliação por equipe técnica da subprefeitura local para definição das providências complementares.
1: Vamos trazer notícias sobre saúde aqui no Pulo do Gato para você agora. O Ministério da Saúde anuncia um investimento para avaliar a superlotação nas emergências de hospitais de Porto Alegre. Repórter Eduarda Oliveira.
0: Todas as emergências dos hospitais de alta complexidade de Porto Alegre operam atualmente com superlotação. Em meio à alta demanda por atendimento, o Ministério da Saúde anunciou um investimento de R$ 33 milhões para a rede pública de saúde do Rio Grande do Sul. Os recursos serão utilizados na construção ou requalificação de 11 unidades básicas de saúde e na aquisição de equipamentos para a realização de cirurgias. O investimento faz parte do programa Agora Tem Especialistas, do governo federal. Porto Alegre receberá R$ 6 milhões para investimentos na unidade básica de saúde da Glória. Os recursos devem começar a ser repassados aos municípios nas próximas semanas.
2: Anvisa cria grupo para avaliar a segurança da vacina contra a dengue. Rafaela Mina.
21: A Anvisa criou um grupo de trabalho para investigar a segurança da vacina contra a dengue, a Butantan DV. O objetivo, segundo a agência, é fazer uma investigação epidemiológica de reações associadas à vacina para avaliar os benefícios e os riscos do imunizante com base em evidências científicas. Entre as 500 mil doses aplicadas, segundo o Ministério da Saúde, foram registrados 42 episódios de reações mais severas da vacina. Em 3 casos graves investigados, 2 pessoas morreram.
1: Hora de abrir a porta do consultório do Pulo do Gato. Hoje nós vamos falar com você, que é corredor, sai aí pelas ruas para fazer os seus treinos. Atenção às informações do médico do Pulo do Gato sobre essa questão.
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23: Hoje vamos falar com o Dr. Evaldo sobre a saúde dos corredores.
24: Até 7 em cada 10 corredores de longa distância queixam-se de sintomas gastrointestinais, sendo a diarreia o mais comum deles. Lá pela metade do treino, ao final dele, vem uma cólica insuportável e a vontade de correr literalmente ao banheiro. A principal razão disso é que, devido ao grande esforço da corrida, o sangue é desviado para os músculos e para o controle térmico, levando a uma redução do fluxo sanguíneo no intestino. Isso leva a alterações que favorecem a absorção de toxinas bacterianas e a uma resposta inflamatória sistêmica. Além disso, temos uma maior velocidade das contrações intestinais e menor absorção dos nutrientes, levando à distensão das alças intestinais e diarreia por má absorção de nutrientes. O calor excessivo, duração prolongada do treino, desidratação e alimentação durante o treino, sobretudo para quem não tem o costume, potencializam o quadro. Além de alguns tipos de carboidratos pouco absorvidos, como de algumas frutas, maçã, pera, leguminosas, leite e derivados, adoçantes, entre outros. Recentemente, aventa-se a possibilidade de alterações das bactérias intestinais também estarem implicadas nesse quadro. Evitar a desidratação e a ingesta de alimentos que aceleram o intestino são as medidas recomendadas. E como corredor, posso assegurar, evitem, porque lá pelo quilômetro 20 de um treino longo, é improvável termos um banheiro para nos salvar. Fique bem e até a próxima.
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2: 5 horas e 36 minutos, vou continuar girando a nossa reportagem. A Polícia Civil faz operação simultânea em 6 estados do Norte contra uma das principais facções criminosas venezuelanas que atuam no Brasil. Lívia Maciel.
25: A Polícia Civil investiga uma organização criminosa venezuelana apontada como uma das principais organizações criminosas do Norte do Brasil. Nesta terça-feira, 5 suspeitos foram presos na Operação Rota do Norte em Manaus. A ação ocorreu de forma simultânea nos estados de Roraima, Amazonas, São Paulo, Rio de Janeiro, Minas Gerais e Paraná. Ao todo, foram cumpridos 25 mandados de prisão preventiva e mais de 30 de busca e apreensão. Segundo as investigações, o grupo seria responsável pelo fornecimento de armamento pesado para facções criminosas brasileiras, entre elas o Comando Vermelho no Amazonas e no Rio de Janeiro.
1: A Polícia Federal faz operação contra tráfico internacional de drogas ligado ao PCC no interior de São Paulo. Adele Robichet.
23: A Polícia Federal apreende 2 aviões de pequeno porte, armas, munições e dinheiro durante uma operação contra o PCC em 5 cidades do interior de São Paulo. Foram cumpridos 10 mandados de prisão e 16 de busca e apreensão. A justiça também decretou o bloqueio e o confisco de bens dos suspeitos. Segundo a polícia, o grupo usava aeronaves e pistas clandestinas para distribuir cocaína estrangeira no Brasil, com mais de 10 toneladas movimentadas, principalmente para a capital paulista. Os suspeitos podem responder pelos crimes de tráfico internacional de drogas, associação para o tráfico e organização criminosa.
2: A polícia civil prende quadrilha que traficava drogas ao lado do shopping JK, na Vila Olímpia, aqui em São Paulo, Augusto Vale.
3: Permanecem à disposição da justiça 2 suspeitos presos por tráfico de drogas que atuavam ao lado do shopping JK na Vila Olímpia. Eles foram detidos ontem de manhã durante uma operação da Polícia Civil junto com a GCM. Segundo a polícia, os traficantes foram monitorados por alguns dias antes de serem presos. De acordo com as autoridades, os suspeitos usavam condomínio para vender as drogas. O delegado responsável chegou a dizer que o ponto de drogas ficava lotado em horários específicos, como o almoço, por causa da proximidade do shopping.
1: Obrigado pelas informações. Um criador de jacarés é descoberto numa ação da polícia contra o tráfico em Belfor Roxo, no Rio de Janeiro. Gabriela Morgado.
23: Um dos presos na operação da Polícia Civil contra o Terceiro Comando Puro em Belfor Roxo, na Baixada Fluminense, negociava a devolução de veículos roubados com seguradoras. O suspeito foi identificado como Alexandro Gomes de Matos. A ação foi realizada nesta terça-feira no Complexo da Guaxa, base da facção na cidade, onde ocorria uma disputa territorial com o Comando Vermelho. No conjunto de favelas, policiais encontraram um local para a criação de jacarés em um terreno abandonado. 2 animais foram resgatados. Eles seriam usados para intimidação e tortura. Segundo as investigações, o principal crime cometido pela quadrilha era o roubo de veículos em cidades da Baixada. Outro preso é Patrick Melo. Ele é filho de Vanderlan Ramos da Silva, conhecido como Chocolate.
2: 40, seu destaque, Diogo Braga.
4: Silvânia, mais de 33 mil pessoas ficaram sem energia aqui na capital paulista e na Grande São Paulo em 2026, de janeiro a maio, por conta de queda de balões. Esse número, inclusive, já ultrapassou o número do ano passado inteiro, que foi cerca de 27.541 consumidores. Os dados são da concessionária Enel. O aumento foi de quase 20% de um ano para outro, e isso que a gente só contou até maio, imagina até dezembro. Mesmo assim, olha que curiosidade, foram registradas apenas 16 ocorrências de queda de balão em São Paulo. No mesmo período, de janeiro a maio de 2025, foram 42 ocorrências, uma diminuição de 26 ocorrências, mas, segundo a Enel, ela explica que as ocorrências que aconteceram em 2026, elas acabaram acontecendo em áreas mais importantes, pontos importantes da rede elétrica, e por isso provocaram maiores desligamentos nas residências. 2 cidades aqui da Grande São Paulo registram 94% desses consumidores sem energia. Estamos falando de São Paulo, que com 7 ocorrências, 16 mil pessoas ficaram sem luz em 2026. E Taboão da Serra, apenas 2 ocorrências causaram 15 mil pessoas sem energia elétrica em 2026, juntas representando 94% de todo mundo que ficou sem energia elétrica por conta da queda de balões em São Paulo. Lembrando, soltar balões é crime ambiental e pode resultar em prisão de 1 a 3 anos, além de multa. E, só para terminar, a gente está no mês agora da festa junina, não está contando junho. Imagina quanto vai ser a mais essas ocorrências e perdas de energia ao longo do ano, principalmente nessa época de festa junina. Pedro e Silvânia.
1: Obrigado ao Diogo Braga pelas suas informações. São 5 horas e 42 minutos pela Hora Oficial do Brasil, aqui na Bandeirantes.
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1: 5h43, vamos a Brasília. Vitor Gomes, muito bom dia.
2: Oi Pedro, bom dia para você, bom dia Silvânia e a todos os nossos ouvintes. O Distrito Federal registrou o junho mais chuvoso dos últimos 64 anos. Somente nos primeiros 15 dias desse mês foram acumulados 54,5 milímetros de chuva em Brasília. O maior volume, de acordo com o Instituto Nacional de Meteorologia, na série histórica, que é medida desde 1962. O número já supera o antigo recorde, que era de 1988. Para se ter ideia, a média histórica de chuva para todo o mês de junho é de apenas 13 milímetros. Segundo o IMET, apenas o volume registrado nos dias 14 e 15 de junho já seria suficiente para colocar este ano entre os meses de junho mais chuvosos da série histórica. Apesar desse volume de chuva fora de época, a previsão é que a estiagem mais severa ocorra entre setembro e outubro. A expectativa é de que o pico da seca aconteça a partir da segunda quinzena de setembro. Então já é bom o brasiliense se preparar, viu? Volto com vocês.
3: E 45 minutos da manhã. Obrigado ao Vitor Gomes, que volta ao longo da nossa programação, hein? Para você que está nos acompanhando em São Paulo, sempre a lembrança: a Bandeirantes, desde o mês passado, está operando numa nova faixa, hein? A nossa frequência agora é 107.3. 107.3 FM. 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Quem vai trazer notícia para nós agora é a Sônia Blosta, direto de Evian, na França. Lula e Donald Trump evitaram se encontrar em público durante a realização da cúpula do G7. E aí, Sônia Blosta?
4: Na hora da foto oficial da cúpula, Lula passou por Donald Trump, cumprimentou outros líderes, mas não chegou perto do presidente americano. Os dois se ignoraram. À tarde, outra foto. Agora junto de esposas e maridos. Novamente, eles não se cumprimentaram. Na frente de Trump, em reunião fechada entre líderes, Lula deu indiretas. Segundo o Planalto, ele criticou o protecionismo e o unilateralismo e defendeu o respeito à soberania dos estados na luta contra o crime transnacional. Foram referências às novas tarifas comerciais e à classificação dos grupos criminosos Comando Vermelho e o PCC como terroristas pelos Estados Unidos. Lula ainda deve se reunir com a cúpula da Interpol, hoje dirigida por um brasileiro. O tema é o combate ao tráfico internacional e à lavagem de dinheiro do crime organizado. O encontro está marcado em Genebra, na Suíça, após o encerramento oficial do G7. Lula também se encontrou com a presidente da Comissão Europeia, Ursula von der Leyen, e com o presidente do Conselho Europeu, Antônio Costa. Na mesa, a decisão da União Europeia de vetar a compra da carne brasileira a partir de setembro. O que saiu da reunião foi uma promessa. Itamaraty e funcionários do bloco vão trabalhar juntos para identificar dificuldades e buscar soluções, tanto na fiscalização sanitária dos produtos de origem animal, quanto na proteção da indústria siderúrgica. No encontro entre Lula e a primeira-ministra japonesa, Sanae Takaishi, foi discutido um tratado comercial entre Japão e Mercosul, que pode ser anunciado em 30 de junho em Assunção, no Paraguai. Não foram divulgados detalhes do acordo, que pode ampliar mercados para produtos brasileiros e atrair investimentos japoneses.
1: 5h48, vamos voltar a falar de...
5: Aqui é Brasil!
1: Inglaterra e Croácia hoje,
3: não é,
1: Pedro?
3: Isso aí, vamos fazer a nossa conexão, a primeira dela, com os nossos correspondentes que estão lá nos Estados Unidos. Né? Bruno Miozzi traz o primeiro destaque para nós. Bom dia, Bruno!
6: Fala, Pedro, tudo bem? Bom dia. Abraço para você, para me ligar aqui no Fundo do Gato da Bandeirantes. Vamos lá com informações de Copa do Mundo, direto de Dallas. E, Pedro, se a terça-feira foi dia de estreia de craques que prometem jogar muito nessa Copa do Mundo, né? Casos de Mbappé, Haaland, Lionel Messi com 3 gols, uma noite histórica. Temos também mais uma leva, viu, nessa quarta-feira de jogadores para a gente ficar de olho, acompanhar e que prometem aí brigar por cada espaço nesse Mundial. Estou falando, é claro, de Cristiano Ronaldo, que joga logo mais pela seleção de Portugal. Pega o time do Congo a partir das 14h no horário de Brasília. Mais tarde, a gente tem aí um jogaço que a Bandeirantes vai acompanhar em loco entre Inglaterra e Croácia. O jogo acontece em Dallas, no Dallas Stadium. Tem o Harry Kane da Inglaterra, também tem o Bellingham. Na Croácia, o Luka Modric segue jogando aos 40 anos de idade. Então, alguns atrativos dessa quarta-feira que a Bandeirantes acompanha de perto. Neste grupo de Inglaterra e Croácia, temos também Gana e Panamá, que jogam um pouquinho mais tarde. Já no grupo de Portugal e Congo, temos Colômbia e Uzbequistão, que fecham a quarta-feira de Copa do Mundo. E claro que todos os detalhes de todas as partidas deste dia você acompanha ao longo da programação da Bandeirantes. Pedro.
1: Obrigada, Miliozzi. Agora são 5h50, agora chegando o Paulo do Vale, com informações sobre a seleção de Portugal. Fala, Paulo.
7: Bom dia a todos. Enfim, chegou o dia da estreia de Cristiano Ronaldo na Copa do Mundo de 2026. A sua sexta participação, esse CR7 entra em campo. Depois de ver o hat-trick de Lionel Messi, que agora igualou o close na artilharia geral de todas as Copas, de ver Mbappé marcar 2 gols e também tá nessa briga, e Haaland estrear em uma Copa do Mundo também marcando 2 vezes nessa edição que cruza gerações. Isso é muito bacana, dá um peso ainda maior para essa Copa do Mundo no continente americano. Inclusive, Portugal, que persegue esse primeiro título, o português sonha com essa conquista há muito tempo e vê a possibilidade de forma palpável disso acontecer na Copa do Mundo de 2026. Roberto Martínez, treinador da seleção de Portugal e espanhol, foi perguntado a respeito disso, mas disse que a função do técnico é manter os pés no chão.
8: O sonho comanda a vida para todos nós e comanda a vida. Para nós, a seleção portuguesa, o sonho comanda o nosso Mundial. É assim. Todas as pessoas que adoram, que gostam da seleção, têm uma opinião e é muito, muito respeitada. Como selecionador, a minha responsabilidade é como que nós podemos atingir o sonho. O sonho é uma emoção. Emoção é difícil, não é? Como que ganhar? O que é ganhar? O selecionador precisa mostrar o que é ganhar contra o Congo, dar clareza. Então, o selecionador é o chato que precisa dizer: o Mundial, há 2 Mundiais. Os 3 jogos da fase de grupos. É isso. Só temos isso. Depois precisamos de crescer e mostrar que estamos preparados para continuar.
7: Portanto, hoje é a estreia da seleção portuguesa, que tem Bruno Fernandes, que ontem concedeu também entrevista coletiva, eleito o principal jogador da última Premier League, Vitinha, né? Craque também do Paris Saint-Germain, Nuno Mendes. Tem muito jogador bom na seleção portuguesa. Olho em Portugal para a disputa da Copa do Mundo e, claro, a Bandeirantes transmite essa estreia hoje, 2h, horário de Brasília, contra a República Democrática do Congo.

0: Colônia Portuguesa, todo mundo ligadinho aí na Bandeirantes para receber as informações, as emoções da estreia de Portugal. É, os patrícios estão preparados, Diogo Braga.
1: Vou acordar mais cedo hoje, vou dormir pouco só para não perder Portugal e Cristiano Ronaldo jogarem.
2: E também. E ainda no clima de Copa do Mundo, vamos ao CEDOM, Centro de Documentação e Memória da Rádio Bandeirantes, trabalho do jornalista Milton Parron e equipe Texto do Parron. Durante 20 anos, a torcida brasileira conviveu com o fantasma da derrota por 2-1 para o Uruguai na final da Copa de 1950 no Maracanã. No dia 17 de junho de 1970, em Guadalajara, no México, os selecionados do Brasil e do Uruguai novamente se enfrentaram. Agora, na semifinal da Copa do Mundo de 70. Para mudar nossas apreensões, eles abriram a contagem. O árbitro já se preparava para encerrar o primeiro tempo e eles que...
3: Escutado o tempo regulamentar da primeira etapa. Balão de Pelé. Pelé deixando para Geraldo. Geraldo para Clodô. Dali para Tostão. Agora Tostão cruzou para o gol, para Clodô. Tirou o gol.

0: Alô, torcedor do Brasil! Aqui é uma outra história, uma outra geração, um outro povo, uma outra gente, novos astros. Pelé o rei, Rivelino a grandeza, empatada a partida. Vai buscar, Mazurkiewicz, é sua! Nova saída para os uruguaios. Balão dominado por Cortez, atirou para o gol, havia impedimento, o juiz não deu. Entra Matheus, seu domínio do chão. É falta, seu juiz. Ele levanta o braço. Final do primeiro tempo. Empatada a partida. Brasil 1, Clodoaldo. Uruguai 1, Cubija. Chama o microfone da Rede da Copa. Fiore Giliotti, da Rádio Bandeirantes de São Paulo. Que se Deus quiser, Fiore, haverá de irradiar para o Brasil uma das maiores histórias do futebol brasileiro de todos os tempos, de todas as épocas. Fiore Giliotti, deixa cair.
1: Brasil, primeiro coração. Peixoto na rua, primeira etapa, Fiore Giliotti o segundo tempo. No final, deu Brasil 3-1. E o fantasma do Maracanã finalmente foi assombrar outras paradas.
2: Brasil, bora Brasil, daqui a pouquinho tem notícias da seleção brasileira, do time Brasil aqui, com Alexandre Preto, Ricardo Capriotti. Estão acordando lá, o Diogo Braga manda mensagem pra eles nesse horário lá, quase 5 da manhã, acho que quase 6 da manhã, é o fuso horário, mas não tem jeito, tá na Copa do Mundo, tem que trabalhar. É o horário que nós estamos ligados aqui no noticiário. Então daqui a pouquinho a equipe que está tomando café lá vem aqui para Bandeirantes para trazer pra gente. O que será que eles tomam de café da manhã lá, hein, Diogo Braga?
3: Ovo, bacon.
2: Um hambúrguer, será que... Capelães que... deve encarar.
4: Ele fez, já.
2: Ah, o Capelães deve encarar um...
4: Eu já vi um pratão dele lá.
2: Hein? Uma Big Coke.
3: Não, café da manhã, uma Coca-Cola.
2: Poxa, você não conhece os caras, não. Capriote não. Capriote é...
4: O leite com mel, né? Banana.
2: Salada de fruta. Deve estar gastando uma nota de...
3: Naquele restaurante que tem...
2: Aquela lanchonete isso, lá?
3: Isso, é.
2: Não, mas eles foram na outra lá. Quem foi no Shake Shack que eu ouvi que falou?
3: Comendo aquele frango
2: frito. Foi um desses que faz publicação aí nas redes sociais aí. Ele ficou espantado com a gorjeta, né? Porque lá nos Estados Unidos, o pagamento da gorjeta, ele é uma regra. Até mesmo quando você se serve. Você tem lá, na hora do pagamento, a opção de dar uma tip, que é a gorjeta. E não é 10% como aqui no Brasil em muitos lugares. Se bem que aqui no Brasil já tem lugar também que está aumentando isso aí, né? Já está cobrando 15%, 18%. Lá em alguns estabelecimentos eles cobram 20%. Você não é obrigado a pagar, mas todo mundo paga lá. Por quê? Porque o funcionário da lanchonete, ele recebe uma ajuda de custo. Ele não recebe um salário mínimo, assim. Então ele vive da gorjeta, ele vive do tip. E as pessoas pagam. Como o dólar está quase 5, você imagina só, né? Uma conta aí, 20% dólar a 5, fica muito caro mesmo para os brasileiros. Então, eu estava vendo a reclamação dele nessa lanchonete. Mas essa não é a dos 5 garotos lá, não, que eu te falei, que tem uma aqui. Ô, Diogo, você sabia que jovem de 16 anos pode ter uma CNH especial, dependendo do que for decidido pela Câmara dos Deputados? A Ana Paula Rodrigues foi atrás de informação do projeto e vai explicar para nós. Conta, Aninha.
5: Oi, Pedro, Silvânia. Bom dia a todo mundo que nos acompanha aqui no Pulo do Gato. A previsão é que a comissão especial que analisa mudanças no Código de Trânsito Brasileiro receba hoje o relatório, que deve ser analisado antes de ir a plenário para a discussão. Esse projeto permite que seja criada uma espécie de permissão especial para que adolescentes de 16 a 18 anos possam conduzir carros ou motos. Há uma série de regras para isso. tem que ser conduzido esse veículo pelo adolescente em vias urbanas entre 5 da manhã e meia-noite, ou seja, não será permitido dirigir de madrugada. No caso de automóveis, a condução desse adolescente deve ser feita com acompanhamento e supervisão de um motorista maior de idade e habilitado há pelo menos 2 anos. Já para pilotar motos e motonetas, a autorização será limitada a modelos de até 150 cilindradas, que são as motos menos potentes. Se nesse período, até os 18 anos, o jovem demonstrar capacidade e não se envolver em acidentes, ele poderia receber de maneira automática a habilitação definitiva. Durante uma sessão em abril para discutir as mudanças no Código de Trânsito Brasileiro, a Associação dos Centros de Formação de Condutores de São Paulo apresentou um dado mostrando que 27% dos jovens de 15 a 18 anos já tiveram contato com veículos. Naquele encontro, o relator da comissão especial que analisa essas mudanças, o deputado Áureo Ribeiro, do Solidariedade, afirmou que muitos adolescentes já dirigem, sobretudo ciclomotores, sem a formação adequada. Por isso, ele defendeu a criação das regras. O parecer do relator foi protocolado na semana passada e deve ser enviado até esta quarta-feira à comissão da Câmara. A proposta consolida mudanças em um projeto que tramita desde 2014 e reúne 270 proposições e 16 emendas. Outro destaque do relatório é a inclusão de regras voltadas à circulação de veículos autônomos e semi-autônomos, o que hoje é proibido aqui no Brasil, mas deve ser discutido na Câmara.
2: Ana Paula Rodrigues, com essa informação importante para botar o tema em discussão aqui na Bandeirantes. Atenção, rede! Vamos começar agora o Giro de Notícias.
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Muito bom dia, Brasília, muito bom dia, seja muito bem-vindo e bem-vinda, 6h02. Hoje, quarta-feira, 17 de junho de 2026, mais um pulo do gato no ar para você aqui pela Bandeirantes, trazendo as principais notícias do dia, atualizando para você o que é informação, falando de Copa do Mundo, falando de previsão do tempo, trânsito, oportunidades e opções para você que busca uma recolocação no mercado de trabalho, tudo isso e muito mais aqui no nosso Pulo do Gato.

0: 16 graus é a temperatura nesse momento aqui na região central de Brasília, com umidade relativa do ar em 86%, tempo parcialmente nublado, inclusive, mas com predominância de sol, segundo o Instituto Nacional de Meteorologia. Cenário esse, o Vitor Gomes, que não foi o mesmo que tivemos ao longo desse mês de junho até agora, né? Porque o que era para ser um período de estiagem, o que a gente está tendo é o junho mais chuvoso dos últimos 64 anos. Bom dia.
1: Pois é, Adriano. Chama atenção, né? Bom dia para você e a todos que nos acompanham. O DF registrou o junho mais chuvoso dos últimos 64 anos. Somente nesses primeiros 15 dias do mês foram acumulados 54,5 milímetros de chuva em Brasília, o maior volume desde o início da série histórica, medição feita pelo Instituto Nacional de Meteorologia em 1962. O número já supera o antigo recorde para o mês, que foi registrado em 1988, quando foram contabilizados 43 milímetros. Para se ter ideia, a média histórica de chuva para todo mês de junho, hein, é de apenas 3 milímetros. De acordo com o INMET, apenas o volume registrado nos dias 14 e 15 de junho, de 36 milímetros, já seria suficiente para colocar este ano entre os meses de junho mais chuvosos dessa série histórica. Apesar das chuvas fora de época, a previsão é que a estiagem mais severa ocorra entre setembro e outubro. A expectativa é de que o pico da seca aconteça a partir da segunda quinzena de setembro, Adriano.
0: É, estou vendo aqui os próximos dias, a gente vai entrar o inverno aí com temperaturas altas, por sinal. A gente está com a máxima prevista para hoje 27 graus, a mínima chegou a 14 na hora mais fria da madrugada, 16 graus é a temperatura, e olhando o cenário para até semana que vem, madrugadas aí de 15, 16 graus, não que sejam madrugadas quentes, mas madrugadas aí de temperaturas, né, agradáveis, principalmente se você estiver dormindo com um cobertorzinho. Mas depois o dia, ele fica com temperaturas elevadas e umidade mais baixa. Então, esse cenário provavelmente, né, Vitor, de chuva que tivemos nessa primeira quinzena de junho, dificilmente vai se repetir agora tão cedo, né?
1: Exatamente. E aí o que fica, o que a gente sempre acompanha, né, a atenção por parte do grupamento de incêndios florestais, né?
0: Sim.
1: É, não acordei ainda direito, mas vamos lá.
0: Somos dois.
1: É, estamos fazendo download. Eles sempre acompanham, eles têm um monitoramento a respeito dos incêndios. E, provavelmente, com essa chuva, com esse avanço de chuva, se Deus quiser, vamos ter menores áreas queimadas aqui nesse período de estiagem. É o que acontece normalmente, viu? Eles têm acompanhado, assim, na série histórica, quando chove mais, quando a chuva avança, esse período de seca, diminui a área queimada.
0: Eu tava vendo aqui quando é que começa o inverno, dia 21 para dia 22. Começa dia 21 de junho e vai até dia 22 de setembro. Aí foi olhar aqui o clima-tempo, pra gente ver como é que vai ser a previsão do inverno. O inverno vai chegar no próximo dia 21, domingo agora, com sol com muitas nuvens durante o dia, períodos de céu nublado e noite com muitas nuvens. Temperatura na madrugada de 17 graus do dia 21 e 27 graus. Vai ser a temperatura. Então, teremos já um inverno com calor.
1: É, eu sou favorável, já comentei para algumas pessoas que a gente deveria começar a campanha de agasalho aqui em Brasília em janeiro para entregar esse agasalho em abril, normalmente.
0: Sim, que é o período em que começa a ter frio.
1: Porque o frio já foi.
0: É o inverno, o frio do inverno de Brasília é no outono.
1: É, ele dura ali 2 semanas.
0: É que normalmente ali metade do mês de maio. Mais tardar, como a gente viu ali, início do mês de junho.
1: Pois
0: depois
1: é.
0: A gente entra num período de estabilidade.
1: Eu tenho uma blusa que eu trouxe lá de São Paulo que eu nunca usei aqui. Dia que eu usar...
0: Se você imaginar os casacos que eu tenho aqui, blusões que eu tenho que eu trouxe do Sul.
1: Exatamente.
0: E nunca usei...
1: O dia que você usar é que o negócio ficou feio.
0: É, ou eu que já... Meu corpo já... Já não tá mais...
1: Saudade nenhuma
0: não,
1: de
0: nem,
1: um
0: nem
1: inverno.
0: Fala isso.
1: Prefiro isso aqui.
0: Eu também. Obrigado, Vitor Gomes.
1: Até mais.
0: 6:08, esse é o nosso giro de notícias, trazendo para você as principais notícias desta manhã. Uma pesquisa feita dentro dos ônibus do DF mostra o cenário do transporte público da capital federal. Felipe Campbell, bom dia.
2: Bom dia, Adriano. Os pesquisadores do Instituto de Pesquisa e Estatísticas já circulam nos ônibus aqui do Distrito Federal para tentar entender qual é o atual cenário do transporte público da capital. Eles embarcam nos coletivos, fazem entrevistas com os passageiros durante os trajetos. O objetivo é fazer aí 3.500 entrevistas em todas as regiões administrativas no período de 30 dias para avaliar a satisfação dos usuários no transporte público. Os pesquisadores vão estar identificados com um colete, crachá do Instituto de Pesquisa, e vão fazer algo em torno de 40 perguntas aos passageiros, algo entre 5 e 7 minutos de perguntas que vão ser feitas por esses pesquisadores. As questões são relacionadas a temas como limpeza dos coletivos, a pontualidade, o número de viagens, como que são os pontos de paradas, a qualidade dos terminais rodoviários, também o aplicativo DF no ponto, se ele está funcional, se ele indica de maneira correta o tempo que os ônibus vão levar para chegar. Então, uma série de perguntas sobre a qualidade do transporte público. Essas informações são utilizadas justamente para desenvolver políticas públicas, né? Montar um cenário a partir desse questionário e aí tentar criar políticas públicas para melhorar e atacar os principais problemas percebidos na pesquisa. É importante, né, esse tipo de questionário. Agora é ver se o próximo passo após a pesquisa, né, que é de fato aplicar as melhorias necessárias, vai ser feito também pelo governo do Distrito Federal.
0: Ontem eu até falei aqui, o Cláudio Humberto discordou do que eu falei, né? Ou seja, a opinião é livre, mas eu acho que o nosso sistema de transporte aqui evoluiu bastante.
2: Já teve dias piores, né?
0: Não quer dizer que seja bom, tá? Mas que a gente melhorou bastante. Acho que diminuiu muito a questão de atrasos dos ônibus. Pelo menos eu não ando de ônibus, então eu não sirvo como parâmetro para voz de fala com relação a isso. Mas pelo menos daquilo que a gente vê, que é o termômetro que eu tenho para essa análise, que são os nossos ouvintes, pelo que mando de mensagem, já foi pior, né? Tá longe do ideal, mas a gente viu também uma certa renovação na frota de ônibus. E uma coisa que eu acho que ajuda um pouco, pelo menos na redução do atraso, são as faixas exclusivas. O Gama, para mim, é o melhor exemplo disso. Se você for pegar agora, deixa eu até pegar aqui as imagens aqui. A 040, como sempre, nesse horário, já tem um trânsito lento. E eu tô falando ali do Catetinho, que é por onde passa exatamente o ônibus do Gama. Sim. Ali que eu vi expressa. Um trajeto do Gama para cá, de ônibus hoje, nesse horário que começa a ser mais intenso, principalmente 6:30, você vai levar 40 minutos. Um pouquinho mais, dependendo de onde sai o ponto do ônibus, mas 40 minutos quando pega a via principal em direção ao plano piloto. A via principal que eu falo é a parte exclusiva para ônibus, a faixa exclusiva, e aí passa ali pelo aeroporto até chegar à rodoviária do plano piloto. Por quê? Porque você tem essa via expressa. De carro, você vai levar mais de uma hora hoje para fazer. Mas tá, não tenha dúvida, tá muito longe do ideal. Você precisa ter ainda aquilo que foi prometido. O Cláudio lembrava aqui ontem no Gente, que ainda acho que era no governo Arruda que prometeram, que eram as paradas de ônibus. Não, o governo Agnello, o vice-governador era Tadeu Filippelli, que disse lá na ocasião, nós estamos falando aí mais de 10 anos, né? Das paradas de ônibus ter o tempo, que nem o quando você vai pegar o metrô.
2: Exatamente, tem a plaquinha indicando, né?
0: O tempo estimado pelos outros países, você tem isso, né? Se você vai para algumas regiões, você tem essa previsão de horário que o ônibus vai passar. Estamos longe disso, mas eu acho que a gente avançou um pouco, mas esse tipo de pesquisa é fundamental.
2: É ela que vai definir quais são as prioridades, né? O que está pior, é a limpeza, são a qualidade dos pontos de ônibus, o atraso, está atrasando demais. Então, o que vai dar esse norte, né, justamente a pesquisa falando com quem está todo dia no transporte público, né?
0: Felipe Campbell, obrigado, Felipe. 6:13.

0: Guará e depois foi transferida para o Hospital Santa Lúcia, na Asa Norte, onde está internada em estado grave. Apesar do antídoto contra o veneno do escorpião, ela teve complicações durante a madrugada de sábado e precisou ser entubada. Só entre janeiro e maio deste ano, o DF registrou 1.856 ataques de escorpião, sendo que 232 foram em crianças. Até maio de 2025, foram 1.594 e o total daquele ano foi de 4.640. O DF conta com 11 hospitais da rede pública que disponibilizam soro antiescorpiônico essencial em caso de acidentes com escorpião, Adriano.
1: Qual é o ideal mesmo a fazer? É não colocar a mão, né? Isso aí a gente já fechou esse acordo, né? Dentro. Mas é bater o tênis para cuidar, por exemplo?
0: Ah, eu acredito que sim. Outros animais também entram, né? Por exemplo, a aranha. A aranha gosta também de, quando a gente está dormindo,
1: O que acontece do tênis, o sapato? O tênis, principalmente o sapato, né? Eles são fechados. Nesse período, ele acaba se tornando um ambiente propício para esse tipo de animal que busca o quê? Um ambiente úmido. E aí você tem ali o calor do pé, essas coisas todas, e acaba sendo propício para esses bichos, né?
0: Exatamente. Então, cuidar aí.
1: Obrigado, Natália. 6h15, Rede Feminina de Combate ao Câncer realiza bazar beneficente, é o destaque da Ayumi Watanabe.
2: Vai até esta sexta-feira o mega bazar promovido pela Rede Feminina de Combate ao Câncer no Hospital de Base. A ação reúne mais de 10 mil produtos, entre roupas, calçados, brinquedos, acessórios e artigos para o lar. Nesta edição, o bazar foi montado no jardim do Hospital de Base para facilitar o acesso de pacientes internados, familiares e visitantes. De acordo com a organização, os itens disponíveis serão repostos diariamente ao longo da semana, permitindo que o público encontre novos produtos a cada visita. Os pagamentos podem ser feitos em dinheiro, Pix, cartão de débito ou crédito. O evento é aberto ao público e funciona das 8 horas da manhã às 5 horas da tarde. Para acessar o local, é necessário realizar um cadastro na entrada principal do prédio de internação do Hospital de Base. Os produtos que não forem vendidos ao final da ação serão destinados a outras instituições.
1: Falando sobre trânsito, lá na estrutural, na altura de Vicente Pires, pista reversa já funcionando e o trânsito fluindo bem. E eu já descobri que tem o mesmo carro que para todo dia nesse horário lá, 6h17, para descer. Isso é transporte pirata, hein, meu amigo? A câmera tá ali flagrando todos os dias, mesmo carro dando aquela paradinha ali, deixando o cidadão que tá com a mochila. Não pode, viu? É no mesmo ponto, todo dia ali o cidadão já deixa ali uma parada ali, e a câmera pega o flagrante ali, um carro prata. Não consegui decifrar qual é o carro do cidadão que tá nesse momento saindo ali daquele ponto onde ele deixa, próximo da parada de ônibus, inclusive. Pode ser carona também, né? Eu tô querendo atrapalhar uma carona de alguém também, transformando isso em transporte pirata. Mas é como é tão comum aqui no Distrito Federal, principalmente nesse horário, às vezes pela dificuldade, por mais que eu tenha feito um elogio ao transporte público dentro das suas dificuldades, a gente sabe que, por causa do horário, mais do que aplicativo, esse tipo de transporte ele acaba ocorrendo aqui no Distrito Federal. Trânsito parado já ali no balão do Mangueiral. O motorista já vai encontrando uma certa lentidão para acessar a pista principal do Jardim Botânico. Em outro ponto da cidade, com relação ao trânsito, barragem do Paranoá. Para quem sai ali daquela pista que vem do Itapuã, Paranoá, para ir em direção à barragem do Paranoá, ali, meu amigo, o congestionamento já ocorre nesse momento. Tem um afunilamento de pista. Então, quem está ali já está acostumado todo dia, trânsito pesado, parado. Mas esse horário, pô, 6h18 da manhã, é dose, né, para o cidadão. Mas, enfim, é a realidade que temos ali na barragem do Paranoá. 6h18, seguimos com o nosso giro de notícias aqui pelo Pulo do Gato. O Centro Pop de Brasília vai ganhar um novo endereço, Milena Dias.
3: Vai ser anunciado em breve o novo endereço do Centro Pop de Brasília. A governadora do Distrito Federal, Celina Leão, informou que vai transferir o Centro Pop, que fica na Asa Sul, para outro lugar que ainda não foi informado. A intenção agora é fazer um trabalho integrado entre as secretarias

0: para acolher as pessoas em situação de rua e, se for necessário, encaminhar para tratamentos de saúde, internação involuntária humanizada e até vagas de emprego. Segundo a própria governadora, o atual local do Centro Pop precisa de uma atenção especial por causa do intenso tráfico de drogas que acontece na região, principalmente por estar próximo a escolas e universidades.
1: É uma decisão corajosa, mas é uma decisão necessária. Se você for ouvir os relatos das situações que estão ocorrendo lá, do tráfico de drogas que está acontecendo naquela região, o Estado não pode realmente fazer de conta que nada está acontecendo ali. Então nós vamos transferir esse espaço de acolhimento e nós vamos trazer um acolhimento em outro local que não seja aquele local ali do centro, ali naquela região, do lado de escola, várias escolas ali do lado, né? Nós temos relatos aí diários.
0: Essa transferência ou alguma ação que mude o cenário do Centro Pop já é uma demanda antiga da população do DF, que reclama justamente do tráfico de drogas no local, que tem muita movimentação de pedestres e especialmente de crianças. Quem mora perto do outro Centro Pop, que fica em Taguatinga, também reclama do uso de drogas nas proximidades. Estão participando da ação a Secretaria de Desenvolvimento Social, a Secretaria de Segurança Pública, a Secretaria de Saúde, Secretaria de Ciência, Tecnologia e Informação e a DF Legal.
2: 6:20, 6:20, esse é o nosso pulo do gato. Um abraço lá pro Mário Bala, aquele miado pro Mário Bala, ó. Ó, mais um então pro Mário Bala. Obrigado pela audiência de sempre, o primeiro sempre conosco aqui, já dando seu bom dia. A gente tá em live lá no Band Brasília, que você pode acompanhar também. E, claro, nos aplicativos Band Play e Rádios Net, Tunin, você acompanha a nossa programação diária aqui na Bandeirantes. Seguimos ainda com um giro de notícias. Um homem atira e mata pitbull após o animal atacar outro cachorro em Vicente Pires. Bruna Teixeira.
3: Um cachorro da raça Pitbull foi morto com um tiro após atacar um outro cachorro da raça Shih Tzu. William Ricardo, dono do Pitbull, foi convidado pelo chefe para ficar alguns dias na casa do patrão para facilitar a rotina de trabalho. O tutor mora em Lusiânia e percorria mais de 60 quilômetros para ir ao trabalho em Vicente Pires. O chefe era dono de uma Shih Tzu, cachorro de pequeno porte, mas permitiu que William levasse o Pitbull para passar um tempo no local. William conta que após alguns dias houve um estranhamento entre os cachorros e o patrão atirou no Pitbull.
4: Aí no momento que eu não estava na casa, a esposa dele chegou do trabalho, abriu a porta, os cachorros se cruzaram, o Pitbull atacou a Shih Tzu e aí o marido dela estava no quarto, que é o meu patrão, ele desceu com um revólver e deu um tiro no cachorro. O que eu fico indignado, poderia ter dado um tiro na pata, um tiro pro alto para assustar o cachorro, não, ele atirou e aí matou o cachorro.
3: Os dois cachorros morreram no ataque. O caso foi registrado na delegacia de polícia como maus tratos a animais. A polícia apura as circunstâncias da morte dos dois cachorros e se o disparo foi ou não necessário na situação. A defesa do empresário não quis se manifestar sobre o caso. O mestre em direito, Armando Madós, explica que o dono do pitbull pode recorrer à justiça, mas as ações dependem da perícia.
5: O tutor do pitbull pode buscar uma proteção tanto na esfera criminal quanto na esfera civil. A investigação deve apurar se houve a prática de crimes de maus tratos com resultado morte, previsto na lei de crimes ambientais, ou se a conduta foi amparada por alguma excludente de ilicitude, como, por exemplo, o estado de necessidade. Se ficar demonstrado que o disparo foi desnecessário, excessivo, desproporcional, o tutor do animal pode pleitear uma indenização por danos materiais.
3: Na mesma semana, outro tutor foi condenado a pagar indenização a uma pessoa que foi atacada por um cachorro que transitava livremente sem supervisão quando mordeu a vítima. No Distrito Federal, a lei determina que cães devem usar coleira e guia obrigatoriamente ao circularem em vias e áreas públicas. Para animais de médio e grande porte ou raças de ataque, o uso de focinheira é regra.
2: Obrigado, Bruna. Esse é o pulo do gato para você aqui pela Bandeirantes. Daqui a pouquinho tem informações da seleção brasileira direto dos Estados Unidos com o nosso Alexandre Pretzel. Daqui a pouquinho eu trago para você as informações do futebol. Antes disso, a Polícia do Distrito Federal investiga as causas do desmoronamento ocorrido em uma obra na 116 da Asa Sul, que resultou na morte do trabalhador Genilson dos Santos Abreu, de 49 anos. Isso ocorreu ontem, aconteceu ontem à tarde, aqui no Distrito Federal, né, dessa obra lá na 116 Sul. A vítima atuava no bloco H, trabalhava dentro de uma vala destinada à instalação de uma rede de esgoto quando o terreno ao redor cedeu. com o desabamento, uma mini empilhadeira próxima ao local caiu sobre Genilson junto com a terra. Outro funcionário responsável por conduzir o equipamento também despencou nessa vala, mas não sofreu ferimentos. Esse é o nosso Pulo do Gato, que vai para um rápido intervalo comercial e já já tem o destaque do futebol para você.
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0: Que Brasil, Copa do Mundo, tá incrível a Copa do Mundo. Eu não sei como é que eu vou sobreviver até o fim da Copa do Mundo, viu? Tô só na base do cochilo, tô vivendo por viver, como diria aquela canção. Porque, olha, meu amigo, é um jogo atrás do outro. E aí alguns cochilos pra gente conseguir tentar manter um pouquinho da saúde que é necessária pra poder aguentar aqui os a rotina de trabalho e, claro, também de poder acompanhar a Copa do Mundo. Né? Quem gosta, gosta, né? Esse é o meu caso, bem específico sobre Copa do Mundo. Daqui a pouco a gente fala dos placares de ontem, que eu quero ir até os Estados Unidos, New Jersey, com Alexandre Pretzel, para falar as últimas do Brasil. Bom dia, Pretzel!
1: Bom dia, Adriano Oliveira. A seleção brasileira terá mudanças contra o Haiti. Uma, pelo menos, está garantida, porque o Danilo vai dar entrevista nessa quarta-feira, lateral do Flamengo, e ele vai ocupar a função de lateral direito no lugar de Ibanhas, que foi muito mal. Fabinho foi testado no meio, assim como Danilo Santos. Então, Casemiro e Paquetá estão ameaçados, Matheus Cunha também pode aparecer. Lá na frente, Luiz Henrique, Rayan e Rafinha foram testados juntos, com o Vinícius Júnior sendo titular absoluto. Qual o esquema que o Ancelotti vai colocar em campo? Isso é uma incógnita, porque me parece que ele está perdido e ainda buscando uma formação ideal depois da estreia bastante discutível no empate contra Marrocos. A boa notícia foi Neymar trabalhando no gramado, deu uma corrida leve, bateu bola rapidamente, mas ainda não há uma projeção da sua utilização. Até acho interessante que a gente só volte a falar do Neymar quando ele realmente for relacionado e estiver apto para jogar. Aqui de Nova Jersey, Alexandre Pretzel, com a seleção brasileira.
0: Um valeu, abraço, pessoal. Um abraço, valeu, Pretzel. E concordo contigo, viu, Pretzel? É isso mesmo. Vamos voltar a falar de Neymar só quando ele for jogar bola, né? Mas a editoria Adulto Ney tem todos os dias, né? Seja porque ele vai se tornar pai de novo, aí seja porque a coxa dele tá machucada, ou porque ele comeu, ou porque ele dormiu. Olha, assim, queria um grande jogador, foi um grande jogador, não tenha dúvida, mas essa questão dessa cobertura midiática de Neymar, né, é um pouquinho exagerado. Eu conto com o Xandão aí, com o Alexandre Pretzel. E outra coisa é que o Pretzel ontem participou da entrevista coletiva em que teve o Douglas Santos como o entrevistado, e o Pretzel fez uma abordagem que acho que todo torcedor brasileiro gostaria de fazer a mesma pergunta. Por que que a seleção brasileira não correu com a mesma vontade do que a gente viu de outras seleções que pode ser até um jogo chato, por exemplo, que nem, ou menos importante, como tivemos ontem Áustria 3 e Jordânia 1 durante a madrugada, hoje, na verdade, essa partida, mas um pouquinho que eu vi, a Jordânia corria como se não houvesse amanhã. E ele fez esse questionamento exatamente pro Douglas Santos, se não faltou vontade para os jogadores brasileiros, senão tinha que ter uma entrega maior. Douglas Santos respondeu que não faltou entrega, que o Brasil entrou um pouco desorganizado, poderia ter se doado mais, mas nunca faltou entrega, pelo menos essa foi a resposta do lateral esquerdo Douglas Santos. Brasil que volta a campo, como o Pretzel falou, na sexta-feira, enfrentando a forte esquadra do Haiti. Ontem tivemos, vamos lá, ontem tivemos mais alguns jogos pela Copa do Mundo, começando com França 3, Senegal 1, uma bela atuação de Kylian Mbappé. Depois, às 7 da noite, tivemos Iraque 1, Noruega 4, com uma bela atuação de Haaland. Depois, às 10 da noite, tivemos Argentina 3, Argélia 0, com uma bela atuação de Messi. Ou seja, os grandes jogadores estão fazendo a diferença, ou pelo menos se apresentaram na Copa do Mundo. Mbappé, Haaland e Messi. Como eu já falei, fechou a rodada com esse jogo que, ou que abriu o dia, se a gente quiser falar assim, com Áustria 3, Jordânia 1. Hoje, na Copa do Mundo, teremos Portugal e Congo. Vamos ver se o Cristiano Ronaldo faz aquilo que Messi, Haaland e o Mbappé fizeram ontem, né? Se ele vai ser o destaque também da seleção portuguesa. Depois, 2 horas da tarde nesse jogo, depois às 5 tem um outro bom jogo, viu? Inglaterra e Croácia. E aí a gente tem o duelo de Harry Kane, que também é um dos grandes nomes do futebol mundial, contra Luka Modric, já veterano, jogador que é a referência da seleção croata. às 8 horas da noite tem Gana e Panamá, jogo também nesta quarta-feira. E fechando os trabalhos do dia, 11 horas da noite, Uzbequistão e Colômbia. O destaque da Colômbia é o Luiz Dias, atacante, e o próprio John Arias, jogador do Palmeiras, estão entre os destaques dessa equipe. São os jogos de hoje. Ontem o Messi, com os 3 gols, empatou com o Miroslav Klose, jogador alemão, como o artilheiro das Copas, com 16 gols. Então a tendência é a gente ter o Lionel Messi como maior artilheiro das Copas, superando já na edição desse ano. Tem a possibilidade do Mbappé também superar, porque já tem 14 gols em Copa do Mundo, o Mbappé, que ontem só fez 3, né, do jogo do Senegal, assim como o Messi. E o próprio Harry Kane pode chegar nisso, Cristiano Ronaldo também, mas o concreto que temos é o Messi já como maior artilheiro de Copas e o Mbappé com a possibilidade de empatar ou até mesmo superar nessa edição. Então, outras emoções além da bola rolando. Aqui na Bandeirantes eu falei desses jogos, mas vamos lá então com relação à transmissão que você tem já para Portugal e Congo. A partir da 1h30 da tarde, todas as emoções aqui na nossa Bandeirantes, que vai ter a transmissão da seguinte forma. Deixa eu trazer aqui os nossos amigos e colegas que estarão na transmissão. Hoje então, a partir da 1h30, jornada entre Portugal e Congo, com narração do Rogério de Assis, o Canhão, Léo Dins nos comentários, Leonardo Sonda nas reportagens, do intervalo comandado pelo genial Ricardo Capriotti, além do Pedro Cohen no plantão. Depois teremos, às 4h30 da tarde, em Dallas, Inglaterra e Croácia, com Ulisses Costa na narração, comentários de Cláudio Zaidan, reportagens do Luiz Fabiani, intervalo com João Paulo Capelanes. E ainda, a Bandeirantes transmite, a partir das 10h30 da noite, o jogo entre Uzbequistão e Colômbia, com narração do Pedro Martelli, comentários do Leandro Guerreiro, reportagens do Leonardo Moll e também no intervalo comandando o João Paulo Capelanes com o plantão e produção do nosso Guilherme Agrela. Aqui não falta emoção, aqui não falta na Bandeirantes todos os destaques do futebol. E vamos relembrar, durante 20 anos a torcida brasileira conviveu com o fantasma da derrota do 2-1 para o Uruguai na final do Mundial de 1950 no Maracanã. O Maracanaço, né? No dia 17 de junho de 1970, em Guadalajara, no México, os selecionados do Brasil e do Uruguai novamente se enfrentaram aí agora na semifinal da Copa do Mundo de 70. Para aumentar as nossas apreensões, eles abriram a contagem. O árbitro já se preparava para encerrar o primeiro tempo, eis que você vai ouvir a seguinte pérola.
2: Esgotado o tempo regulamentar da primeira etapa. Balão de Pelé. Pelé deixando para Everaldo. Everaldo para Clodô. Dali para Tostão. Agora Tostão cruzou para o gol para Clodô.

0: grande torcedor do Brasil. Aqui é uma outra história, uma outra geração, um outro povo, uma outra gente, novos astros. Pelé o rei, Rivelino a grandeza, empatada a partida. Vai buscar, Mazurkiewicz, é sua. Nova saída para os uruguaios. Balão dominado por Cortez, atirou para o gol, havia impedimento, o juiz não deu. Entra Matheus, seu domínio do chão. É falta, seu juiz. Ele levanta o braço. Final do primeiro tempo. Empatada a partida. Brasil 1. Clodoaldo. Uruguai 1. Clubinja. Chama o microfone da Rede da Copa. Piori Giliotti, da Rádio Bandeirantes de São Paulo. Que se Deus quiser, Piori, haverá de irradiar para o Brasil uma das maiores vitórias do futebol brasileiro de todos os tempos, de todas as épocas. Piori Giliotti, deixa cair.
1: Está aí o belo trabalho do jornalista Milton Parron, do nosso CEDOM, Centro de Documentação e Memória da Bandeirantes. Você ouviu o gol do Clodoaldo na Copa de 70, com a narração de Joseval Peixoto na primeira etapa e Fiores Giliotti no segundo tempo. No cômpito geral da partida, o Brasil 3-1 e o fantasma do Maracanaço finalmente foi assombrar em outras paragens. Depois nós tivemos o fantasma do Mineirão, né? O Mineiraço, né? Com o 7-1, que a gente já relembrou. Todo mundo relembrou já nessa Copa do Mundo, não por causa que o Brasil tenha sofrido 7-1, mas porque a Alemanha fez 7-1 em Curaçao, já logo nessa primeira fase de Copa do Mundo. Tá aí o trabalho do nosso CEDOM, Centro de Documentação e Memória, belo trabalho do jornalista Milton Parron, que você acompanha aqui no nosso Pulo do Gato, diariamente aqui na nossa programação. 6:39, 6:39, seguimos aqui com os destaques do dia. Daqui a pouquinho a gente vai trazer para você o trabalho em foco desta quarta-feira, depois do repórter Bandeirantes, mas antes disso vamos para outros destaques importantes do dia da Agência do Trabalhador. São 2.000 vagas de emprego para esta quarta-feira. No total, 2.461 oportunidades que contemplam aí candidatos de diferentes níveis escolares. Os salários podem chegar a quase R$7.000 para o cargo de gerente de marketing em Águas Claras, que conta aí com uma vaga aberta e destaca como oportunidade de maior remuneração do dia. Tem também quantidade de vagas consideráveis, por exemplo, açougueiro, 212 vagas abertas, com remuneração que pode chegar a quase R$2.500, além dos benefícios. Você já sabe, mas não custa lembrar, que basta você acessar carteira digital do aplicativo, né? Carteira de Trabalho Digital, ir a uma das 16 agências do trabalhador, de 8 da manhã às 5 da tarde. Você pode lá ver alguma dessas vagas. E também no canal do empregador do site da Secretaria de Desenvolvimento Econômico, Trabalho e Renda, tem todas as vagas destinadas ao dia. Se mesmo assim, se tudo isso que eu te falei deu uma preguicinha de ver o que, que tem de demais vagas, além dessas que eu citei, no Manhã Bandeirantes, lá com o Rodrigo Vilela, aí sim, ele traz praticamente todas as vagas. Ele faz um resumão para você com várias oportunidades na Agência do Trabalhador, então você tem a oportunidade também de acompanhar mais destaques sobre as oportunidades de emprego dentro do nosso Manhã Bandeirantes. Vamos trazer hoje um pouquinho mais cedo o consultório do Pulo do Gato. Vamos lá com o Dr. Evaldo Stanislau.
2: Hoje vamos falar com o Dr. Evaldo sobre a saúde dos corredores.
3: Até 7 em cada 10 corredores de longa distância queixam-se de sintomas gastrointestinais, sendo a diarreia o mais comum deles. Lá pela metade do treino, ao final dele, vem uma cólica insuportável e a vontade de correr literalmente ao banheiro. A principal razão disso é que devido ao grande esforço da corrida, o sangue é desviado para os músculos e para o controle térmico, levando a uma redução do fluxo sanguíneo no intestino. Isso leva a alterações que favorecem a absorção de toxinas bacterianas e a uma resposta inflamatória sistêmica. Além disso, temos uma maior velocidade das contrações intestinais e menor absorção dos nutrientes, levando à distensão das alças intestinais e diarreia por má absorção de nutrientes. O calor excessivo, duração prolongada do treino, desidratação e alimentação durante o treino, sobretudo para quem não tem o costume, potencializam o quadro. Além de alguns tipos de carboidratos pouco absorvidos, como os de algumas frutas, maçã, pera, leguminosas, leite e derivados, adoçantes, entre outros. Recentemente, aventa-se a possibilidade de alterações das bactérias intestinais também estarem implicadas nesse quadro. Evitar a desidratação e a ingesta de alimentos que aceleram o intestino são as medidas recomendadas. E como corredor, posso assegurar, evitem, porque lá pelo quilômetro 20 de um treino longo, é improvável termos um banheiro para nos salvar. Fique bem. E até a próxima.
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1: Já tem o repórter Bandeirantes, 6h43. Hoje, quarta-feira, é celebrado o Dia Mundial do Combate à Desertificação e à Seca. Uma data criada pela Organização das Nações Unidas para alertar sobre a degradação do solo e a escassez da água em diversas regiões do planeta. Em 2026, a campanha tem como tema reconhecer, respeitar e restaurar. Destaca também a importância das pastagens naturais que servem para a produção de alimentos, preservação da biodiversidade e armazenamento de carbono. Segundo a ONU, aproximadamente 50% dessas áreas já estão degradadas ou correm risco de degradação. A data reforça que proteger o solo e os recursos naturais é essencial para garantir a qualidade de vida, sustentabilidade para as próximas gerações. Hoje também tem, entre outras datas, nas nossas efemérides, hoje é dia do funcionário público aposentado aqui no Brasil, dia da fundação do Grande Oriente do Brasil, dia do gestor ambiental, dia da medicina veterinária militar brasileira, aniversário do município de São João da Barra, no Rio de Janeiro, aniversário dos municípios de Bom Sucesso, Vista Serrana e Lastro, na Paraíba. Vem aí o repórter Bandeirantes.
5: Escolha quem cuida muito.
6: Repórter. 6 horas e 45 minutos e INSS passa a conceder pensão para órfãos de feminicídio. É o destaque de Marília Braga.
7: Crianças e adolescentes que perderam as mães vítimas de feminicídio agora podem solicitar uma pensão especial no valor de um salário mínimo por mês junto ao INSS. O benefício é recente e já registra mais de 300 pedidos em todo o país desde a abertura do prazo, no fim de maio. A medida garante proteção financeira a órfãos de feminicídio, que têm uma renda familiar per capita de até um quarto do salário mínimo e estejam inscritos no Cade Único. Para garantir o acesso à pensão especial, o INSS estabelece critérios objetivos que vão além da condição de órfão. É preciso comprovar o feminicídio, atender ao limite de regra familiar e estar com o Cade Único atualizado. As regras ajudam a definir quem tem direito ao benefício.
6: São 6h46 e crianças que produzem conteúdo para as redes sociais agora terão regras mais rígidas para atuar na internet. Eliseu Júnior?
8: Já estão em vigor as novas regras para a atuação de influenciadores mirins na internet. A partir de agora, conteúdos produzidos por crianças e adolescentes ou que utilizem a imagem de menores com finalidade comercial só poderão ser monetizados ou impulsionados mediante autorização judicial. A fiscalização ficará a cargo das próprias plataformas digitais, que deverão adotar mecanismos para verificar o cumprimento das exigências. Outra exigência é que parte da receita obtida com publicidade idade e monetização seja destinada a uma conta bancária em nome do menor de idade. Para que a atividade seja exercida de forma regular, os responsáveis também precisarão solicitar autorização judicial específica. 6h47.

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3: Trabalho em Foco no Pulo do Gato, recebendo aqui mais uma vez a Ana Pascolatti, que é do Colégio Damásio. Ela que é gerente do Colégio Damásio e tem participado conosco aqui falando sobre diversos assuntos. Hoje ela está mais uma vez aqui no Pulo do Gato, no Trabalho em Foco, para conversar conosco nessa manhã. Tudo bem, Ana Carolina?
4: Bom dia, Pedro. Tudo bem você? Um prazer imenso estar aqui.
3: Tudo bem. Ana, você já falou conosco aqui sobre preparação para a OAB, para concurso, já falou sobre inteligência artificial, automação, habilidades. Eu queria te perguntar hoje sobre certificação e especialização. Qual é a importância disso para o mundo do trabalho hoje, com a velocidade com que as coisas se transformam?
4: Pedro, a graduação hoje, ela virou básico. Para quem está na área jurídica, o mínimo que a gente espera, né, do estudante de direito é ter concluído a graduação. E a certificação, a especialização, ela é o que diferencia o candidato, né, é o que diferencia o profissional da área jurídica. Então, vamos imaginar o seguinte: uma pessoa terminou a faculdade, prestou a prova da OAB, ela se tornou advogada, ela quer a carreira da advocacia. Pois bem, é necessário que ela faça uma pós-graduação, ou uma, duas. Nós temos casos de alunos aqui que são advogados, querem seguir na advocacia e, portanto, fizeram duas, três pós-graduações em diversas áreas. Até porque a gente indica ao profissional da advocacia escolher um segmento, né, escolher uma área específica para atuação. Por outro lado, nós também temos um aluno que pretende a carreira da docência. Né? E isso é bem interessante, porque eu sempre digo para o aluno o seguinte: olha, você tem um interesse em ser um professor? Você precisa seguir essa carreira. Como? A gente indica para essa pessoa, o primeiro passo dela é, sem dúvida alguma, uma pós-graduação, uma especialização. E, na sequência, a gente indica para essa pessoa seguir na carreira da docência, seguindo para um mestrado e até mesmo um doutorado. Né? Seja uma especialização para quem vai seguir na carreira ou para quem tem a ideia de seguir na docência, a especialização também ajuda o candidato num concurso público. Por quê? Esse aluno, né, esse candidato que vai prestar um concurso público e ele tem uma pós-graduação, isso vai ser um diferencial para ele, seja numa questão de desempate, seja numa questão ali, por exemplo, para que ele tenha até um ganho maior de salário, não é? Então, a especialização, ela é um próximo passo da carreira, é uma próxima etapa, que eu digo, de todo estudante.
3: Ô Ana, tenho certeza que muitos ouvintes ficaram aí, né, com uma dúvida. Qual o tempo de preparação hoje para um concurso público? Eu sei que depende, né, da carreira, das vagas, mas existe um tempo médio aí de preparação para se passar num concurso?
4: Olha, dependendo do concurso, tá, Pedro? Eu acho que aí a resposta seria o seguinte, na minha opinião, tá? O que eu vejo muito no Damásio, inclusive no Damásio Santo Amaro, em que eu atuo no dia a dia, no mínimo, assim, digamos, uns 3 a 5 anos, aí dependendo da carreira. Nós sabemos que tem carreiras que exigem um pouco mais de tempo, e eu acho que a dica talvez não seja o tempo, talvez seja a continuidade de prestar concurso. Então, por exemplo, quanto mais concurso aquela pessoa fizer, melhor para ela. E o ponto importante que eu digo é que, às vezes, a pessoa tem um interesse, isso já acontece bastante, eu tenho casos aqui A pessoa, por exemplo, ela está lá, o sonho dela é magistratura. Então ela está no foco em magistratura, mas ela passou em outro concurso. Por quê? Ela passou no Ministério Público, por exemplo. É, mas não era exatamente o que eu queria, mas pelo fato dela prestar muitos concursos, a oportunidade apareceu no Ministério Público. E a pessoa vai e abraça isso para a carreira dela. E esse é um outro ponto, por quê? O que, que eu percebo? Às vezes a pessoa fica tão encanada, desculpa, não sei se essa palavra seria mais correta, mas ela fica tão presa àquele concurso, quando ela vai prestar o outro, que ela vai mais tranquila, ela passa. Então, talvez também essa questão de administrar o emocional, o psicológico da pessoa, a administração de tempo, às vezes muitos não conseguem deixar o trabalho para poder só estudar, né? A gente fala, nossa, só estudar, mas é muito também, né? Então, me parece que é mais por esse caminho.
3: Ana Carolina Pascolatti, muito obrigado mais uma vez pela participação. A Ana é do Colégio Damásio e teve mais uma vez em Trabalho em Foco. Bom dia para você.
4: Obrigada, Pedro. Bom dia.
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1: Seis e 57, Natália Ferreiro, qual é o seu destaque de agora, Nath? Conta pra gente.
10: Adriano, quem já passou pelo programa Renova DF há mais de 5 anos, agora tem uma nova chance de fazer cursos. A Secretaria de Trabalho liberou a inscrição desses antigos alunos para uma nova etapa de qualificação profissional. A mudança entra em vigor já no segundo ciclo de 2026, que começa hoje. Estão abertas 1.500 vagas para o curso de auxiliar de manutenção na área da construção civil. Os participantes recebem uma bolsa no valor de um salário mínimo a cada 80 horas concluídas, além de auxílio transporte e seguro contra acidentes. As aulas práticas acontecem em espaços públicos e são ministradas pelo Senai DF. A seleção mantém os critérios de vulnerabilidade socioeconômica. Para garantir a vaga, o candidato precisa ter mais de 18 anos, residir no DF e comprovar o desemprego. As informações completas e o link de inscrição estão no site da SEDET DF.
1: Obrigado, Nath. Vamos ao recado do ouvinte, o Godofredo. O que diz o Godofredo aqui? Fala aí, meu amigo.
11: Bom dia, Adriana Oliveira. Aplicativo, né? Assisti os jogos ontem. Uma das 16 agências do trabalhador, de 8 da manhã. Argentina. Você pode lá. Não sei não, viu? Nosso Brasil tá difícil, porque os caras estão jogando uma barbaridade, viu? Bom dia, aqui é o Godofredo.
1: Valeu, Godofredo. Obrigado aí, tá difícil, né? O Brasil A Argentina jogou, o Messi jogou muito ontem, o Bispo também está com a gente aqui. Bom dia, Adriano. França e Argentina voaram, hein? É as duas melhores seleções, né? Pelo menos em termos de resultado, a Argentina é atual campeã e a França é atual vice-campeã, né? Tivemos aí a apresentação como deveria ser de uma campeã do mundo e de uma vice-campeã do mundo. O Brasil já era. É, não vamos descartar o Brasil não, né? Mas vai ter que fazer força, né? Se for apresentar aquilo que apresentou contra o Marrocos, aí sim, aí eu concordo com você. Aí já era. Assim como já era o pulo do gato de hoje, viu? Tô de volta daqui a pouquinho, no Primeira Hora. Tchau.
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14: de junho de 2026.
15: Eduardo Bolsonaro ataca a decisão do STF que condenou a mais 4 anos e o deixou inelegível por mais de 8.
16: Quebra de sigilo de investigações revela proximidade e influência de Daniel Forcado em Brasília.
17: Messi chega ao topo da artilharia em Copas do Mundo. Hoje a estreia é de Cristiano Ronaldo.
18: Após um mês sem jogar, Neymar faz primeiro treino em campo pela seleção brasileira.
19: E ainda nessa edição,
20: Israel mantém tensão no Oriente Médio com ataques ao Líbano em meio ao acordo entre Estados Unidos e Irã.
21: Tempo. Nesta quarta-feira, uma massa de ar polar domina no sul do país. Em Porto Alegre, a temperatura mínima alcança os 6 graus e máxima de 17 graus. Já em São Paulo, a circulação de umidade do oceano favorece chuvas no litoral norte paulista. Na capital, o tempo segue firme, a máxima alcança os 20 graus. Já em Brasília, tem chance de chuvas rápidas e isoladas. E a máxima fica próxima dos 27 graus.
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23: A retirada do sigilo das investigações sobre a fraude bilionária no Master expõe detalhes das relações de Daniel Forcado com figuras importantes da política nacional.
24: O acesso a informações do caso foi liberado ontem pelo ministro do Supremo, André Mendonça.
25: Em meio ao material enviado pela Polícia Federal ao STF, chamam a atenção selfies em meio a sorrisos em jardins e abraços em estações de esqui nos Alpes franceses.
26: As fotos revelam uma relação de forte amizade entre o banqueiro e o presidente do Progressista, Ciro Nogueira.
27: Segundo as investigações, mais do que amigos, eles seriam parceiros de interesse ilícito, com atuações do senador no Congresso em linha com negócios de Forcado.
28: Ciro Nogueira teria apresentado no Senado ao menos 3 propostas que tornariam o Banco Master mais atrativo.
29: A regulamentação do mercado de carbono no Brasil, um projeto sobre transição energética, além do aumento da cobertura do Fundo Garantidor de Crédito.
30: A PF diz que, em troca, o banqueiro ofereceria vantagens indevidas, materializadas, entre outras formas, no pagamento periódico de valores. Humanizando.
31: Ciro Nogueira também seria beneficiado com o custeio de viagens internacionais de elevado padrão, além de outros ganhos econômicos.
32: Além dele, as mensagens apreendidas no celular de Daniel Forcado mencionam o presidente da Câmara.
33: Hugo Mota teria tido diárias pagas num hotel de luxo em Lisboa. Ele justifica.
34: Eu tenho muita tranquilidade com relação a isso. Não vejo problema em um evento corporativo, um encontro jurídico, que inclusive participei esse ano já como presidente da Câmara. Então, não vejo problema algum.
35: O ex-ministro das Comunicações, Fábio Faria, também aparece como beneficiário de uma estadia em um hotel em Nova York.
36: De acordo com um recibo encontrado no telefone de Daniel Forcado, o total pago ultrapassa US$ 156 mil, o equivalente a R$ 900 mil.
0: Tanto
35: Fábio Faria quanto Ciro Nogueira ainda não se manifestaram a respeito das últimas revelações.
36: As relações com políticos foram definidas pela PF como vitais no esquema atribuído ao dono do MAS.
35: Mas os investigadores dizem que nada disso seria possível sem uma bem ajustada operação financeira.
36: Pai de Daniel Porcaro, Henrique, e o primo do banqueiro, Felipe Cansado, seriam os principais elos na cadeia de pagamentos.
35: Recursos passavam por 34 empresas e filiais. Essa seria uma maneira de dificultar o rastreio dos valores.
36: O total movimentado no esquema chegou a 330 milhões de reais só nos últimos 3 anos.
35: Os documentos liberados pelo STF revelam ainda, para a PF, ameaças de familiares de um personagem apontado como responsável pela milícia do dono do Master.
36: Conforme investigadores, Luiz Felipe Mourão, o sicário, recebia pedidos de Vorcaro para investigar, coagir e intimidar adversários do banqueiro.
35: Joana Mourão, irmã de Luiz Felipe, aparece em mensagens dizendo que poderia revelar arquivos que acabariam com a família do banqueiro.
36: Delegados afirmam que pessoas próximas ao banqueiro tentaram depois comprar o silêncio da irmã de sicário.
35: Luiz Felipe Mourão morreu na carceragem da Polícia Federal em Belo Horizonte logo depois de ser preso em março.
36: As investigações concluíram que ele se matou dentro da
35: sala.
36: Vamos a Brasília. Mais informações envolvendo a família de Daniel Vorcaro. Vitor Gomes, bom dia.
1: Oi, Ana Paula, bom dia para você, bom dia, Nelson,
2: bom dia
1: a todos os nossos ouvintes. A segunda turma do Supremo decide manter a prisão preventiva do pai e do primo do banqueiro Daniel Vorcaro. Votaram ontem a favor da medida o relator André Mendonça e os ministros Luiz Fux e Nunes Marques. O decano da corte, Gilmar Mendes, divergiu. Ele defendeu a prisão domiciliar a Henrique Vorcaro e a soltura do primo do dono do Banco Master, Felipe Cansado. Ele afirmou que vê semelhanças do caso envolvendo o banqueiro com a Lava Jato e disse que há pressão para os investigados delatarem. Num certo momento, Gilmar Mendes e André Mendonça entraram num embate a respeito das divergências.
3: É preciso ter cuidado na condução desses procedimentos investigatórios. Todos nós estamos do mesmo lado no que diz respeito ao combate à criminalidade organizada. Agora, é preciso que haja métodos constitucionais de fazer isso.
4: Estão havendo, ministro Gilmar, pode ter certeza.
3: É fundamental que haja.
4: O que eu não vou admitir é tentativas que eu tenho visto de desacreditar de forma indevida a atuação, seja minha como relator, seja dos investigadores. Não vou. Sempre disse para os advogados, não estou preocupado com delação. Não. Primeiro que eu não prendo para fazer delação.
1: Dias Toffoli, que faz parte da segunda turma do STF, se declarou suspeito e não participa das decisões sobre o Master. O pai e o primo de Vorcaro são apontados pela Polícia Federal como operadores financeiros do suposto esquema. Além de tratar de pagamentos, segundo a PF, Henrique Vorcaro também chefiava uma espécie de milícia formada para pressionar e intimidar adversários do filho. Ele teria ainda acesso a informações privilegiadas num sistema interno do órgão e protegidas por segredos de justiça. A suspeita é de que o banqueiro teria buscado detalhes do inquérito por meio de uma rede formada por ex-policiais e servidores. Henrique Vorcaro e Felipe Cansado estão presos em Minas Gerais desde o início do mês passado. Volto com vocês.
36: Obrigada, Vitor, pelas informações. 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
1: Boas perspectivas para a economia brasileira. O Fundo Monetário Internacional voltou a destacar a resiliência da nossa economia. Em nota divulgada após a missão anual ao país, o FMI afirmou que o Brasil está relativamente protegido das pressões externas, inclusive da alta global do petróleo, e projetou um crescimento gradual do PIB para cerca de 2,5% no médio prazo. Segundo a instituição, essa resiliência se apoia em pilares importantes, como um sistema financeiro robusto, reservas internacionais adequadas e um regime de câmbio flexível. O FMI também considerou adequada a redução recente da taxa básica de juros, mas recomendou cautela diante das pressões inflacionárias. É isso, um abraço e até a próxima.
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6: Messi entrou em campo, Mbappé também. Que show!
7: Bom, Nelson, bom dia a você, bom dia Ana, todo mundo que está conosco. A cavalaria esteve em ação, não é, Nelson? Que terça-feira para a Copa do Mundo, minha gente. Foi sensacional, né? A gente precisa começar falando do Mbappé, porque o primeiro tempo da seleção da França contra o Senegal não foi legal, não foi bacana, mas aí no segundo tempo pintou a genialidade do Mbappé. É verdade que ele foi muito bem auxiliado pelo Olise, mas o Mbappé fez dois

0: campeão. O próprio Lionel Messi, depois do jogo, falou sobre isso, dizendo que tinha dúvidas, que o time o abraçou demais, a comissão técnica o abraçou demais, e ele acabou não decepcionando. Fez 3 gols, os 3 da vitória da Argentina sobre a Argélia, por 3-0, e o João Paulo Capelanes nos conta um pouquinho mais do maior artilheiro das Copas, chegou a 16 gols junto com Miroslav Klose. Vamos lá, Capelanes, bom dia.
1: Fala, Capri, bom dia pra você, pra quem nos acompanha, nos assiste aqui no Primeira Hora da Bandeirantes. Atenção, vamos falar de um privilégio que é assistir e acompanhar a carreira de Lionel Messi. Estreia da Argentina por 3-0 nessa última terça-feira sobre a Argélia, com 3 gols do ET e mais recordes sendo quebrados. Primeiro hat-trick dele em Copas e, de quebra, se tornou o maior artilheiro da história dos Mundiais ao lado de Klose da Alemanha. Agora são 27 jogos de Messi em Copas e 16 gols, com mais 8 assistências, empatado com o Maradona na segunda colocação, e ainda virou o maior jogador com mais participações em gols na história da Copa do Mundo, com 24 participações. É um verdadeiro privilégio acompanhar a carreira de um verdadeiro extraterrestre. Simplesmente, meus amigos, Lionel Andrés Messi, Ricardo Capriotti.
0: Hoje tem mais estrelas da Copa pressionadas para começar bem. Estou falando de Cristiano Ronaldo, que logo mais às 14h estará em campo com a seleção de Portugal enfrentando a República Democrática do Congo. Estou falando de Harry Kane, que estará em ação pela Inglaterra contra a Croácia às 17h. E depois ainda teremos Gana e Panamá às 20h, além de Uzbequistão e Colômbia, que se enfrentam às 23h, todos pelo horário de Brasília. Então, Nelson, Ana, vimos a história sendo feita, sendo escrita mais uma vez nessa Copa dos Estados Unidos, que tem tudo, olha, do ponto de vista técnico. E se depender desses velhinhos aí, dessas estrelas, principalmente, não é? Cristiano Ronaldo e Messi, tem tudo para ser uma grande Copa. Eu volto daqui a pouquinho para falar sobre seleção brasileira e o nosso craque, o Neymar, que ontem voltou a correr no gramado aqui de Nova Jersey. Até já.
2: Valeu, Ricardo Capriotti. Até daqui a pouquinho. 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
3: 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Já estamos conectados aqui com a Renata Flores. Qual é o tema de hoje, hein, Renata? Bom dia.
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0: certinho, o dinheiro vai cair na sua conta até sexta, quem sabe te ajuda até no churrasco aí do jogo do Mundial.
1: É isso aí, Renata Flores com a gente, trazendo dicas importantes todas as manhãs. Obrigado pelo papo de hoje, amanhã tem mais, Renata.
0: Tem mais, ótimo dia, tchau.
1: 7h20.
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12: Bolsonaro classifica como sem pé nem cabeça a decisão do Supremo que o condenou por tentativa de interferir em julgamentos do pai dele, Jair Bolsonaro.
13: O relator da ação era Alexandre de Moraes, que foi diretamente afetado por sanções financeiras e cancelamento de vistos pelo governo dos Estados Unidos.
12: O ministro pediu a condenação do ex-deputado por uso de influência política para que Washington intimidasse integrantes do STF.
13: Ele também citou as barreiras comerciais impostas ao Brasil, em que o líder americano Donald Trump usou como argumento o tratamento dado ao ex-presidente.
12: A condenação foi por unanimidade. Alexandre de Moraes foi seguido por Cristiano Zanin, Carmen Lúcia e Flávio Dino.
13: A sentença foi de 4 anos e 2 meses em regime semiaberto, com multa de R$ 162 mil.
12: Eduardo Bolsonaro também fica inelegível por 8 anos depois de cumprir a pena.
13: Como vive nos Estados Unidos e perdeu o mandato na Câmara dos Deputados por faltas consecutivas, ele não compareceu aos interrogatórios nem indicou advogado.
12: A defesa do ex-parlamentar ficou a cargo da Defensoria Pública da União.
13: Em nota, Eduardo disse que a sentença é nula porque ele não foi citado na forma de lei em processo julgado por juiz e vítima do mesmo caso, em referência a Moraes.
12: Tolerantes 7:27.
13: Vamos a Brasília, mais informações envolvendo a família Bolsonaro. Vitor Gomes está de volta. Diga aí, Vitor.
3: A defesa de Jair Bolsonaro deve se manifestar hoje sobre a razão do ex-presidente manter uma arma de fogo em casa durante a prisão domiciliar. O prazo foi determinado pelo ministro Alexandre de Moraes, do Supremo Tribunal Federal. A pistola foi apreendida em uma blitz na noite da segunda-feira, com um militar do Exército que atua na segurança de Bolsonaro. Ele afirmou que levaria a arma para a manutenção e que a devolveria no dia seguinte. Alexandre de Moraes questionou ainda a defesa sobre por que o ex-presidente pediu o conserto da pistola às vésperas do encerramento do prazo do regime domiciliar. Ontem, a Procuradoria-Geral da República defendeu que o Supremo rejeite o pedido de revisão da condenação de Jair Bolsonaro. Paulo Gonet afirmou que ele usou o controle da máquina pública para fomentar a radicalização. Os advogados apontam supostos erros no processo que levou à condenação do ex-presidente a mais de 27 anos de prisão. Volto com vocês.
13: Obrigada, Vitor, pelas informações. 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
12: Novos ataques de Israel ao Líbano voltam a colocar em risco o acordo entre Estados Unidos e Irã, previsto para ser oficializado na sexta-feira.
13: Revelam o desgaste na relação de confiança entre o presidente americano, Donald Trump, e o premier israelense, Benjamin Netanyahu.
12: Os dois líderes têm demonstrado divergências crescentes sobre os interesses no conflito no Oriente Médio.
13: Ontem, novos bombardeios no sul do Líbano deixaram 4 mortos.
12: Durante a reunião do G7 na França, Donald Trump se disse frustrado.
13: Ele sugeriu que a Síria pode passar a liderar os confrontos com o Hezbollah no lugar de Israel.
10: Eu tinha uma ótima relação com o Bibi, mas agora Bibi precisa ser mais responsável em relação ao Líbano. Se Israel não conseguir fazer o trabalho sem matar todos os outros, a Síria fará o trabalho.
12: Netanyahu evita criticar o acordo de Trump com os iranianos, mas insiste que vai manter as tropas israelenses no sul do Líbano pelo tempo que for necessário.
13: Os termos das negociações entre americanos e iranianos ainda não estão claros.
12: As negociações foram divididas em 2 partes. Primeiro, o fim dos ataques e a reabertura total do Estreito de Hormuz.
13: Depois, por 60 dias, deverão seguir as conversas sobre pontos mais delicados, como o programa nuclear do Irã e a suspensão de sanções dos Estados Unidos.
12: Irã diz que o acordo inclui o cessar-fogo no território libanês. Mesmo com medo, Zahra Matar voltou para casa na esperança da paz.
14: Espero que se torne permanente, um cessar-fogo permanente, para que não tenhamos que ficar indo e vindo. Estamos fartos e cansados. Chega. Temos o direito de viver e respirar. Se Deus quiser, essa será a última das guerras.
13: O conflito entre Israel e Hezbollah já causou mais de 3.700 mortes e forçou a remoção de 1 milhão de moradores.
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12: Hora oficial do Brasil, 7:30. 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

0: Quarta-feira, 17 de junho de 2026, Jornal Primeira Hora no ar, 7h31. Vamos aos destaques desta manhã. Operação contra fraudes no Detran chega à terceira fase e soma 9 presos no Distrito Federal. Investigação aponta mais de 600 transações irregulares, incluindo transferência de carros, exclusão de multas e lavagem de dinheiro. Polícia investiga a morte de operário após desmoronamento em obra da Asa Sul. Trabalhador foi atingido por máquina e terra após o solo ceder durante escavação em prédio da 116 Sul. Morte de pitbull após ataque a outro cachorro vira caso de polícia no Distrito Federal. A investigação apura se o disparo que matou o animal foi necessário. Os dois cães morreram no episódio. Candidata exonerada após contestação de cota racial deve retornar ao Itamaraty. Acordo com a União prevê reintegração de aprovada em concurso e reacende o debate sobre critérios de heteroidentificação em seleções públicas. No esporte, o duelo entre Argentina e Argélia pela primeira rodada do Grupo J da Copa do Mundo entra para a história. Em noite inspirada, Lionel Messi marca 3 vezes e chega aos 16 gols, se tornando ao lado de Miroslav Klose o maior artilheiro da história da Copa do Mundo.
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0: Bom dia, Felipe Campeão.
2: Bom dia, Adriano. Já não temos mais chuva na capital. Passou essa situação estranha que estava acontecendo por aqui no mês de junho. Previsão do IMET é de céu com poucas nuvens ao longo de todo o dia. Temperatura mínima na casa dos 16 graus. E no período da tarde faz até um certo calor, com máxima prevista para os 27. A umidade relativa do ar já começa a cair um pouco com a ida da chuva, né? Agora a umidade relativa do ar pode chegar a 40% nos momentos mais quentes do dia.
0: A Justiça do Distrito Federal condenou diversas empresas de tecnologia envolvidas na produção de jogos eletrônicos a pagarem indenizações milionárias aos consumidores. Segundo a Justiça da capital, por meio da primeira vara da infância e da juventude, gigantes da tecnologia como Google, Apple, Sony, Riot Games e Ubisoft cometeram ilegalidades com os consumidores a partir do mecanismo conhecido como Lootbox. A prática é o uso de um sistema de recompensas aleatórias dentro dos jogos, uma espécie de caixa surpresa oferecida para o jogador após o pagamento. Segundo a decisão, esses mecanismos expõem crianças e adolescentes às práticas abusivas. A condenação determina o pagamento de indenização por danos morais coletivos no valor de quase 300 milhões de reais, repartidos entre várias empresas condenadas. Dessa decisão, ainda cabe recurso por parte das Big Techs.
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2: E trânsito complicado em algumas regiões aqui do Distrito Federal. O motorista que está chegando no plano piloto pela EPIG encontra dificuldade ali na altura da Octogonal. Setor policial também tem trânsito bastante difícil nesse momento, desde a altura do cemitério até o acesso ao Eixinho. O motorista vai encontrar redução de velocidade. Quem vai pelo Parque da Cidade encontra trânsito fluindo ali na altura do complexo da Polícia Civil na EPIG, mas quando entra no parque, até a chegada ali à altura da 900, da Asa Sul, vai encontrar também lentidão por ali, velocidade média para o motorista em torno de 20 km por hora. Para quem segue pela EPIG em direção ao Eixo Monumental, tem um trecho de lentidão ainda ali no começo do Parque da Cidade, mas depois volta a acelerar até a chegada ao Eixo Monumental, não encontra muita dificuldade. Para quem está do outro lado da cidade, na região norte da capital, saindo de Planaltina, trânsito flui bem na BR-020 até a chegada a Sobradinho. Ali teve uma ocorrência na saída da cidade, está complicando um pouco o trânsito por ali, mas também depois que passa dessa situação na descida do Colorado, o trânsito volta a fluir.

0: A Fundação Hemocentro de Brasília lançou um novo jogo digital para incentivar a doação de sangue durante a campanha Junho Vermelho 2026, chamado Flip Donor. O game foi desenvolvido pela Secretaria de Ciência, Tecnologia e Inovação do Distrito Federal e pode ser acessado por meio de um QR Code ou de QR Codes disponíveis nas dependências do Hemocentro. A proposta é transformar o tempo de espera dos doadores em uma experiência mais interativa com desafios, pontuação e ranking de participantes. Segundo os organizadores, a iniciativa une tecnologia, entretenimento e conscientização para estimular a cultura da doação de sangue e reforçar a importância desse gesto que ajuda a salvar vidas.
1: Doar sangue salva vidas e a corrida Tá no Sangue Run reforça a importância de manter os estoques em níveis seguros. Reportagem de Vitória Carvalho.
2: Uma única doação de sangue é capaz de salvar 4 vidas. No Distrito Federal, a média diária de doação é de cerca de 166 bolsas, segundo a Fundação Hemocentro de Brasília. Neste ano, já foram registradas mais de 25 mil doadores no DF. A região possui 1,8% da população cadastrada como doadora, um número que representa mais de 28% em relação à média nacional, de acordo com o Ministério da Saúde. Ainda assim, os tipos sanguíneos A negativo e AB negativo estão baixos no estoque. Os níveis das outras tipagens variam entre adequado e regular. A assistente social da Gerência de Captação de Doadores do Hemocentro de Brasília, Lara Lisboa, chama a atenção para a importância desta ação.
3: O Hemocentro de Brasília é o único hemocentro público do Distrito Federal, responsável por abastecer toda a rede pública de saúde, todos os hospitais públicos, mais os conveniados, como é o caso do Hospital SAR, o Instituto de Cardiologia e o Hospital da Criança. E uma doação pode salvar até 4 vidas. Nós dependemos exclusivamente de candidatos voluntários, é um ato altruísta, de solidariedade, e qualquer um de nós pode precisar ao longo da vida.
2: E para chamar ainda mais atenção para a causa, será realizada no próximo dia 27 mais uma edição da corrida Tá no Sangue Run. A ideia é, além da prática esportiva, ampliar a conscientização sobre a necessidade de manter os estoques de sangue em níveis seguros. A prova acontece em uma parceria da Band News FM, Band Brasília e Rádio Bandeirantes com o Hemocentro de Brasília, responsável por abastecer todas as transfusões de sangue realizadas pelo SUS, no DF. A corrida ocorre no Memorial dos Povos Indígenas, no Eixo Monumental. A abertura da arena está prevista para as 15h e a largada às 17h, com percursos de 3 km de caminhada e 6 km de corrida. A retirada dos kits é no dia 25 de junho, na Faculdade Mackenzie, na 902 Sul. As inscrições podem ser feitas no site brasilcorrida.com.br a partir de R$ 59,50 até o dia 19 deste mês.
0: 7h39, pacientes internados em hospitais e unidades de pronto atendimento no Distrito Federal estão acompanhando os jogos da Copa do Mundo por meio de ações de humanização promovidas pelo IGES-DF. As iniciativas incluem a transmissão de partidas em espaços preparados dentro das unidades, permitindo que pacientes, acompanhantes e profissionais compartilhem momentos de lazer e convivência durante o período de internação. No hospital de base, uma televisão foi instalada na Casa Rosa para que pacientes e familiares acompanhem os jogos ao longo de toda a competição. No hospital Cidades do Sol, televisores foram disponibilizados nas enfermarias, enquanto na UPA de Planaltina, as partidas estão sendo transmitidas por rádio para pacientes em observação. Segundo o IGES-DF, as ações buscam promover acolhimento, bem-estar emocional e tornar o ambiente hospitalar mais leve, contribuindo para a recuperação e qualidade da assistência prestada aos pacientes.
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4: A internacionalista Flávia Medeiros, aprovada no concurso para oficial de chancelaria do Ministério das Relações Exteriores, deve retornar ao cargo após um acordo firmado entre a União e a candidata. Flávia chegou a tomar posse em abril deste ano, mas foi exonerada cerca de um mês depois, após ser desclassificada da lista de candidatos aprovados por cotas raciais. Na época, a banca argumentou que ela tinha pele clara, cabelos lisos e traços finos, ou seja, características incompatíveis com a autodeclaração racial. Foram 25 dias de espera e frustração para Flávia, que se mudou para Brasília de Vitória.
5: A gente conseguiu dialogar com várias partes e a gente chegou nesse acordo que, na minha opinião, foi o melhor caminho e a gente conseguiu realmente ter um desfecho muito positivo, mas foi um momento bem angustiante, eu vou te ser sincera, porque a gente nunca gosta de ter essa sensação de espera e de suspensão, né, de não saber o que vai ser definido.
6: O acordo firmado.
4: De acordo com o advogado da candidata, Caio Tirapani, a homologação judicial é o próximo passo para que a reintegração seja formalizada. A expectativa é de que o processo seja concluído sem novos impasses.
7: Nosso trabalho ao longo dos últimos 20 dias foi de principalmente trabalhar na parte judicial, preocupados com o julgamento primeiro do recurso que a gente havia interposto e depois que foi incluído em pauta na preparação para esse julgamento que estava agendado para o dia 17. Paralelamente, a gente conseguiu uma ponte com a Advocacia Geral da União e passamos a trabalhar nessas duas pontas, de um lado cuidando do processo, de outro tentando chegar no acordo que culminou, né, no termo assinado ontem. Agora, uma vez o termo está assinado, a gente precisa guardar o protocolo dele no processo judicial para que então ele possa ser homologado pelo desembargador responsável pelo caso.
4: Durante a assinatura do acordo, representantes do governo destacaram que o caso pode contribuir para uma reavaliação dos procedimentos de heteroidentificação utilizados em concursos públicos. O objetivo é aperfeiçoar os mecanismos de verificação.
8: Brasil 745.
9: O governo decide retirar a urgência de um projeto de lei enviado para a Câmara, pressionar o Senado para votar o fim da escala de trabalho 6x1.
8: A proposta era a mesma: reduzir a jornada de 44 para 40 horas semanais sem corte de salário.
9: A retirada da urgência é parte de um acordo para destravar a pauta da Câmara em troca de ajuda dos deputados.
8: O objetivo é barrar parte da pauta bomba do Congresso com aumento de gastos na casa dos bilhões.
9: O presidente da Federação das Indústrias do Estado de São Paulo afirma que o fim da escala 6x1 é uma total irresponsabilidade.
8: Paulo Scarpa foi entrevistado no novo estúdio multimídia da Bandeirantes em São Paulo. No jornal Gente.
9: Segundo ele, a proposta desconsidera a realidade dos setores da economia e tem finalidade eleitoral.
10: A realidade da saúde não é a realidade dos restaurantes, que não é a realidade dos hospitais, que não é a realidade da indústria, que não é a realidade da pecuária. A pecuária leiteira não é a realidade da pecuária de corte. Enfim, por essa razão, que é uma total irresponsabilidade você engessar uma situação dessa. E pior ainda, é colocar isso na Constituição Federal. Imagine, isso não existe em nenhuma parte do mundo. É pura bandeira eleitoral, e que, infelizmente, nessas vésperas de eleição, se sobrepõe aos interesses maiores das pessoas, das famílias e do país.
8: O presidente da Fiesp também apontou os efeitos negativos da medida contra o próprio trabalhador.
10: No Chile, em 24, dois anos, aconteceu essa mudança de jornada e tal. O que aconteceu lá? Foi uma migração da formalidade para a informalidade. Foi aumento da inflação e aumento do desemprego. Então, o que pode acontecer é haver uma migração para a informalidade, haver uma pressão dos preços, com isso aumenta a inflação, o poder de compra, aquilo que o trabalhador está ganhando hoje, é um X. Mesmo que ele mantenha esse X trabalhando menos, ele vai conseguir comprar menos do que hoje ele pode comprar, porque os preços vão aumentar. No fundo, se vira contra todo mundo.
9: Ontem, a Justiça Federal do Distrito Federal acatou parcialmente uma ação popular apresentada pelo deputado federal Carlos Jordi, do PL do Rio de Janeiro.
8: Suspendeu por 48 horas os impulsionamentos pagos em redes sociais feitos pelo governo sobre a escala 6x1.
9: Na ação, o parlamentar alega que o Planalto está usando dinheiro público para divulgar a proposta ainda em tramitação no Congresso. O governo não se manifestou.
8: 7h48.

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3: Boas perspectivas para a economia brasileira. O Fundo Monetário Internacional voltou a destacar a resiliência da nossa economia. Em nota divulgada após a missão anual ao país, o FMI afirmou que o Brasil está relativamente protegido das pressões externas, inclusive da alta global do petróleo, e projetou um crescimento gradual do PIB para cerca de 2,5% no médio prazo. Segundo a instituição, essa resiliência se apoia em pilares importantes, como um sistema financeiro robusto, reservas internacionais adequadas e um regime de câmbio flexível. O FMI também considerou adequada a redução recente da taxa básica de juros, mas recomendou cautela diante das pressões inflacionárias. É isso, um abraço e até a próxima.
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0: 7:50, vamos a mais destaques com a nossa reportagem. Ameaça de bomba em voo da Azul mobiliza forças de segurança no aeroporto de Brasília. É o destaque da Natália Ferreiro. Bom dia.
1: Oi, Adriano. Bom dia, Felipe, a todos que nos acompanham. Essa ameaça manteve a aeronave em solo para inspeção, seguindo protocolos operacionais de segurança aeroportuária. Segundo a Inframérica, o plano de contingência da concessionária foi acionado, conforme prevê a regulação. Apesar do tempo em que o avião ficou parado antes da decolagem, não houve registro de intercorrências ou impactos à operação e às atividades do aeroporto. Depois da varredura, o avião foi liberado para seguir viagem. Adriano.
0: Obrigado, Nath. 7:51.
2: Trabalhador morre após ser atingido por tubulação durante descarregamento em Planaltina. Mais informações com a Milena Dias. Bom dia.
3: Bom dia, Felipe, Adriana, quem nos acompanha. É isso, um trabalhador morreu após ser atingido por uma tubulação metálica durante o descarregamento de um caminhão na madrugada desta quarta-feira em Planaltina. Os bombeiros foram acionados para atender a ocorrência em uma área conhecida como Bica do DR. Ao chegarem ao local, as equipes encontraram a vítima caída no chão após o acidente de trabalho. Segundo os socorristas, o homem foi atingido por uma tubulação de metal que estava sendo retirada do caminhão e já apresentava sinais incompatíveis com a vida quando o atendimento começou. A Polícia Civil foi acionada para realizar a perícia e investigar as circunstâncias do acidente. As causas da ocorrências serão apuradas.
0: Obrigado, Milena. 7:52. Polícia do Distrito Federal segue investigando uma organização criminosa responsável por acessos indevidos aos sistemas do Detran. Nessa terça-feira foi cumprida a terceira fase da Operação Bypass, que apura os delitos. Ao todo, mais de 60 transações irregulares foram feitas com a matrícula de uma servidora. Segundo a polícia, o grupo fazia transferências irregulares de veículos, retirada de multas e exclusão de restrições administrativas. O esquema movimentou aproximadamente R$1 milhão. Um servidor do próprio Detran, apontado como líder do esquema criminoso, já está preso. Nessa semana, mais 3 pessoas envolvidas foram presas. O delegado adjunto de repressão aos crimes cibernéticos, Eduardo Dalfabro, explica sobre o papel de cada um dos suspeitos do crime.
4: O líder dele foi preso na primeira fase, foi responsável por desenvolver o aplicativo que realizava a invasão. A segunda e a terceira fase teve como objetivo atacar uma camada abaixo, que eram aquelas pessoas responsáveis por buscar novos clientes. Então, esses 3 presos, eles divulgavam o serviço na internet, por meio das redes sociais, e lá eles conseguiam captar diversos clientes. Foi monitorado aí em menos de um dia de operação, eles faturaram mais de R$100 mil.
0: Ao longo das 3 fases da operação, 9 pessoas foram presas. Nessa semana foram cumpridos 3 mandados de prisões temporárias. Simultaneamente foram cumpridos mandados de busca e apreensão nos endereços dos alvos e implementadas medidas cautelares patrimoniais, incluindo bloqueio de ativos financeiros e bloqueio de criptoativos. Os investigados respondem pelos crimes de invasão do dispositivo informático, fraude eletrônica, falsidade ideológica, lavagem de dinheiro e organização criminosa, com penas podendo chegar a 28 anos de reclusão. As investigações seguem sob sigilo para identificação de eventuais outros integrantes da organização e o completo esclarecimento das práticas criminosas.
2: A Polícia Civil investiga o caso de desmoronamento em uma obra na Asa Sul que resultou na morte de um funcionário. Genilson dos Santos de Abreu, de 49 anos, morreu nesta terça-feira durante o serviço que fazia em uma obra na 116 Sul. Ele trabalhava na reforma do bloco H em uma vala que seria para esgoto quando o solo ao redor cedeu e uma mini empilhadeira que estava no local caiu por cima dele junto com o terreno. Um outro funcionário que dirigia a empilhadeira também caiu na vala, mas não teve nenhum tipo de ferimento. Os bombeiros foram acionados a respeito da ocorrência por volta de 14h, como explicou o capitão Jean-Charles Meirelles.
5: Hoje, por volta das 14h04, houve um acionamento para o Corpo de Bombeiros e na ocorrência constava que era vítima de queda de plano elevado. E aí nós deslocamos o aparato inicial, o recurso inicial. Quando o recurso chegou aqui, já constatou que não era uma queda, mas sim um soterramento. E aí deslocamos mais recursos, inclusive o nosso resgate aéreo, com recursos avançados, porém, ao acessar, tentar fazer o primeiro atendimento, foi constatado que a vítima já não esboçava reação.
2: A Polícia Civil fez a perícia da cena para continuar as investigações. Quando essa etapa foi concluída, os bombeiros puderam retirar o corpo do trabalhador dos escombros. A construção do prédio é realizada pela empresa construtora Lotus há cerca de 4 anos. Por meio de nota, a empresa lamentou o ocorrido e afirmou prestar todo o acolhimento, respeito e assistência aos familiares de Genilson, bem como oferecer suporte aos colaboradores e profissionais.
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2: O Instituto Brasília Ambiental realiza nesta quarta-feira uma audiência pública para apresentação e discussão do relatório de impacto de vizinhança no empreendimento Avangarde, no Jardim Botânico. O encontro vai ser das 7h30 da noite às 10h30, no espaço de catequese da paróquia Santa Clara e São Francisco de Assis, no Condomínio Parque, e também vai ter transmissão ao vivo pelo YouTube. Durante a audiência vai ser feita a apresentação técnica do projeto e em seguida o público poderá participar com contribuições.
0: 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Apresentação Adriano Oliveira e Felipe Campbell. Diretor responsável João Carlos Saad. Bom dia.

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1: Quarta-feira, é o meio da semana, hoje é dia 17 de junho de 2026. Nós estamos juntos aqui no Jornal Gente para trazer informação para você que nos acompanha pela Bandeirantes e também por Band News TV. Claro que um dos principais assuntos a serem comentados nesta manhã é a repercussão do julgamento que aconteceu ontem na turma do Supremo Tribunal Federal, responsável pela análise de um pedido de revogação da prisão do pai do Daniel Vorcaro e de um primo dele. Nós temos o ministro Gilmar Mendes como presidente desta turma, o ministro André Mendonça como relator e também como integrante dessa turma, Luiz Fux e Cássio Nunes Marques. Normalmente são 5 ministros que compõem uma turma no Supremo. O colegiado tem 11, o presidente tem funções administrativas, são 2 turmas, 5 ministros em cada turma. Porém, há uma vaga em aberto no Supremo Tribunal Federal. Essa vaga não foi preenchida ainda depois da recusa do nome de Jorge Messias pelo Senado Federal. Então nós temos um ministro a menos e essa turma tem apenas 4 ministros. E a maioria dos ministros votou com o relator. Nós tivemos, então, a manutenção da prisão do pai do Daniel Vorcaro e do primo dele, que foram presos aí na esteira dessas investigações. Mas um momento importante desse julgamento foi ali uma troca de farpas entre o ministro Gilmar Mendes e o ministro André Mendonça. Vamos acompanhar o que aconteceu.
2: É com certa incredulidade e alguma tristeza que me sinto obrigado a registrar que já há algum tempo as providências adotadas no presente caso vêm guardando a semelhança que não pode ser ignorada com as iniquidades da Lava Jato.
3: Primeiro, dizer que nós não estamos aqui a julgar Lava Jato. Não vou avaliar Lava Jato, não é o objeto do julgamento. Nós estamos aqui a julgar a maior fraude financeira da história do nosso país, e se não a maior, certamente uma das maiores do mundo, da história. Vossa Excelência tem razão, não se prende para delação. Seria abjeto fazer isso. E eu não me presto a trabalhos abjetos. Não é simplesmente um crime do colarinho branco. É mais do que isso. Não são simplesmente atores num gabinete, na Faria Lima, nos palácios, que praticaram fraudes e crimes de corrupção, de lavagem de dinheiro, de prejuízos ao sistema financeiro nacional, de dilapidação de um fundo garantidor das poupanças do nosso país. Não. Aqui há contornos de máfia, há contornos de crime organizado mafioso. É disso que nós estamos julgando, ministro Gilmar.
2: Não é o caso que nós estamos julgando.
3: Não, não é Lava Jato. Esse é o caso que nós estamos julgando. Esse é o caso que nós estamos julgando.
2: Nós estamos julgando dois.
3: Esse não é Lava Jato. Esse é o que nós estamos julgando.
1: O ministro André Mendonça pontua muito bem as questões, porque me parece que há indícios mais do que necessários para a manutenção da prisão dos envolvidos, uma vez que a investigação ainda está em curso e a soltura desses personagens pode atrapalhar essas investigações. É claro que se houver algum indício de que a justiça está mantendo acusados presos com a tentativa de obter uma delação premiada, isso deve ser criticado de forma veemente. Não é assim, sob vara, que se tira algum tipo de informação de acusados. Agora, o ministro Gilmar Mendes surpreende mais uma vez, ele que foi um apoiador da Lava Jato em determinado momento, na época em que se fazia isso na Operação Lava Jato, para se obter delações premiadas dos envolvidos, e agora ele muda completamente de posição, como já fez em prisão em segunda instância e tudo mais, e vem como o paladino da moralidade, querendo colocar ali uma comparação que não existe entre a Operação Lava Jato e essa investigação envolvendo o Banco Master de Daniel Vorcaro. Até porque, na Lava Jato, os núcleos políticos foram identificados, foram apresentados, infelizmente não foram punidos a contento por decisões do próprio Supremo Tribunal Federal e, é claro, por algumas atrapalhadas que aconteceram também no curso do processo por parte do Poder Judiciário e do Ministério Público. Agora é o seguinte, nesse caso específico do Banco Master, nós temos algo muito mais grave, que é a proximidade dos envolvidos com o Poder Judiciário, com ministros do Supremo Tribunal Federal. E é por isso que o ministro André Mendonça tem todo o cuidado em tratar desse assunto de uma forma que os fatos possam ser elucidados sem que nós tenhamos um prejuízo para ele interno ali com os seus pares. Não deve ser fácil você tratar de uma investigação que tem relação, por exemplo, com a esposa, os filhos de ministros que estão do gabinete ao lado. Aliás, esse assunto fugiu, né? Esqueceu a mídia de tratar com mais profundidade e dos desdobramentos. Vai ficar por isso mesmo? O contrato de 129 milhões de reais com o escritório de advocacia da família do ministro Alexandre de Moraes? Essas viagens que foram patrocinadas com a presença de integrantes do judiciário vão ficar por isso mesmo? Nós não teremos nenhuma investigação, nenhum tipo de punição, nenhum desdobramento do que realmente aconteceu. O resort de luxo lá do Paraná, ligado à família do ministro Dias Toffoli e às negociações com Daniel Vorcaro e o seu grupo, também não vão ter nenhum tipo de consequência? Então, quando o ministro André Mendonça pontua que esse caso é diferente da Lava Jato, nós temos elementos, sim, para acreditar nesse momento. É claro que só o fim das investigações é que vai poder comprovar tudo isso. Mas, até o momento, são indícios fortíssimos que deveriam ser investigados e os brasileiros deveriam ter conhecimento dos seus desdobramentos. Por isso, a publicidade também é tão importante na divulgação dessas investigações que ainda estão em curso e, por isso, é preciso manter preventivamente alguns envolvidos no cárcere. O Cláudio Humberto também vai seguir nesse assunto, é um assunto importante para a gente debater aqui no Jornal Gente desta manhã, por isso que eu já chamo o Cláudio aqui para a nossa conversa na abertura. Tudo bem, Cláudio? Bom dia para você.
4: Olá, Pedro Campos, muito bom dia a todos. Olha, de fato, esse caso, esse escândalo do Banco Master movimentou a cena aqui em Brasília e no país inteiro, não é? A gente verificou que ontem houve uma profusão de informações de revelações sobre Daniel Vorcaro, suas atividades criminosas, etc., depois que o ministro André Mendonça decidiu remover o carimbo ali de sigilo de um relatório da Polícia Federal que confirma muitas suspeitas, mas é chocante sobre um aspecto geral, né? Chocante de como esse banqueiro ou ex-banqueiro conseguiu com muito dinheiro se aproximar e se relacionar com autoridades constituídas do nosso país. E ele se sentia muito à vontade, né, naquilo que fazia. Imagine que certa vez uma das mensagens que foram divulgadas ontem pela Polícia Federal, nesse relatório, mostrou ele enviando mensagem a um auxiliar pedindo avião para transportar quengas, que é como se referem a garotas de programa. Isso aconteceu em abril de 2024. Sabe o que aconteceu em abril de 2024? Foi aquele célebre evento em Londres, do qual participaram autoridades brasileiras. E naquele período, abril de 2024, em Londres, Daniel Vorcaro pagou a conta de uma degustação de uísque Macallan, lembra disso? No sofisticadíssimo George Club, lá em Londres. Foi o uísque Macallan, que é muito caro, e também charutos raros. A conta custou $640 mil, o equivalente mais ou menos a R$3.400.000. Ali uma breve farra que durou apenas 2 horas. E foi exatamente em abril de 2024 que o banqueiro pediu avião, pediu ao assessor para providenciar um avião a fim de transportar Kangas. Não se sabe se esse transporte era para Londres, isso ainda não está esclarecido. Há outras revelações, como, por exemplo, o fato de que Daniel Vorcaro pagou todas as despesas do presidente da Câmara, o atual presidente da Câmara, deputado Hugo Mota, em um hotel de luxo em Lisboa, o Ritz. O Ritz-Carlton lá em Lisboa é uma referência europeia, mundial, na verdade, em luxo da hotelaria. E aquilo ali, esse pagamento que também se estendeu ao senador Ciro Nogueira, as despesas dos dois em Lisboa, aconteceu exatamente na presença de ambos no evento promovido, patrocinado anualmente pelo ministro Gilmar Mendes, lá no aquele fórum do ministro Gilmar Mendes, que a imprensa chama de Gilmar Palusa. A gente viu também ontem a estimativa da Polícia Federal, na verdade não é nem uma estimativa, é uma constatação, segundo o relatório, de que terão sido pagos ao senador Ciro Nogueira, a título de mesadas, né, um total de 6 milhões de reais pelo banqueiro Daniel Vorcaro. E tem outras coisas, né, outras revelações que são muito inquietantes, né? Como, por exemplo, jantares oferecidos e recepções, etc., sempre no exterior, seguidos de contratos bastante generosos de governadores com o Banco Master e etc. Bom, o fato é que tinha de tudo nisso, né? Não apenas corrupção de autoridades, ou a suspeita de corrupção de autoridades, como também indícios de crime, né, de crime mais abjeto possível, como, por exemplo, uma mensagens orientando algum tipo de agressão a uma empregada doméstica de uma atriz com a qual se relacionava o banqueiro Daniel Vorcaro, mandou moer a funcionária lá dessa atriz. Bom, o fato é que, como disse mesmo muito bem, aliás, o ministro André Mendonça ontem, ao responder de maneira contundente ao ministro Gilmar Mendes, há contornos mesmo de máfias, práticas mafiosas em todo esse sistema, né? Não apenas no suborno e na corrupção de autoridades e agentes públicos de maneira geral, mas também com a prática de crimes mais covardes, aqueles crimes de violência, inclusive, que envolviam ameaças a jornalistas, como a gente viu alguns meses atrás, essa revelação, né, de que um colunista do jornal O Globo foi objeto de ordens de Vorcaro, de práticas de atos de violência. A gente viu também as atividades do sicário, que era o sujeito que se matou ao ser preso pela Polícia Federal lá em Belo Horizonte. Ele acabaria se matando lá no intervalo do interrogatório. Ele era o responsável pelo serviço mais sujo, no sentido da prática criminosa. Enfim, o fato é que ainda tem muita coisa para ser revelada, como disse ontem mesmo o ministro André Mendonça, muito sereno e muito tranquilo, muito seguro do que vem fazendo e, sobretudo, reagindo, como mostrou agora há pouco o Pedro Campos, reagindo o ministro André Mendonça a ameaças, né, a ameaças, inclusive, de nulidades da operação. Porque, afinal de contas, a operação chegou lá, né? O procurador, ex-procurador e ex-deputado Deltan Dallagnol disse dia desses que eles conseguiram no Brasil destruir, aniquilar com a Operação Lava Jato, quando ela se aproximou de ministros do Supremo Tribunal Federal, e me parece que há uma possibilidade concreta, já percebida pelo ministro André Mendonça, de que pode ser feito algo ou tão uma tentativa semelhante em relação a essa operação que investiga o escândalo do Banco Master. Vamos ficar acompanhando todo esse caso, Pedro Campos.
1: Exatamente, Cláudio Humberto. E nós não vamos esquecer aqui na Bandeirantes, não, porque se queremos passar o Brasil a limpo, como muitos dizem, né, precisamos ir até as últimas consequências da explicação desses casos. Sem pré-julgamento, mas com esclarecimento do desfecho daquilo que já foi divulgado e não pode ficar por aí. Mas, Cláudio, você sabe que está acontecendo uma reunião internacional importante lá na França, né? A gente tem falado sobre isso, a reunião do G7. Quem está acompanhando é a nossa correspondente Sônia Blota. E a Sônia está em deslocamento, a Sônia está para lá e para cá, mas ela está aqui no Jornal Gente também com as últimas informações a respeito desse encontro. Tudo bem com você, Sônia? Bom dia para lá e para cá. Mas ela está aqui no Jornal Gente também com as últimas informações a respeito desse encontro. Tudo bem com você, Sônia? Bom dia.

0: existe a possibilidade de uma reunião com o presidente ucraniano Volodymyr Zelensky. Bem, diante das câmeras, não houve afagos entre Lula e o presidente americano Donald Trump, mas foi informado que os dois presidentes se cumprimentaram em um evento na noite de ontem. Sem fotos. Pautas como o tarifaço americano e a denominação terrorista para facções criminosas brasileiras, PCC e Comando Vermelho, ficaram de fora. Lula continua sua agenda hoje em Genebra, na Suíça, cidade próxima aqui da Française Evian. O presidente se reúne nesta tarde com o secretário-geral da Interpol, o brasileiro Valdeci Urquiza. Depois, Lula deve conversar com os jornalistas antes de partir para Brasília. A reunião do G7 deste ano estava cercada por tensões, inclusive por causa dos recentes embates do presidente americano com os países membros. No entanto, a cúpula ocorreu de forma harmoniosa. A guerra na Ucrânia e o acordo de paz que está sendo finalizado entre Estados Unidos e Irã dominaram os trabalhos por aqui. Tratado de paz no Oriente Médio. Formalmente, todos os países concordaram em aumentar a ajuda a Kiev e pressionar pelo fim da guerra. Em relação ao Oriente Médio, os países reconheceram os esforços diplomáticos dos Estados Unidos nas negociações de paz e reafirmaram que o Estreito de Hormuz, por onde passam cerca de 20% do petróleo mundial, deve permanecer aberto ao tráfego marítimo internacional. A paz também deve ser estendida ao Líbano, assim como a restituição da soberania territorial do país e também o desarmamento da milícia xiita Hezbollah, que é ligada ao Irã. O comunicado também fala em acelerar a reconstrução de Gaza e, por fim, a violência na Cisjordânia. Bem, no papel, todos estão de acordo. O que a gente precisa é acompanhar como todas essas medidas serão implantadas na prática. E hoje à noite, o anfitrião do encontro, o presidente francês Emmanuel Macron, recebe Donald Trump com toda a pompa, simplesmente no Palácio de Versalhes. Oficialmente, o jantar celebra os 250 anos da independência dos Estados Unidos e a relação histórica entre os dois países. Mas, nos bastidores, circula a informação de que essa foi uma forma de agradar e manter Trump no evento até o fim. Eu volto com vocês.
1: Valeu, Sônia Blota, direto da França, trazendo notícia, né, sobre essa reunião importante do G7 que a gente vai acompanhar até o fim com as informações da Sônia Blota, direto da Europa. O Jornal Gente volta na sequência para acionar o nosso colunista de economia. Vamos conversar um pouquinho mais sobre as questões ligadas à economia brasileira, economia mundial, com o professor Paulo Rabelo de Castro na sequência.
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3: Informações agora sobre a Zona Leste de São Paulo. Tem reflexo de acidente na Ticuatira, na direção da ponte Domingos Franchulli Neto. Foi na altura da rua Amorim Diniz, dois carros e uma moto. Trânsito ainda vem carregado a partir da Coronel Meirelles. Já quem segue na direção do bairro Boas Condições, tanto pela Ticuatira quanto no acesso à Calinheide. 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
1: 8h20 da manhã aqui no Jornal Gente, Cláudio Humberto. O mercado financeiro, você está acompanhando isso, está esperando um corte de 0,25% na taxa básica de juros na reunião do Comitê de Política Monetária do Banco Central, que acontece hoje. Mas vamos chamar quem entende do assunto para conversar conosco, o professor Paulo Rabelo de Castro, colunista de economia do Jornal Gente, ex-presidente do IBGE, do BNDES, e também com outros cargos tanto importantes que já ocupou, e está aqui conosco para trazer um pouco mais sobre essa reflexão dos juros, né? E a chamada zona da morte. Estamos próximo disso, professor Paulo Rabelo. Quais são aí as suas informações? Bom dia.
2: Bom dia, Pedro. Bom dia, Cláudio. Hoje nós estamos com a bancada um pouco reduzida, mas estamos aqui presentes para dar um bom dia para todos que nos acompanham na Rádio Bandeirantes, no nosso jornal Gente e na Band News. Você falava e abria a nossa conversa com uma expressão terrível, a zona da morte. Infelizmente, isso é verdade, Cláudio Humberto, porque os juros medidos pelo IPCA mais a parte real que fica por cima da variação inflacionária e o que está sendo mostrado para aqueles que podem acompanhar visualmente é um gráfico que apresenta a parte que fica por cima da variação inflacionária, mostra um juro dito real, portanto acima da inflação, que já superou a faixa de 8%. E aí tem uma linha vermelha que percorre o gráfico todo ao longo do nível de 7% de juro real, que é o vamos dizer assim, o portal da zona da morte. E por que que eu me refiro de forma tão grave a esse fenômeno? Porque em todos os momentos, em anos passados, em que esse juro real, em termos reais, acima da inflação, portanto, superou a faixa de 7%, e hoje nós estamos mostrando aí no Lula 3 uma faixa de 8,2%, significa dizer que nós estamos numa faixa parecida com aquele ponto na escalada do Everest, acima lá dos 8 mil metros, onde o oxigênio é totalmente rarefeito, onde o alpinista já não consegue mais respirar, ele precisa de ajuda de uma oxigenação externa, e ele está de fato na zona da morte. Ele se bobear, ele fica sem o oxigênio, e ele em poucos minutos perde as forças e acaba sendo tragado pela morte de forma quase que surpreendente. E essa é a situação brasileira hoje. Nós estamos num nível acima de 7% real, todas as atividades produtivas passam a ter perda de oxigenação econômica. As atividades passam a ficar penosas, difíceis. E por quê? Porque nada paga esses juros. Nenhuma atividade ilícita supera o custo do capital acima de 7% real. Só que, na realidade, a empresa brasileira não paga só 7% real. Ela, normalmente, quando o empresário é obrigado a ir a banco, ele vai enfrentar 14% real, 20% real. E nas atividades do microempresário, isso pode superar até esses níveis mais estratosféricos de juros. E, portanto, hoje, na quarta-feira, a gente fica esperando que o Copom reduza aí de forma muito tímida, em 0,25 ponto percentual, ou seja, um quarto de 1%, a taxa de juros, que aí cairia para os ainda enormes 14,25%, denotando um nível ainda muito grave, muito difícil para todos se dedicam a tentar produzir no nosso país.
3: Professor Paulo Rabelo de Castro, está feia a coisa, não é? A gente espera, todos esperamos, né, uma redução da taxa Selic, mas há quem aposte que vai ficar tudo como estava e pior, né? Esses dias, acho que essa semana ainda, a Bloomberg, por exemplo, que é uma agência especializada em informações nessa área, prevê, né, que a taxa Selic deve ficar acima dos 14% pelos próximos anos, porque não há espaço para novos cortes, os espaços são muito reduzidos. O senhor também concorda com isso? Porque, assim, alguns anos, taxa Selic é 14%, isso é um processo contínuo de asfixia do Brasil, não é não?
2: A Bloomberg, né, Cláudio, é um veículo de divulgação de informações. Ela em si não tem nenhuma especialização em análise econômica. Ela, na realidade, divulga a opinião de grandes analistas. Agora, muitas vezes, canais informativos se metem a endossar análises um pouco mais escandalosas. Nós não temos nenhuma condição de antecipar que a taxa de juros no Brasil permanecerá superior a 14%, portanto, nos mantendo nessa zona da morte durante tanto tempo, anos à frente. Pelo contrário, como eu disse, a morte súbita sobrevém. Se você observar bem naquele gráfico que a gente mostrou há pouco, não é, Cláudio? A gente mostra que o Brasil ficou relativamente pouco tempo no Vale da Morte em um período passado, entre os anos de 2015 e de 2016. Que anos foram esses? Foram os anos em que Dilma, uma vez reeleita, não conseguiu controlar a economia e rapidamente a situação se deteriorou e ela acabou empichada. E
1: quebrou o país, né, professor?
2: O vice-presidente.
1: Hã? E quebrou o país, né?
2: E quebrou o país. Nós, a partir daí, né, Pedro, tivemos uma dificuldade enorme de retomar as atividades normais da economia. Houve um grande desemprego e, portanto, nós estamos de novo nessa situação que agora, por acaso, coincide com o período eleitoral, é bom lembrar. Então, há uma responsabilidade muito grande nossa, eu digo minha, daqui nossa da bancada, do Grupo Band, da família paulista, da família brasileira, não é? No sentido de que cada um de nós tem que pôr a mão na consciência e saber em que candidato ou candidata vai cravar o seu voto, tanto no nível federal quanto no nível estadual, e não desperdiçar o seu voto, porque é preciso que haja responsabilidade na condução da economia em 2027. A atual administração, de fato, não demonstrou capacidade de reger, de orquestrar a política fiscal de forma que a política monetária ficasse, por assim dizer, mais bem comportada. A política monetária, por conta de manter a inflação sob controle, e ela já está apontando para ficar acima do teto da meta, e, portanto, nós temos aí uma possibilidade de ter uma inflação superior a 5% no final do ano, tudo isso empurra o Banco Central, e aí, nesse caso, o Cláudio tinha toda a razão de lembrar que há pessoas e há organizações dentro do mercado que até ainda preferem apostar conservadoramente que hoje à noite o Banco Central nem vai mexer na taxa de juros atual e manterá em 14,5%, que é um nível extraordinariamente elevado. E por quê? Ele tem a desculpa terá a desculpa de argumentar que a parte fiscal do país, apesar dos recordes de arrecadação, continua apresentando um déficit exagerado, uma gastança exagerada, o que é estritamente a verdade.
1: A casa está desajeitada, viu, Cláudio Humberto? Esse é o resumo da ópera aí que a gente está sentindo aqui no comentário do professor Paulo Rabelo, Cláudio.
3: Está tudo desarrumado, né? Mas, professor, eu estou muito curioso para saber a sua posição, sua opinião sobre essa modalidade de investimentos oferecidos pelo próprio governo, né? O governo estimula a que as pessoas abandonem, inclusive, os seus próprios empreendimentos, peguem o dinheiro que têm e apliquem, por exemplo, no Tesouro Direto. O governo quer também esse dinheiro, né? Quer esse dinheiro para financiar a sua gastança. E o governo está oferecendo uma remuneração que é impressionante, né? Que é a inflação, o IPCA, mais 8%. Isso é desespero do governo, é desespero do mercado? O que é que está acontecendo para chegar a esse ponto, hein, professor? IPCA mais 8% é para desistir de fazer qualquer outra coisa e aplicar nisso daí, né?
2: É isso mesmo, Cláudio. O que você está reforçando é o argumento que eu apresentei no início, de que quando o próprio governo acena com uma remuneração aos seus papéis tão elevada, isso mostra o desespero. Ele, governo, ingressando no que eu chamei de zona da morte. Portanto, o termo acaba não sendo exagerado, porque conduz não só à morte dos governos, porque eles eventualmente serão condenados nas urnas ou condenados politicamente, porque serão empichados, como aconteceu com Dilma Rousseff. Por outro lado, nós, pagadores dos impostos, vamos ter uma perspectiva de mais sacrifícios para pagar as contas que foram roladas pelo governo através desse endividamento exagerado. Sim, o governo compete com as atividades privadas quando ele joga uma taxa de juros na faixa de IPCA mais 8%, quando, na realidade, quem estava ali atento ao gráfico mostra que tem uma zona que eu chamo de zona de crescimento. Quando o governo começa a oferecer, quando ele tem condições de oferecer apenas 4% reais acima do IPCA, que já é uma ótima remuneração, ou até menos, 3% ou 2% acima da variação inflacionária, como acontece em muitos países quando estão relativamente bem organizados, as atividades econômicas conseguem se remunerar. E, neste momento, não existe a tentação do empresário jogar tudo para o alto e dizer: não, eu vendo o meu negócio, eu vou sair do meu negócio pelo preço que me derem e vou para o Tesouro Direto, vou ficar em casa recebendo os meus proventos sem ter a chateação, o aborrecimento, a complicação e, além do mais, ainda a ameaça de ter uma legislação que vai me desorganizar toda a minha escala de trabalho, como é a tentativa do governo de passar, em pleno ano eleitoral, uma legislação.
1: Tivemos uma interrupção aqui no sinal com o professor Paulo Rabelo de Castro, né? O Cláudio Humberto estava brincando aí de ir para a praia, mas na verdade é bem isso, né? O investidor que tem ali o capital, Cláudio, vai aplicar o dinheiro, vai receber uma contrapartida por isso aí, de acordo com a aplicação, não tem risco nenhum e vai para a praia aproveitar e curtir a vida, né?
3: Exatamente. Inclusive no mercado, de maneira, as pessoas brincam com isso, né? Os agentes do mercado dizem isso, olha, isso aí é o tesouro IPCA praia, né? Porque afinal de contas, 8% mais o IPCA é aliciante, né? Impressionante como o governo tenta de todas as maneiras inviabilizar o empreendedorismo, né? Ou maltratando os empreendedores, né? Enfim, a gente tem acompanhado isso, né? Inclusive com essa mais recente estocada da mudança da jornada de trabalho, ou então fazendo isso, oferecendo, garantindo a quem tiver algum dinheiro a aplicá-lo em seus próprios papéis, né? E com isso afetando dramaticamente o investimento, o emprego, a renda, a riqueza do país.
1: Professor Paulo Rabelo, tivemos uma interrupção no seu sinal, mas o senhor estava quase concluindo, mas só para a sua consideração final aqui, além disso tudo, tem a escala 6x1, né, no cangote aqui do empreendedor brasileiro, que também é um assunto que ainda não está resolvido, mas se vier do jeito que passou na Câmara, é muito preocupante. Então, além dessa questão do investimento, dos juros, temos mais essa ainda nesse momento para ser enfrentada por aqueles que, claro, né, vão sofrer os impactos de uma mudança dessa magnitude.
2: É verdade, Pedro. Eu estava em Brasília ontem, onde está aí, o Cláudio, e ele pode até comentar que foi retirada a urgência na votação do PL. E aí, portanto, nós temos uma expectativa ainda de que no Senado e dentro do Congresso como um todo, uma luz de ponderação ocorra e a votação cumpra o ritual de ouvir mais os setores produtivos, os setores afetados, porque, relembro, o fim da escala 6x1, no final da história, vai afetar negativamente ao trabalhador brasileiro. A maneira de fazer isso não é aquela que está escrita na proposta do governo. É uma maneira gradual, introduzindo flexibilidade nas negociações e, principalmente, trazendo o empresariado para apresentar uma alternativa ponderada, uma alternativa daqueles que vão ter que implementar a medida, que é o empresariado brasileiro. É o tipo da medida que deve ser votada após consulta e verificação de quais as ponderações que são feitas pelo setor produtivo. Essa é a recomendação que eu deixo nessa quarta-feira, uma quarta-feira em que a gente comemora, inclusive, esse armistício, espero que um pouco mais do que provisório, entre Estados Unidos e Irã, e que isso pode amenizar a situação econômica interna aqui também no Brasil.
1: Professor Paulo Rabelo de Castro, sempre conosco aqui com observações importantes, é o nosso colunista, o nosso homem da economia de todas as quartas-feiras no Jornal Gente. Semana que vem tem mais. Boa semana, professor.
2: Uma boa semana para vocês, um bom trabalho para a bancada e para você que nos acompanha, coragem, que o Brasil é maior do que o buraco.
1: Valeu, professor Paulo Rabelo de Castro, o comentário dele fica disponível aí depois para você que pegou pelo meio do caminho nas nossas redes sociais. São 8 horas e 38 minutos, na sequência o nosso assunto será a Copa do Mundo, FIFA 2026.

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4: Como nós fazemos todos os dias, nós vamos destinar um bloco aqui para falar de futebol, de Copa do Mundo, porque a Bandeirantes, desde 1950, é a única emissora que esteve em todos os mundiais. Então estamos mantendo essa tradição com uma grande equipe nos Estados Unidos, trazendo todas as emoções. O que nos faltou ontem, viu, Cláudio Humberto? Para quem gosta de futebol, foi emoção nos jogos da Copa do Mundo, mas eu vou chamar o Alexandre Pretzel e o Ricardo Capriotti, que estão conectados conosco ao vivo, no fuso horário, uma hora a menos lá na costa leste dos Estados Unidos, onde eles estão trabalhando, hospedados, estão acompanhando o Mundial, para que eles possam trazer os destaques de ontem, de hoje, da seleção brasileira e tudo mais. Começando por você, Ricardo Capriotti, bom dia.
5: Tudo bem, Pedro? Bom dia a você, ao Cláudio, a todo mundo que está conosco. Foi uma terça-feira de gala para a Copa, hein, Pedro? Olha, jogos espetaculares, mas principalmente craques espetaculares. Vimos brilhar Mbappé, Haaland, Olise e principalmente Lionel Messi. Quase 40 anos de idade e o Messi abre essa Copa do Mundo com um hat-trick. Ele estava machucado até o outro dia. Ele, no último amistoso da seleção da Argentina, entrou no segundo tempo, estava se recuperando de uma contusão, chorou ao marcar o primeiro gol, porque depois do jogo ele disse: chorei porque, em homenagem aos meus colegas de elenco, à comissão técnica da seleção da Argentina, que me deram todo o apoio para que eu pudesse estar aqui. E eu estou aqui com o The Wall Street Journal nas minhas mãos. É um jornal de economia aqui dos Estados Unidos, todo mundo sabe disso, né? Inclusive a manchete principal aqui do jornal diz que um acordo do Irã permite com que o Irã possa começar a vender o petróleo novamente, né? Mas tem aqui no pezinho da capa do The Wall Street Journal, aqui bem embaixo, o Mbappé, né? E que diz aqui na manchete do Wall Street Journal que a França está contando com ele, com o Mbappé, para chegar à quinta final de Copa do Mundo em 3 décadas. Convenhamos, isso é muita coisa. Enquanto isso, nós falamos do nosso craque, né? Do Neymar, do nosso camisa 10, que ontem foi notícia após voltar a trotar no gramado do campo de treinos da seleção aqui em Nova Jersey. Acho que há uma disparidade enorme, gigante aí, entre o nosso craque, o nosso camisa 10 e os outros que estão voando nessa Copa do Mundo aqui, viu, Pedro e Cláudio?
4: Alexandre Pretzel, com mais informações da Copa do Mundo, do time Brasil. O que mais está te chamando a atenção aí, Pretzel? Bom dia.
6: Bom dia, meu caro Pedro. Abraço, Cláudio Capriotti. Olha, o que me chama a atenção é a falta de jogo do Brasil. Porque o Brasil sempre está entre os 5, 6 candidatos, né? Não favorito nessa Copa, mas candidato sem dúvida. E aí você olha para as outras seleções. A Espanha teve dificuldade contra Cabo Verde, sim. mas ela teve o quê? 85% de posse de bola, ainda que não tenha infiltrado muito. A França ontem sofreu no primeiro tempo contra um time de duas linhas de quatro na marcação no meio, que foi Senegal. O Brasil não fez isso contra a França. Aí tu vê a Argentina jogar. A Argentina está com fome, a Copa não interessa. Amassaram a Argélia, ainda que tenha o Messi individualmente. Aliás, o Messi poderia ter sido expulso, né? Isso está dando polêmica aqui, já na manhã dessa quarta-feira, com muita gente questionando por que, que o árbitro Simon Marciniak, o polonês, não expulsou o Messi. Poderia ter expulsado e nem o VAR chamou. Mas seguindo nessa toada, a gente vê a Noruega jogando, um esquema de jogo bem forte. É uma seleção que está disputando apenas a sua quinta Copa do Mundo. E o Brasil não tem jogo. Então é isso que chama a atenção. O Brasil não tem jogo. Hoje o Danilo vai dar entrevista, Pedro Cláudio Capriotti, e acho que o Danilo é um cara que tem um currículo vasto, né? Quatro grandes times na Europa. A gente está vendo aí imagens de novo de treinos na academia lá no hotel. E aí, ao mesmo tempo, no campo de treino também, ao mesmo tempo é o seguinte, eu acho que uma pergunta tem que ser feita, os jogadores têm que se manifestar também. O que é treinado na seleção? Na era dos treinos fechados, o que se treina? Porque o Brasil não tem nenhuma jogada, o Brasil não tem nada no ciclo de um ano com o técnico Carlo Ancelotti. Jogadas de bola aérea, todo mundo tem, o Brasil não tem, uma bola curta na primeira trave. Então o Brasil teve uma jogada no jogo contra o Marrocos, que foi um passe do Matheus Cunha brilhante para o Vinícius Júnior nas costas do lateral direito, o Hakimi. Ele cruza e o Rafinha bate, cruza para trás e o Rafinha bate para a defesa do goleiro. Foi a única jogada do Brasil. Então acho que esse é um debate que nós temos que fazer. E ontem o Neymar voltou a trotar no gramado, como disse o Capri, e deu alguns chutinhos na bola. Hoje ele está completando um mês sem jogar futebol. Dia 17 de maio ele enfrentou o Coritiba e acabou saindo ainda com problema na panturrilha. A gente está vendo aí o pique, o trote do Neymar, ó, e só de tênis, depois de chuteira um pouquinho e trabalhando com bola. É muito pouco ainda pela intensidade que a gente está vendo. Será que ele pegaria na bola contra a Áustria e contra a Jordânia, que ontem se enfrentaram 3-1, mais um jogo de uma intensidade absurda? Então acho que é isso, viu, Pedro? Chama muita atenção a falta de jogo do Brasil.
7: Enfim, olha, eu só quero lembrar que o Neymar não precisa provar nada para ninguém, né? Ele tem um histórico de uma carreira absolutamente brilhante, é o melhor jogador brasileiro nos últimos 20 anos, 15 anos talvez, um dos melhores, ele está ali na categoria do Ronaldinho Gaúcho, Ronaldo Fenômeno, etc., só que é ele o único que continua a jogar, né? A diferença que há entre Neymar e todos esses craques que nos encantam nas demais seleções, talvez seja o tratamento cruel da imprensa brasileira contra o nosso maior craque, né? Um tratamento que eu não consigo compreender as razões. Mas, de qualquer maneira, o que eu me sinto, não sei se vocês também têm esse sentimento, eu me sinto muito privilegiado por ser contemporâneo de Lionel Messi, né? A gente viu o craque argentino metendo 3 gols numa partida que foi precedida de alguma tensão, de conflito entre torcedores, né, que se estapearam no meio da rua, entre argentinos e argelinos, etc. Mas no campo, o craque Messi fez a diferença. É uma coisa absolutamente emocionante a gente assistir um jogador dessa qualidade, né? Muita gente, os brasileiros todos dirão que o melhor de todos os tempos foi Pelé. Certamente foi, mas aquele, o melhor que eu já vi jogar em toda a minha vida, foi Lionel Messi. Eu não sei qual a opinião de vocês, mas enfim, tomara que o nosso craque argentino siga nessa toada até o fim da Copa e garanta pelo menos a disputa do caneco aqui para o nosso continente.
8: Olha, Cláudio, é que me desculpe a panturrilha do jogador argelino que tomou a pancada do Messi e ele realmente tinha que ter sido expulso. Mas bem fez o árbitro polonês e o árbitro de vídeo que fizeram vistas grossas, porque perder a genialidade de Lionel Messi nessa Copa do Mundo seria terrível. É claro que eu estou fazendo uma brincadeira aqui, porque o que acontece no campo de jogo tem que ser marcado mesmo. E eu estou com o Pretzel e todos aqueles que entendem que o Messi deveria ter sido expulso, sim. Mas uma expulsão de Messi aqui hoje, a gente causaria uma comoção internacional. Apesar que o lance, quando aconteceu, estava só 1-0 para a Argentina. Ele ainda não tinha desfilado todo o seu talento e feito os outros 2 gols. Mas olha, Messi tem tudo para ser mais uma vez o destaque dessa Copa do Mundo com quase 40 anos de idade.
6: Agora, Cláudio, a gente só cobra do Neymar o que ele pode entregar. Eu acho até que se o Neymar tivesse o mesmo foco do Messi e do Cristiano Ronaldo, ele jogaria também mais uma Copa do Mundo. Então essa é a última Copa do Neymar também por causa dele. Porque ele não se cuidou, porque ele não foi um atleta, ele não foi um cara concentrado. Acho que é indiscutível se a gente colocar o Neymar hoje. O Neymar tem condição de decidir um jogo? Ainda tem. Mas pelo fato dele não jogar há um mês e pela questão física dele bem limitada, será que ele consegue ter espaço e consegue fugir das marcações intensas que nós estamos vendo? Nova Zelândia e Irã não teve espaço no jogo. Costa do Marfim, Equador, os caras lutavam em campo. Então é apenas a gente só coloca isso. Enquanto o Messi e o Cristiano estão indo para a sexta Copa do Mundo, um com 41, o outro com 39, vai fazer 39 agora dia 24 de junho, o Neymar aos 34 é um cara bem defasado. Apenas isso que eu gostaria de pontuar, porque a cobrança é só em cima de quem realmente pode entregar, né, Cláudio?
9: É, e no caso aí, viu, Cláudio, Pretzel e Capriotti, me parece a gente pegar outros times do Brasil e tentar colocar, transportar a possibilidade do Neymar participar, ele é muito importante para esse elenco, pela qualidade que tem perante as peças que nós temos aqui para compor um time. Mas, por exemplo, o Neymar não teria chance na seleção de 2002, por exemplo, que foi a última a ganhar um título mundial para o Brasil, né? Se ia tirar Ronaldo, Ronaldinho Gaúcho, Rivaldo, até mesmo o Kaká, acho que não teria espaço para o Neymar ali. Agora, hoje, o Neymar trata-se de uma esperança para o Brasil, porque se ele entra, ele tem a capacidade de resolver um jogo, coisa que outros atletas que estão no time do Ancelotti não têm essa capacidade de resolver. Você vê o que o Lukaku fez lá na Bélgica. Entrou e resolveu a partida, sabe? Então, craque, entra para resolver. E me parece que a torcida brasileira depende dessa esperança do Neymar, né? Porque o Neymar é a única esperança confiável. O Endrick é uma aposta, não sei por que o Ancelotti não coloca o Endrick para jogar também, com toda a velocidade, a vontade que ele tem demonstrado, mas é por isso que há essa grande cobrança em relação ao Neymar, viu, Capriotti?
10: Você tem razão, Pedro, mas...

0: metade dos nossos clubes, tirando uma exceção, talvez, de Palmeiras e Flamengo, o resto, pelo amor de Deus, são clubes endividados. É uma situação trágica isso aqui, meu prezado Pedro, ministro, meu prezado Cláudio Roberto.
1: Ministro, bom dia. A gente, como está vendo aí, o ministro também é craque em futebol, entende de tudo. Mas eu gostaria de saber da sua avaliação sobre a seguinte observação que eu faço, e eu tenho certeza que também o ministro faz, e muitos brasileiros. É que quando esses jovens jogadores são tirados do Brasil e levados para a Europa para jogar futebol, ou para outros países e outros continentes, além de tudo, além de serem forçados a alterar, digamos assim, ou subjugar o talento à tática e à força física e tal, que são frequentes, comuns nesses locais, além disso, tira desses garotos, né, aquela referência de pátria. E a seleção brasileira é a pátria de chuteiras, como nos ensinou o Nelson Rodrigues, né? E eu acho que tem um pouco isso, né? A gente já não percebe nos jogadores da seleção aquele orgulho de vestir a camisa amarela, né? A nossa amarelinha. Ou pelo menos podem até ter um certo orgulho, mas não tem aquela motivação adicional, né? De jogar pela seleção como se estivesse num campo de batalha, né? E tendo que vender, e tendo que com a obrigação, o compromisso de vencer. A gente viu no jogo contra o Marrocos, os jogadores brasileiros, até mesmo os de meio campo, né, que tem a obrigação de atuar, de agir de maneira diferente, tirando o pé para evitar a bola dividida, perdendo todas as divididas, todas as disputas de bola, os brasileiros perderam no jogo contra o Marrocos, né? A gente percebe que eles estão ali meio que loucos que aquilo acabe, para voltar para os seus clubes, suas verdadeiras pátrias. Eu acho que talvez essa seja a principal consequência de permitir que jogadores tão novos saiam aqui do Brasil para jogar no exterior. O que você acha disso, hein, ministro?
0: Completamente certo, Cláudio. O Nelson Rodrigues, aliás, tem inúmeras crônicas sobre isso. Depois da Copa de 58, é claro que os clubes europeus desejavam ter nos seus times esses astros de 58. Todos queriam o Pelé, o Vavá, o Garrincha. E tem uma crônica do Nelson Rodrigues dizendo, olha, clube não é boteco para vender o jogador como se fosse um produto. Eles são heróis nacionais. Eles ajudaram o Brasil a ter orgulho do Brasil. A Copa de 58 teve uma repercussão completamente a modificar a percepção do que era o futebol para o Brasil. Minha mãe, que é uma mulher da roça do campo, cantava as músicas de 58, eu lembro, o tempo inteiro, porque não entendia de futebol, mas entendia que Pelé, Garrincha, Vavá, Didi, etc., deram ao Brasil o que o Brasil não tinha, projeção internacional, orgulho nacional. E hoje parece mais uma banda de rock que se exibe em qualquer lugar e não faz diferença se é aqui, se é em qualquer lugar do mundo, entendeu? Essa aqui é a questão. Então, nós perdemos essa capacidade de fazer com que os nossos jogadores... Mas não é só o futebol. O Brasil perdeu muito do seu orgulho nacional, da sua capacidade de ter esperança, de confiar no país. As responsabilidades não cabe aqui a discussão, mas isso aconteceu não apenas no futebol. O Pelé foi cobiçado pelo Milan da Itália, e aí houve uma campanha no Brasil, com músicas, inclusive, para que o Pelé permanecesse no Brasil, e permanecesse, naturalmente, no Santos, e permanecesse como a referência do Brasil. Esses atletas eram considerados heróis nacionais. Agora você observa uma seleção de 70, que eu pude ainda acompanhar de perto, embora menino, você vê o comportamento deles, eles estavam ali imbuídos de uma missão, eles tinham orgulho daquilo que estavam fazendo e que poderiam fazer. Hoje não, são como se comportassem como celebridades, que tanto faz se exibir numa Copa do Mundo ou no jogo lá na Europa, que não há muita diferença, cada um tem o seu personal trainer, tem o seu maquiador, tem o seu cabeleireiro. Eu acho que isso diz muito também das nossas dificuldades em afirmar a nossa seleção, principalmente num momento como esse, que é o maior palco do futebol.

0: evento no mundo que chegue nem perto do que é uma Copa do Mundo. Aqui no Brasil, para vocês terem uma ideia, em 2014, nós recebemos 20 mil jornalistas estrangeiros credenciados. Qual é o evento que recebe 20 mil jornalistas estrangeiros credenciados? Nenhum no mundo, nem a eleição do Papa, nem a eleição dos Estados Unidos, muito menos a Olimpíada, tem essa repercussão que tem. Então, o Brasil deveria fazer um esforço maior de todo mundo para se apresentar à altura das nossas tradições e da nossa memória nesse esporte, que é o esporte do mundo, que pode nos apresentar um espetáculo como aquele jogo entre a seleção de Cabo Verde e a Espanha. Por quê? Porque o futebol tem essa capacidade de surpreender. Se não surpreendesse, seria um esporte de quadra, com 3, 4 mil espectadores. Seria mais um voleibol, outro esporte mais ou menos previsível. O esporte só reúne o interesse do mundo porque ele é um drama shakespeariano ou rodriguiano, para usar a nossa referência de Nelson Rodrigues.
1: Muito bem. Ex-ministro Aldo Rebelo conosco aqui hoje falando sobre futebol, a Copa do Mundo, né, e assuntos que estão ligados aí também à qualidade do futebol brasileiro. Ministro, sempre um prazer ouvi-lo. Uma boa semana. Semana que vem tem mais, hein?
0: Um abraço e boa sorte para a nossa seleção.
1: Esperamos. O Brasil tem o próximo compromisso na sexta-feira, 9 horas da noite, contra o Haiti, lá na Filadélfia, claro, com transmissão da Bandeirantes. Para você que nos acompanha por Band News TV e também pelas nossas emissoras afiliadas, um rápido intervalo. Na sequência, tem mais notícias chegando.
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1: Da manhã, você acompanhou ao longo da nossa programação nesta semana que foi sancionado pela Presidência da República o projeto do Marco Legal do Transporte Urbano no Brasil. Uma mudança na nossa legislação a respeito principalmente do financiamento do transporte público urbano. Nós estamos falando dos ônibus que circulam aí pelas cidades ou entre cidades, mas não aqueles ônibus rodoviários que fazem viagens mais longas. Nós convidamos para conversar aqui conosco no programa o Marcos Bicalho, que é diretor de gestão da Associação Nacional das Empresas de Transportes Urbanos. Marcos, seja bem-vindo. Quais são as considerações aí sobre o que foi sancionado, o que foi vetado? Nós vamos ter algum tipo de evolução com essa nova legislação? Bom dia.
6: Bom dia. É um prazer estar aqui para conversar com os ouvintes da Band News sobre essa importante legislação que foi sancionada pelo presidente da República no último domingo. E é uma vitória, acredito, de todo o setor de transporte público coletivo urbano e de caráter urbano brasileiro, né? Nós enfrentamos aí, desde a pandemia, problemas sérios de equilíbrio econômico-financeiro nesse setor, e isso foi um dos motivadores para que buscássemos um novo marco legal que regulasse de alguma forma as relações público-privadas no setor e pudesse dar maiores garantias contratuais para que a gente pudesse avançar na direção de uma melhoria da qualidade desses serviços. Então, esse é um processo que foi iniciado em 2021, ainda na época da pandemia, com discussões com o governo federal e, posteriormente, com todos os agentes que fazem esse setor envolvidos nessa discussão. Então, tivemos um processo bastante participativo, não só dos poderes públicos municipais, estaduais e o próprio Poder Público Federal, mas também de representações dos usuários, de representações da indústria que fornece para o setor. Então, foi uma construção democrática que foi entregue como contribuição ao Congresso Nacional e conseguimos avançar agora com a sanção dessa lei, que sem dúvida trará grandes benefícios para a melhoria da qualidade desse serviço público.
1: Doutor Marcos Bicalho, um prazer imenso recebê-lo aqui. Eu gostaria que o senhor nos explicasse aos nossos assinantes na TV Band News, ouvintes na Bandeirantes, afinal de contas, o que na prática muda do ponto de vista da adição de qualidade ao transporte público, né? Os brasileiros de todo o país, salvo honrosas exceções de um ou outro município, se queixam muito da má qualidade do transporte coletivo, que não me refiro a metrô, né, que é um transporte de excelência. Eu me refiro ao transporte rodoviário ou o transporte urbano mesmo, né, que é sempre de má qualidade, ônibus, se não velhos, fabricados com a mesma concepção há décadas, né? O mesmo caixote, o mesmo desconforto e etc. O que é que muda na prática com a sanção do marco legal do transporte?
6: Bom, Cláudio, essa mudança, ela avança bastante nas condições e nas ferramentas de financiamento desse setor. Um ponto importante é uma participação mais efetiva da União no financiamento desse setor, né? A União praticamente se afastou desse setor depois da Constituição de 1988 e deixou essa responsabilidade muito concentrada nos municípios e nos estados, no caso das regiões metropolitanas. Então, a União agora se apresenta novamente como um ator importante e nós temos a expectativa de que realmente consigamos trazer a União não só para estabelecer as referências de desempenho e de qualidade desse serviço, para que a gente possa ter aí alguns parâmetros nacionais para melhorar a qualidade desse serviço, como também para efetivamente financiar algumas ações que possam melhorar a qualidade desse serviço. Então, esse é um ponto importante, né, a participação da União nesse processo. E, além disso, são propostas nessa nova legislação algumas fontes de recursos que poderão ser utilizadas por estados e municípios para financiar esse serviço, né? Eu cito aí as receitas de financiamento, as receitas de melhoria urbana, né, de mais valor das propriedades em função dos projetos públicos de mobilidade urbana. Então, temos várias alternativas que poderiam, de alguma forma, financiar. É claro que transporte de qualidade, Cláudio, custa. Então, esse setor sempre enfrentou essa questão o usuário ter que pagar 100% do custo desse setor, né? Essa realidade está mudando com a nova legislação. A nova legislação separa o que é tarifa pública cobrada do usuário do que é a remuneração do operador, que é uma remuneração estabelecida em contrato através de um processo licitatório. Então, só essa mudança, ela traz a perspectiva de que você pode continuar praticando tarifas mais módicas que permitam a acessibilidade da população e melhorar a qualidade desse serviço, né? Essa equação da tarifa pública pagar 100% dos custos do serviço, ela está completamente falida e desatualizada, não é observada em nenhuma parte do mundo. E o Brasil, felizmente, vai se afastar dessa política que, sem dúvida, é a grande responsável pela má qualidade dos serviços prestados em várias localidades do país.
1: Seu Marcos, dá para garantir que vai ter mais ônibus nas ruas de todo o Brasil? Dá para garantir que a tarifa, o preço da tarifa para o usuário pode cair por conta dessa nova legislação? Ou vai depender aí de cada região e da disposição do governo federal em aplicar aporte nesse setor?
6: Naturalmente que a responsabilidade pela gestão do transporte público urbano, né, ele depende de cada ente federativo, né? Quando a gente tem um transporte intramunicipal, a responsabilidade e a competência de gestão é do município. Nas regiões metropolitanas são responsabilidade dos estados e a União também tem responsabilidade, porque nós temos no Brasil transportes interestaduais de caráter urbano, como é o caso aqui de Brasília, né, onde nós temos ligações entre o estado de Goiás e do Distrito Federal e são ligações de caráter urbano. Então, todos os entes federados têm gestão neste serviço público. E, naturalmente, esse tipo de decisão de aumentar a oferta dos serviços, de reduzir tarifas, é uma decisão discricionária do poder público concedente, né? As empresas operadoras são simples cumpridoras de ordens de serviço, né? E estabelecidas pelo poder público. Naturalmente que tem cidades que conseguem avançar mais, que dão prioridade a essa política pública, e tem outras cidades que não avançam na melhoria desse serviço. Então, eu acredito que vamos continuar dependendo ainda da decisão de cada ente responsável pela gestão do seu sistema de transporte.
7: O senhor acredita, doutor Bicalho, no futuro há uma melhoria da qualidade do transporte, efetivamente, que estamos tratando agora dessa questão do custo, né? Em muitos lugares, como aqui no Distrito Federal, por exemplo, praticamente todo o custo do transporte é bancado pelo governo do Distrito Federal, com dinheiro público. As pessoas, apesar disso, apesar de os cidadãos, né, os usuários notarem isso, eles pagam muito menos do que deveriam do ponto de vista do custo do transporte, mas apesar disso, ficam muito irritados, né, com a má qualidade dos ônibus em si, né? São até ônibus novos, não são velhos, mas é como se fossem, né? São ônibus fabricados, produzidos, como são produzidos desde há 40 anos atrás, né? Com o mesmo desconforto, enfim, aquela coisa toda que eu já me referi. Esse marco pode ajudar a modernizar a frota? Por que que o marco não cuida disso? Não condiciona, por exemplo, o aporte de dinheiro público a um investimento pelas empresas de transportes em ônibus que sejam, não tem um padrão mínimo de qualidade, como a gente verifica no mundo inteiro, né? Ônibus climatizados, confortáveis, né? Ônibus até que tem um sistema hidráulico, que baixa para ajudar as senhoras e as pessoas idosas a ter acesso ao ônibus. Aqui é uma carnificina, né, do ponto de vista da má qualidade dos nossos ônibus. Não faltou isso nesse marco do transporte, uma condicionar o aporte de dinheiro público à melhoria da qualidade dos ônibus?
6: De alguma forma, Cláudio, você tem razão. A gente tem muito a avançar no quesito de qualidade. Eu acho que esse é um dos objetivos do marco e, inclusive, é um anseio também das próprias empresas operadoras que ressentem, né, de prestar um serviço que não atende à expectativa dos usuários. Nós acreditamos piamente que esse marco pode contribuir para esse aumento de qualidade, né? Nós estamos em plena mudança de matriz energética no setor, né? Estamos aí num esforço muito grande de mudar a matriz energética para fontes mais limpas, né? O avanço dos ônibus elétricos e outras tecnologias, né? Estão sendo de alguma forma apropriada por vários municípios. Então, a gente acredita que é uma fase de mudança do setor, né? Temos alguns avanços no tipo de construção dos veículos, né? Acredito que nos últimos anos a gente avançou muito nisso, mas sem dúvida tem espaço para melhorar bastante, né? E eu acredito que com a participação do governo federal, né, nós vamos ter aí algumas possibilidades de realmente ofertar um serviço de melhor qualidade. A questão da qualidade dos ônibus está sendo tratada no marco legal. Quando você chama a indústria para uma padronização, para uma melhoria de qualidade em cima de parâmetros estabelecidos pelo governo federal, que vão ser referências, né? O governo federal vai estabelecer referências nacionais para o setor e, naturalmente, vai cobrar o cumprimento dessas referências para a liberação de financiamentos e de outros recursos para estados e municípios.
1: Última pergunta para o senhor, quando que entra em vigor? Com a sanção já imediatamente ou tem um prazo aí para essas mudanças acontecerem?
6: Pois é, o marco estabelece aí que a lei entra em vigor um ano após a sua sanção. Esse é um prazo que a gente considera razoável para permitir que estados e municípios se adequem, né, às novas normas que estão sendo estabelecidas, né? Então, é um período que vai ser dedicado aí à reformulação das redes de transporte, à readequação dos contratos, as regras que estão estabelecidas nesse marco. Então, eu acredito que é um processo de preparação de todos esses entes federativos. Nós temos hoje mais de 2.000 cidades no Brasil que têm transporte público coletivo por ônibus organizado. Então, é uma diversidade muito grande e, naturalmente, esse tempo vai ser necessário para que a gente possa, daqui a um ano, estar realmente colhendo os frutos dessa nova legislação.
1: Senhor Marcos Bicalho, diretor de gestão da Associação Nacional das Empresas de Transportes Urbanos, muito obrigado aí pela presença conosco aí para trazer essas informações nessa manhã aqui na Bandeirantes. Grande abraço, até uma próxima.
6: Eu que agradeço, muito obrigado. Foi um prazer estar presente aí com vocês nesse grande debate sobre o setor de transporte público coletivo. Muito obrigado.
1: Obrigado. São 9 horas e 22 minutos desta manhã. Para você que está acompanhando o Jornal Gente, na sequência, tem mais informação chegando.
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1: Como todos os dias nesse horário, o Jornal Gente está abrindo espaço para levar ao ar a manifestação de deputados federais sobre a redução da maioridade penal. É simples. A nossa equipe de produção, reportagem, entra em contato com o deputado e fala o seguinte: o senhor é contra ou a favor a redução da maioridade penal? Por quê? Hoje nós vamos ouvir o depoimento do deputado Zé Trovão, que é do PL de Santa Catarina.
14: Eu sou a favor da redução da maioridade penal. Nós não podemos aceitar que jovens de 14, 15, 16, 17 anos cometam crimes hediondos como assalto, latrocínio e tantas outras coisas, tráfico de drogas, e paguem como pessoas menores, pessoas que são inocentes, que erraram porque são muito jovens. Não, de maneira nenhuma. O criminoso tem que ser tratado como criminoso. Eu sou a favor, sim, de que dentro do presídio, ele possa ter uma ressocialização. Isso só vai acontecer se essa pessoa que está em cárcere aprender a trabalhar. Porque se a gente continuar com esse discurso de passar 10 anos na cadeia, fumando, bebendo, usando drogas, tendo telefone e não tendo a condição exata de trabalhar, prestar serviço para a sociedade, esse cara nunca vai se ressocializar. Então eu sou favorável que aconteça imediatamente a redução da maioridade penal.
1: Deputado federal Zé Trovão, do PL de Santa Catarina, também tendo a oportunidade aqui de manifestar os seus argumentos em relação a esse assunto da redução da maioridade penal. O Jornal Gente tem sequência pela Bandeirantes depois do intervalo. Para você que acompanha a Band News TV, vem aí o Radar.

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0: Muito bom dia, Brasília, bom dia, seja muito bem-vindo e bem-vinda, começando o nosso Gente Brasília desta quarta-feira. Eu já nem sei mais que dia é, meu amigo, e eu tô falando da semana, porque o dia eu sei, é 17 de junho de 2026, e falo isso porque como eu tô numa, não é overdose, mas como eu tô num momento de assistir todos os jogos da Copa do Mundo, eu já não sei mais o que é sono, o que é almoço, o que é horário de trabalho, virou assim uma loucura. Mas esse problema é meu, né? Não dos outros, né? Ou seja, Adriano tem que lidar com esse problema e se resolver, mas tá muito bacana, né? Eu, pelo menos, como gosto muito de futebol e de Copa do Mundo, tô curtindo e aproveitando bastante todos os jogos. E ontem tivemos a quebra do Messi de recorde, o Messi sendo o maior artilheiro das Copas junto com o Miroslav Klose, e deve superar o Klose já nos próximos jogos. Eu não tenho dúvida que ele vai superar, a não ser que eu esteja zicando ele a partir de agora. Vamos juntos com o nosso Gente Brasília, convido você a participar pelo 99400-9269, 99400-9269. Esse é o nosso canal de comunicação pelo WhatsApp. Você também pode entrar na live, comentar lá no chat, estar conosco no Band Brasília. Tem a live do Gente Brasília do Manhã Bandeirantes. A Adriana já está por lá dizendo bom dia e um IP para todos. Que legal, né? Um che para você também. Tô mandando aqui. Agora eu nem sei qual é a cor de IP, Adriana. Me ajuda aí nesse período. Eu confesso que eu não sei. Eu só consigo admirar. Mas eu sei que tem um IP roxo, tem um IP branco, tem uma série de cores ao longo dos próximos meses aqui no Distrito Federal, no que é para ser no período de seca. Digo que é para ser no período de seca porque ultimamente a gente teve chuva e muita chuva, mas pelo menos vai ter uma trégua a partir de agora. Rodrigo Vilela, que sabe tudo de política, também sabe tudo de IP, me disse que é o IP roxo que nós estamos e vai de junho até agosto a coloração desse IP, deixando mais bela a nossa cidade. Já Cláudio Humberto conosco também dando seu bom dia e participando do programa. Antes disso, como de costume, a gente abre o programa falando sobre eleições e o giro dos candidatos.
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0: Rodrigo Vilela, bom dia, tudo bem, Vilela?
2: Bom dia, Adriano, tudo jóia nessa quarta-feira. Que semana longa, hein?
0: Nem me fala, né? Ainda mais que eu estava trabalhando na última, estarei na próxima também. Então, é por isso que eu falei, é um loop infinito, assim. Ainda mais com Copa do Mundo, tá praticamente interminável. Falaremos sobre a agenda dos candidatos, qual é o destaque de hoje, Vilela?
2: É isso, viu, Adriano? Antes de mais nada, estender também meus cumprimentos aos nossos ouvintes, todo mundo que está acompanhando o nosso Gente Brasília na Bandeirantes 89.9 FM. Adriano, Romeu Zema, ele se manifestou sobre ter sido desconvidado para um evento do Diretório do Novo em Santa Catarina. O ex-governador de Minas disse ser sempre muito bem recebido pelos catarinenses e prometeu voltar ao estado em breve. O pré-candidato do Novo se tornou alvo do Diretório Estadual depois de críticas feitas por ele a Flávio Bolsonaro, do PL. A direção local do partido justificou a decisão de cancelar o convite, afirmando que o momento político exige a união da direita. Questionada sobre a relação e críticas feitas ao senador, a equipe de Zema disse que o pré-candidato não deve mais tocar no assunto. Ontem, ele participou de um encontro com empreendedores no Rio de Janeiro e defendeu uma reforma administrativa. A gente até separou um trecho da fala de Romeu Zema, que a gente acompanha agora.
3: O setor público está precisando desse modelo mental aí lá, de colocar mais eficiência, de mais técnica.
4: A reforma administrativa é fundamental.
3: Fundamental. Vou tocar nela aí, exato.
2: Ronaldo Caiado concedeu ontem uma entrevista ao site Poder 360. O pré-candidato do PSD reforçou a confiança em romper a polarização entre Lula e Flávio Bolsonaro. Também temos um trecho da fala de Ronaldo Caiado, vamos ouvir.
5: Por que que é possível chegar lá? Porque com os últimos acontecimentos, o que que ocorreu? o Flávio está perdendo essa capacidade de vencer o Lula no segundo turno. Certo? Com todo respeito, isso é uma análise de pesquisa. Certo? Eu não estou aqui tomando nenhuma... eu estou interpretando nada que as pesquisas não estejam interpretando. Uhum. Ou seja, a queda dele no segundo turno e já existindo no primeiro turno, isso mostra que ele pode chegar ao segundo turno. Mas e aí? Ele terá condições de virar?
2: Sem agenda pública, o senador Flávio Bolsonaro teve apenas reuniões internas com aliados. Já o pré-candidato do Missão, Renan Santos, cumpriu agenda no Pará para não deixar o presidente Lula fora dessa agenda, viu, Adriano? Lembro aos ouvintes que Lula participa do encontro do G7 na França. Adriano.
0: Cláudio Humberto, bom dia, meu amigo.
6: Olá, muito bom dia. Adriano Oliveira estava aqui de espectador, assistindo aí as primeiras notícias do nosso programa de hoje. Hoje é um dia que não tem aquele sol exuberante, né? Mas pelo menos tem ali uma expectativa. Não há chuva, há nuvens, mas ainda, que eu saiba, ainda não caiu chuva, tomara que continue assim. E que, afinal de contas, enfim, daqui a pouco, aquele sol exuberante das manhãs aqui de Brasília se consolide.
0: Qual é o destaque do dia, Cláudio?
6: Então, olha, o destaque do dia é o conjunto da obra aí de Daniel Vorcaro, né? Impressionante como todo dia tem fato novo envolvendo isso, envolvendo esse escândalo. Se não, produzidos pelo próprio Vorcaro, ou pelas investigações que acabam descobrindo coisas, né? Produzido por um triste espetáculo que a gente viu ontem, na sessão da segunda turma do Supremo Tribunal Federal. Aliás, a primeira turma também não ficou atrás dessa definição, mas na segunda turma o que se viu ontem foi o julgamento da manutenção ou não da prisão do pai de Daniel Vorcaro, de um primo e do próprio banqueiro, né? E o que se viu foi um ensaio ali, protagonizado pelo ministro Gilmar Mendes, né, indicando, sugerindo de alguma maneira que a Operação Compliance Zero, que meteu na cadeia esse banqueiro e que é acusado, é investigado pela prática da maior fraude bancária financeira da história, como a definiu ontem o relator do caso, o ministro André Mendonça, o que a gente viu ontem foi ali um ensaio, digamos assim, né? Uma coisa de uma porta aberta para um entendimento semelhante a que se verificou na Operação Lava Jato. O ex-deputado, ex-procurador da Lava Jato, Deltan Dallagnol, disse há poucos dias em seu ele tem um canal muito assistido, né, no YouTube, e ele disse que o Supremo Tribunal Federal destruiu a Lava Jato quando a Lava Jato se aproximou de ministros do Supremo Tribunal Federal, de parentes de ministros do Supremo Tribunal Federal. Talvez a mesma coincidência, digamos assim, leve ao Supremo a adotar providência semelhante, né? Do ponto de vista da blindagem, da autoproteção e coisa e tal. Foi isso que sobrou de ontem daquele triste, não digo bate-boca, mas uma intervenção que certamente não foi feliz do ministro Gilmar Mendes, seguido de uma resposta contundente do ministro André Mendonça, em relação a quem, aliás, é preciso lembrar sempre, nunca houve qualquer tipo de suspeição. O ministro André Mendonça é um homem de bem, é um homem decente, religioso, é alguém que se dedica à sua função de funcionário público, né, com absoluto orgulho e também com total dedicação. O ministro é avesso à badalação, avesso a dinheiro, por exemplo. Pouca gente sabe, eu até trouxe aqui essa informação, pouca gente sabe. O ministro André Mendonça é certamente o único ministro da Suprema Corte que não tem casa própria. Só para se ter uma ideia de como é modesta a vida, mas sobretudo como são modestas as aspirações do ministro. Ele paga aluguel desde sempre, nunca pôde comprar uma casa, né? Muito diferente de outros ministros que viraram sócios proprietários de resorts de luxo e outro cuja esposa, cujo escritório de advocacia da esposa, celebrou contratos com Daniel Vorcaro da ordem de 129 milhões de reais. O ministro André Mendonça é de outra matriz, digamos assim, né? Mas ontem a gente assistiu com tristeza o que vimos ontem, né? A intervenção que acabou motivando essa reação do ministro André Mendonça. Eu não sei se temos áudio disso, mas se tivermos, voltaremos ao assunto e vamos exibir. E também ontem, com a decisão do ministro André Mendonça de retirar o sigilo, o segredo, né, de relatório da Polícia Federal sobre a investigação desse caso, né, isso tudo acabou nos trazendo revelações impressionantes, né, como, por exemplo, o fato de que o senador Ciro Nogueira, que é o presidente nacional do Partido Progressistas, terá recebido, segundo a Polícia Federal, por meio de mesadas, né, de pagamentos mensais, um total de 6 milhões de reais do banqueiro Daniel Vorcaro. Eu preciso que isso seja explicado, né, que tanto o banqueiro explique por que pagou e o senador explique por que recebeu tanto dinheiro, né? Esse senador e também o presidente da Câmara, foi outra revelação, foram alvos de gentilezas, entre aspas, de Daniel Vorcaro, como o pagamento das despesas da viagem, de uma viagem em 2024, de Hugo Mota, e também, que é atual presidente da Câmara, e também Ciro Nogueira, para Lisboa, durante o Gilmar Palusa, tudo pago pelo banqueiro, confirmando, inclusive, as piores suspeitas que sempre houve em torno desses eventos internacionais. E por falar neles, também a Polícia Federal descobriu uma mensagem que está no relatório, que já foi divulgada, inclusive, uma mensagem de Daniel Vorcaro para um auxiliar, em que ele diz que precisa de um avião para transportar as quengas. Ele é assim como gente como o Daniel Vorcaro se refere a garotas de programa, né? Quengas. E isso aconteceu em junho de 2024. O que é que aconteceu em junho de 2024? Coincidência ou não, foi exatamente quando aconteceu um outro evento internacional para discutir o Brasil em Londres. Eles sempre fazem isso, né? Discute o Brasil lá fora, aí tudo quanto é de lobista, de gente interessada no trabalho das autoridades presentes, né? Ou de influenciar de alguma maneira decisões de autoridades. Enfim, acaba sendo uma atração para esse tipo de gente. Pois bem, em junho de 2024, que é o mês em que o mês dessa mensagem de Daniel Vorcaro a um auxiliar, pedindo ou recomendando ou mandando providenciar avião para transportar quengas. Isso, em abril de 2024, coincide com esse evento em Londres. É o mesmo evento onde, também em abril de 2024, ele foi marcado pela degustação, a famosa degustação de uísque Macallan e charutos raros, cuja conta, né, durou 2 horas, teve hora para começar e hora para terminar, porque isso foi realizado num clube muito exclusivo, chamado George Club, lá em Londres. É muito, muito chique, muito disputado, e as reservas são feitas com horário, com hora para começar e com hora para terminar, porque, afinal de contas, sai um grupo e entra outro. E essa turma ficou por 2 horas no George Club, e a conta custou US$ 640 mil. Isso equivale a mais ou menos R$ 3.400.000, conta paga por Daniel Vorcaro. E dessa degustação participaram ministros do governo Lula, ministros do Supremo, do Superior Tribunal de Justiça, autoridades de diversos segmentos, etc. e tal. Não há informação de que as tais quengas tenham sido providenciadas para essas pessoas. Não há nada que confirme isso. Mas há essa coincidência que, com toda certeza, a Polícia Federal vai averiguar, né? Vai conferir datas e etc. e tal. Mas, de qualquer maneira, o que a gente tem visto desde ontem é a sucessão de revelações absolutamente constrangedoras, né? Esse hotel lá em Lisboa, cuja estadia foi, não só estadia, a viagem, a própria viagem de Hugo Mota e Ciro Nogueira para o Gilmar Paluz em Lisboa foi bancada por Daniel Vorcaro, de acordo com a Polícia Federal. Esse hotel é um hotel espetacular, o Hotel Ritz de Lisboa, um dos mais tradicionais e também dos mais caros que pode existir. Mas assim, tudo na faixa, né, por conta de Daniel Vorcaro. Essas e muitas outras revelações estão nesse relatório, cujo sigilo foi levantado ontem pelo ministro André Mendonça.
0: 9h48, a gente vai para o repórter Bandeirantes. Na volta, a gente vai soltar o áudio que o Cláudio falou do embate entre André Mendonça e o ministro Gilmar Mendes. A gente volta a falar desse e de outros tantos assuntos aqui no nosso Gente Brasília. Repórter Bandeirantes chegando.
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0: 9h45 pelo horário de Brasília.
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0: A respeito de um plano para preparação a respeito dos efeitos do El Niño no sul do país. Fala, Vitória.
9: Bom dia para você, Pedro, para todo mundo que nos acompanha. Hoje acontece o primeiro seminário que reúne mais de 70 municípios gaúchos para discutir as ações de preparo para os impactos do El Niño que devem chegar aqui ao Rio Grande do Sul no segundo semestre deste ano. Na ocasião, será assinado também um decreto que regulamenta o novo programa do governo de estado de preparação para eventos extremos. Nesse evento, 25 municípios que são considerados prioritários em relação aos riscos hidrológicos e geológicos vão receber um documento de análise preliminar, uma análise que mapeou as informações, além do histórico, das questões sociais desses municípios e também dos riscos meteorológicos, onde estão ali apontados os pontos críticos de cada cidade. Uma plataforma também será lançada para a captação de voluntários da Defesa Civil aqui do estado, porque as análises mais recentes já apontam que existe mais de 60% de chance de que esse fenômeno atinja uma intensidade muito forte entre novembro deste ano e janeiro do ano que vem, lembrando que ele já está em vigor e uma das principais características desse evento meteorológico é as chuvas, o aumento do volume de chuvas aqui no Rio Grande do Sul. A coletiva começa nos próximos minutos, a reportagem da Band acompanha, trazendo novas informações aqui na programação. Eu volto com vocês no estúdio.
0: Muito obrigado, Vitória Fernandes, pelas suas explicações aí, pela sua notícia trazida aqui no repórter Bandeirantes. Olha, as agências internacionais estão noticiando que o acordo para o fim da guerra no Oriente Médio, assinado por Estados Unidos e Irã, inclui garantias por parte de Teherã que nunca terão armas nucleares e uma compensação financeira ao governo iraniano. Repito, a informação ainda é de agências internacionais, não há confirmação por parte dos governos. O texto foi assinado de forma virtual, vocês lembram, no fim de semana. Segundo o governo dos Estados Unidos, será firmado presencialmente numa cerimônia na sexta-feira em Genebra, na Suíça. O que diz o acordo, que tem 14 pontos? Declaração mútua e junto de seus aliados na guerra, um fim imediato e permanente em todas as frentes. Reabertura do Estreito de Hormuz, compensação financeira a um fundo de 300 bilhões de dólares, caso haja o descumprimento da promessa de não desenvolver armas nucleares. A derrubada de todos os tipos de sanções sobre o Irã, a libertação de ativos e fundos iranianos que estavam congelados, compromisso por parte do Irã, que nunca vai produzir armas nucleares, e um plano de reabilitação e desenvolvimento econômico para o Irã. E isenção também para a exportação de petróleo bruto iraniano. Esses são os principais termos desse acordo e agora essa novidade do dia, que é a compensação financeira. 9h48, hora oficial do Brasil.
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5: Seguimos com o nosso Jornal Gente. Eu tô com o áudio lá do embate, Cláudio, do ministro Gilmar Mendes.
7: Vamos ouvir.
5: Vamos ouvir um trechinho aqui? Vamos lá.
8: É preciso ter cuidado na condução desses procedimentos investigatórios. Todos nós estamos do mesmo lado no que diz respeito ao combate à criminalidade organizada. Agora, é preciso que haja métodos constitucionais de se fazer
9: isso. Estão havendo, ministro Gilmar, pode ter certeza.
8: É fundamental que haja.
9: O que eu não vou admitir é tentativas que eu tenho visto de desacreditar de forma indevida a atuação, seja minha como relator, seja dos investigadores. Não vou. Sempre disse para os advogados, não estou preocupado com delação. Não, primeiro que eu não prendo para fazer delação.
5: Está aí, Cláudio, o trecho em que André Mendonça acaba rebatendo ali o ministro Gilmar Mendes, né?
7: É, e o ministro André Mendonça é muito contundente, né? Ele,
5: muito bem, por sinal, né?
7: É, o ministro Gilmar tentou ali comparar a Operação Compliance Zero com a Lava Jato, né? O ministro odeia a Lava Jato, o ministro Gilmar Mendes, né? Sempre detestou a Lava Jato. Tinha ali, rolava num primeiro momento ciúmes, depois rolaram acusações. Hoje ele se refere à Lava Jato de uma maneira agressiva, né? Imputando inclusive crimes, etc. e tal, aos investigadores que orgulharam o Brasil. Apontando, revelando o maior esquema de corrupção até então, né? Porque me parece que esse esquema de corrupção do Daniel Vorcaro já rivaliza com aquele da Lava Jato, que já tinha superado o outro escândalo do governo Lula, que foi do Mensalão. E o presidente Lula escapando de todos eles, né? Escapa de um, escapa de outro e etc. E o que a gente assistiu ontem foi essa tentativa de comparar a Lava Jato com a operação contra Daniel Vorcaro como forma de desqualificar o que vem sendo feito, com muito cuidado, aliás, diga-se de passagem, pelo ministro André Mendonça, que não todas as suas decisões são sempre submetidas ao plenário da segunda turma. O problema também é que na segunda turma o ministro Gilmar Mendes parece isolado, né? Ele os outros integrantes da segunda turma, em geral, votam em apoio às decisões do ministro André Mendonça, balizando suas decisões no âmbito da investigação da Operação Compliance Zero. Ele disse, inclusive, que, olha, não vou discutir aqui Lava Jato, porque a Lava Jato não está em julgamento, que está em julgamento é outro caso, né? É o caso, e aí foi quando ele falou que, inclusive, que há contornos de máfia na investigação da Compliance Zero. Ele falou que, inclusive, que há contornos de máfia na investigação da Compliance Zero. Ele

0: Aquelas coisas que deixa todo mundo apreensivo, porque fica parecendo que está em construção, digamos assim, né? Algum tipo de jogada para desqualificando a Operação Compliance Zero, promover a sua anulação, como aconteceu com a Operação Lava Jato, né? Eu acho que é algo que todos nós, né, temos a obrigação de ficarmos atentos, né? Porque, afinal de contas, não é possível imaginar que tudo isso vai ficar impune, como acabou acontecendo com a Lava Jato, né? A impunidade garantida por essa destruição da Lava Jato permitiu que muitos dos ladrões que foram por elas alcançados, inclusive condenados à prisão em regime fechado por roubarem o país, muitos deles foram soltos e, inclusive, autorizados a disputar nova eleição e retomaram cargos antigos na política nacional, como a gente conhece muito bem, né? E aí fica difícil a gente esquecer aquela advertência do ex-procurador Deltan Dallagnol, no sentido de que a Lava Jato acabou porque se aproximou de familiares de ministros do Supremo Tribunal Federal, do mesmo modo que vem acontecendo agora com a Operação Compliance Zero.
1: 10 horas em ponto, 10 em ponto. Esse aqui é o nosso jornal Gente Brasília. Vamos com mais destaques aqui. Agora com um destaque local, a Câmara Legislativa do DF aprova em primeiro turno a autonomia orçamentária para a Defensoria Pública do DF. Vitor Gomes, bom dia, Vitor. Tudo bem?
2: Muito bom dia, Adriano. Bom dia, Cláudio Humberto e aos nossos ouvintes. Pois é, a Câmara Legislativa deve votar nas próximas semanas o segundo turno do projeto de emenda à lei orgânica que assegura a dotação orçamentária mínima para a Defensoria Pública do Distrito Federal. Por se tratar de uma emenda, o segundo turno do projeto só poderá ser votado após 10 dias, conforme prevê a Lei Orgânica do Distrito Federal. O texto vincula os recursos para despesas de pessoal da instituição a um percentual inicial de 1% da receita corrente líquida do Distrito Federal, com previsão de crescimento gradual aí ao longo do tempo até atingir 2%. Antes, a Defensoria recebia recursos por meio de repasses de cotas até o dia 20 de cada mês. A autoria do projeto é do presidente da casa, Wellington Luiz, com assinatura de outros 18 deputados. A proposta foi aprovada por unanimidade pelos 15 parlamentares que estavam presentes na sessão de ontem. Os recursos não utilizados anualmente poderão ser destinados a anos seguintes.
1: Quero aproveitar que você está aqui. Ontem a gente falou sobre a situação dos uniformes e a gente, claro, procurou a Secretaria de Educação, BRB. A gente já tinha falado sobre também essa apuração por parte do TCDF, quem tinha solicitado. Queria que você relembrasse o caso específico e quais foram as respostas que as secretarias deram sobre o caso da compra de uniformes aqui no DF.
2: Exatamente, Adriano. O Tribunal de Contas abriu uma apuração, né, a respeito do contrato do BRB para programas de uniformes escolares. E essa operação envolve aí a Secretaria de Educação, o Banco de Brasília e a Secretaria de Desenvolvimento Social do Distrito Federal para que prestem esclarecimento sobre o novo modelo de fornecimento dos uniformes. De acordo com a representação que foi feita pelo procurador do Ministério Público de Contas, Marcos Felipe Pinheiro Lima, de acordo com essa representação, no fim do ano passado, cada estudante recebeu um crédito de R$ 282. De acordo com o Ministério Público de Contas, feito um levantamento, o custo do kit está cerca de 31,7% acima da estimativa. Nós procuramos as secretarias envolvidas, não tivemos resposta por parte do BRB, mas a Secretaria de Educação informou que até o momento não foi oficialmente notificada acerca da determinação do Tribunal de Contas. Mas Logo que receba a comunicação formal, a pasta vai analisar o teor da decisão e prestar os esclarecimentos. Em relação aos preços de referência adotados para a operacionalização do

0: programa, a secretaria esclarece que estes foram definidos com base em pesquisa técnica realizada em conformidade com a legislação, observando as especificações e os padrões de qualidade exigidos para os uniformes da rede pública. A pasta informou que vai acompanhar os apontamentos necessários pelo Tribunal de Contas também. A Secretaria de Desenvolvimento Social informou também que não recebeu o pedido formal, né, a notificação formal ali por parte do Tribunal de Contas e reafirma o compromisso com a transparência, a legalidade e a plena colaboração com os órgãos de fiscalização e controle da administração pública.
1: Você vê que é tão mais importante o factoide do que o fato, né? A eventual irregularidade, que o Ministério Público do Tribunal de Contas primeiro divulga isso para depois, então, notificar as pessoas envolvidas. Né? Quer dizer, esses órgãos todos que nós vamos lá procurar, vem cá, o que é que vocês têm a dizer sobre isso que o Tribunal de Contas está dizendo? Tem aí uma notificação, mas que notificação? Ou seja, eles primeiro produzem o factoide para depois, então, dar consequência aos fatos que anunciaram como tendo sido providenciados já. É uma tristeza, né? A gente vê o desvirtuamento, né, do verdadeiro sentido de órgãos de controle, né? Tomara que essas coisas todas venham a ser apuradas de maneira consequente, né? Serviço público é isso mesmo, né? Tem que estar dando explicação o tempo todo. Tem mais é que dá a mesma explicação, principalmente se houver algum tipo de suspeita, né? Mas os órgãos de controle precisam ter uma atitude mais digna do ponto de vista da produção de factoides, né? Essa história de o inquirido, né? Porque o mais importante é saber, vem cá, houve ou não houve irregularidade. O mais importante é isso aí. Mas assim, primeiro ao menos notifique, né? Porque o que é incômodo é a gente saber, como cidadão, que a suspeita paira sobre o BRB, Secretaria de Educação, etc. e tal, e eles nem estão sabendo disso. Ou melhor, ficaram sabendo através da imprensa, né? Aí é muito ruim. Eu acho que é muito ruim, diz muito mal mesmo, e revela a intenção prioritária da produção de factoides em lugar do cumprimento das obrigações e da missão de órgãos como o Tribunal de Contas do Distrito Federal.
2: Estava lembrando aqui, enquanto você falava, Cláudio, com o Vitor, e ele disse que participou de algumas operações dessas, e eu nunca entendi, o Tribunal de Contas, qual é o papel do Tribunal de Contas em si? É analisar as contas, ou seja, compras, licitações, essas coisas todas, e servir como um órgão de aconselhamento e de acompanhamento do Legislativo. É para isso que serve o Tribunal de Contas. Eu não sei se você se recorda, teve um período que o Tribunal de Contas agora parou, nem sei se eu falo porque é para não dar ideia, mas enfim, agora que eu comecei, vou até o fim, que a gente tinha blitz no Tribunal de Contas fazendo fiscalização, vamos no hospital tal porque o Tribunal de Contas vai verificar o porquê que a máquina tal não está funcionando. Não cabe ao Tribunal de Contas fazer isso. Você lembra que tinha também da qualidade do asfalto? O Tribunal de Contas também estava fazendo? Vamos ver...
1: Os caras não entendem nada de asfalto, escolar. Mas foram lá conferir se o asfalto era de boa qualidade. Né?
2: Transporte escolar, lembrou o Vitor agora, né, Vitor?
3: Isso. Transporte. No ano passado, no máximo.
2: Qual é a justificativa? Qual é a explicação? Me diz.
1: Porque ali é um agrupamento de burocratas, são muito supostamente qualificados, etc. e tal, até porque, né, na área técnica são todos concursados, mas assim, não são especialistas em qualidade de asfalto, né, nem de qualidade de coisa nenhuma, né? Mas é factoide, sabe? Eles são fascinados com essa coisa de serem notícias todos os dias, ocupar espaço nos meios de comunicação. Quando, na verdade, a missão deles é outra, né? Não é aparecer nos holofotes, né? Não é garantir holofotes, é cumprir as suas obrigações. E é uma pena que estejamos todos sujeitos a isso. E, sobretudo, usados, né? Nós somos, a imprensa acaba sendo usada por esses caras para que eles garantam os seus holofotes.
2: 10:09. Obrigado, Vitor Gomes, pelas informações, trazendo aqui todos os detalhes para você do que acontece na nossa cidade. Vamos para um rápido intervalo. Na volta, tem outros destaques aqui na programação. Vamos falar mais sobre a Câmara e o Senado, que tem sessão conjunta para analisar vetos do presidente Lula e outros tantos assuntos depois do intervalo comercial.
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0: 10h14, 10h14, seguimos aqui no nosso jornal Gente Brasília com o Felipe Campbell, vai falar sobre a movimentação na Câmara e no Senado. Sessão conjunta para quinta-feira, pelo menos essa é a previsão, para analisar vetos do presidente Lula. Quais seriam esses vetos, Felipe? Bom dia.
1: Bom dia, Adriano. Bom dia, Cláudio Humberto. Olha, são uma série de vetos, na verdade. Essa sessão conjunta está marcada para amanhã às 10 horas. E são algo em torno de 90 vetos presidenciais que vão ser analisados e outros 934 dispositivos que ainda estão pendentes de análise pelo Congresso. De acordo com o senador Davi Alcolumbre, a definição dos itens que serão apreciados levou em consideração as demandas apresentadas pelas lideranças da Câmara dos Deputados e do Senado. O presidente do Congresso informou ainda que houve um entendimento prévio entre lideranças partidárias, o presidente da Câmara, Hugo Mota, representantes da base do governo e também da oposição para organizar essa votação. Segundo eles, foram construídos acordos sobre os vetos considerados prioritários pelo governo para a manutenção e sobre aqueles que os parlamentares defendem derrubar. Nos casos em que não houve um consenso entre as partes, a decisão vai ficar a cargo da votação em plenário. A sessão marca a retomada da análise de uma extensa lista de vetos acumulados e pode influenciar diretamente a pauta legislativa nas próximas semanas. Entre os vetos, né, que estão sendo analisados, tem um que envolve o Distrito Federal, que são os da segurança pública, né? O impacto direto para policiais, militares, bombeiros e outras carreiras de seguranças custeadas pela União aqui no Distrito Federal. Esse texto foi sancionado com diversos vetos, né, que deu aumento para essas carreiras da segurança pública aqui no Distrito Federal. Então, foi vetado, por exemplo, dispositivos relacionados às regras de transferência para a reserva de policiais e bombeiros, além de trechos que tratavam da organização interna das corporações e também critérios adicionais para a carreira, incluindo dispositivos sobre tempo de serviço, condições específicas para aposentadoria. Também foram vetados dispositivos relacionados à carreira da Polícia Civil, como regras adicionais sobre atribuições e organização funcional, além de trechos que ampliavam possibilidades de regulamentação por norma infralegal. Na estrutura das corporações, foram vetadas as criações de novas seções, cargos ou competências administrativas, bem como dispositivos que poderiam gerar impacto na gestão interna das instituições sem detalhamento suficiente, segundo o governo. Outro conjunto de vetos atingiu benefícios e vantagens específicas, incluindo regras complementares sobre proteção social e remuneração que poderiam implicar em aumento de despesas ou insegurança jurídica na aplicação das normas. Então, esse é um dos aspectos aí que vão ser votados, né, que influenciam diretamente o Distrito Federal, mas tem uma série de outros assuntos também envolvendo energia, né, produção de energia em alto mar, também o Estatuto Digital da Criança e do Adolescente, que prevê regras para a proteção de menores em ambientes digitais, também vai ter assuntos que vão ser analisados, né, que foram vetados pelo presidente Lula, sessões da reforma tributária, incluindo o IBS e CBS, então um conjunto de coisas, por isso que foi necessário essa reunião entre as lideranças, entre o governo e a oposição, para tentar já organizar algumas dessas ações e o que não tiver acordo, aí votação no plenário.
0: Valeu, Felipe. Obrigado pelas informações, Felipe Campbell.

0: 10:19.
1: Adriana Oliveira, diga, Cláudio. Eu estava mais cedo falando aos colegas aqui na primeira hora do nosso programa sobre Lionel Messi, né, ontem. Que espetáculo, né? Que espetáculo. Um homem já com a idade, na idade limite ali para atividade esportiva, sobretudo de alto rendimento, como é o caso, né? E num jogo marcado por muita tensão, teve ali troca de agressões entre torcedores mais cedo, etc. Ele entra em campo e faz 3 gols. O último gol, o terceiro gol, um chute espetacular de fora da área. Enfim, que faz a gente lembrar a qualidade desse extraordinário jogador, né? Eu já disse aqui, disse mais cedo e vou repetir, eu me sinto muito privilegiado por ser contemporâneo do Messi. A não ser por cinema e vídeos, etc., e eu era muito menino, não me lembro de um jogo do Santos em Maceió, quando o Pelé jogou. Me lembro muito vagamente da atuação do Pelé, vendo pela televisão na Copa de 70, por exemplo, que foi também espetacular. Mas assim, e muitos dirão sempre, os brasileiros, eu também direi, que o Pelé foi o maior jogador de futebol de todos os tempos. Mas que eu tenha visto jogar, depois que eu passei a me entender por gente e gostar de futebol e acompanhar futebol, eu nunca vi ninguém jogar como o Messi.
0: Sabe que eu estava nessa discussão hoje também, Cláudio? A gente estava falando aqui na redação e ontem a gente estava numa discussão, eu num grupo de amigos. Primeiro, a discussão com relação ao grupo de amigos era: o Messi é maior que o Maradona? Eu acho que não tem mais dúvida com relação a isso, né? Em relação, não há mais dúvida. Imagina. Só para argentino que é essa dúvida. Tem um amigo que costuma dizer assim: eles que se resolvam lá. Porque o Pelé é melhor de todos, eles que se resolvam que é o melhor deles. Só que vendo com todos os números que o Messi quebrou, com todo o desempenho dele, e a gente é contemporâneo disso, a gente pode... Eu não vi o Pelé jogar, a não ser por vídeo, que a gente viu depois a Copa de 70, que foi passada algumas vezes pela Band e por aí vai. Mas daqueles jogadores que eu vi jogar até hoje, eu gostava muito do Zico, Romário, Ronaldo, não tenha dúvida. Um dos mais brilhantes, na minha opinião, que eu vi jogar é o Ronaldinho Gaúcho, mas ele foi por um período bem específico, mas alguém em alto nível, com tanta qualidade, maestria, decisivo, genial. Acho que a gente é um privilegiado de poder ver o Lionel Messi. Acho que depois do Pelé, Lionel Messi, não tenha dúvida, né?
1: É assim, eu fazendo todas as ressalvas, né? Quando o Pelé jogou, ele foi o melhor do mundo, sem dúvida nenhuma. Eu acredito nisso, acredito na honestidade das testemunhas daquele tempo, né? Eu acho que sem dúvida nenhuma. Era outro tempo, naquela ocasião os jogadores de defesa eram não eram bons de bola, né? Em geral, jogava na defesa quem não se destacava no ataque. Tanto assim que o primeiro grande craque jogando na defesa foi Nilton Santos, né? Era um jogador fantástico de futebol. Foi o primeiro caso assim, mais conhecido, né? Então, assim, para quem era dotado de grande talento, como Pelé, Garrincha, etc., jogar contra aqueles pernas de pau era muito diferente do que jogar hoje contra o Van Dijk, por exemplo, né? O zagueiraço lá da Holanda, né? Que joga pelo Liverpool, e outros grandes zagueiros que a gente vê, inclusive na seleção brasileira, né? Então, assim, são concepções, inclusive, de futebol completamente distintas. Aquele período do Pelé, o auge do Pelé, e esse período que foi tem sido, né, o auge do Messi. Eu falo por mim, eu nunca vi ninguém jogar como o Messi. Gosto muito do futebol, gosto mesmo. Acho que também nunca vi nenhum brasileiro jogar mais do que Ronaldinho Gaúcho. E eu só não coloco o Ronaldinho Gaúcho como o melhor do mundo porque tem o Messi. Aí é páreo duro.
0: É, assina embaixo com o relator. É isso, Cláudio. Acho que não abre mais discussão. E não quer dizer, e aí as pessoas às vezes não entendem, não quer dizer que o fato da gente estar falando tanto do Messi quanto do Ronaldinho, que vai tirar a qualidade de um Cristiano Ronaldo, que vai tirar a qualidade do que foi um Ronaldo, um Rivaldo, um Romário, o próprio Neymar. Não tem a ver com a qualidade, e sim com a genialidade desse cara, que é do nosso tempo, que é o Messi. No último amistoso, eu não lembro qual foi o adversário que a Argentina fez, antes da Copa do Mundo, e o Messi estava no banco. E o jogo estava sonolento, chato, o jogo da Argentina. O Messi entrou, Cláudio, com um toque, o jogo mudou completamente. Um toque na bola, literalmente. Acho que era o jogador de meio campo, tocou para o Messi, ele deu um toque para frente, já teve o primeiro lance de ataque da Argentina. E ontem o que a gente viu foi exatamente a genialidade. E não foi só do Messi, né? O Messi, claro, né? A gente tá falando aqui de um cara que é muito acima da média. Mas ontem a gente viu jogadores importantes fazendo a diferença pelas suas seleções. Aquilo que a gente espera, por exemplo, do Vini Júnior, que não tem a mesma qualidade, óbvio, mas que a gente espera de jogadores que possam fazer a diferença. O que, que eu tô querendo falar sobre isso? O Messi, genial ontem no jogo dos 3-0, entre Argentina e Argélia, né, o hat-trick que o Messi fez. Mais cedo a gente teve o Mbappé jogando demais contra a Senegal, no 3-1 da França sobre o Senegal. E a gente viu ainda o Haaland pela Noruega no 4-1 sobre o Iraque. E eu acho que hoje a gente vai ter essa possibilidade de ver com outros grandes jogadores também na partida de hoje que a gente tem. Portugal, às 14h, contra o Congo, Cristiano Ronaldo. A gente vai poder também observar isso entre Inglaterra e Croácia, que a gente tem no Harry Kane, que é um grande centroavante e se encontrou muito bem no Bayern de Munique. E o próprio, não é um artilheiro, mas pela qualidade, genialidade, já um jogador em fim de carreira, que a gente está falando do Luka Modric. Foi um grande jogador do Real Madrid, um jogador importantíssimo para a seleção da Croácia. A gente vai poder ver isso também nos jogos de hoje. Por falar em ver e ouvir, anote aí a programação da Bandeirantes nesta quarta-feira. Quarta-feira que começa já a jornada esportiva, 1h30 da tarde, com Portugal e Congo, com a narração do Rogério Assis, Léo Dins, reportagens de Leonardo Sonda e o intervalo com o Ricardo Capriotti. Terminou esse jogo, tá? Você vai continuar com a Bandeirantes, vai ter uma edição rápida do Bandeirantes Acontece com o Ronald Jimenez trazendo aí um resumo das notícias do dia. É rapidinho, né? Você vai ter ali atualização do noticiário com o Ronald Jimenez e colado com o Bandeirantes Acontece já chega a jornada esportiva para Inglaterra e Croácia com Ulisses Costa, Cláudio Zaidan, reportagens do Luiz Fabiani com o João Paulo Capelanes comandando o intervalo. E à noite, às 10h30, tem a jornada esportiva direto do Estádio Azteca para Uzbequistão e Colômbia. Pedro Martelli, Leandro Guerreiro nos comentários, Pedro Martelli na narração, reportagens do Leonardo Moll e o intervalo também do João Paulo Capelanes. Essa é a programação da Bandeirantes para esta quarta-feira de jogos. E ontem, né, Cláudio, eu estava acompanhando mais uma vez a Bandeirantes na transmissão e estava assistindo o jogo. Normalmente, quando tem jogo na TV aberta, eu assisto na TV aberta, mas normalmente estou vendo sempre no YouTube, lá no Cazé TV. Aí ontem eu estava vendo a diferença da nossa transmissão, que eu digo com relação ao delay que todo mundo fala. Olha, é rios de diferença. Ontem eu estava ouvindo o Ulisses Costa em França e Senegal. Nossa, eu já sabia o que ia acontecer há muito tempo antes com o Ulisses Costa narrando pela Bandeirantes. Então, se você tem problema com delay, não quer ficar esperando muito tempo, fica ligado na Bandeirantes. É aquele combinado, né? Olho na tela, radinho na Bandeirantes para você não perder nada do Mundial.
1: Agora, os nossos colegas narradores esportivos poderiam ser menos entusiasmados com o Mbappé e com o Messi, né? Esses caras gritavam esse filme. Teve narrador que se emocionou.
0: Sim, chorou
1: e não sei o que é isso. Bom, eu espero que eles façam isso com o Brasil, né? mas no Brasil que há uma relação de, até de crueldade, né, com relação aos nossos jogadores, né, quanto aos nossos jogadores. É, ver as referências sempre, sempre muito, muito para baixo, né, que fazem ao Neymar. Falam, se referem ao Neymar como se o Neymar fosse responsável pela má qualidade de jogo do Brasil na estreia. É como se fosse dele a culpa, né? É uma tristeza. Todos bajulam os astros das outras seleções, de outros países, mas quando se trata do Brasil, e se trata sobretudo do nosso maior craque, que é exatamente o Neymar, é sempre um tratamento cruel até, né? Um tratamento desrespeitoso e sempre para jogar para baixo, né? Eu fico imaginando, se o Neymar faz um gol jogando pela seleção na Copa, será que essas pessoas vão se emocionar também?
0: Ou vão xingar, né?
1: É, vão até xingar. Quem mandou fazer gol?
0: Por que que entrou para fazer gol, né?
1: Exatamente. Isso lembra a história de um jogo de futebol incrível do CSA, o meu CSA, que aliás meteu 7-1 no Atlético de Alagoinhas, viu, no domingo. Eu preciso só fazer esse registro. Mas o CSA jogando pela, não me lembro mais da competição, mas devia ser uma taça do Taça Brasil, né? Copa do Brasil, alguma coisa assim, foi jogar contra o Operário de Campo Grande, lá em Campo Grande. Tinha vencido o jogo de ida em Maceió, tinha sido uma vitória de 1-0 e tal. E a orientação do treinador da ocasião, que era um sujeito chamado Jorge Miranda, competentíssimo, bom treinador. Aqueles treinadores, sabe, que assumem o time e mudam completamente. Mudam assim, o time que vinha perdendo passa a ganhar, sabe? Ele é muito bom treinador, o Jorge Miranda. E ele chegou e para os jogadores do CSA e disse assim: só tem uma orientação, não me façam gol. Não façam gol. Não podemos prejudicar, não podemos provocar o adversário. O estádio lotado somente pelos torcedores locais, né, evidentemente. E aí começou o jogo, e nós tínhamos no CSA, na ocasião, um centroavante que, além de ser um matador muito competente, ele era também um driblador de primeira. E era jovem, né? Era esguio, alto, etc. Aí esse cara, Misso, chamava-se ele, ele vai ali em meados do primeiro tempo, jogo 0-0, disputado, o Operário ali pressionando, aí o Misso pega a bola, recebe um lançamento, mata no peito. Quando ele bota a bola no chão, aí ele resolveu jogar bola. Driblou o time inteiro e não teve alternativa se não fazer o gol. E aí fez o gol. O primeiro tempo terminou 1-0. E aí, quando o time voltou para o vestiário, é claro que o treinador deu uma bronca no Misso pelo gol que ele fez. Quem mandou você fazer gol? Provocou o adversário? Tamo lascado. E não deu outra, né? O jogo terminou 4-1 para o Operário do Mato Grosso.
0: Aí também não dá, né?
1: É mais ou menos isso. Se o Neymar fizer gol pela seleção, a imprensa brasileira esportiva vai criticar.
0: Tá aí, você acompanha todas as emoções na Bandeirantes. Fique ligadinho aqui na nossa programação. Antes do intervalo, agradecer a mensagem do Irã. O Irã mandou aqui até uma mensagem longa aqui, falando sobre o Tribunal de Contas. E aí, falando assim: Cláudio, Adriano, é importante que vocês conheçam melhor o Corpo Técnico do Tribunal de Contas da União. Pode fazer crítica, mas são críticas generalizadas. Eu não lembro da gente ter criticado o Tribunal de Contas da União, viu, Irã? Estava falando do Tribunal de Contas do Distrito Federal, que a gente falou, basicamente, agora há pouco, né? Mas fica assim.
1: Por que não? Assim, todos estão sujeitos a críticas, né? Inclusive o Tribunal de Contas da União, né?
0: Exato.
1: Eu me lembro que eu ouvi esse tipo de reparo, né? Ou lemos aqui mensagem de funcionário do Tribunal de Contas da União reclamando porque a gente trouxe aqui críticas a um salão de belezas instalados no TCU. Eu nem sei se ainda existe essa porcaria, mas tinha um salão de beleza dentro do TCU, funcionando, é claro, no horário de trabalho. Então as pessoas iam lá fazer as unhas, fazer não sei o que, fazer depilação, sei lá o que mais, né? Essas coisas que se fazem em salão de beleza. E a gente criticou isso, que absurdo, etc. E aí eles não gostaram, mandaram mensagem reclamando que estávamos atacando a honra dos funcionários. Mentira,
0: ninguém não tem nada atacando. A ver uma coisa com a outra, né?
1: Tem nada a ver uma coisa com a outra, não. Tem a ver com o dinheiro que sai do nosso bolso, né, dos pagadores de impostos. E no Tribunal de Contas do Distrito Federal, é a mesma coisa. Mais cedo, inclusive, eu fiz essa ressalva, né? Que os funcionários técnicos são competentes, até porque enfrentam concursos públicos difíceis, etc. e tal, e são muito qualificados. O problema não são eles, né? O problema são os outros.
0: É a politicagem que tem.
1: Os políticos que acabam tomando conta ali das decisões.
0: O Irã até fala aqui, exatamente quando ele fala do TCU, ele fala, né, são profissionais altamente qualificados, formados como auditores, especialistas, analistas, servidores, sólida formação acadêmica. Acho que isso aqui ninguém discorda de você, viu, Irã? Acho que você acabou não entendendo muito quando a gente comentou aqui e não prestou muita atenção. Pelo contrário, a gente ressaltou exatamente isso, a qualificação de todos os servidores, principalmente do Tribunal de Contas que a gente estava falando. A gente estava falando sobre a mudança de finalidade.
1: Era o Tribunal de Contas do DF.
0: Não era nem do TCU que a gente falou. E sem contar o seguinte, a nossa crítica, mais uma vez só reforçando, é a politicagem que a gente está falando. Né? Aquela politicagem de querer só like.
1: E tem que acabar com esse corporativismo, entendeu? Uma das coisas mais detestáveis é o corporativismo, né? Não pode criticar porque aí vai ofender a corporação. Não, é assim, isso não, né? Aqui não. Aqui esse tipo de alegação não prospera.
0: Assim como as pessoas criticam os jornalistas, nós somos criticados diariamente, é do jogo. Faz parte exatamente do jogo da democracia.
1: Acabei de criticar, faço isso quase todo dia aqui, né? O comportamento da mídia esportiva brasileira em relação aos nossos jogadores, principalmente em relação ao Neymar. A gente critica, não tem isso não. Eu estou aqui frequentemente, e o Adriano também, fazendo reparos. Isso faz parte das nossas atribuições, dos nossos deveres.
0: 10h35, vamos para o intervalo, já tem outros destaques aqui no nosso Gente Brasília. Patiando.

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0: Horas 41 minutos, 10h41. Estamos com a Natália Ferreiro aqui nos estúdios da Bandeirantes. Polícia Civil investiga servidores do DF e empresários por lavagem de dinheiro. Que operação é essa, Nath? Bom dia.
1: Então, Adriano, bom dia para você, Cláudio Humberto, todos que nos acompanham. A Polícia Civil e o Ministério Público deflagraram na manhã de hoje essa operação que investiga crimes contra a administração pública, lavagem de dinheiro e associação criminosa praticados por esses servidores. Os agentes cumpriram 6 mandados de busca e apreensão em endereços no Noroeste, em Planaltina e no anexo do Buriti. Em nota, a Secretaria de Economia confirmou que foi cumprido o mandado de busca e apreensão contra um servidor da pasta vinculado à gestão do ex-governador Ibanez Rocha. O órgão esclareceu ainda que a ação foi restrita à estação de trabalho do servidor e aguarda o acesso a mais informações sobre o caso para adotar as providências administrativas cabíveis. A pasta informou que presta colaboração às autoridades responsáveis pela investigação e se coloca à disposição para aí também contribuir com o esclarecimento dos fatos. Durante a operação, também foi citado, Adriano, o nome do ex-secretário de Economia, Ney Ferraz. Nós entramos em contato com o advogado dele, que disse que ainda não foi informado sobre essa operação, ainda não entrou em contato com o Ney Ferraz. Então, esse é o posicionamento da defesa por enquanto. E durante a operação, a justiça também decretou o bloqueio de bens dos envolvidos para garantir a preservação dos ativos. A investigação começou, inclusive, em fevereiro de 2025, após a descoberta de movimentações financeiras e patrimoniais incompatíveis com a renda dos suspeitos. O grupo usava mecanismos para ocultar a origem do dinheiro e obter vantagens indevidas. O nome da operação, Black Tie, faz referência a um detalhe que chamou a atenção dos investigadores no início do caso: a compra de roupas de luxo com pagamento feito totalmente em dinheiro vivo. As investigações prosseguem sob sigilo judicial.
0: Obrigado, Nath, pelas informações.

0: 10h44. Diga, Cláudio.
1: Tem uma profusão de pesquisas de intenção de votos que aparece, não só aqui em Brasília, mas no país todo, em todos os estados. Eu recebo todos os dias. Como a gente... Eu tenho uma coluna que é publicada no país inteiro, em jornais do país inteiro. Então, eu recebo sempre aí mando aqueles cadernos, né, aparentemente bem bonitos, bem formulados, etc. Tudo de institutos desconhecidos que surgem em ano eleitoral e morrem também antes que esse ano termine. É sempre assim, né? É preciso a gente sempre observar com cautela resultados de pesquisas de institutos que você mal conhece. Ou você simplesmente não conhece porque não existiam, né? Pesquisas, institutos de pesquisas que são criados ali em pleno ano eleitoral. É preciso que os institutos primeiro conquistem credibilidade, né? Que sejam criados fora do período eleitoral. Façam pesquisa sobre outros aspectos, outros assuntos, sobre comportamento, né? Sobre sei lá o quê. Enfim, o instituto, eles sabem o que fazer, né? Que tipo de pesquisa produzir, etc. Quando chegar no ano eleitoral, aí aquele instituto que fez inúmeras outras pesquisas antes daquele período, aí você já vê com uma certa confiança, com uma certa confiabilidade, né? Mas, de qualquer maneira, é preciso ter muito cuidado para tantas pesquisas que têm aí aparecido a granel como se fossem definitivas. E o pior, né? Cada pesquisa denuncia a serviço de quem ou de qual político ela está, né? Porque sempre coloca políticos que estão em má situação nas pesquisas em situação privilegiada. E vice-versa. Aí a gente vê pesquisas sendo divulgadas simultaneamente com resultados completamente conflitantes. E, portanto, muita cautela nessa hora.
0: 10h46, temos destaques com a nossa reportagem. Milena Dias, qual é o seu destaque? Bom dia.
2: Oi, Adriano, bom dia para você e para quem nos acompanha. Já está em vigor agora a lei que institui a farmácia veterinária popular do Distrito Federal, que vai permitir a venda de medicamentos veterinários de animais domésticos com preços subsidiados, ou seja, os tutores vão pagar um valor mais baixo pelos remédios. O texto é de autoria do deputado Daniel Donizete, que autoriza o poder público a firmar parcerias com clínicas veterinárias, pet shops, entidades de proteção animal, organizações não governamentais, universidades, veterinários, empresas públicas ou privadas e entidades de classe. A lista de medicamentos oferecidos, de acordo com o texto, deverá ser definida em regulamento com base em evidências epidemiológicas, recorrência e prevalência de doenças. A norma estabelece também que a produção dos medicamentos vai ser de responsabilidade dos laboratórios públicos e privados, autorizados pelo DF, que devem se submeter à fiscalização regular e periódica. A lei vai ser regulamentada pelo Poder Executivo, que vai definir os critérios de aplicação. Segundo o deputado autor da proposta, a medida ajuda contra o abandono animal, porque a população vai ter mais condições financeiras de tratar os bichinhos. Adriano.
0: Obrigado, Milena, pelas informações. 10h47, também o destaque, chegando agora com Gabriel Marques. Bom dia, Gabriel.
3: Oi, Adriano. Bom dia para você, Cláudio Humberto, a todos que nos acompanham. O Departamento de Estradas de Rodagem já sente os impactos das restrições orçamentárias adotadas pelo governo aqui do DF após um déficit bilionário nas contas públicas. O corte de gastos atinge obras que estavam prestes a sair do papel, entre elas a construção das faixas centrais na Estrada Parque Núcleo Bandeirante, a IPNB, que recebe um alto fluxo de veículos vindo de regiões como Samambaia, Recanto das Emas e também Taguatinga. Apesar disso, segundo o DR, projetos em andamento não foram afetados, como é o caso do viaduto do Noroeste, da pavimentação da Avenida Principal da 26 de Setembro e também da DF-285, que fica ali no Paranoá. Para o presidente do DR, Fausnak Fur, a IPNB ainda é a via que mais precisa de intervenções do governo. Durante entrevista aqui ao nosso grupo, ele detalhou os planos para a rodovia, incluindo a implementação de um BRT estimado em cerca de R$1 bilhão. Diante do alto custo, a proposta agora é substituir o asfalto por concreto, além de construir novas faixas centrais exclusivas para os ônibus. Com isso, as faixas atuais seriam liberadas para os demais veículos, impactando aí, melhorando um pouco mais a fluidez por lá. Vamos ouvir.
4: Lá nós temos o projeto do BRT Eixo Sudoeste, que vai até lá no Recanto das Emas, que passa pela IPNB, que é uma obra de quase R$1 bilhão hoje em números atualizados. E a gente não tem esse recurso para executar essa obra. E aí a gente bolou um outro projeto que seria de fazer uma restauração da IPNB, que o pavimento estava muito ruim, construindo uma faixa no canteiro central que serviria a princípio de desvio para que fosse feita essa restauração do pavimento da IPNB. E depois essa faixa central passaria a ser um corredor exclusivo de ônibus. Com isso a gente liberaria aquela faixa hoje da IPNB que está ali sendo utilizada como corredor de ônibus.
3: O projeto está estimado em R$90 milhões. O estudo já foi finalizado e aprovado pelo Tribunal de Contas, mas o processo de licitação não chegou a ser iniciado por falta de recursos. O Distrito Federal registrou um déficit de quase R$2 bilhões nos 4 primeiros meses deste ano. Esse número foi apresentado pelo secretário de Economia, Valdivino de Oliveira, durante uma reunião na Comissão de Economia, Orçamento e Finanças da Câmara Legislativa em maio. Em março, a governadora Celina Leão havia assinado um decreto com medidas justamente para conter gastos e também manter o equilíbrio das contas públicas. Uma das principais ações é a revisão de contratos. Todos os órgãos têm até 60 dias, né, desde março, para analisar despesas com aluguéis, veículos, serviços terceirizados, contratos de informática, eventos e patrocínios. E agora a gente acompanhando também os impactos já nos projetos de infraestrutura aqui no Distrito Federal. Adriano.
0: Valeu, Gabriel. Obrigado pelas informações. E assim, por mais que o DR faça uma projeção, que o Fauzi faça uma projeção, a informação que eu tenho por parte do próprio GDF que tão cedo não sai obra, não tem dinheiro, tá tudo bloqueado, por sinal. Ou seja, tem a obra, a da IPNB tá parada, aquela DPGU que a gente fala aqui 200 vezes, falaram que iam terminar até em junho, não tem dinheiro, e me disseram que exatamente a determinação foi para parar as obras porque não tem grana para dar sequência a essas obras e outras tantas. A própria obra que precisa ser concluída, que é uma ótima obra, por sinal, que é aquela obra ali da IPIG, ali que é a sequência, né? Todo o trajeto que tem ali, a faixa exclusiva de ônibus, o pouco que tem ainda que falta, já ficou muito bom quando você sai. Tem uma saída que eu não conhecia, nova, ali pelo Parque da Cidade, que você consegue já acessar a IPIG e sai na altura ali do setor de gráficas ali, que muito bom aquele retorno. Mas a obra precisa ser concluída e não há previsão exatamente por causa desse corte que foi para todas as áreas, mas principalmente nessa área de infraestrutura, dessas obras que vão ficar paradas por um tempo. 10h52, mais algum destaque nesse finzinho, Cláudio, para a gente abordar ainda no programa?
1: Bom, o que a gente tem visto aí é o noticiário sobre o encontro de ontem dos líderes do G7 e que também contou com a participação de diversos chefes de governo que foram convidados. É uma espécie de série B, né, do G7, né? É uma segunda divisão, digamos assim, do G7. E entre esses convidados estava lá o Lula. Bom, o fato é que o presidente Lula chegou na véspera, ficou ali cercando, cavando algum encontro com o Donald Trump, mas ele foi solenemente ignorado, passou vergonha, pagou mico ontem na reunião do G7, pelo menos no que ficou, o que foi possível acompanhar publicamente. Não só nas fotos e imagens da reunião em si, né, dos encontros fechados, como também do que se pôde verificar da convivência dos presidentes, chefes de governo e de Estado, a céu aberto, né, quando eles se reuniram ali nos jardins do hotel onde se dá o encontro, ou se dava o encontro que se encerra hoje, quando eles se organizavam para fazer aquela foto, né, aquela foto com a presença de todos. Ali também o Lula ficou peruano para ver se eventualmente rolava um cumprimento ali do Trump, mas o presidente norte-americano ignorou completamente o brasileiro. Foi vergonhoso aquilo, foi uma coisa vergonhosa, mas construída pelo presidente do Brasil ao longo do tempo, né? A gente viu que o Trump tinha todas as razões para não ter recebido, como recebeu gentilmente, o presidente brasileiro há coisa de um mês atrás lá em Washington, né? Porque, afinal de contas, o histórico de agressões de Lula a Donald Trump é bastante conhecido. Na campanha presidencial dos Estados Unidos, por exemplo, o Lula chegou a chamar o Trump de nazista, declarou apoio, como se isso significasse alguma coisa nos Estados Unidos, declarou apoio à adversária dele, Kamala Harris. Depois, quando o Trump venceu a eleição, disse que aquilo ali foi uma loucura dos americanos, etc. E de lá para cá, vem sendo nessa toada de agressões, de referências agressivas ao presidente do país, que é o maior investidor, o país que mais investe no Brasil. É o segundo maior comprador dos nossos produtos e aquele que mais investe diretamente, põe dinheiro, dólares, aqui no nosso país, são exatamente os Estados Unidos. E agora, um mês atrás, aí o Trump, apesar de todo esse histórico, recebe Lula, porque, afinal de contas, os presidentes têm que defender os interesses dos seus países, né? E havia pautas ali que seriam interessantes serem discutidas, negociadas por ambos os presidentes. E o Trump, então, recebe Lula, foi até uma surpresa que ele o tenha feito, conversou com ele uma hora e meia, ofereceu almoço, enfim, foi gentilíssimo, né? Posou para foto, sorridente, etc. e tal. Lula sai de lá. E, na sequência, o Trump recebe o senador Flávio Bolsonaro e, dias depois, saiu aquela recomendação do Escritório de Comércio do governo americano no sentido de aplicar tarifas adicionais a produtos brasileiros depois de uma investigação de quase um ano sobre as práticas comerciais consideradas abusivas e desleais por esse escritório, práticas brasileiras. E aí o Lula subiu no palanque e começou também, voltou a destratar o presidente dos Estados Unidos, chamando ele de imbecil. Também foi, se referiu de maneira desairosa ao secretário de Estado, Marco Rubio, que é a segunda maior autoridade do governo americano. E aí quando foi, agora ele sentiu que o erro que tinha cometido, vai lá no G7, coisa que ele não pretendia ir, mas foi com esse objetivo, de tentar cavar uma prosinha ali de dois minutos, mas sobretudo foto para divulgar no Brasil, cumprimentando o presidente dos Estados Unidos, mas não teve isso. Foi um vexame mundial. A assessoria do Lula disse que ontem à noite houve ali um cumprimento rápido entre os dois, depois de um concerto que foi organizado nesse hotel pelo presidente da França, que é o anfitrião, mas, olha, não tem ninguém que confirme isso, não há nenhuma fonte isenta, independente, que confirme ter havido esse cumprimento, nem muito menos divulgação de foto ou imagem.
0: 10h57, quem já está por aqui é Rodrigo Vilela para trazer os destaques do Manhã Bandeirantes, que chega daqui a pouquinho, né, Vilela? Bom dia.
5: Oi, Adriano, Cláudio, bom dia a todo mundo que está acompanhando o nosso Gente Brasília. É isso mesmo, às 11 horas da manhã, viu, Adriano? Nosso Manhã Bandeirantes com notícias sobre a nossa cidade. Vou detalhar, inclusive, dois casos de acidente de trabalho. Um trabalhador que acabou soterrado na Asa Sul ontem, um outro que foi atingido também por uma barra de ferro em Planaltina, Adriano.
0: Mais alguma coisa?
5: Adriano, entrevista hoje, direito do consumidor. Fui assistir o jogo do Brasil, Adriano, né? Nessa primeira rodada. Rapaz, mas o pessoal já tá com uma malandragem em bar, viu? Já estão querendo cobrar a entrada bar, que sempre foi aberto. Já estão, para você sentar ali na cadeira, você já tá tendo que pagar R$20 nesse bar que eu fui ali na Asa
0: Norte. Que absurdo!
5: Não teve cercamento, não teve nada. Sentou, já estão cobrando esse R$20. Outra coisa, pessoal que gosta de beber cerveja, não é meu caso... Não é mesmo?
0: Sim.
5: O pessoal, esse bar lá vendia um litrão e na hora do jogo parou de vender litrão, estava vendendo só a garrafa de 600 ml, menor, portanto, né? E aí convidamos um especialista em direito do consumidor para saber até onde bares e restaurantes podem ir com essas cobranças nesse período de Copa do Mundo.
0: Não quero me adiantar, mas eu acredito, por exemplo, esse tipo de cobrança de bares de, sei lá, R$20, como você falou, tem que estar bem especificado quando você entrar no bar. Por exemplo, sei lá, uma placa dizendo, ingresso no bar, R$20, sabe? Para acompanhar o jogo, sei lá, tem que ter alguma identificação. Se a pessoa chegar lá e cobrar os R$20, é a mesma coisa quando você vai pagar couvert do...

0: Antragem, vamos dizer o nome, né? Ou seja, abusando que as pessoas vão consumir ou que vão sair querendo. O cara já vai, assim, é uma oportunidade durante... As pessoas às vezes têm uma dificuldade de entender. Você tem uma Copa do Mundo, você já tem uma oportunidade de ganhar uma grana maior, que as pessoas acabam se organizando para ou ir para bares, restaurantes, ou até mesmo para fazer o consumo em casa. Então você vai consumir mais, seja bebida, carnes, seja o que for. Aí o pessoal, ao invés de aproveitar e fazer um bom serviço e ganhar na quantidade, ou seja, naqueles... O pessoal quer tirar um dinheiro mole.
1: É, Adriano, é a malandragem nesse período. E se você, dependendo do tamanho da turma, numa cobrança aí de 20 reais, por exemplo...
0: Pega 10 pessoas.
1: Pega 200 reais, já dá uma força ali no churrasco, né?
0: É. Aí os caras não se dão conta, né, claro, de que daqui a pouco podem estar afugentando o próprio público deles. As pessoas se ligam ali e tipo, ué, faz esse cálculo... que o Vilela fez. Por que que nós, 10 pessoas, nós vamos para um bar, vamos consumir no bar, vamos pagar 20 morto? Se a gente juntar aqui, das 10 pessoas, 20 reais, a gente já consegue comprar carne, já dá para... Pelo menos já se paga a carne, para começar isso, a brincadeira.
1: Adriano. E aí depois está no fim da Copa, a gente tendo que ler notas sobre frustração de comerciante que não teve a expectativa atendida ali de faturamento durante a Copa do Mundo.
0: Tudo isso e muito mais a partir de agora no Manhã Bandeirantes. Bora, Cláudio Humberto.
2: Vamos nessa, eu quero desejar aqui uma ótima quarta-feira para os nossos ouvintes, estaremos de volta amanhã.
0: Tchau, gente, vem aí Rodrigo Vilela e grande equipe no Manhã Bandeirante.
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1: 11 horas e 4 minutos.
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1: Muito bom dia, quarta-feira, 17 de junho de 2026, está no ar o Manhã Bandeirantes, comigo, Rodrigo Vilela, toda a brilhante equipe da Bandeirantes, da nossa 89.9 FM. Fico com você até meio-dia. Programa hoje produzido por Vitória Carvalho. Quero convidar você, claro, para participar aqui com a gente pelo nosso WhatsApp. É o 994009269. 994009269.

0: 9269. Pessoal que está saindo ali da terceira ponte, está com engarrafamento ali. Eu estou procurando aqui para ver se tem alguma informação sobre acidente, se eu consigo acessar pelas câmeras do DR, se tem alguma informação. Volto já já com detalhes sobre esse trânsito ali que está bem ruim. 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Também pode acompanhar a gente nas redes sociais, estamos lá no Instagram, Rádio Bandeirantes Brasília, tudo junto mesmo, viu? Arroba Rádio Bandeirantes Brasília. E vamos aos destaques do Manhã Bandeirantes. Entre janeiro e maio deste ano, o DF já registrou 1.856 ataques de escorpião. Na sexta-feira, uma criança foi picada, ela continua internada, está em estado grave. Vamos trazer detalhes sobre essas ocorrências ao longo do Manhã Bandeirantes. O trabalhador foi soterrado na Asa Sul e outro atingido por uma barra de ferro em Planaltina. Ocorrências graves ali, né, de acidente de trabalho ali durante o trabalho. Felipe Campbell que vai trazer os detalhes para a gente logo mais. No nosso giro policial, a prisão de dois homens por crimes previsto na Lei Maria da Penha. E a polícia deu um arroxo ali no Sol Nascente. Desmontou ali, gente, olha só, prendeu na verdade ali, pessoal envolvido em desmanche de motos furtadas. Pois é, a polícia que localizou esse desmanche clandestino. E tem bolsa mensal ali, tá, gente, para residência em inteligência artificial na UNB. As inscrições estão abertas. A bolsa chega a R$ 1.500, 150 vagas. E hoje, como eu já trouxe o spoiler aqui no Gente Brasília, nossa entrevista sobre os direitos do consumidor ali em bares, restaurantes, né, durante a Copa do Mundo. Pois é, o advogado Andrew Saraiva que vai explicar pra gente o que é permitido e o que é abusivo nesse período. Vagas de emprego, você já sabe, é o compromisso do Manhã Bandeirantes, que quer ajudar você ali, que está buscando um novo emprego, quer uma recolocação no mercado de trabalho, está desempregado ou não, está empregado, mas já está de saco cheio aí do emprego, cola aqui comigo. Hoje, 2.461 vagas, salários que chegam a R$ 6.900. Tudo isso e muito mais agora no Manhã Bandeirantes. Para participar, você já sabe, 994-00-9269.
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0: Faz sol aqui na área central de Brasília. Temperatura hoje entre 17 e 26 graus Celsius. Agora 24 graus aqui em Brasília. Umidade relativa do ar entre 90 e 35%. Pôr do sol previsto para 17 horas e 48 minutos. Céu com poucas nuvens, sem previsão de chuva. Lembro que segunda e terça-feira o IMET ainda deu ali, né, fez um registro ali de possibilidade de chuvas e trovoadas em pontos isolados. Hoje não tem essa não, tá? É céu com poucas nuvens mesmo, não tem essa nem de chuva em pontos isolados no Distrito Federal não, tá? Reservatórios estão cheios, como eu disse para vocês, a gente não está mais trazendo a porcentagem certinha porque pararam de atualizar ali com a porcentagem direitinho de onde é, né, que tinha até um picadinho ali que a DASA fazia para a gente, agora não está mais colocando, está só colocando ali que está cheio e pronto. E a chuva já bateu o recorde e transformou este mês de junho no mais chuvoso dos últimos 64 anos. Segundo o IMET, somente na primeira quinzena do mês já foram registrados 64,5 milímetros de chuva em Brasília. O volume é o maior para o mês de junho desde o início da série histórica em 1962. O recorde anterior era de 43,8 milímetros lá em 78. Para se ter uma ideia, a média de chuva para todo mês é de apenas 3,3 milímetros. Neste ano, o acumulado já é 16 vezes maior que o esperado para o período. E a pergunta que fica, né? Ainda tem mais chuva pela frente? Aí depois de um início de mês fora da curva, a tendência agora é de retorno ao padrão de meses de junho aqui na capital. Ou seja, tempo firme e pouca chuva.
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0: Pessoal, eu dei um alerta ali para vocês, né, sobre um trânsito intenso ali para quem está indo para a ponte JK, saindo aqui do plano piloto. Tá? Tem um trânsito intenso, não tem nenhuma marcação aqui de acidente, mas o trecho ali está em obras. Então, esse é possivelmente é o que está causando esse engarrafamento ali. E aí, esse engarrafamento começa no pé da terceira ponte, é para quem está indo sentido Lago Sul. E segue até o viaduto ali de acesso ao setor de clubes. É um bom trecho de engarrafamento, né? Mas na ponte mesmo e depois da ponte, quando você já está no Lago Sul, o trânsito flui normalmente. Para quem está deixando o Lago Sul e indo sentido plano piloto, não tem nenhuma marcação aqui no mapa do Waze de engarrafamento, tá? O trânsito segue todo muito bom. Nas outras duas pontes, na Costa e Silva e na Honestino Guimarães, perdão, e na Ponte das Garças, o trânsito fluindo muito bem nos dois sentidos. Asa Norte, Asa Sul, com trânsito muito bom também, todas as vias aqui do Distrito Federal, ao menos, aliás, da Asa Norte e da Asa Sul, ao menos o que está mostrando para mim aqui no mapa do Waze, tá? Até ali na W3 Norte, que geralmente aquele começo tem aquele engasgo ali, hoje com trânsito fluindo muito bem, setor policial sul também com trânsito fluindo muito bem. Estrutural nos dois sentidos com trânsito bom, o mesmo na EPTG e também na EPNB. Que maravilha, trânsito hoje muito bom em todas as principais vias aqui do Distrito Federal. Se tiver alguma alteração que eu constatar aqui ao longo do Manhã Bandeirantes, eu trago para vocês, tá? Então, só atenção para quem está saindo do plano piloto, vai passar ali pela ponte JK, no pé da terceira ponte, até o acesso ao viaduto de acesso ao setor de clubes, para quem está indo para o Lago Sul, que o trânsito está complicado, tá? No outro sentido da via, trânsito fluindo muito bem. E 12 motociclistas sem habilitação foram flagrados pelo Detran em mais uma operação Sossego, que foi realizada na noite de ontem em Taguatinga. Ao todo, foram realizadas 160 abordagens. Os agentes também flagraram 10 motocicletas com escapamento alterado, 6 veículos com iluminação irregular, 5 condutores com habilitação vencida e registraram ainda mais 15 infrações diversas. Essa blitz foi ali na altura da QNL, dois pontos de bloqueio entre 9 da noite e 11h30 da noite, pessoal. Arrochando, viu? Carro pra caramba do Detran, que eu vi as fotos ali, muita fiscalização ali bem apertada.

0: Informação chegando agora com o Diogo Albuquerque, a polícia militar que localiza um desmanche clandestino. Olha só, ainda recuperou motos furtadas. Estava lá no Sol Nascente. Bom dia, Diogo.
1: Bom dia, Vilela, e aos nossos ouvintes aqui no Manhã Bandeirantes. É isso, a corporação localizou 6 motos com registro de furto, roubo ou adulteração de identificação veicular durante uma ação que foi realizada nessa terça-feira no Sol Nascente. Os veículos estavam aí em um barraco, né, utilizado para ocultar essas motos. A ocorrência teve início depois que uma vítima informou aos policiais a localização da própria moto por meio de um rastreador que estava instalado aí no veículo. Com essas informações, então, as equipes do Batalhão de Polícia de Ceilândia realizaram buscas e chegaram até esse imóvel indicado. Nesse local, além das 6 motos aí, os militares também encontraram 5 placas de veículos, entre carros e motos, né, que seriam utilizadas para adulteração e ocultação original desses bens. Uma carcaça de moto também desmontada também foi localizada nesse imóvel, indicando aí a possível utilização do espaço para o desmanche clandestino. Uma dessas motos recuperadas aí já foi devolvida ao proprietário e os demais veículos vão passar ainda por procedimentos de identificação antes de serem devolvidos aí aos donos. O caso vai ser encaminhado para a 15ª Delegacia de Polícia, que vai seguir investigando aí todos esses detalhes.
0: Obrigado pelas informações, Diogo Albuquerque. Falei na abertura do programa, né, gente, sobre os ataques de escorpião aqui no Distrito Federal. Quase 1.900 ocorrências só nos primeiros 5 meses de 2026. 232 casos foram registrados de ataques contra crianças. Inclusive, sexta-feira, uma criança acabou vítima ali, né, de uma interação com um escorpião. Foi ferida, né, gravemente. Inclusive, está internada em estado grave. E quem vai trazer mais detalhes sobre esse assunto para a gente, Beatriz Matos. Bom dia.
2: Bom dia, Vilela, para você e aos nossos ouvintes. Esse número, inclusive, já é maior do que o registrado no mesmo período do ano passado, quando houve mais de 1.500 ocorrências. Em todo o ano de 2025, o DF contabilizou 4.640 casos, Vilela. E o mais recente é este que você acabou de informar, dessa criança que foi picada lá no Riacho Fundo. Ela tem apenas 11 anos, é a Valentina Nobre Lima. Ela estava se arrumando para ir para a escola. Quando foi calçar o tênis, ela foi picada pelo escorpião que estava escondido dentro do sapato. Ela começou a sentir fortes dores e foi levada para o Hospital Regional do Guará, onde recebeu doses do soro antiveneno. Apesar de ter recebido o antídoto, Vilela, ela teve uma piora no dia seguinte, só que a família precisou ir procurar por quase 7 horas por uma vaga em uma UTI na rede pública. Eles não conseguiram e a criança precisou ser internada em um hospital particular da Asa Norte. Nós conversamos com a tia de Valentina, a Claudete Cirino. Ela falou sobre a angústia que a família está enfrentando nesse momento, principalmente porque a Valentina segue internada aí em estado grave. Vamos ouvir.
3: Por causa do escorpião, ela teve 3 paradas, gente. Às vezes a gente pensa assim, que é um bichinho tão pequeno, não vai fazer mal, mas a gente só sabe quando acontece com a família da gente, igual tá minha sobrinha lá lutando pela vida. Brasília tá manifestado com esses bichos, com o escorpião. As autoridades têm que tomar conta. A Valentina não pode ser uma estatística. A gente tem que ajudar, tem que fazer alguma coisa. Não podemos esperar que mais crianças passem por isso, mais uma mãe sinta a dor que minha irmã tá sentindo.
2: Lela, essa infestação de escorpiões não parece ser um caso isolado, porque só nas últimas semanas a tia da Valentina, que mora ali na mesma região do Riacho Fundo, eles conseguiram ali recolher mais de 200 escorpiões. Inclusive a nossa reportagem foi até a casa da Valentina, né? Conversou com o cunhado dela, onde ele mostrou um pote infestado desses animais peçonhentos. O cunhado dela, da Valentina, o Thiago, ele afirmou à nossa reportagem que a família enfrentou essas dificuldades no início para conseguir um leito de UTI para a criança após o incidente. Vamos ouvi-lo também.
4: No Hospital do Guará, ela foi atendida prontamente lá, mas para ela sair do hospital foi uma burocracia, porque não tinha transporte. UTI pública, esquece, precisa amor. Particular também é uma complicação. A família inteira começou a ligar desesperadamente para quem conhece, para ver se poderia ajudar no hospital. Nós tivemos a atitude de sair do hospital e bater de porta em porta. Para nós, o último é o Santa Lúcia Norte. O pulmão dela já estava tendo dificuldades na hora. De meio-dia a 9 horas para poder entrar numa UTI.
2: Nós procuramos a Secretaria de Saúde, que informou que o Hospital Regional do Guará não possui UTI pediátrica própria e que pacientes em estado grave são estabilizados na sala vermelha e encaminhados para unidades com suporte adequado na rede pública. Eles também informaram que a regulação dos leitos ocorre conforme a classificação de risco dos pacientes e também considera decisões judiciais quando elas existem. Atualmente, Vilela, o DF conta com 11 hospitais da rede pública que disponibilizam o soro antiveneno. Lembrando aos nossos ouvintes também que este soro não é vendido em farmácias, ele é distribuído exclusivamente por hospitais da rede pública.
0: Obrigado pelas informações, Beatriz Matos. Um perigo nessas coisas, especialmente calçados, né? Quando tem essas ocorrências, é importante ali bater o calçado antes de colocar o pé, porque ali, principalmente como é fechado, é escuro, o escorpião vê aquilo ali, acha que é um refúgio, um abrigo e entra mesmo. Eu ainda me lembro quando eu vi um escorpião ali pela primeira vez vivo, porque eu achava que ele era lento, mas o deslocamento dele, ele é rápido, ele parece uma barata ali se deslocando, o bichinho é ligeiro, então tem mesmo que ficar esperto com esse tipo de coisa. Agora 11 horas e 19 minutos. A Câmara dos Deputados discute a criação de uma CNH especial para adolescentes a partir de 16 anos. Ana Paula Rodrigues que vai explicar para a gente esse projeto.
5: A previsão é que a comissão especial que analisa mudanças no Código de Trânsito Brasileiro receba hoje o relatório, que deve ser analisado antes de ir a plenário para discussão. Esse projeto permite que seja criada uma espécie de permissão especial para que adolescentes de 16 a 18 anos possam conduzir carros ou motos. Há uma série de regras para isso. Tem que ser conduzido esse veículo pelo adolescente em vias urbanas entre 5 da manhã e meia-noite, ou seja, não será permitido dirigir de madrugada. No caso de automóveis, a condução desse adolescente deve ser feita com acompanhamento e supervisão de um motorista maior de idade e habilitado há pelo menos 2 anos. Já para pilotar motos e motonetas, a autorização será limitada a modelos de até 150 cilindradas, que são as motos menos potentes. Se nesse período, até os 18 anos, o jovem demonstrar capacidade e não se envolver em acidentes, ele poderia receber de maneira automática a habilitação definitiva. Durante uma sessão em abril para discutir as mudanças no Código de Trânsito Brasileiro, a Associação dos Centros de Formação de Condutores de São Paulo apresentou um dado mostrando que 27% dos jovens de 15 a 18 anos já tiveram contato com veículos. Naquele encontro, o relator da comissão especial que analisa essas mudanças, o deputado Áureo Ribeiro, do Solidariedade, afirmou que muitos adolescentes já dirigem, sobretudo ciclomotores, sem a formação adequada. Por isso, ele defendeu a criação das regras. O parecer do relator foi protocolado na semana passada e deve ser enviado até esta quarta-feira à comissão da Câmara. A proposta consolida mudanças em um projeto que tramita desde 2014 e reúne 270 proposições e 16 emendas. Outro destaque do relatório é a inclusão de regras voltadas à circulação de veículos autônomos e semiautônomos, o que hoje é proibido aqui no Brasil, mas deve ser discutido na Câmara.
0: 11 horas e 22 minutos.
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0: 11 horas e 23 minutos.
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0: DF registra mortes, né, acidentes de trabalho em menos de um dia. Foi o caso que eu trouxe na abertura do Manhã Bandeirantes, né, sobre aquele caso de um soterramento na Asa Sul e também um outro trabalhador que foi atingido por uma barra de ferro em Planaltina. Quem vai trazer os detalhes para a gente? Felipe Campbell, bom dia.
1: Bom dia, Vilela. Pois é, infelizmente essas duas situações em menos de 24 horas. A Polícia Civil já está investigando o caso de desmoronamento em uma obra na Asa Sul que resultou na morte de um funcionário. Genilson dos Santos de Abreu, de 49 anos, morreu nesta terça-feira durante o serviço que fazia nessa obra na 116. Ele trabalhava na reforma de um bloco e uma vala que seria para esgoto quando o solo ao redor cedeu e uma mini empilhadeira que estava no local caiu em cima dele junto com o terreno. Um outro funcionário que dirigia a empilhadeira também caiu na vala, mas felizmente não teve nenhum tipo de ferimento. Os bombeiros foram acionados a respeito dessa ocorrência por volta das 2 horas da tarde, como explicou o capitão Jean-Charles Meirelles.
2: Hoje, por volta das 14 horas e 4 minutos, houve um acionamento para o Corpo de Bombeiros e na ocorrência constava que era vítima de queda de plano elevado. E aí nós deslocamos o aparato inicial, o recurso inicial. Quando o recurso chegou aqui, já constatou que não era uma queda, mas sim um soterramento. E aí deslocamos mais recursos, inclusive o nosso resgate aéreo, com recursos avançados. Porém, ao acessar, tentar fazer o primeiro atendimento, foi constatado que a vítima já não esboçava reação.
1: A Polícia Civil fez a perícia da cena para continuar as investigações e quando essa etapa foi concluída, os bombeiros puderam retirar o corpo do trabalhador dos escombros. A construção do prédio é realizada pela empresa construtora Lotus há cerca de 4 anos. Por meio de nota, a empresa lamentou o ocorrido e afirmou prestar todo o acolhimento, respeito e assistência aos familiares de Genilson, bem como oferecer suporte aos colaboradores e profissionais. Um segundo caso foi de um homem que foi atingido por uma tubulação metálica durante o descarregamento de um caminhão na madrugada de hoje em Planaltina. Os bombeiros foram acionados para atender a ocorrência nessa região conhecida como Bica do DR e ao chegarem ao local as equipes encontraram a vítima já caída no chão após o acidente de trabalho e segundo os socorristas o homem foi atingido por essa tubulação de metal que estava sendo retirada do caminhão e já apresentava sinais incompatíveis com a vida quando o atendimento começou. A Polícia Civil foi acionada para realizar a perícia e investigar as circunstâncias do acidente. As causas da ocorrência serão apuradas.
0: Obrigado pelas informações, Felipe Campbell. Pessoal da Arapuanga que está vendo uma movimentação de helicóptero, viaturas e etc, tá? Isso é um treinamento das forças de segurança, tá? Nem treinamento não, é uma ação, uma operação conjunta de órgãos de segurança pública ali voltada à prevenção. É isso que está acontecendo por aí, então se você está, né, percebeu essa movimentação atípica, é isso que está acontecendo. Pacientes internados em hospitais e unidades de pronto atendimento do DF estão acompanhando os jogos da Copa do Mundo. São ações promovidas pelo IGES DF. A gente traz também nessas, né, essas ações assim, coisa positiva, né? Porque o IGES DF às vezes também passa uns aborrecimentos ali em quem está internado precisando de atendimento de saúde, mas a gente também traz essa visibilidade quando é uma ação positiva. Essas iniciativas incluem a transmissão das partidas em espaços preparados dentro das salas, permitindo que pacientes, acompanhantes e profissionais compartilhem momentos de lazer e convivência durante o período de internação. No hospital de base, uma televisão foi instalada na Casa Rosa para que pacientes e familiares acompanhem os jogos ao longo de toda a competição. No hospital Cidade do Sol, televisores foram disponibilizados nas enfermarias, enquanto na UPA de Planaltina, as partidas estão sendo transmitidas por rádio para pacientes em observação. Segundo o IGES DF, as ações buscam promover acolhimento, bem-estar emocional, também tornar o ambiente hospitalar mais leve, contribuindo para a recuperação e a qualidade da assistência prestada aos pacientes. Muito bom, parabéns pela iniciativa, né? Quem está, às vezes, internado, esperando ali atendimento, fazendo aquele acompanhamento também, quer ali acompanhar, é bom esse momento de distração, como bem disse, né? Trazer um pouco mais de leveza para esse ambiente que geralmente é tão tenso. 11 horas e 28 minutos. E o acesso à ponte JK, para quem está saindo do plano piloto, continua complicado, tá? Começa ali já na saída do trecho 2 do setor, do acesso ao setor de Clube Sul, até o pé da terceira ponte. Na terceira ponte. E depois ali já no Lago Sul, trânsito bom, o mesmo para quem está saindo do Lago Sul e indo para o plano piloto. O problema é para você que está saindo do plano e indo para o Lago Sul. É só nesse sentido da via, isso porque está em obras por ali, tá? Agora 11 horas e 29 minutos. Estão abertas inscrições para a Residência Inteligência Artificial da UNB. São 150 vagas com bolsa mensal de R$ 1.500. Para participar, é necessário estar cursando ou já ter concluído o ensino superior e ter disponibilidade para as aulas presenciais em Brasília. Também são exigidos conhecimentos básicos em programação, matemática, estatística e fundamentos de inteligência artificial. As inscrições podem ser feitas no site do Instituto Eldorado até o dia 29 de junho. Depois, vai haver prova e entrevista de forma presencial. O início das aulas está previsto para 17 de agosto, né, desse ano, tem duração de 8 meses. Então, uma boa oportunidade. Onze horas e 30 minutos. No quadro Direito do Consumidor de hoje, vamos falar sobre os direitos, né, para clientes ali que está acompanhando os jogos da Copa do Mundo em bares e restaurantes. E aí convidamos o advogado especialista em Direito do Consumidor, o Andrew Saraiva, que vai nos explicar o que pode, o que não pode, o que pode ser cobrado, os direitos, né? Enfim, para a gente ficar ligado. Andrew, bom dia, muito obrigado pela entrevista, por participar conosco aqui do Manhã Bandeirantes. E eu quero começar com uma pergunta: bares podem cobrar ingresso, valores acima do habitual, para que clientes assistam aos jogos da Copa do Mundo ali no ambiente? Bom dia.
3: Bom dia, como vai? É um prazer estar aqui diante de vocês. Respondendo diretamente à pergunta, depende, tá? Como tudo no direito é assim. Mas, principalmente, tratando de Copa do Mundo, tratando de um evento em que a gente vai cobrar somente o preço de entrada no bar, somente o preço de entrada no restaurante, sem a consumação mínima, a regra geral é: não pode. Não pode, desde que tenha um alvará específico. Se tratando do Distrito Federal, um alvará específico pedido no, na própria comarca, a gente faz esse pedido, para que ali tenha uma regulação, tá? Mas tratando de bar que não teve esse pedido específico, a consumação mínima é algo que eles tentam fazer para driblar esse pedido de entrada, e algo legal. Mas, claro, sempre seguindo as normas dos direitos do consumidor, aonde esse valor realmente vá ser consumido pelo cliente.
0: E aí, André, se o consumidor identificar uma cobrança indevida, ele pode solicitar esse reembolso, e como é que deve proceder para garantir esse direito?
3: Certo, vamos lá. Identificando essa cobrança abusiva, que ele entenda ser abusiva, um valor a mais, um valor de uma taxa de entrada que não vai ter uma consumação, que ele não teve um aviso prévio no direito do consumidor, a coisa mais importante é a informação. E se ele não teve essa informação de que ele não consumiria aquele valor, o caminho principal é buscar o consumidor.gov.br. É um site super simples, que você faz a sua reclamação e dentro de 15 dias a empresa é obrigada a te responder. E no fim das contas, você ter o seu reembolso. Caso não tenha uma resposta justa, caso você não tenha esse reembolso, o recomendado é buscar os juizados especiais cíveis para que você tenha o seu direito assegurado.
0: Andrew, neste jogo do Brasil, eu acompanhei em um bar que normalmente ele serve litro da cerveja ali no vasilhame de 1 litro. Durante o jogo, suspendeu a venda desse litrão e vendeu apenas no recipiente de 600 ml. O estabelecimento pode fazer esse tipo de alteração no cardápio durante o jogo da Copa do Mundo?
3: Não pode. A regra geral é que não pode, desde que tenha, como sempre, essa informação de que você, consumidor, esteja ciente disso e aceite esses termos. Caso seja uma surpresa para você já estava consumindo antes, começou o jogo, parou essa venda da Long Mac, parou essa venda de outros tipos de vasilhames de cerveja e focaram somente em um, pode sim ser considerado uma prática abusiva, até mesmo de que eles podem controlar esse preço para que eles tenham uma venda ainda mais favorável somente ao restaurante, somente ao bar, levando o consumidor a prejuízo.
0: O estabelecimento pode barrar a entrada ali de alguém que não vai consumir alimentos ou bebidas ali, mas a pessoa quer acompanhar o jogo dali. O estabelecimento pode impedir a entrada desse consumidor?
3: Não pode, de forma alguma. Claro, tudo isso tem que ser resolvido e conversado antes mesmo. Vamos supor que isso, voltamos para a consumação mínima, voltamos para aquele destaque. Isso é uma prática válida do restaurante, do bar, mas isso tem que ser avisado previamente. Você não pode estar ali dentro do restaurante, dentro do bar, e avisarem para você dessa consumação mínima. Avisarem para você e simplesmente te expulsarem do lugar sem que você tenha tido uma prévia conversa, sem que você tenha sido informado dessa necessidade de consumação mínima. Caso isso tenha ocorrido, é sim uma prática totalmente abusiva.
0: Andrew, se um cliente fizer uma reserva para assistir o jogo e aí o estabelecimento cancela essa reserva sem nenhum aviso prévio, qual o direito desse cliente? E também gostaria que você detalhasse um pouco mais sobre os direitos ali na hora da reserva, se pode ter a cobrança de alguma coisa, de algum valor de forma antecipada, se pode cobrar alguma coisa, se reservou e não apareceu ali no jogo. Como é que funciona a questão da reserva para assistir esses jogos?
3: Perfeito, boa colocação. Vamos lá. Normalmente, a reserva é um tema muito importante e virou uma prática comum nos bares que estão montando esses pacotes especiais para assistir a Copa. Então, qual que é a prática comum? A prática comum que a gente vê, ele pode sim cobrar um sinal para garantir a reserva, isso seria algo legítimo. Porém, vamos supor que eles entenderam que aquela reserva não seria mais favorável ao bar, não seria mais favorável ao restaurante, que eles conseguiram uma oportunidade melhor, mas você já fez esse pagamento, você já garantiu o seu lugar, você já criou essa expectativa no consumidor de que ele teria um lugar para assistir com seus convidados, com seus amigos. Até nesse sentido, seria uma prática abusiva caso ocorresse esse cancelamento. Se ele não cumprir a reserva firmada, a relação se inverte totalmente. O estabelecimento confirmou essa reserva. O consumidor tem o direito à restituição integral do que pagou a mais e acredito que a reparação por esse dano moral. Você criou essa legítima expectativa no consumidor que não foi, respeitada.
0: Andrew, se o bar anuncia ali telão, transmissão do jogo, beleza, concordei, quero assistir o meu jogo lá. Deu a hora do jogo, a imagem ali não funcionou, o som não estava saindo. E aí, posso cobrar ali meu reembolso, pedir um desconto? Como é que funciona nessas situações?
3: Certo, é uma situação bastante específica, mas também traz a gente aquela ideia da legítima expectativa. Claro, se houve ali um anúncio, houve toda uma preparação, os consumidores chegaram naquele local especificamente para consumir, houve a cobrança de uma consumação mínima, houve tudo isso relacionado ao evento que seria da Copa do Mundo, de assistir um jogo, principalmente da seleção brasileira, quebrar essa legítima expectativa e fazer o consumidor buscar outro lugar, buscar sair correndo atrás de outro lugar para poder assistir, podendo ser até mesmo em cima da hora, colocando ele numa situação desconfortável do que ele já estava antes, pode sim também gerar alguma reparação por essa quebra da expectativa. Então, é muito importante os estabelecimentos terem atenção e cumprirem especificamente o que foi prometido ao consumidor.
0: Andrew, nessas situações, né, de jogo da Copa, por exemplo, os bares costumam, né, bares e restaurantes costumam operar ali com mais gente, né, tem mais clientes. O que a gente deve fazer quando chega a conta e tem itens que não foi consumido ali pela mesa? O bar diz que sim, você diz que não. Quem é que tem que provar o que numa situação como essa?
3: Perfeita colocação também. Quem tem que provar quem tem que provar é o estabelecimento. Por quê? Quem tem o controle da ficha, da conta, é o estabelecimento. Não cabe ao consumidor provar o que ele consumiu. Até mesmo em situações judiciais, o ônus da prova na situação do direito do consumidor é invertido especificamente por isso. Não tem como eu, consumidor, provar que eu consumi 10 cervejas e não 15, como estão me cobrando. Nesse tipo de situação, tem que ser uma prova clara, específica e objetiva do estabelecimento para provar que aquele consumidor realmente consumiu aquilo que está na conta dele. Enquanto isso, se ele não tiver uma prova cabal daquilo, quem deveria provar realmente seria o estabelecimento. Então, quem sairia, teoricamente, no prejuízo, seria o estabelecimento por não conseguir comprovar o consumo daquele consumidor.
0: Andrew, uma outra situação que pode acontecer em ambientes assim lotados, com várias pessoas desconhecidas. Tive o celular furtado, ou então a bolsa lhe foi furtada. O bar pode ser responsabilizado nesse caso? E outra coisa, se sim, apenas se houver cobrança de entrada, por exemplo, porque às vezes o bar nem sempre é cercado, né? Vamos supor, é um bar ali de esquina, colocou umas mesas, você está por ali, sentou, está tomando a sua cervejinha e pum, o celular sumiu. E aí, como é que faz? Pode ter essa responsabilização, só se houver cobrança de entrada? Como é que funciona nesse tipo de situação?
3: Perfeita colocação. E é muito importante saber disso, porque realmente, em lugares que começa a ter muita gente, a atenção com o celular é realmente muito importante. Se tratando especificamente do direito do consumidor, no Código de Defesa do Consumidor, a responsabilidade é objetiva. Tá. O que ocorre ali dentro do ambiente de prestação de serviço é muito objetivo. Quem tem que trazer a segurança no local, vamos supor, no local mais cercado, no local mais protegido, é sim o estabelecimento. Se você está dentro do estabelecimento, está ali à mercê da segurança deles, a responsabilidade é objetiva. Mas, claro, existem as excludentes, o consumidor também não pode largar o celular em cima da mesa, deixar a mesa desacompanhada e simplesmente largar o celular, que o estabelecimento teria que cumprir essa segurança. É uma falha também do consumidor. Então, assim, na prática, se o celular estava no bolso, na bolsa, e foi furtado, no ambiente lotado, aí sim teria uma responsabilidade maior do estabelecimento. Porém, se houve ali aquela segurança do bar, esse controle de acesso, perfeitamente, o estabelecimento é responsável. Porém, se o consumidor foi desleixado, acabou deixando ali em cima da mesa, acabou deixando sem o devido cuidado necessário, aí sim o consumidor é responsável. E agora, se estamos especificamente de um local mais aberto, onde teria um telão, vamos dizer, na frente desse bar, na frente desse restaurante, claro, cumprindo todas as normas que são exigidas, é mais flexível a responsabilidade do bar nesse sentido, tá? Então, mesmo se o celular está no seu bolso, está guardado, está sob seu poder, sob sua posse, existe sim a excludente responsabilidade do bar, pois não tem como ele controlar o ambiente externo ao seu estabelecimento.
0: Andrew, vamos supor que eu compre um pacote para assistir o Jogo do Brasil na sexta-feira com Open Bar, Open Food. Por algum motivo, esse Jogo do Brasil é transferido, né? O dia é alterado. E aí, como é que faz nessa situação? O bar ali, ele tem que me fornecer esse acesso no outro dia que o evento foi marcado? Ou no dia ali? Como é que funciona nessa situação?
3: Perfeitamente. A publicidade nessa situação foi feita vinculada ao Jogo do Brasil, correto? Se por um acaso esse jogo vir a ser adiado, claro, com a devida previsibilidade, em cerca de 24 horas antes, que possa realmente alterar, que o bar possa se remanejar, que o restaurante possa refazer todo a sua equipe, toda a sua logística para atender esse público, existe sim a necessidade e a obrigatoriedade do bar remanejar também a sua reserva. Esse open bar, em vez de ir para o dia 20, seria para o dia 21 perfeitamente, caso houvesse esse aviso com tempo hábil para outro remanejamento. Agora, vamos supor, você já está lá, já está aguardando o jogo, e durante essa espera do jogo começar, houve sim esse adiamento da partida, teria que realmente vir da boa fé do restaurante, entendo isso, porque realmente é uma situação imprevisível, não teria como o restaurante prever o BARS prevê que houvesse esse remanejamento, esse adiamento do jogo, e, portanto, teria que vir da boa fé realmente do restaurante, talvez combinar com os consumidores uma taxa adicional que não seja abusiva, para que seja possível realizar o evento novamente.
0: Andrew, para a gente finalizar, que dica de ouro você deixaria para o consumidor que não vai acompanhar esse jogo em casa, né? Às vezes num bar, num restaurante, num clube, num hotel, enfim, em algum estabelecimento comercial, para evitar aborrecimento e também se proteger se alguma coisa der errado ali, se der zebra no jogo desse amigo que está nos ouvindo?
3: Perfeitamente. Uma dica bem importante, já tratando dessa surpresa que os consumidores podem ter, que a gente conversou, do cardápio. Por que não tirar uma fotinha do cardápio para ver se não ocorre nenhum tipo de alteração nos valores? Se aparecer alguma cobrança diferente na conta, você tem a prova do que foi oferecido também. Tratando de segurança, nunca vamos deixar esse celular em cima da mesa. Vamos deixar esse celular sobre a nossa posse, deixar realmente guardado. O bar lotado no Jogo do Brasil é o ambiente favorito para esses batedores de carteira. Então, sempre vamos deixar no bolso interno ou a bolsa fechada na frente do corpo. E, claro, principalmente, a dica principal, se te cobrarem algo que não foi informado antes, não pague e peça para chamar o gerente na hora. É muito mais fácil de resolver ali no balcão do que depois. Se não resolver, se por algum acaso não conseguir chegar num consenso, anota o nome do estabelecimento, guarda o comprovante e registra no consumidor.gov.br ainda na mesma noite, na mesma hora, para que a resposta seja o mais rápido possível e que você tenha seus direitos assegurados.
0: Conversamos com o advogado especialista em direito do consumidor, Andrew Saraiva. Boas dicas, orientação aí, meu amigo, para você não entrar numa fria durante os jogos da Copa do Mundo. Andrew, muito obrigado pela participação aqui no Manhã Bandeirantes.
3: Muito obrigado.
0: Agora 11 horas e 46 minutos.
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0: 11 horas e 49 minutos.
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0: E vamos lá com vagas de emprego. Hoje, 2.461 oportunidades disponíveis nas agências do trabalhador, salários de mais de R$ 6.900. São 20 vagas para enfermeiro na Asa Sul. Tem que ter experiência, também o ensino superior completo, né? Essa vaga que paga R$ 3.900. 20 oportunidades também para eletricista em São Sebastião. Tem que ter experiência, ensino fundamental completo. O salário, R$ 2.424. Para gerente de varejo, são 8 vagas no Quará. É cobrado experiência, também ensino médio completo. Remuneração fixa, R$ 3.000. E aí, se você se interessou por uma dessas oportunidades, é só cadastrar o seu currículo lá no aplicativo Carteira de Trabalho Digital. Também pode ir a uma das 16 agências do trabalhador, sempre em dia útil, tá? De segunda a sexta-feira, das 8 horas da manhã até as 17 horas. Uma boa sorte para você que está procurando esse emprego. Conseguiu? Manda um zap aqui para mim no 994-009-269. Ameaça de bomba em voo mobiliza forças de segurança no aeroporto de Brasília. Quem vai trazer os detalhes para a gente? Natália Ferreiro, bom dia.
9: Oi, Vilela, bom dia. Essa ameaça manteve a aeronave em solo para inspeção, seguindo protocolos operacionais de segurança aeroportuária. Segundo a Inframérica, o plano de contingência da concessionária foi acionado, conforme prevê o regulamento. Apesar do tempo em que o avião ficou parado antes da decolagem, não houve registro de intercorrências ou impactos à operação ou às atividades ali do aeroporto. Depois da varredura, o avião foi liberado para seguir viagem, ou seja, não encontraram nada.
0: Ou seja, né, não é nada, é aquilo que a gente sempre fala. Mas enfim, né, tem que tomar os cuidados mesmo ali, até em nome da segurança, né? Porque o dia que aconteceu alguma coisa também e nada for feito, aí a coisa é muito pior. Obrigado pelas informações, Natália Ferreiro. Vai ser anunciado em breve o novo endereço do Centro Pop de Brasília. A governadora Celina Leão informou que vai transferir o Centro Pop, que fica na Asa Sul, para outro lugar que ainda não foi informado. A intenção agora é fazer um trabalho integrado entre as secretarias para acolher as pessoas em situação de rua e, se for necessário, encaminhar para tratamentos de saúde, internação involuntária humanizada e até vagas de emprego. Segundo a própria governadora, o atual local do Centro Pop precisa de uma atenção especial por causa do intenso tráfico de drogas que acontecem na região, principalmente por estar próximo a escolas e universidades.
10: É uma decisão corajosa, mas é uma decisão necessária. Se você for ouvir os relatos das situações que estão ocorrendo lá, do tráfico de drogas que está acontecendo naquela região, o Estado não pode realmente fazer de conta que nada está acontecendo ali. Então nós vamos transferir esse espaço de acolhimento e nós vamos trazer um acolhimento em outro local que não seja aquele local ali do centro, ali naquela região, do lado de escola, várias escolas ali do lado, né? Nós temos relatos aí diários.
0: Essa transferência ou alguma ação que mude o cenário do Centro Pop já é uma demanda antiga da população, que reclama justamente sobre o tráfico de drogas no local, que tem muita movimentação de pedestres, especialmente de crianças. Quem mora perto de outro Centro Pop, que fica em Taguatinga, também reclama do uso de drogas nas proximidades. Estão participando da ação a Secretaria de Desenvolvimento Social, Secretaria de Segurança Pública, Secretaria de Saúde, Secretaria de Ciência, Tecnologia, Informação e também DF Legal. Pois é, aí esse centro da Asa Sul que vai ser transferido, também seria interessante o governo se posicionar e falar alguma coisa sobre outros centros como esse que a reportagem trouxe em Taguatinga, que é uma reclamação constante da população ali de Taguatinga, esse centro pop que fica ali próximo ao Senai, uma região que tem cursos, também tem adolescentes, a região ali residencial, a área residencial ali ficou um perigo, eu sei que eu passo bastante por ali perto desse centro pop de Taguatinga, a cidade naquele trecho ali acabou, é consumo de drogas também ali, à luz do dia, é uma situação ali que precisa de uma atenção mesmo das pessoas em situação de rua que estão ali, é importante esse trabalho, essa atenção às pessoas em situação de rua, porém, a segurança pública ficou severamente comprometida e nada é feito. Lembro de outra reclamação também dos moradores de Vicente Pires, quando foram colocar esse centro pop, teve até deputado distrital em tribuna fazendo um auê, uma confusão, um barraco que estava lá por causa desse centro pop e agora aqui na Asa Sul o centro simplesmente vai ser transferido. Vamos ter atenção também às outras regiões, né? Precisa ter mesmo uma atenção às pessoas em situação de rua, mas porque só o da Asa Sul. Horas e 55 minutos.
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0: Rapaz, o Messi que faz história, igualou o recorde de close Cristiano Ronaldo. Estreia nessa quarta do mundo. Cristiano Ronaldo que estreia nessa quarta-feira na Copa do Mundo, né? Vamos acompanhar. Pedro Coe, ele que manja melhor do que eu de esporte, vai detalhar pra gente.
1: Salve, Vilela. Bom dia pra você, pra todo mundo que nos acompanha aqui na Bandeirantes. Olha só, hein? Tem notícia importante sobre a Copa do Mundo pra gente falar. Vamos começar, é claro, pelos jogos que rolaram na noite de ontem. Porque Lionel Messi entrou em campo com a Argentina, marcou 3 vezes, saiu dos 13, chegou aos 16 gols em Copas do Mundo. O que isso significa? Significa que agora ele é o maior artilheiro da história das Copas do Mundo, empatado, por enquanto, com Miroslav Klose, que passou o Ronaldo Fenômeno naquele 7-1 que o Brasil sofreu para a Alemanha em 2014. 12 anos depois, o Messi consegue chegar a essa marca, empata com o alemão e é sim o maior artilheiro da história das Copas. Ainda não de forma isolada, ele pode chegar, é claro, a essa marca se balançar as redes, né, em qualquer outra partida da Copa do Mundo deste ano, de 2026. A Argentina que ainda enfrenta a Áustria e a Jordânia pela fase de grupos, então Messi tem bastante chance de marcar pelo menos uma vez e de forma isolada se tornar o maior artilheiro das Copas do Mundo. Áustria e Jordânia que também entraram em campo na madrugada desta quarta-feira. A Áustria venceu pelo placar de 3-1, foi a primeira partida da história da Jordânia em Copas. Eles conseguiram marcar um gol com Ali Owan aos 4 minutos da segunda etapa, mas os europeus venceram a partida pelo placar de 3-1. Falando em Messi, hoje tem mais craque entrando em campo, viu, Vilela? Às 14h, com transmissão da Bandeirantes, inclusive, Cristiano Ronaldo e Portugal entram em campo contra a seleção da República Democrática do Congo. Será a primeira vez que o Cristiano Ronaldo vai entrar em campo em 2026 pela seleção portuguesa em Copa do Mundo, né? E este não é nem o jogo mais aguardado do dia, digamos assim. É claro que tem o Cristiano Ronaldo, né, como grande expoente essa partida, Vilela, mas às 17h tem uma partidaça entre dois europeus. Com transmissão da Bandeirantes também, Inglaterra e Croácia entram em campo. É uma boa partida para analisar. A Inglaterra é uma das grandes favoritas ao título da Copa do Mundo neste ano. E a Croácia vem de uma geração que já envelheceu, é verdade, ainda tem os mesmos nomes, né? Ou pelo menos os grandes nomes desse time ainda são os mesmos daquela geração que chegou à final em 2018, chegou na semifinal em 2022, mas Luka Modric, por exemplo, parece vinho, né? Cada ano que passa ele fica melhor, quanto mais velho, melhor para a seleção croata, Luka Modric.
0: É isso aí, gente. 11h59. Amanhã Bandeirantes vai ficando por aqui. Amanhã às 11h eu tô de volta. Qualquer coisa, manda um zap aqui pra mim, 994009269. Siga na nossa programação também, né? Especial nesse clima de Copa do Mundo. Ah, eu gosto, acho bem bacana esse período do ano. Gosto mesmo de acompanhar. Gente, até amanhã às 11h no Manhã Bandeirantes. Tchau, tchau.
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2: 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Muito bom que a gente possa estar juntos nesta quarta-feira, dia 17 de junho. Sim, estamos na antevéspera da segunda partida da seleção brasileira pela Copa do Mundo, partida que deve alavancar a sua classificação, até porque não vejo um outro adversário que não seja uma equipe fraca, uma equipe que sim, em algum momento apresenta certas nuances interessantes de contra-ataque, mas eu não posso imaginar em sã consciência que mesmo um Haiti em evolução possa colocar em risco a classificação da seleção brasileira. Mas cautela e caldo de galinha não fazem mal a ninguém. Aliás, despertar cada dia e entender até onde poderemos ir. Essa talvez seja uma das grandes questões que balam não só os nossos sonhos, mas os nossos despertares. Até onde poderemos ir? Até onde chegar? Não ficar nem aquém e nem tentar ir além. E aí você acaba, quando tenta ir além, acaba pagando caro pelo erro. Mas como é que você vai tentar chegar ao ponto mais equilibrado se você não buscar os limites? Sim, buscar os limites sem romper a barreira do improvável. Mas ter força para tentar buscar esse limite. Esse é o nosso cotidiano, esse é o nosso despertar. É por aí que a nossa vida é pautada, sempre na busca por tentar encontrar o melhor caminho, ir além dentro desse caminho, mas sem ultrapassar as barreiras que são delimitadas pelos limites. E cada um de nós tem os seus, e a vida tem mania de ficar nos impondo cada dia um limite diferente, cada dia uma história diferente. E só faltava no futebol não ser assim também. O futebol, ele é pródigo em apresentar grandes e belos exemplos. E os exemplos, muitas vezes, aqueles mais glorificados, são os exemplos de sucesso. São os exemplos dos reverenciados, dos famosos, daqueles que têm foco, luz, fama e fortuna, mas existem os exemplos também de quem ficou aquém daquilo que poderia ter alcançado. Esse é um momento de reflexão, principalmente depois desse início de Copa do Mundo, e a partir do momento em que a gente encontra um Haaland que representa a Noruega, e que sim, enfrenta uma equipe fraca, mas logo de cara já deixa a sua marca, já mostra o que veio fazendo dois gols. Aí na sequência você encontra com o Mbappé, um Kylian, que foi não só efetivo no primeiro tempo, até porque não estava na sua melhor versão, mas ele foi extremamente produtivo, porque em todos os momentos, até quando perdeu gols, até quando errou passes, ele estava se movimentando, estava buscando o seu limite. E aí no segundo tempo, quando o universo começa a conspirar ao seu favor, ele desencanta e faz dois gols com naturalidade, com genialidade, com competência. Por quê? Porque é um daqueles que tem não só o privilégio de estar numa grande seleção, mas como também tem credencial para poder se qualificar como o melhor jogador desta Copa do Mundo. Sim, tudo ainda é muito prematuro, muita calma nesta hora, mas são estes expoentes que poderão fazer desta Copa do Mundo a maior de todos os tempos. Não é o número de partidas, não é o número de seleções que fazem de uma Copa do Mundo a maior e a melhor de todos os tempos. São os seus protagonistas, são os resultados das partidas, a maneira como esses resultados são alcançados, como cada equipe tenta não só romper barreiras, mas chegar ao seu limite para que o melhor objetivo possa ser alcançado. É isso que determina o sucesso de uma competição. E para completar esse trio de ouro até aqui da Copa do Mundo, nada como poder observar Lionel Messi. Que sonho! Lionel Andrés Messi, um monstro. Faz 3 gols na partida da Argentina contra a Argélia, mas não é pela maneira como

0: é pela maneira como ele se movimenta, não é pela maneira como ele arremata para o gol, é pela incrível genialidade, pelo brilho nos olhos que a cada movimento do Messi a gente consegue encontrar. É inacreditável como um jogador chega à sua sexta Copa do Mundo com essa energia, com essa disposição e, acima de tudo, lutando para poder não só fazer a diferença, mas também para manter o seu nome no ponto mais elevado da história. Sim, depois de Pelé, que é de outro planeta, eu sou obrigado a render todas as minhas homenagens a Lionel Messi. Durante muito tempo, achei que, fora o Pelé, o maior jogador que eu tinha visto jogar era Diego Armando Maradona. Mas, depois de acompanhar muito, mas muito de perto ao Lionel Messi na Copa do Catar e agora voltar a acompanhá-lo aqui nos Estados Unidos, não há como não referendá-lo, não há como não dignificá-lo, não há como não colocá-lo no ponto mais elevado, principalmente porque o sarrafo do Messi parece não ter limites. E ele joga, a Argentina vence com o hat-trick de Lionel Messi. Logo na sua estreia. Eu não estou aqui para ficar qualificando ou desqualificando o adversário. A questão única é apenas a de não só poder reverenciar este genial jogador argentino, mas para poder lembrá-los e lembrá-las nesta enorme audiência que me acompanha aqui pela Rádio Bandeirantes, de que é muito legal quando a gente tem alguém que rompe barreiras, que vai ao seu limite, que busca o seu objetivo de maneira extrema, sem poupar esforços. E só para a gente não se esquecer, infelizmente, na contramão dessa história, existe o exemplo de quem fica aquém. Neymar é brasileiro e tem, ao longo da sua trajetória, desde que ele tem 21 anos, ficado aquém de tudo aquilo que ele poderia produzir. Para ele, para o futebol, do clube em que ele estiver vestindo a camisa e, acima de tudo, para a seleção brasileira. Esta é uma torcida incansável, uma torcida que não é só minha, é da seleção, é do torcedor, é do Brasil inteiro, para que um dia o Neymar possa chegar ao seu limite e possa exercer dentro das quatro linhas o enorme talento que Deus lhe deu. Ótimo que você esteja por aqui, né? E é por aqui na sua Rede Bandeirantes, nesta quarta-feira de jogos, nesta quarta-feira de Portugal em campo, teremos mais um jogador genial, estratosférico, que também entrando em campo participa da sua sexta Copa do Mundo. E este é o caso de Cristiano Ronaldo na estreia da seleção de Portugal na Copa do Mundo. A partir de agora vamos girar os nossos repórteres para que você continue a ter a melhor informação esportiva.
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0: Brasil que joga na Filadélfia sexta-feira contra o Haiti. Olhos, ouvidos e pegadas do Brasil e da Rádio Bandeirantes. Alô, Alexandre Pretzel, seja bem-vindo, boa tarde.

0: Abraço para você, um Brasil pouco competitivo. Esse debate acredito que precisa acontecer depois dos jogos que nós temos acompanhado durante a Copa do Mundo. Seleções bem menos tradicionais, com jogos muito mais intensos, brigando pela bola até o final, né, e sem desistir do jogo também. Hoje existe uma luta física e parece que o Brasil está um pouco atrás na questão de intensidade. Ah, mas foi só a estreia contra Marrocos. Sim, vai pegar agora um time que joga também na questão física, apesar de ser uma seleção pequena e estar na sua segunda Copa do Mundo apenas, que é o Haiti. O Haiti exigiu da Escócia muita intensidade e também muita briga, porque lutou até o final para tentar empatar o jogo. Agora, se o Brasil não ganhar do Haiti, talvez esteja pensando nisso, aí é enrolar a bandeira também e ficar numa situação complicada para ser primeiro do grupo. Sobre time, Carlo Ancelotti está fazendo vários testes, ele me parece um pouco perdido nas suas ideias. O Brasil coletivamente ainda não se encontrou, não tem, né, uma compactação entre os três setores, e isso evidentemente afeta o todo. Isso prejudica o desenvolvimento da equipe. Outra coisa, jogadas de bola parada e jogadas ensaiadas. O Brasil também não tem, apesar do Ancelotti ter dito que está trabalhando em cima disso. Sobre time, o Danilo Silva vai jogar na lateral direita, e no mais, o Ancelotti está fazendo vários testes para definir uma equipe, talvez até mesmo com quatro jogadores no ataque, mais uma vez. Um abraço, Elia.
1: Alexandre Pretzel, direto da concentração da seleção brasileira. Estamos cada vez mais próximos de tentar, pelo menos, encontrar um modelo. Agora, nunca se esqueça, você não pode jogar contra o Haiti da mesma maneira que jogou contra o Marrocos, e não poderá jogar contra a Escócia sabendo que talvez precise de uma vitória magra por 1-0, tentando ser o time mais exposto, o time mais propositor. Ou seja, jogar com o regulamento debaixo do braço não é nenhum pecado. Entender que tem que jogar de maneiras diferentes contra adversários diferentes é obrigação de um grande treinador. Daqui a pouquinho tem mais Brasil para você. Muita expectativa para esta segunda participação brasileira. Claro que pinta quando você encontra com o Messi jogando o que está jogando. E quando eu assisto uma partida como assisti a de ontem, da seleção da França contra Senegal, e observo a qualidade desse time francês, a velocidade dos 11, a maneira como eles têm entendimento e entrosamento, a gente começa a ficar com um pouco mais clareza em relação às nossas distâncias, em relação aos principais times que participam desta Copa do Mundo. E sim, para mim a França agora é a grande favorita. Com muita calma, tem muita água para rolar debaixo dessa ponte. Mas para não comentar o páreo corrido e antecipar aquilo que eu acho que vai acontecer, a França pinta como favorita, sim senhor. Informações para você, direto de Dallas, no Texas. Quem pede passagem lá do Texas, lá da linda cidade de Dallas, que também é uma das sedes desta Copa do Mundo, é Bruno Migliozzi. Boa tarde.
2: De Dallas, sobre a Copa.
3: Tudo bem? Boa tarde. Abraço para você, para o amigo ligado aqui na nossa área da Bandeirantes, chegando com informações direto de Dallas, e recebe o Elias. Segunda partida neste Mundial, hoje por aqui, a partir das 15h no horário local, às 17h no horário de Brasília, tem um duelo entre Inglaterra e Croácia, um grande jogo dessa primeira rodada. A Inglaterra, campeã em 66, quer voltar a viver seus grandes momentos no futebol e tem uma seleção muito forte, né? Contando, é claro, com Harry Kane, de 61 gols em 51 jogos em 2026. Na última temporada europeia, né? Considerando também o segundo semestre do ano passado. Impressionante o que faz o atacante inglês. Tem também o Jude Bellingham, tem também o Saka do Arsenal. Alguns bons nomes no comando de Thomas Tuchel. Já a Croácia vem ainda no final do seu ciclo com o Luka Modric no comando, mas com outras boas peças, né? O zagueiro Guardiol, do Manchester City. Tem também o atacante, né? O Kramaric, que é sempre um goleador. Alguns nomes que a gente conhece já de outros carnavais. Então, um futebol bacana deve ser jogado no estádio em Dallas a partir das 5h, horário de Brasília. Para o início deste grupo, tem também Gana e Panamá, que disputam um pouquinho antes esta posição, tá certo, Elinho? Então, jogos importantes, fundamentais, que a Bandeirantes acompanha de perto, em loco, direto do Dallas Stadium. Elia!
1: São os olhos e as vozes da Rádio Bandeirantes espalhadas por todo o território norte-americano, para que você tenha a melhor cobertura do rádio esportivo do Brasil aqui na... Olha, atenção, hein? Nota oficial do Hospital Samaritano do Rio de Janeiro, e eu faço questão de divulgá-la, até porque tenho grande admiração e fico na imensa torcida por ele. Hospital Samaritano Barra da Tijuca, da Rede Américas, confirma a internação do paciente Carlos Alberto Parreira na unidade. Por manter o compromisso com a privacidade e a confidencialidade de seus pacientes, não divulgamos informações sobre o estado de saúde, obedecendo aquilo que dispõe a Lei Geral de Proteção de Dados Pessoais. É a nota do Hospital Samaritano, lá do Rio de Janeiro. Estamos todos aqui na maior torcida pela recuperação do grande Carlos Alberto Parreira, parceiro de vida e de história, e que foi o técnico campeão do mundo em 1994. De Dallas, vamos a Miami. Alô, Bruno Migliozzi, seja bem-vindo, boa tarde.

0: passe para você, para o amigo ligado aqui no Nossa Área. Cristiano Ronaldo entra em campo daqui a pouco com um peso gigantesco nas costas. Depois de hat-trick de Lionel Messi, dois gols de Mbappé, dois gols de Haaland, claro que o CR7 quer se inserir nessa briga dos gigantes. Dois se despedindo da Copa do Mundo e dois que ainda terão algumas pela frente. Portugal estreia em Houston contra a seleção da República Democrática do Congo às 14h, no horário de Brasília. Ontem, Roberto Martínez confirmou o desfalque de Rubem Dias. Tomou uma pancada no amistoso contra a Nigéria, fez atividades especiais aqui em West Palm Beach, na Flórida, e será preservado. Com isso, uma provável seleção portuguesa de Diogo Costa, João Cancelo, Thomas Araújo, substituindo Rubem Dias, jogador do Benfica, formando dupla com Gonzalo Inácio, jogador do Sporting, e Nuno Mendes na lateral esquerda. João Neves, Vitinha, Bruno Fernandes e Bernardo Silva, que meio campo, e mais à frente, João Félix e Cristiano Ronaldo. Marcando um gol, será feito gol em 6 Copas do Mundo, um recorde, mais um que o CR7 pode atingir nessa Copa do Mundo, no México, nos Estados Unidos e também no Canadá. Elia.
1: Impressionante esses dois gigantes na 6ª Copa do Mundo. Que carreira, que trajetória a de Lionel Messi e também a de Cristiano Ronaldo. Aliás, informações da Inglaterra para você. Alô, João Paulo Capelani, seja bem-vindo, boa tarde.
2: Fala, Elia, um abraço para você, boa tarde especial para quem nos ouve e nos assiste aqui no Nossa Área da Bandeirantes. Atenção, o planeta hoje vai parar com 2 estreias, principalmente 14h da tarde, daqui a pouquinho, Cristiano Ronaldo neles. Portugal vai pegar a seleção do Congo e aí depois nós teremos Harry Kane pela seleção da Inglaterra. Aí sim, tecnicamente um jogaço entre Inglaterra e Croácia. Elia, a expectativa, segundo o próprio técnico Roberto Martínez, é Portugal com praticamente força máxima. A gente tem que aguardar uma hora antes da escalação sair, mas não deve fugir muito disso que eu vou passar não, ó. Diogo Costa no gol, João Cancelo, Tomás Araújo, Gonçalo Inácio e Nuno Mendes. O meu campo de João Neves, Vitinha e Bruno Fernandes, Bernardo Silva, que moral, indo pro Real Madrid, João Félix e Cristiano Ronaldo. A gente vive a expectativa, Elia, porque o jaquarentão CR7, ele fez uma temporada incrível na Arábia Saudita. 37 jogos e 30 gols marcados. É claro que ele tá buscando o milésimo gol, que vai ser obviamente impossível bater nessa Copa do Mundo, mas ele é imparável. O Roberto Martínez já deixou bem claro que quer um Cristiano Ronaldo leve, solto nessa Copa do Mundo. Até porque o último Mundial, você vai lembrar muito bem, os ouvintes também, em 2022, o treinador de Portugal era Fernando Santos, que colocou Cristiano Ronaldo no banco praticamente o Mundial inteiro. Isso deixou o Cristiano muito chateado. Inclusive, ele entra naquele segundo tempo contra a seleção de Marrocos e não agrega muito porque Portugal caiu para a seleção marroquina. Então, Portugal e Congo se enfrentam 14h da tarde, 17h, Inglaterra e Croácia. Ainda teremos 20h, Gana e Panamá. E fechando o dia cheio de Copa do Mundo, Uzbequistão e Colômbia, 11h da noite, Elia.
1: Isso, a gigantesca cobertura da Rádio Bandeirantes nesta que é a 23ª edição da Copa do Mundo da história do futebol. E eu me lembro bem o que é que custou ao Fernando Santos, ex-técnico de Portugal, deixar Cristiano Ronaldo no banco. Não só perdeu emprego em Portugal, como depois a maionese desandou totalmente na carreira dele. 11h20 aqui em New Jersey, 12h20 no Brasil. Alô, Leandro Quesada, boa tarde.
3: Fala, Elia, estamos aqui, hein, no treino da seleção brasileira que começa já, vivendo mais uma expectativa de um dia em que alguma dica possa ser dada pelo técnico Ancelotti para o segundo jogo, né, contra o Haiti, marcado para Filadélfia nesta sexta-feira. Quantas mudanças o treinador Ancelotti fará nesta seleção brasileira? Eu, sinceramente, Elia, não sei qual é a tua opinião, quero até ouvi-lo. Acho difícil que ele faça essas 5 alterações que tanta gente anda pedindo, inclusive eu, né? Mudar na lateral, mudar 2 posições no meio campo, colocar 2 jogadores diferentes no ataque. Acho muito difícil que ele faça isso, né? A tendência é um Danilo na lateral direita, se mexer no meio-campo, não sei se vai acontecer, de repente uma entrada de Fabinho, né, para tentar ali dar uma reforçada na marcação. E no ataque, a possibilidade de Matheus Cunha, que inclusive no início era o titular dele, foi perdendo um pouco de espaço, mas no último jogo voltou a ter uma chance no segundo tempo da partida contra Marrocos. Ainda faltam, né, alguns dias para o jogo, estamos vivendo nesta quarta-feira, ainda tem o treino da quinta, seleção vai para a Filadélfia na quinta e finalmente na sexta-feira a gente vai ter esse jogo contra o Haiti. A torcida pede muitas mudanças, mas eu não sei se o Ancelotti dessa vez ouvirá a voz do povo, Elia.
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11: 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O alinhamento ajusta o posicionamento das rodas para que elas fiquem corretamente direcionadas em relação ao solo e ao volante. Quando o carro está desalinhado, o motorista pode perceber que o veículo puxa para um dos lados ou que o volante não fica centralizado. 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Esses cuidados ajudam a evitar desgaste irregular dos pneus e aumentar a vida útil dos componentes da suspensão. 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
4: Lá vamos nós. A partir de agora estamos unindo a maior e melhor rede de rádios do Brasil. Esta é a sua rede Bandeirantes, unida, unida nesta quarta-feira, dia 17, para que você continue a ter a melhor informação esportiva. Quarta-feira de expectativa para dois dias do jogo do Brasil contra o Haiti. Quarta-feira para acompanharmos a estreia de Portugal e Cristiano Ronaldo na Copa. Cristiano vem para a sua sexta Copa do Mundo. Quarta-feira de expectativa para Harry Kane, que pode sim conquistar a bola de ouro, não só do torneio, como também de toda a temporada. Minuto da Copa para você.
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0: tudo para você. Expectativa para 4 grandes jogos nesta quarta-feira. Uma Copa que vai apresentar Portugal e República Democrática do Congo, Inglaterra e Croácia, Gana e Panamá, e Uzbequistão e Colômbia. É a seleção da Colômbia, com vários jogadores que atuam no Brasil, claro e óbvio, numa expectativa de mais um time sul-americano. Entre eles, estes jogadores especiais, está John Arias. 11 horas e mais 33 minutinhos. Quem pede passagem para você agora é um dos protagonistas desta Copa do Mundo. Sim, alto, forte, joga como centroavante de referência no Manchester City. É o grande expoente da seleção norueguesa. Estreou com grandes participações e 2 gols confirmados. Erling Haaland, é você.
1: É claro que eu vou tentar. Acho que hoje você viu a mesma energia. Cabe a você decidir isso. Mas analisando como joguei hoje, acho que mantive o mesmo estilo. Então é continuar assim, sem pensar demais. O que é difícil nesta fase, mas focando no próximo passo. E claro, ficando feliz, porém, mantendo a calma. Also, stay calm.
0: Ficar calmo, eis a questão. Mas quem é que consegue não ter a pressão nas alturas? O batimento cardíaco disparado. Isso é Copa do Mundo. Kylian Mbappé, protagonista de mais uma vitória da França, estreia com vitória categórica diante de Senegal ontem no MetLife Stadium. Um primeiro tempo onde tivemos sim um Kylian, talvez uma das suas piores versões, perdendo gols e errando passes. Mas na segunda etapa, quando a coisa começou a se ajustar, quando a maionese parou de desandar, foi um show da seleção francesa, um show de Olise, um show de desse Redoué e principalmente desse gigantesco protagonista chamado Kylian Mbappé, que fala para você.
2: Acho que ainda não estamos totalmente no ritmo, mas é sempre importante começar bem as competições. Isso nos deu um pouco mais de tranquilidade, embora nunca se esteja realmente tranquilo à vontade em uma Copa do Mundo. Vimos que hoje não foi uma partida fácil, mas sabemos que a qualquer momento podemos marcar e fazer a diferença. Então isso ajuda. E não, não há nenhuma vingança envolvida. Se eu começasse a jogar para calar a boca de todos que me criticam, acho que teria que jogar até os 80 anos. Então não, eu jogo para fazer história pelo meu país e para garantir que minha equipe esteja na final ou em pé de igualdade com a Copa do Mundo. O resto sempre fará parte do meu caráter e da minha carreira como jogador. Mas devemos manter a calma e a serenidade no que fazemos, porque sabemos que tudo acontece muito rápido em uma Copa do Mundo e já temos um jogo contra o Iraque daqui a 6 dias que precisamos vencer para nos classificarmos.
3: E on a déjà le match contre l'Irak dans 6 jours où on doit gagner pour se qualifier.
0: Se entrou o time da França, bola entrada na grande área, Mbappé dominou, bateu. Lindo, lindo, lindo, lindo, lindo, lindo, lindo, lindo.

0: golaço, golaço, golaço de Mbappé para a França! Ele dominou na intermediária, campo de ataque na saída de bola, logo depois da seleção de Senegal fazendo o gol, ele pediu calma, recebeu a bola e na intermediária, de ataque, ele ergue a cabeça do Mineixo, pé, uma senhora paulada, a bola vai no canto direito.
1: É verdade, uma senhora paulada desse jogador de muita qualidade. Clareou da intermediária, ele complementou, chutou com muita felicidade pro gol, mais do que felicidade, com muita competência para confirmar a vitória da seleção da França na sua estreia em Copa do Mundo, 3-1 diante de Senegal. Hoje tem Portugal, uma das protagonistas desta Copa do Mundo. Seleção portuguesa em campo, com mais expectativa ainda, com mais entendimento a respeito de até onde esse time comandado pelo Roberto Martínez poderá chegar. Até onde Cristiano Ronaldo, depois de 40 anos, 973 gols marcados, poderá também, a exemplo de Messi, fazer uma grande estreia. Alô, Roberto Martínez, o técnico espanhol que comanda Portugal, fala para você.
2: Primeiro dizer que o Congo, precisamos todos nós respeitar muito o que o Congo está a fazer com o seu treinador. Já são muitos jogos, quase, acho eu, 48 jogos. Isso dá, é um período de muito bom trabalho ao nível de seleções. O Sebastián de Sabre fez uma fase de apuramento extraordinária. Estamos a falar de uma equipa que deixa fora os Camarões, deixa fora a Nigéria e depois teve um play-off intercontinental. Então é uma equipa que eu diria que é muito flexível taticamente. Então não é só uma equipa de defender o bloco baixo. Já tivemos a experiência com a Nigéria, que as equipas africanas agora estão muito bem desenvolvidas, conseguem fazer uma pressão do bloco médio alto, agressivos, gostam dos duelos físicos, um jogo vertical, quando tem bola descoberta, exploram os espaços na linha defensiva muito, muito bem. Os jogadores europeus, ou que jogam nas ligas mais importantes na Europa, como o Bacambu, o Vissa, Theo Bongonda, jogadores muito experientes. Então nós respeitamos muito o que o Congo é como seleção, e para nós, todos os portugueses, o jogo contra a Nigéria é um jogo que mostra muito bem aquilo que as seleções africanas podem fazer. E acho que há pontos muito semelhantes com a Nigéria. O aspecto flexível, muitos jogadores na zona central, uma equipa que gosta do duelo físico e é muito vertical. A bola parada é um processo continuado, já são 40 jogos que estamos a trabalhar com a nossa seleção. Nós temos muitos batedores, seja pé esquerdo ou pé direito, na seleção. Não há um jogador que bate todas as bolas paradas. Temos estratégia em relação ao jogo, do adversário, mas a bola parada é um processo que tem sido muito bem trabalhado. Não, posso dizer que o Rubem Dias chegou perfeitamente, jogou os 90 minutos com o seu clube no último jogo na Premier League, que sempre ajuda, e depois trabalhou muito bem durante a preparação, os jogos contra o Chile, mas infelizmente o futebol é um jogo de contacto. O que o Rubem teve um golpe durante o jogo contra a Nigéria, e fizemos os testes, está tudo bem estruturalmente, e agora é só não arriscar. Acho que medicamente precisamos de estar ao 100% num jogo do Mundial, e é isso que vamos a fazer. Mas a situação do Rubem foi um momento de futebol, de contacto, que acontece, que pode acontecer, mas não tem um passado com aquilo que aconteceu na sua época com o Manchester City.
1: Roberto Martínez, um treinador que eu gosto muito, admiro muito. é um espanhol que tem muita qualidade, preparado academicamente, e essa é uma discussão que eu vou travar enquanto eu estiver à frente de um microfone, ainda mais de um microfone importante como é esse da nossa gloriosa Rádio Bandeirantes. Eu não consigo imaginar nada que não seja a qualidade. Eu não consigo pautar a minha vida profissional que não seja pela qualidade. Não consigo imaginar que cada qual na sua função que não paute também a sua vida, o seu trabalho, a sua determinação, a sua entrega, tendo no caminho o horizonte da qualidade. Eu não consigo. É claro que cada um tem uma forma, cada um tem um jeito. A gente vive um momento dos influenciadores aí, onde, é claro que eu nunca generalizo, toda generalização é burra e eu não vou generalizar, não tenho pretensão a ser burro, mas quando a gente tem influencers desqualificados que pautam as suas colocações por cliques e que pautam os seus conteúdos para saber quantos cliques eles vão ter, para buscar cada vez mais proximidade com o internauta que está do outro lado, isso realmente me incomoda profundamente, porque não é desta qualidade que eu gostaria que o trabalho fosse bem executado. Mas o meu ponto de vista é, para que a gente possa atingir os nossos objetivos, para que a gente entenda estar no caminho certo, eu não consigo encontrar outra alternativa que não seja de um trabalho qualificado, de um trabalho acadêmico, de um trabalho preparado, de um trabalho observado, de um trabalho estudado, de um trabalho prognosticado, com antecipações daquilo que você poderá encontrar. E no futebol, isso é cada vez mais importante. Acabou o futebol do passado, onde o treinador que não atrapalha é ótimo já. Não. O treinador hoje, ele é muito importante, fundamental para que você tenha equipe do mesmo nível com um treinador melhor. Em 90% dos casos, ela vai ganhar, porque o treinador melhor vai encontrar alternativa dentro daquela igualdade de elenco. Só não vai acontecer quando você tem desproporções gigantescas. Aí você tem um time que tem 2 bilhões de orçamento e outro que tem 200 milhões, por melhor que seja o treinador de 200 milhões, até um treinador razoável, comandando uma equipe de 2 bi de orçamento anual, ele vai ter vantagem. A chance normal e natural é da vitória. Por quê? Porque a desproporção é gigantesca. Agora, equilibre os orçamentos e você vai ver a diferença que um grande profissional faz. Aliás, já que estamos falando de grandes, de gigantes, Lionel Messi, hat-trick na estreia da Argentina diante da Velha, 3-0, gigante, monstruoso. Lionel Messi, fala para você.
3: Não, honestamente, é uma honra, obviamente, estar lá por causa do que significa. Estar ao lado do meu companheiro de equipe, perto de Ronaldo, que também está lá. Mas não acho que isso significa nada. O Mbappé também marcou 2 gols hoje. No fim das contas, são só estatísticas e nada mais. Embora seja uma honra poder competir com tudo isso, não significa nada para mim. O Ronaldo, pelo que eu vi, foi um dos maiores. E ele não está em primeiro lugar. Então, você fica sozinho? Não, nada não.
4: Sí, sabíamos que iba a ser un partido complicado porque sabíamos que
3: Sim, sabíamos que seria uma partida complicada porque sabíamos que eles têm jogadores muito bons, dinâmicos e intensos, e que se dessemos a bola não conseguiríamos criar oportunidades. Mas acho que estávamos bem posicionados quando não tínhamos a bola. Tivemos sorte de abrir o placar e controlar o jogo, talvez não como sempre fazemos, com o posicionamento em campo, porque foi um pouco difícil no primeiro tempo. Mas bem, a segunda substituição é normal. Os primeiros jogos de uma competição oficial como a Copa do Mundo são sempre difíceis. Tínhamos a experiência da última, e é claro que nessa Copa do Mundo ninguém facilita as coisas. É uma Copa do Mundo muito competitiva, onde todas as equipes são fortes, todas têm seus próprios planos de jogo, e todas as partidas são muito, muito equilibradas, muito intensas fisicamente. Há muitas equipes fortes e elas também jogam bem. Não estudam umas às outras. A verdade é que está tudo muito equilibrado.
4: É difícil, é complicado.
3: Ah, é difícil, é complicado, mas sou grato a todas as delegações e a todos os meus colegas, porque sempre posso contar com eles, sempre ao seu lado. Eles me enviam muita força para que eu fique bem. E isso é tudo.
4: Lo vi. Não imaginava.
3: Nem isso, nem nada do que passei. Como costumo dizer, tudo que estou vivenciando agora é apenas uma fachada. Não tive a sorte de realizar todos os meus sonhos. Não tantos quanto poderia, individualmente ou em grupo. Hoje estou aproveitando isso, fazendo parte de um grupo maravilhoso, me sentindo bem, felizmente podendo desfrutar disso, em campo do jeito que sempre gostei. E honestamente, tudo que estou passando é muito pior do que descrevendo. Só posso imaginar como era quando eu era criança.
0: Argentina 2, encara, encara. Messi duas vezes, Argélia 0. E tome Argentina. Messi no círculo central, desce em velocidade. Messi abre a jogada, três dedos, meia esquerda, bolão. Dominou, escapou da marcação, voltou nessa entrada da grande área, pintou, bateu no gol.

0: Argentina! Histórico! Messi, Messi, Messi! Três vezes Messi, a primeira vez que ele bota três bolas no gol em uma Copa do Mundo, o primeiro hat-trick, gênio! O 16º gol de Messi em Copas, fenomenal, fenomenal, fenomenal, Messi! Para ultrapassar Ronaldo Messi! Perna esquerda na bola, ele puxa contra golpe, ele com espaço.
1: É isso, é a falta da qualidade que está sempre na canhotinha de Lionel Messi, cada vez com mais precisão, cada vez com mais certeza de que sim, é o cara talvez mais iluminado desta Copa do Mundo. Não significa que possa vir a ser o melhor. A disputa é árdua, é duríssima. Vem aí Lamine Yamal, seus 18 anos e uma vontade impressionante. Kylian Mbappé já disse ao que veio ontem no MetLife Stadium, na grande vitória da França. Essa é uma qualidade que a gente busca dioturnamente aqui no Grupo Bandeirantes. Uma saudação muito especial ao Jean-Pierre, diretor de engenharia do Grupo de Rádios, do Grupo Bandeirantes de Comunicação. Já que estamos falando de qualidade, essa é uma pauta que está dioturnamente na cabeça do Jean. Por quê? Porque é um grupo inteiro vivendo o seu momento mais importante, o seu momento mais histórico. Aquela que é a cobertura que pretenda não só fazer a diferença, mas acima de tudo encantar a você, que é o objeto do nosso desejo. Ou seja, a você que é o nosso ouvinte, a você que é a nossa ouvinte e que está conosco todos os dias, em todos os momentos, e que nos dá um imenso orgulho de podermos trabalhar sempre com este objetivo: qualidade, informação e entretenimento. Ótimo que você esteja por aqui, né? Na sua rede Bandeirantes, às 12 horas e 49 minutos, que a partir de agora vamos girar muito mais este Mundial para você. Alô, Pedro Coin, seja bem-vindo. Boa tarde.
2: Oi, Elia. Boa tarde. Vamos girar.

Hoje, a 1h da manhã, a Áustria já fez 3-1 na Jordânia. E esse foi só o primeiro de 5 jogos dessa quarta. E isso, ainda tem mais 4 partidas. É claro que você vai ficar sabendo de tudo isso. Até porque, Copa do Mundo é aqui com a gente. Bom, vamos lá. 2 da tarde, Cristiano Ronaldo entra em campo pela seleção de Portugal para enfrentar a República Democrática. Fechando essa quarta-feira, 11 horas da noite, tem Uzbequistão e Colômbia. Colômbia, que na minha opinião é uma das grandes forças da América do Sul.

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4: Olá, ótima tarde. Tudo bem com você? Boa quarta-feira. Hoje, 17 de junho de 2026, eu sou Tamara Rezende e te faço companhia a partir de agora, aqui na Bandeirantes. Bandeirantes. Boa música e informação.
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4: Começa agora o nosso Primeira Classe pela Bandeirantes. Embarcamos juntos em um voo musical pelos anos 70, 80 e 90. Ao som de Rick Astley, Never Gonna Give You.
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1: Muito boa tarde, meu nome é Felipe Campbell e esse é o Repórter Bandeirantes. A Câmara Legislativa deve votar nas próximas semanas o segundo turno do projeto de emenda à lei orgânica que assegura a dotação orçamentária mínima para a Defensoria Pública do Distrito Federal. Por se tratar de uma emenda à lei orgânica, o segundo turno do projeto só poderá ser votado após 10 dias, conforme previsto em lei. O texto vincula os recursos para despesas de pessoal da instituição a um percentual inicial de 1% da receita corrente líquida do Distrito Federal, com previsão de crescimento gradual até atingir 2%. Antes, a Defensoria recebia recursos por meio de repasses, cotas, até o dia 20 de cada mês. De autoria do presidente da Câmara Legislativa do DF, Wellington Luiz, com assinatura de outros 18 deputados, a proposta foi aprovada por unanimidade pelos 15 parlamentares presentes. Os recursos não utilizados anualmente poderão ser destinados a anos seguintes. Esse foi o Repórter Bandeirantes.
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0: informações que jogam no jogo.
1: Nação litorânea europeia com forte economia voltada ao turismo, tecnologia e rica história de navegação. No futebol, Portugal deixou de ser uma promessa para se tornar uma potência consolidada. Misturando a experiência de grandes ídolos com jovens técnicos e criativos, a seleção das Quinas busca um título inédito para coroar sua era de ouro.
2: Tem Ronaldo, vai receber Cristiano, vai para a área, atira! E o grande gol! É do Natal Sérgio!

0: do Congo.
1: Um país gigante e de imensa riqueza mineral na África Central, que enfrenta grandes desafios de infraestrutura e estabilidade social. No futebol, os Leopards carregam o orgulho de terem sido a primeira equipe da África subsaariana em uma Copa, em 1974. Retornando após décadas, trazem um jogo físico alegre e de muita superação.

0: dia de estreia na Copa do Mundo. Portugal de Cristiano Ronaldo enfrenta Congo. 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
0: Meio-dia, hora local, 14h, hora de Brasília em campo. Nada mais, nada menos que Cristiano Ronaldo, isso mesmo, Cristiano Ronaldo em campo.

0: para Congo. Congo de volta depois de 52 anos a uma Copa do Mundo. O antigo Zaire jogou a última Copa em 1974 e está de volta ao Mundial. É o Grupo K, Portugal e Congo, às 14h, hora de Brasília. Destaque da opinião da Bandeirantes. Olá, Léo Gens. Mais um extraterrestre estreando na Copa, Léo.
1: Fala, Canhão. Tudo bem? Uma boa tarde para você e para todo mundo ligado na Rádio Bandeirantes. Estreia de uma das favoritas ao título da Copa do Mundo, como você disse. Portugal de Cristiano Ronaldo. Para mim, a seleção dos grandes meio-campistas. João Neves, Vitinha, Bernardo Silva, Bruno Fernandes. Se você gosta de futebol internacional, certamente conhece esses caras que eu citei. João Neves e Vitinha do PSG, Bernardo Silva, que era do Manchester City, Bruno Fernandes, destaque do Manchester United. Por isso, Portugal gosta da bola, gosta de ter o controle das ações. Vai buscar um espaço na defesa fechada da República Democrática do Congo. Time que deve se defender com linha de 5. Tem um treinador que está no cargo desde 2022. O grande nome, Wissa, atacante do Newcastle da Inglaterra. A seleção portuguesa, Canhão, melhorou muito ao longo do ciclo. Foi eliminado até de forma precoce da última Euro em 2024. De lá pra cá, é outra seleção. Venceu, inclusive, a Liga das Nações. Bateu na final uma das favoritas ao título desta Copa do Mundo, a Espanha. Expectativa gigantesca para a estreia de Cristiano Ronaldo. Detentor de 8 gols na história das Copas do Mundo. Canhão.
0: Estamos a 17 minutos do jogo começar em Houston. Portugal e Congo se enfrentando. Hoje é dia de rodada tripla. Futebol Copa do Mundo aqui na Bandeirantes. As duas, já o jogo em Houston. 17h tem Inglaterra e Croácia. 23h, Uzbequistão contra a Colômbia. Vamos aos outros destaques, às outras informações. O da seleção brasileira agora. Sexta seleção em campo. Alô, Alexandre Pretzel.
2: Boa tarde, Rogério Assis, boa tarde a todos. Um dia depois de Neymar, Haaland e Mbappé se destacarem, Neymar apareceu para treinar com os demais jogadores na seleção brasileira. Primeiro, um trabalho em separado, depois apenas uma batida de bola leve. Ele não trabalhou intensamente no treino técnico e tático. Neymar não tem previsão de aproveitamento para enfrentar o Haiti. Talvez volte contra a Escócia se o Brasil não ganhar do Haiti, por exemplo. Mas a tendência é que ele seja relacionado no jogo de 1/16 com a chegada do Brasil a esta fase. No mais, Ancelotti segue fazendo testes. Danilo será lateral direito contra o Haiti. Casemiro ou Fabinho? Uma dúvida, mas Casemiro entende que não tem que sair do time. Paquetá segue ou entra Matheus Cunha? Luiz Henrique entra saindo Igor Thiago com esquema mais aberto ou ele vai manter a mesma formatação tática que enfrentou Marrocos? Tudo isso nós veremos com as ideias de Carlo Ancelotti antes da partida contra os haitianos.
0: Todo dia, Alexandre Pretzel vai trazer muito mais da seleção brasileira. 17h, Inglaterra e Croácia. Ulisses Costa comanda a transmissão da Bandeirantes. 23h, Uzbequistão contra a Colômbia, com Pedro Martelli. Mais destaques direto da Copa do Mundo. Alô, Paulo do Vale.
3: Oi, Canhão. Amanhã o início já da segunda rodada da Copa do Mundo. Anfitriã. Canadá entra em campo enfrentando o Catar em clima de mistério com relação à presença de Alfonso Davies, jogador que, machucado, ficou sim no banco de reservas na estreia contra a Bósnia, mas não entrou. E quem sabe amanhã sendo titular em busca da classificação canadense.
0: Tempo final marcando 1h45, hora de Brasília. Destaque direto dos Estados Unidos, agora Bruno Migliozzi.
4: Fala, Canhão, tudo bem? Abraço pra você, pro amigo ligado aqui na Bandeirantes. Daqui a pouco é a vez de outra seleção campeã do mundo. Em Inglaterra, campeã em 66, volta a campo e estreia nessa Copa do Mundo contra a Croácia, que recentemente chegou em final, na última Copa, a terceira colocação e algoz da seleção brasileira. Este grupo tem também Panamá e a seleção de Gana, que também jogam. Vale destacar, viu, Canhão, para este jogo, Tino Livramento foi cortado da seleção de Thomas Tuchel, que teve alguns problemas na preparação, teve que lidar com questões climáticas, também furto de material, ainda assim, jogo interessante e importante que acontece a partir das 3 da tarde, é claro, com transmissão Bandeirantes. Canhão?
0: A seleção brasileira feminina se prepara também para sua Copa do Mundo. Destaque de Everton Ramos.
5: Oi, Canhão. Boa tarde para você, para o ouvinte ligado com a gente na Bandeirantes. Há um ano da Copa do Mundo Feminina no Brasil, a Bandeirantes marca presença em um treino aberto da seleção feminina em um hotel aqui de Itu, no interior de São Paulo. Neste momento, o técnico Arthur Elias comanda um 11 contra 11, inclusive com parada para hidratação. A gente teve uma cena preocupante da zagueira Paloma do Cruzeiro, que saiu chorando copiosamente há poucos instantes, aparentemente com um problema na perna direita. Ela deve passar por exames e, claro, toda a atualização a gente traz para o ouvinte Bandeirantes. É a preparação já da seleção brasileira feminina para a Copa do Mundo que acontece no ano que vem aqui no Brasil, entre os dias 24 de junho e 25 de julho, Canhão.
0: 1h47 da tarde, estamos esperando os times. A torcida já é eufórica, você sente o clima no estádio em Houston, repito, com chuva lá fora. Como o estádio tem teto retrátil, está fechadinho, não está caindo uma gotinha d'água lá dentro. Está todo mundo acomodado, sequinho, estádio cheio. Para Portugal, de Cristiano Ronaldo, que estreia na Copa do Mundo contra Congo, às 14h, hora de Brasília. Destaque do jornalismo Bandeirantes, com Guilherme Oliveira.
6: Fala, Canhão. Boa tarde para você, para quem nos acompanha por aqui. Mais uma ocorrência de vazamento de gás em São Paulo, dessa vez durante obras de revitalização do Beco do Batman, que fica na zona oeste da capital paulista. De acordo com a Prefeitura de São Paulo, não houve explosão e nem vítimas no incidente. Por meio de nota Bandeirantes, a Secretaria Municipal das Subprefeituras esclareceu que a Comgás havia sido comunicada sobre a obra em questão e que a equipe que trabalha no local tinha conhecimento da rede de gás nas proximidades. A obra foi planejada para não atingir a rede, porém, a raiz longa de uma árvore estava envolvida na tubulação e provocou o rompimento ao ser movimentada pelo maquinário, Canhão.
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1: Portugal de Cristiano Ronaldo e Congo, trazidas pela equipe de arbitragem que sobe primeiro. O pavilhão trazendo as duas bandeiras. As equipes vão se perfilar e em instantes, os hinos de Portugal e Congo a tempo do destaque do plantão da Bandeirantes. Alô, Pedro Coim.
2: Oi, Canhão, boa tarde para você, para todo mundo que nos acompanha aqui na Bandeirantes, que quarta-feira é de Copa do Mundo aqui, hein? Porque, ó, a 1h tivemos Áustria 3, Jordânia 1. Depois deste, Portugal e República Democrática do Congo, às 5 da tarde tem Inglaterra e Croácia. Às 8, Gana e Panamá e às 11h, Uzbequistão e Colômbia. Ó, destaque da seleção brasileira aqui, porque temos notícia importante. Carlos Alberto Parreira, treinador do Tetra, foi internado no Rio de Janeiro. O ex-treinador luta contra um linfoma de Hodgkin, câncer que atinge o sistema linfático. Ainda na Copa do Mundo, Ile Wahi, atacante da Costa do Marfim, foi preso por suspeita de manipulação de resultados, Canhão.
1: Os hinos agora em Houston.

0: 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Hora de escalarmos Portugal e Congo, começando pela seleção de Portugal, Leonardo Sonda.
1: Da seleção portuguesa escalada pelo técnico Roberto Martínez. O goleiro é Diogo Costa, camisa número 1. João Cancelo, lateral direito, número 20. A zaga tem os jovens Tomás Araújo, número 4, e Renato Veiga, camisa número 13. Na lateral esquerda, o campeão europeu Nuno Mendes, camisa número 25. No meio-campo, João Neves tem a número 15 e Vitinha tem a número 23 também, bicampeões da Europa com o Paris Saint-Germain. Mais à frente, 8 para Bruno Fernandes, 10 para Bernardo Silva, anunciado hoje pelo Real Madrid da Espanha. E no ataque, Pedro Neto, camisa 18, e a lenda Cristiano Ronaldo, aos 41 anos de idade, o capitão desta equipe, camisa 7.
0: Agora a República Democrática do Congo.
1: República Democrática do Congo, escalada pelo técnico Sebastien Desabre. O francês tem no gol Mpazi, camisa número 1. O lateral direito, ala pela direita, Wan-Bissaka, camisa número 2. Na zaga, Capuadi, número 3. Planzebe, camisa 4. E Mbemba, o capitão, camisa 22. Na ala pela esquerda, Mazuaku tem a número 26. No meio campo, 6 para Mukau, 8 para Monton Sami, camisa número 8, 25 Kayembe. E no ataque, os destaques da equipe congolesa: Wissa, camisa número 20, e o mais experiente Bacambu, camisa 17.
0: Quem apita? Hilson Sonda.
1: Arbitragem é Qatari, viu, canhão? Abdumaran Al-Jassim será o árbitro principal, auxiliado por Taleb Al-Mahri e também por Saoud Al-Makaleh. Os três catares, com o VAR também do Catar, o Kamis Al-Mahri, e o quarto árbitro, Abonji Litton, da África do Sul.
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2: É claro que Portugal vai ter mais a bola, canhão, e a ideia é circular ela rápido, de um lado para o outro. A República Democrática do Congo tem só 3 meio-campistas. Eles não vão conseguir cobrir o campo todo. Então, a circulação rápida da bola é o segredo para Portugal abrir o placar hoje aqui. Portugal com Cristiano Ronaldo e companhia limitada. Do outro lado, a República Democrática do Congo vai tentar se defender, um time extremamente resiliente, forte no seu sistema defensivo e que vai jogar por uma bola, por um contra-ataque. No comando do ataque, Bacambu é aquele centroavante clássico de área, inclusive defendeu a seleção sub-19 na França, ele nasceu na Europa e optou por defender a República Democrática do Congo por ter parentes que nasceram lá. E o companheiro de ataque dele será o Issa, principal jogador do time, esse sim o homem de velocidade. O Issa no começo do ano ficou fora da Copa Africana de Nações para que estivesse 100% fisicamente para o seu clube, o Newcastle. Agora não há dúvida. Ele é o principal nome e principal referência da República Democrática do Congo.
0: A contagem regressiva. 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

0: toca com o zagueiro, dá para Renato, que inverte a passada, envia para a direita, para Tomás Araújo, deixa na ponta de primeira, rebate, toca Bernardo Silva, dá atrás, Portugal tocando ainda a bola, aqui na sua defesa, Portugal de vermelho, com a seleção do Congo, vestindo o azul, vem Portugal de volta com o zagueiro Renato Veiga, já caminha pela aberta, lado vencido, João Neves se desmarca, Vitinho pega em frente, ele devolve a bola pelo meio campo ainda, Portugal trocando passes, a distância marca apenas a distância, Bacambu, abertura feita na direita para o ataque da seleção portuguesa, João Cancelo, toca atrás da bola para Tomás Araújo, que deixa do lado, Vitinha se desmarca, volta o passe para Bernardo, escapa na primeira, falta no meio e tomando um chute por baixo do Mucal, já recuba, toca de volta o passe por dentro, Vitinha domina, marcado, caminha pelo meio do campo, o Issa em cima dele, dá na direita com o zagueiro passando pelo meio campo, já domina a frente, Tomás Araújo enfia na ponta, para João Cancelo, se desmarca no meio, Cristiano Ronaldo, Cancelo carrega a jogada, enfia a bola pela meia direita, puxa a marcação para Vitinha, Vitinha enfia a bola para a ponta esquerda, fecha Nuno Mendes, do que domina, tenta girar por aqui, recebe de volta, vai no fundo, Bernardo Silva desgarrou-se da marcação, tocou do lado, recebe jogada, volta pela meia para Bruno Fernandes, enfia a bola para Bernardo, outra vez lá pelo meio, para Bruno, Bruno recua, Vitinha, pede no meio, adiantado o zagueiro, mais atrás Tomás Araújo, Cristiano Ronaldo pega na bola, torcida delira, Cancelo domina para cruzar, trava a defesa, a bola volta para Portugal ainda, para Renato Veiga, toca a bola para a ponta esquerda no fundo, para Cristiano Ronaldo, tira a defesa atrás, rebate marcação, essa bola volta para Portugal, rebate a defesa, tenta ganhar Congo, enfia a bola para a esquerda, o zagueiro Renato Veiga, está na ponta, vem na marcação com dois, Nuno Mendes tenta, cercado, gira, entrega a bola para a direita, João Cancelo fecha aqui, Bernardo Silva encostou com ele, já toca Cancelo, vira a bola para Bernardo, domina, bico da grande área, tentou driblar, deu uma travada, limpou de novo, recuando no meio campo, de volta essa bola, João Neves, e abre a bola para trás ainda, tenta a jogada no ataque Portugal, domina a bola pela linha direita, Pedro Neto, linha de fundo, Nuno, Pedro Neto, na área lançando o zagueiro, chuta, bate nele, Pedro Neto ganhou, recuou, devolveu a bola para Nuno Mendes, que toca atrás o passe, lá pro meio, a defesa bota a cabeça, tira a defesa atrás da bola, volta no meio campo da seleção de Congo ainda, na marcação com dois, opa, falta marcada, a primeira do jogo, mas só dá Portugal, 3 minutos em que só a seleção portuguesa pega na bola, Léo.
1: E a seleção do Congo começa a dar uma respirada agora, Canhão, porque foi realmente uma blitz portuguesa nesses primeiros minutos. E além dos concorrentes nessa Copa, Canhão, pela artilharia das Copas, Messi, Haaland, Mbappé, o Cristiano Ronaldo busca também o recorde de ser o maior português das Copas, ultrapassando o Eusébio, que tem 9 gols. Cristiano Ronaldo chega a essa Copa com 8 gols marcados.
0: 3 minutos e meio do primeiro tempo, 0-0 para Portugal e Congo, estreando no grupo G da Copa do Mundo. Capoadio, zagueiro, envia a bola para a ponta, Cristiano Ronaldo toma, está na área, pedalou, ganhou, recuou, dá do lado o passe, devolve bola com o Bruno Fernandes, que tenta girar, sai da grande área, está marcado, pressionado, lança para trás o passe, Nuno Mendes, toca pelo meio campo para João Neves, no que domina está marcado, João Cancelo pede pela meia direita, ele prefere o passe ao lado, Vitinha para a área, a bola para a direita, inversão feita para João Cancelo, e Demaciano, peito está marcado, volta a cobertura feita na ponta pelo Bacambu, ele recua, dá com o zagueiro, Tomás Araújo passa pelo meio campo, já lança por dentro, dá para Renato, Renato Veiga, enfia o passe meio à esquerda, João Neves, Vitinho encostou, pediu ao lado, pedindo a jogada pela linha direita, ele prefere o passe para a ponta, para Cristiano Ronaldo, passe errado, volta a marcação atrás, Mbemba toma o zagueiro, levanta para o ataque, enfia a bola para o meio, sobe de cabeça, tira e manda para fora, Renato Veiga, lateral, é a bola para a seleção da República Democrática do Congo jogar, Léo Geis, é um começo de jogo em que só o time de vermelho joga, Léo.
1: Só, e a tendência deve ser essa, Canhão, para os próximos minutos. A República Democrática do Congo joga por uma bola.
0: Cristiano toma a bola para o meio, para ele, toca à frente o zagueiro. Não dá em tempo de falar direito, né, Léo? Porque o Portugal já aperta na saída. Parece que tem uns 15 de vermelho, né, Léo?
1: Piscou, já era, Canhão. Segredo para Portugal, atrair a República Democrática do Congo para um lado e rodar a bola rápido. A República Democrática do Congo tem só 3 jogadores no setor de meio campo. Eles não vão conseguir cobrir, aliás, o campo todo. Cancelo já recebeu 2 bolas quando ela é invertida, com espaço para conduzir.
0: João Cancelo na direita, linha de fundo, cruzou para a área, passa na pequena área a bola, tira a marcação sobre a volta atrás com o Vitinho, ajeitou para bater, não bateu, lança a bola para a ponta esquerda, aberto, tenta Pedro Neto, toque de cabeça!

0: Portugal. São 6 minutos de uma pressão intensa. Só uma seleção joga. Só uma seleção joga. João Neves aparece livre. Bota a cabeça, desvia, lá vai do lado esquerdo e entra. 1 a 0 Portugal. Empate, não tem jeito, tá feito. É gol de Portugal. Leonardo Zonda.
1: E a seleção portuguesa vai conseguindo aquilo que a Espanha não conseguiu, viu, Canhão? Abriu o placar cedo contra um time retrancado. Esse é o cenário da partida. E ela chega com João Neves. A cabeçada muito boa no canto esquerdo do goleiro. Depois do cruzamento de Bruno Fernandes. Cruzamento pela esquerda com a perna canhota. Botou na cabeça do bicampeão da Champions League. João Neves subiu de cabeça. Portugal abre o placar 1 a 0 para cima da República Democrática do Congo, Canhão.
0: Léo Zenz, até que demorou para sair o gol, tamanha a pressão de Portugal, Léo. 1 a 0 Portugal.
2: Contra um time que joga com 3 zagueiros, é importante que vários jogadores ajudem Cristiano Ronaldo a preencher a área adversária. Foi o que o João Neves fez. Chegou de trás de infiltração, uma das marcas desse grande meio-campista do Paris Saint-Germain. Joga muita bola o João Neves, Canhão.
0: Em Houston, a bola rola, o relógio não para. 7 minutos e meio do primeiro tempo. Placar do Grupo K na Copa do Mundo, Portugal 1, Congo 0, Pedro Coim.
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0: 1 a 0, Portugal vencendo o jogo. Oi, Sonda.
1: E um destaque para o João Neves, porque ele é um dos 4 estreantes da seleção portuguesa no time titular nesta Copa do Mundo. Além dele, o Renato Veiga e o Tomás Araújo, os zagueiros, e o atacante Pedro Neto. Então, estreante já com gol para a seleção portuguesa.
0: Vai atacar outra vez a bola, jogada fica na ponta esquerda com o autor do gol de Portugal. Domina bem aberto o João Neves, enfia pela ponta esquerda. Vai para a linha de fundo, Bruno Fernandes tentou, girou, tentou. Recuperação de bola, Cristiano Ronaldo. De volta a bola, para Bruno. Para trás outra vez, para Cristiano Ronaldo. Que toca do lado, enfia a bola para a ponta esquerda. Se aproxima da marcação com Vitinho. Vitinho recebe, toques curtos. Vitinho toca a bola para João Neves. João Neves de novo, para Vitinho pelo campo. Ele devolve a bola para o zagueiro. Sozinho domina e toca à frente, Renato Veiga. Na marcação, enfia por dentro do passe, vira para João Neves, o autor do gol. Lança a bola para a ponta esquerda, para Nuno. Se aproxima da primeira jogada para tentar tomar, balançou. Vitinho foi lá para roubar, roubou bem a bola. Sai jogando atrás a seleção de Portugal. Trava a defesa, bola enferrada, vai pela ponta. Tem uma vantagem, aí ou tem falta, tem vantagem. Portugal ganha a bola na raça. Bernardo toma, toca pelo meio campo. Volta a bola, Bruno Fernandes, que toca com o zagueiro, devolve a bola para Renato. Renato enfia a bola para a ponta esquerda. Dá no fundo, passe, liga de fundo. Vai tentar cruzar pro gol, tá marcado. Tentou girar, perdeu no momento, o zagueiro travando. Põe o pé e toca a bola para fora, direto pela linha lateral. É arremesso, bola para a seleção de Portugal cobrar. Com 9 minutos e meio, primeiro tempo, Portugal está vencendo o jogo, placar de 1 a 0. 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Grupo K da Copa do Mundo. Portugal ataca, lateral aqui na ponta esquerda. Já sem muita pressa, arbitragem. Ah, havia primeiro um impedimento lá na ponta esquerda do Nuno Mendes. Jogo parado, cobrado esse impedimento. Impasse, o goleiro vira a bola para a ponta esquerda por aqui. Para chegar o Mbemba. Dá na linha de fundo. Cai Mbemba, fechou. Dominou, marcado por 2. Começa a trazer com uma fogueira. Vem o zagueiro, toma a frente. Mbemba recua. Tuan Zebê domina, dá para o goleiro. Impasse, domina na grande área. Pé direito, um bicudo lá. Bola para a direita, muito alto passe. De cabeça, rebate na ponta. Nuno Mendes para Portugal. Sobra, volta pelo comando. Mucau toma. Caminhou com ela, o Issa perde, Bacambu também, liga de fundo para o Issa, passou bem, Bacambu tira a defesa, sobra a volta fora da grande área. Mucau domina, bateu pro gol, fora! A esquerda do gol do Diogo Costa, aliás, a direita, chute com a perna esquerda, Leonardo Sonda.
1: Esse é o jogador mais perigoso da República Democrática do Congo, viu, Canhão? Issa, atacante, camisa número 20, ele que joga no Newcastle da Inglaterra, tem 29 anos, bateu com a perna esquerda, ela saiu perto ali da trave direita do goleiro Diogo Costa, chegou assustando a seleção congolesa.
0: Houston, a bola rola, o relógio não para. 11 minutos do primeiro tempo. Primeira rodada no Grupo K, Portugal 1, Congo 0. Pedro Coen.
3: Carlos Alberto Parreira, treinador da seleção brasileira em 1994, foi internado no Rio de Janeiro. O ex-técnico luta contra um linfoma de Hodgkin, câncer que atinge o sistema linfático.
0: Rogério Assis. Bandeirantes, 11 minutos e meio para meio tempo, 1 a 0 Portugal, Léo.
2: 11 minutos de total domínio da seleção portuguesa, Canhão. Era até natural que fosse dessa forma, teria mais a bola. Portugal faz uma boa partida, consegue circular bem de um lado para o outro. Acho que esse era o segredo, a chave, para destravar a defesa da República Democrática do Congo, que teve só uma boa chegada até aqui com o seu principal atleta, o Issa. É com ele que a defesa portuguesa deve se preocupar. Ele é um grande atacante, homem de velocidade, ficou de fora da última Copa Africana de Nações no começo do ano por estar lesionado, se recuperando fisicamente, mas agora ele está 100%. Já arriscou um chute de fora da área que levou um perigo ao goleiro Diego Costa, Canhão.
0: Congo toma falta no meio e já vem o primeiro cartão do jogo. O árbitro não quer saber de cadê, não quer saber de conversa. O Cristiano Ronaldo vai lá, o capitão do time, conversa com ele. E bota o dedo dizendo, é a primeira, mas não tem, né, primeira, segunda, terceira. Seria essa que tem cartão, pode, com qualquer falta, em qualquer momento, né, Leonardo Zonda?
2: É isso, viu, Canhão? O árbitro do Qatar, ele tá tentando tomar as rédeas da partida, e uma chegada bem forte mesmo do Bernardo Silva, camisa número 10, toma o primeiro cartão amarelo dessa partida, ele que foi anunciado hoje, Canhão, pelo Real Madrid. Time da Espanha, que terá José Mourinho como técnico, estava sendo aí disputado também pelo Barcelona, mas vai jogar no time merengue na próxima temporada.
3: Olha, Canhão, eu diria que era uma jogada para cartão laranja. Correu um risco gigantesco o Bernardo Silva aqui.
0: E no meio do campo, né, Léo?
3: Pois é, de ter sido expulso, solada no tornozelo do adversário, entrada forte.
0: Bacambu dominou, bateu, desviado, escanteio! Chegou de novo, Congo com perigo, Leonardo Zonda.
2: Muito bom jogador também o Bacambu, viu, Canhão? A dupla de ataque rápida da equipe congolesa, ele passou por dois jogadores, bateu a zaga de Portugal com o Tomás Araújo, colocou para escanteio, tem a chance agora o time africano de, quem sabe, buscar o empate logo no começo da partida.
0: 13 minutos e meio do primeiro tempo, ganhou aí escanteio a República Democrática do Congo. 2:15 da tarde, hora de Brasília. Capuadito, Azembe na área. Vai cobrar o escanteio. Lá do lado esquerdo, Massuaco. Lá vem ele. 1-0 Portugal. Rasteirinho, jogada ensaiada. Para trás, ele errado. Não sei, pode ter dado certo. Agora não deu, não. Portugal domina essa bola para frente. Bernardo Silva tentou. No meio, ficou no chão. Jogador de Portugal reclamando de uma falta de arbitragem. Não viu. Seguiu, sobra a volta atrás com o Congo ainda jogando. Lá do lado esquerdo, 1-0 Portugal ganha. Caminhou pela ponta. Mocal dá na liga de fundo. Bota do outro lado. Na aproximação feita aqui na ponta. Cai em B, cruzou pro gol. Defesa tira. Rebate. A marcação fica pela esquerda. Portugal domina e vai à frente, mas a arbitragem está atendendo o assistente, marcando impedimento no ataque da seleção da República Democrática do Congo. 14 minutos e meio, primeiro tempo, placar de 1-0. Portugal já está vencendo o jogo. 5 da tarde, Inglaterra e Croácia. Ulisses Costa com Cláudio Zaidan, com Luiz Fabiani, 11 da noite. Uzbequistão e Colômbia com Pedro Martelli, Leandro Guerreiro com Leonardo Mal também. Sai jogando Portugal de volta no meio do campo. Vem aí o toque da Bandeirantes para marcar para você. Tempo e placar de jogo em Houston. Em Houston, a bola rola. O relógio não para. 15 minutos do primeiro tempo. João Neves marcou, Portugal 1, Congo 0, Pedro Coen.
3: Informação do repórter Bandeirantes Alexandre Pretzel, que acompanhou o treino da seleção brasileira nesta quarta-feira. Neymar foi ao gramado e chegou a treinar com bola, Canhão.
0: Jogado aqui atrás o goleiro de Portugal, Diogo Costa, já envia a bola para o lado esquerdo, para o outro zagueiro, para Renato Veiga, dá na ponta essa bola. Vitinha se aproxima, perde, adiantando pela ponta, em aberto lateral, Nuno Mendes, ele vira a jogada para o meio do campo, recebe de volta João Neves, toca mais atrás ainda, para Vitinha, Vitinha volta a bola para João Neves, dele para o zagueiro, volta para Renato Veiga, Portugal troca passes, vencendo o jogo, placar de 1-0, Portugal já começa na frente, esse grupo cá, bola para o meio campo com o zagueirão aqui, vem Tomás Araújo, que domina marcado, a distância, pressão direção de Bacambu. Ele toca pelo meio campo, entra na frustração pela meia direita. João Neves certo, já marcado o autor do gol de Portugal. Gentinha, bola para a ponta esquerda. Por dentro passa Cristiano Ronaldo. Já tocou João Neves a Cristiano Ronaldo na grande área. Dominou, perdeu na frente. A sequência, jogada na marcação, a defesa tira. Bernardo Silva chuta a bola, vai desviada. Toca no zagueiro e sai direto pela linha lateral com pressa para fazer a cobrança. Nuno Mendes vem aí para fazer a batida. 1-0 Portugal, vai ser vencido. Já cobrou por dentro da bola de primeiro passe, recuada pela linha direita ainda. Para Vitinha, Vitinha, vinha para a direita. Para João Cancelo para cruzar. Para Cristiano Ronaldo, ele tentou a bicicleta. Pelo menos ameaçou. Ela fica na esquerda. João Neves levantou. Segunda trave de cabeça. Defesa corta bem Cancelo na sobra. Domina de primeira. Tenta o toque, mas perde para quicada que a bola dá. Depois vinha jogada a defesa que atrás. Rebate à frente. Toca na marcação em Bemba. Quando tenta jogar no contra-ataque. 1-0 para Portugal. Vira para o meio do campo. No carro, 2 em cima. Insiste. Sai deles. Recua. Dá pela liga direita. Vai tentar à frente o passe. Vira a bola para a ponta esquerda. Outra vez para Canhembe. Canhembe passando a ponta esse passe. Em Bemba fecha marcado. Primeira pinta. Já perde a bola. Toma a frente e ganha. Seleção de Portugal com João Cancelo. Cancelo toca recuada. Volta para o zagueiro. Para Tomás Araújo, que entrega atrás com o goleiro português. Diogo Costa, a gente já vira a bola para a ponta esquerda. Portugal tem pressa. Você sente o clima do estádio Houston. Maioria, claro, torcedores de Portugal empurrando o time. Cristiano busca a bola. Lá no ângulo esquerdo. Nuno Mendes. Na área, ganhou para fazer. Deu um tapa ao goleiro. Sobra a volta para Portugal ainda. Fica no fundo. João Neves bateu, cruzando. Segunda trave. Passa e vai para fora pela linha de fundo. Portugal de novo perdendo mais uma chance. Leonardo Sonda.
3: A tentativa desta vez era do Bruno Fernandes, jogador de destaque do Manchester United, na arrancada do Nuno Mendes. Quase o segundo gol português. Olha, teve a chance o atacante da equipe portuguesa, bateu cruzado sem defesa neste momento. Tiro de meta para a República Democrática do Congo.
0: 18 minutos do primeiro tempo. Léo Gênios, 1-0 Portugal, Léo.
2: Olha, Canhão, no gol, o passe que gera o gol de Portugal é feito pelo Vitinha e o gol marcado pelo João Neves. Aqui foi o Bruno Fernandes quem acionou o Nuno Mendes. Todos esses jogadores citados por mim, meio campistas. Confesso que eu tenho uma certa inveja da seleção portuguesa. Eles têm tanto, talvez a gente tenha tão pouco atualmente, né?
0: Pois é, né? Vamos esperar sexta-feira contra o Haiti, porque se enroscar contra o Haiti, né, Léo? Aí também, né?
2: Aí, sinceramente, pode acabar a Copa do Mundo, né? Mas eu acho que a seleção brasileira vai melhorar sim contra o Haiti.
0: É, gostei do seu otimismo. Seu tom de voz otimista já me deixou bem também otimista. Vai jogar outra vez Portugal. Nuno Mendes domina, escapa no meio campo, lateral esquerdo. 19, primeiro tempo, 0. A Zanetia pela ponta, o passe, recebe de volta. Recua, dá com o zagueiro. Dá Renato. Renato domina o meio campo. Entrega do lado para Vitinha. Vitinha para o outro zagueiro, para Tomás Araújo. Tem velocidade, arranca, enfia a bola pela ponta. Aqui na jogada com João Cancelo. Cancelo devolve a bola outra vez para Tomás Araújo, que deixa pela meia direita para Vitinha. Se aproxima o volante português. Tem aula. Se quiser, João Neves, autor do gol. Ele quis então. Toca a bola, vira para João Neves, que arranca para o ataque. Domina para exatamente no meio do campo. Domina e vem à frente com 19:30. Primeiro tempo, 1-0 Portugal. Abre a passada para o zagueiro à frente, Renato Veiga. Dá nesse fundo de bola, bola para Cristiano Ronaldo. Ele pega na bela torcida, delira. Vira Cristiano Ronaldo para João Neves, que entrega atrás ainda com o zagueiro. Para Renato. Renato no meio, para Vitinha. Vitinha caminha, dominou, completamente aberto. Já toca do lado direito para Tomás Araújo, que devolve a bola para Renato Veiga mais uma vez. Troca passes Portugal. Vencendo o jogo, placar de 1-0. Linha de fundo, passe Nuno. No contra-ataque, a bola forte na ponta, para tentar na marcação com a defesa, vem à frente o zagueiro Capuá de Toma, dá na direita com o lateral, vem o Ambissaca para tentar bater para frente, dá o primeiro drible, volta na grande área com o pé direito o goleiro, empasta, levanta a bola para o ataque, toca na ponta de cabeça, não sobe na marcação, Bacambu não pega, rebate de cabeça, toca na ponta, Renato Veiga, rebate a defesa, volta no meio campo ainda para a seleção do Congo, tentar à frente o passe, Mucau levanta, vem de cabeça e volta a bola, Renato Veiga para o goleiro de Portugal, para Diogo pegar tranquilo dentro da grande área, Houston, a bola rola, o relógio não para. 20 minutos e meio do primeiro tempo. Grupo K, Portugal 1, Congo 0, Pedro Coen.
3: Atacante da Costa do Marfim, Eniwe Wahi, foi preso por suspeita de manipulação de resultados.
0: Rogério Assis. 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Portugal ataca para trás, a bola recuada para a metade do campo por aqui. Bernardo Silva passa, se aproxima com João Neves, que entrega para trás a bola. Recomeça, dá para Vitinha. Vitinha domina, marcado a Cristiano Ronaldo. Entrega Vitinha, Vitinha para o CR7. Ele pega, ele dá um toquinho, só um toquinho na bola. A galera vai ao delírio. Enfia para a direita, bola aberta para a ponta. Bernardo Silva fecha aqui, recua para Vitinha. Vitinha toca para Tomás Araújo. Do Tomás Araújo para Renato Veiga. Saem jogando os jogadores da seleção de Portugal. A torcida vai ao delírio, empurrando o time. 21 minutos, primeiro tempo, 1-0 Portugal. E ataca de novo. João Neves, lado esquerdo, passa a marcação com Vitinha. Vitinha domina. Vai tentar arrancar para o ataque. Tem na ponta aberto. Tomás Araújo enfia na ponta para Nuno. Domina o lateral esquerdo, pressionado. Lança pela linha direita ainda. João Neves bota a linha de fundo, já para o outro lado. Vem Pedro Neto, chega, vai para o próprio domínio. Devolve a bola pelo meio campo ainda. Toca do lado, vira Bruno Fernandes. Na beirada do campo, na meia direita. Recuando a bola para Vitinha. Vitinha de volta esse passe para Bruno. Liga de fundo, encostou Cristiano Ronaldo. Marcado. Cristiano Ronaldo não pegou na bola até agora, Léo. Está tentando pelo menos, mas está bem marcado, hein?
2: É um jogo difícil para ele, porque a República Democrática do Congo tem três zagueiros, três caras vigiando o Cristiano Ronaldo de perto. Mas ele é gênio, ele é muito diferenciado. Ele precisa de uma chance para colocar a bola no fundo da rede. Portugal tem total controle, total domínio sobre o jogo, Canhão. Boa atuação da seleção portuguesa até aqui, que não precisa arriscar mais tantos passes quanto no começo do jogo, já está em vantagem. Agora é ter cuidado para não errar e conceder um contra-ataque à República Democrática do Congo, que gosta e explora muito bem os contra-ataques, as jogadas em velocidade.
0: 22 minutos e meio, chegamos à metade da metade em Houston, com 0-0, chovendo lá fora, mas o estádio com teto retrátil sequinho. Portugal, Bernardo Silva para a direita, esse passe pela beirada do campo. João Neves fecha, que devolve ela com o zagueiro. Toca para Tomás Araújo, Portugal girando a bola de um lado para o outro. Já já, parada para a hidratação. Quatro foi lá, deu uma olhadinha, botou um apito na boca, ele vai já já parar o jogo. Tocam aqui atrás a bola aos jogadores de Portugal com a defesa. Vitinha, Vitinha abre lá do esquerdo. Renato Veiga domina pela ponta esquerda, passa a abertura na jogada. Pedro Neto fecha com ele, toca na meia. De primeira para ele, volta a defesa para cortar aqui atrás da marcação com o Congo ainda tomando. Mucal domina e a bola vai para fora e agora sim. Faz o sinal, parando o jogo, Abdul-Arnau. Parando o jogo aos 23 minutos do primeiro tempo. Léo Gens, a opinião da Rádio Bandeirantes. 1-0 para a seleção do CR7. Portugal 1-0 em cima da República Democrática do Congo, Léo.
2: Portugal dita o ritmo da partida. Troca passes, até de forma um pouco mais lenta já nos últimos minutos, depois de ter feito o primeiro gol, gol marcado por João Neves, um belíssimo meio campista da seleção portuguesa. Ele chega de trás, cabeceia, manda a bola para o fundo do gol. O segredo para Portugal dentro do jogo era circular a bola rápido de um lado para o outro, porque a República Democrática do Congo tem só três meio campistas, três jogadores só preenchendo esse setor, eles não iam conseguir cobrir o campo todo. Foi mais ou menos dessa forma que saiu o gol de Portugal. E de lá para cá, o ritmo caiu um pouquinho na partida, porque Portugal troca passes de uma maneira um pouco mais lenta. Evita o erro. Caso contrário, pode ceder a bola à República Democrática do Congo e assim ter velocidade, campo para correr. O Issa e Bacambu são os dois homens mais avançados da República Democrática do Congo. São velozes. O Bacambu usa muito bem o corpo, aquela parede, faz o pivô. É um centroavantão mais de área, mas tem velocidade. E o Issa é muito rápido, jogador do Newcastle, da Inglaterra. A seleção portuguesa precisa tomar cuidado com eles dois. Mas até aqui, Canhão, Portugal tem tudo sob controle.
0: Parada para hidratação em Houston, Leonardo Sonda.
2: Aproveitando, Canhão, para trazer um pouco do ambiente do estádio de Houston, porque, obviamente, ele está tomado pelos portugueses, torcedor português se faz muito mais presente. A gente vê a torcida predominantemente em vermelho, com alguns pontos azuis, né, que são os torcedores da República Democrática do Congo. Esse estádio que tem capacidade para 68.700 torcedores aproximadamente. Mas tem um detalhe, Canhão, que acaba tirando ainda mais torcedores do time africano, no caso da República Democrática do Congo, que é uma situação sanitária complicada. O Congo vive um surto de ebola, que é um vírus que é muito mortal. São mais de 800 casos já confirmados na região, 192 fatais. Isso impediu muitos turistas, muitos torcedores da República Democrática do Congo de entrarem nos Estados Unidos. Então, por isso, o apoio é baixo, mas a seleção promete, pelo menos, tentar honrar esses mais de 116 milhões de habitantes do país.
0: Essa parada, Léo Gens, é um pouco maior, até porque o técnico de Portugal, o Martínez, puxou uma pranchetinha ali, né? Reuniu os caras, pegou aquele campinho e mostrou. É para tudo isso?
2: Acho que faz parte da vida de treinador.
0: Ele tá lá,
2: né,
0: para isso também, né?
2: Exatamente. É, não, acho que não vai ser o caso de hoje aqui, mas dentro da Copa do Mundo a gente tem visto que acontece um jogo até a parada técnica, os times conversam com os seus treinadores e o panorama da partida se inverte para a segunda metade do ciclo daquela determinada etapa, daquele determinado tempo. Não acho que vai ser o caso aqui, Portugal tem mais a bola e seguirá com o controle das ações, até porque se a República Democrática do Congo tiver um contra-ataque e souber explorar o bem, vai chegar ao gol de empate, que é o que precisa aqui hoje. Mas o Roberto Martínez tem pouco a ajustar. Estou gostando da mobilidade dos meio-campistas de Portugal. Vitinha, João Neves, Bernardo Silva, Bruno Fernandes, todos trocando muito de posição, que dificulta a marcação da República Democrática do Congo.
0: Reiniciado o jogo em Houston. Bola atrás com a seleção de Portugal para o goleiro Diogo Costa na grande área. Levanta Diogo Costa para ponto. Passa errado. Livre, sozinho, domina. É aqui o Mbemba. Tentou tomar a bola, vai espirrada. Bate em quem? Bate no próprio jogador do Congo e vai para fora pela linha lateral. O nome, na verdade, é parada para hidratação, mas virou uma parada técnica, é natural. Técnicos conversam com os jogadores, se reúnem ali, batem um papo, tem a pranchetinha, é uma parada para tomar uma aguinha, para ouvir o técnico também. Bola aqui atrás com a seleção de Portugal, Nuno Mendes vai recuar, dele para o zagueiro Renato Lomila, dá no meio para Vitinha de volta, para Renato Veiga, escapa da primeira marcação, vai tentar passar pelo Issa, dá na esquerda a bola, Pedro Neto na área, Cristiano Ronaldo, ele cruzou, zagueiro, põe o pé e botou para escanteio. Portugal conseguiu achar uma escanteio. Essa bola do Pedro Neto vinha no pé do CR7, Leonardo Sonda.
2: Era a chance do Robozão marcar o seu primeiro gol na Copa do Mundo pintando, viu, Canhão? Lançamento do Renato Veiga, o zagueiro, para o Pedro Neto. Ele fez o cruzamento rasteiro. E aí o Mbemba, zagueiro, capitão da equipe do Congo, colocou para escanteio. Tem chance de aumentar o marcador a equipe de Portugal.
0: 28 minutos do primeiro tempo, escanteio, Portugal cobra. Gostinho do escanteio, Nuno domina aqui na esquerda. Toca do lado, recebe marcação para Vitinha. Vitinha para trás aqui, mais pela meia ainda. Bruno Fernandes na grande área para Nuno. Zagueiro volta o cabeção, tira a bola, volta na ponta com o próprio Nuno. Ele apenas protege a jogada e domina com o pé direito. Toca para o canhoto, que é bom, já recua. Vitinha, de frente para trás, um passe um pouco mais na fogueira aqui atrás. Bruno Fernandes escapa da marcação, feita em cima do Bacambu. Toca a bola para a direita, para João Cancelo. Escanteio de Portugal virou isso aí, hein? A jogada ensaiada do escanteio se transformou numa bola que veio parar no meio campo e nada. 14h30, hora de Brasília, o quinto sinal marca, 1-0, Portugal ganhando. Vem Vitinha para Portugal, recua, toca para o zagueiro, vira pelo meio campo com Tomás Araújo. Na meia direita para João Cancelo, ele arrumou, bateu direto, Cristiano, não acredita, e a bola foi para fora. Sorri, Cristiano Ronaldo, se ele acredita só um pouquinho, era dominar e entrar com a bola no gol de Congo. Leonardo Sonda.
2: Não sei se foi um cruzamento ou se foi um chute do João Cancelo, mas o fato é que foi uma jogada ruim do lateral do Barcelona. O Cristiano Ronaldo poderia ter acreditado realmente na jogada, mas o chute cruzado passou e saiu em tiro de meta para o Maxi fazer a cobrança para a seleção congolesa.
0: Cobrado o tiro de meta, a bola atravessada de um goleiro para o outro, cai com Diogo Costa, o goleiro de Portugal, já joga com as mãos essa bola para a ponta esquerda, Nuno Mendes enfia no meio, passe errado, não pega a Vitinha, marcação por dentro, volta, jogada para Mucal, Mucal toma, na direita Congo tenta no meio, fecha o Issa, no peito, na direita jogada, cai em B, dominou, cortou, tá na área e a bater tá pressionado, enfia na ponta, cruzamento para o Issa, rebate aqui atrás, Renato Veiga tira, sobra, volta com, perdeu a jogada, pega a sobra aqui atrás, perde na primeira jogada, na primeira bola prensada. Bruno Fernandes escapa, volta para a seleção de Congo. Bruno de primeira, lá para Cristiano Ronaldo, forte demais. A bola vai direto pela linha lateral. Aliás, não era para o Cristiano, não. Era para o Pedro Neto, a bola foi forte demais. Em lateral, bola para a seleção do Congo jogar. Houston, a bola rola, o relógio não para. 30 minutos e meio do primeiro tempo. Placar do Grupo K na Copa 1, Portugal, Congo 0, Pedro Coin.
3: Além desse Portugal e República Democrática do Congo, hoje mais 4 jogos. À 1 da manhã, a Áustria fez 3-1 na Jordânia. Mais tarde, com transmissão da Bandeirantes, Inglaterra e Croácia 5, Gana e Panamá jogam às 8 e às 11, Uzbequistão e Colômbia.
0: 31 primeiro tempo. Quando acabar o primeiro tempo, Ricardo Capriotti no futebol Bandeirantes para a área, bola Portugal. Opa! Zagueirão Renato Veiga girou. Quando girou, sobrou um pezão do Issa. Pegando ele em sonda.
3: Pegou forte, viu, Canhão? Tava pressionando alto o atacante do Newcastle. Fez a falta em cima do Renato Veiga, que é um dos bons talentos da seleção portuguesa. Tem 22 anos apenas o zagueiro. Lembrando que o titular Rubem Neves está no banco por problemas físicos fora da estreia com o técnico Roberto Martins.
0: Pedro Neto sobe, disputa de bola e vem mais um cartão. Os dois no chão, um de cada time. A falta marcada é para Portugal. E vem amarelo para o jogador da República do Congo, que reclama. Vai se levantando e reclama do cartão que toma. Sonda.
3: Mbemba, camisa 22, o capitão zagueiro da equipe congolesa, chegou forte em cima do Pedro Neto. Está colocando a mão, inclusive, abaixo do queixo, né? Está colocando a mão justamente ali na glote, o atacante da seleção portuguesa, porque Tomão chega para lá. O zagueiro congolês está caído no gramado. Falta marcada e cartão para o 22, Mbemba.
0: Léo Gens, acerta a arbitragem? Rigoroso, não era para tudo isso, Léo?
2: Não, eu acho que foi bem a arbitragem. Cartão amarelo para o Mbemba, zagueiro. Uma das grandes referências dessa República Democrática do Congo. Acho que se montássemos uma seleção de todos os tempos, ele estaria no miolo de defesa. Teve seus problemas de relacionamento há umas duas temporadas no Olympique de Marseille.
0: Nono, na área, bola, defesa, tira, rebatida, ela cai fora da grande área, fica na direita ainda, para tentar atacar a seleção do Congo. São 33 minutos do primeiro tempo, 1-0 Portugal vencendo, domine bem à frente a marcação, se antecipa e disputa para o ataque, essa bola caminha com ela, Tuan Zembe domina, vai à frente, enfia pela meia direita ainda, cai em B, limpou, um canhão para o gol, vai desviar, Diogo Costa defendeu, lá de longe, pega o goleiro, Zonda.
3: E era quase o empate pintando. O Kayembe deu um belo drible de corpo no Vitinha, meio campista português. Chutou, ela desviou na zaga e o Diogo Costa fez a defesa, mas está chegando a equipe congolesa em contra-ataques, principalmente. Segue 1-0 Portugal, Canhão.
0: 33 minutos e meio, primeiro tempo, para tocar de volta Portugal, Vitinha. Vitinha abre a bola pela linha direita, enfia pela ponta, bem abertão aqui na ponta de Bernardo Silva. Do que domina, já faz a passagem pela linha direita, volta para Renato Veiga. Renato bota no fundo, Pedro Neto dispara pela ponta, Nuno também. Nuno de volta, a bola para Pedro Neto, mais atrás essa bola, volta com o zagueiro para Renato Veiga. Jogar com tranquilidade. 5 da tarde, Inglaterra, Croácia, com Ulisses Costa. 11 da noite, Uzbequistão e Colômbia, com Pedro Martelli, mais Copa do Mundo na Bandeirantes. 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Para trás, Portugal com o zagueiro Tomás Aruz, uma grande área. Volta com o goleiro Diogo Costa, completamente sozinho. Vitinha passa pelo meio, levanta o bração também, autor do gol, João Neves. Diogo Costa caminha, carrega, traz a bola pro pé esquerdo, bateu para Isaco, o Isaco as perdeu, sobe de cabeça no meio para tomar o Kayembe, que vacilão do goleiro de Portugal agora, carregou a bola achando que estava sozinho, não estava não. Congo domina pelo meio campo, completamente aberto na jogada pela linha direita, Kayembe na lateral do campo, pela beirada do campo, o Isaco fecha aqui, recebe na primeira bola, calcanhar, driblou de volta para tentar cruzar pro gol, tá marcado, balança, marcado pelo Pedro Neto, devolve a bola, começa com o zagueiro, Mbemba domina, volta o zagueiro, mais a abertura feita do lado esquerdo. Aqui, Capuati domina, vai com completa liberdade, quase 35, primeiro tempo a zero para Portugal, vai atacar de volta, pelo menos tenta a seleção do Congo, volta bem a marcação, João Neves espera, mais perdeu na sequência jogada, bota o pé, travou com o Kayembe, lateral bola, está marcando a arbitragem, bola para Portugal e a seleção do Congo reclama dessa marcação, eles queriam bola para eles. Enquanto isso, Vitória Vermelho, mesa de som, com Roger Palme Duarte, com Roberto Dias, com Paulo Marcelo Mamone na central técnica marcando, Houston, a bola rola, o relógio não para. 35 minutos e meio do primeiro tempo. Placar Bandeirantes é o Grupo K, Portugal 1, Congo 0. Pedro Coim.
3: Com essa vitória parcial, Portugal assume a liderança do Grupo K com 3 pontos. O Congo é o lanterna. Lembrando que Colômbia e Uzbequistão, os outros dois times do grupo, jogam hoje às 11 horas da noite.
0: 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Ataca vencendo o jogo 1-0. Nuno puxa a marcação na esquerda, deixa do ladinho essa bola para chegar com Pedro Neto. Domina marcado, sai pela linha direita, levantando o bração, querido bola, Bruno Fernandes. Ele dá no meio, Renato Veiga, na área, a bola para Pedro Neto, travou com o zagueiro, ela voltou pro goleiro. Tinha um buraco na defesa, sai ali sorrindo Pedro Neto. Aqui o zagueiro chegou travando, hein, Sonda? Se não, ia parar na cara do goleiro.
2: Era o Pedro Neto contra a zaga do Congo, viu, Canhão? Ele não conseguiu o domínio, a bola ficou para o goleiro Empazi. Só para corrigir uma informação anterior, quem está fora da estreia é o Rubem Dias, zagueiro do Manchester City, com problemas físicos. O Rubem Neves é volante, está no banco também.
0: 36 minutos e meio, primeiro tempo, e Portugal ataca, a bola para a direita, João Neves se soltou do gol na ponta. Opa, tomou pancada! No que dominou, tomou um, chega pra lá, o árbitro foi lá, deu a falta, não deu cartão, já cobrando a compressa para João Cancelo. Calcanhar devolve a bola pela ponta ainda, completamente sozinho, zona do Vitinha. Vitinha fecha aqui, João Neves, dá pra Vitinha, dá no meio, na fogueira essa bola, vai chegar pra tomar, Bacambu toma, pra Uissa, volta primeiro pra tomar, toma zero com defesa portuguesa, agora já se arrumando, vem a frente e atrás com Bruno Fernandes, é quem domina a bola pelo meio campo, toca, dá Vitinha, Vitinha domina, recebendo bola do Bruno, deu uma olhadinha pela ponta, tem o próprio Bruno pedindo bola, caminhou, carregou, virou na direita, agora entrega mais atrás esse passe curto, aqui pela linha direita, na aproximação feita por Vitinha, torcida de Portugal, canta, você ouve, a Bandeirantes mostra para você o clima do estádio, Hilton, casa cheia, apesar do ingresso ser caro, todos os estádios cheios, na esquerda, Nuno, dominou no peito, na área, limpou, rolou para trás, a defesa prensa na saia, vem João Cancelo, sobra, puxa a marcação, dá o um passe atrás, recuada, a defesa tenta a frente, volta, recuou mal feito, toma João Neves, dá Nuno de novo, para cruzar, limpou, clareou, recuou, devolveu para João Neves, atrás dessa bola, para tentar, Bruno de volta, a bola para a esquerda, para cruzar, não cruza, Bruno de novo, para trás ainda, pela meia esquina, enfia na ponta, Pedro Neto fecha por aqui, vem João Neves, recebendo liga de fundo, se limpa, cruza, limpou, balançou, de um lado para o outro, tentação, espaço, encara o adversário, recua, abre no Fernandes, vai bater, um canhão do zagueiro, a bola voltou na sobra, para tomar Nuno, foi travado com o pé por baixo, arbitragem, não pega a falta, em Nuno Mendes, e ganha o contra-ataque, Congo, bola na esquerda, abertura feita para Bacambu, devolução pela ponta ainda, para tentar com o Mucau, reclamam os jogadores de Portugal, espesso o capitão, Cristiano Ronaldo, querendo uma falta atrás ainda. Vaga da torcida também, continua caindo o jogador de Portugal, vai se levantando agora Nuno Mendes, bola botou na ponta com a seleção do Congo, para dentro, passe de cabeça, rebate Renato Veiga, Portugal pega a sobra, reclamaram ainda na falta que atrás no Nuno Mendes, pareceu falta, não pareceu, Sonda?
2: Pareceu sim, viu, Canhão, a chegada do Mbemba, ele que já tem cartão amarelo, chegou para cima do Nuno Mendes, um lance bem próximo, inclusive, à grande área, na divisa da área com a meia-lua, e a falta não marcada pelo árbitro do Catar ficou na reclamação, o Cristiano Ronaldo.
0: 39 minutos do primeiro tempo, Léo Gens opina na Bandeirantes, 1-0 Portugal em cima do Congo, Léo.
2: O jogo segue bem parecido com o que trazíamos aqui, Canhão. Portugal com a posse, roda a bola de um lado para o outro, para mim num ritmo um pouco mais cadenciado, um pouco mais lento, e aí facilita a vida da defesa da República Democrática do Congo, que se defende num sistema tático 5-3-2, bem sólido, concede poucas oportunidades à seleção portuguesa e joga por uma bola. Um contra-ataque para Bacambu ou Issa. Esse é o objetivo da República Democrática do Congo para o restante desse primeiro tempo e para a segunda etapa também, ganhou.
0: Jogam atrás os zagueiros de Portugal. Tomás Araújo para Renato, que enfia a bola para Nuno, lado esquerdo. No comando a bola para chegar Bruno Fernandes. O zagueiro vai, toma a frente, Bruno ganha. Lazem bem, insiste, tira o zagueiro, bota para fora. Ninguém lateral, arremesso, bola para Portugal jogar. 1-0 vencendo a seleção de Portugal. Você já ouviu o toque. Bandeirantes marcando. Chegamos a 40, primeiro tempo, letra vai ser cobrado com pressa. Portugal toda a frente, quer ampliar a vantagem. Está só 1-0 para Portugal. Nuno Mendes para fazer a cobrança de lateral aqui na esquerda. Vai tentar jogada por dentro. Recebe de volta e recua. Dá com o zagueiro. Volta a bola para Renato Veiga. Olha a ola no estádio em Houston. verdade é o desafio. Vamos lá, até gritando o Olo. Nossa senhora. Bola por dentro, na direita para João. Cancelo, lateral, recebeu, tentou a meia lua, adiantou demais a bola. Marcado, opa, depois ele comete a... Ai, aí então chega para lá dele aqui com o Imbemba. Pintou um clima, o outro foi lá, parou, marcou a falta. É falta marcada para Congo bater em Houston. A bola rola, o relógio não para. 41 minutos do primeiro tempo. Começando o grupo K na Copa do Mundo, Portugal 1, Congo 0, Pedro Coin.
3: Técnico do tetracampeonato brasileiro na Copa do Mundo, Carlos Alberto Parreira, foi internado no Rio de Janeiro. Ele luta contra um linfoma de Hodgkin, câncer que atinge o sistema linfático.
0: Nossa torcida para a recuperação do querido Carlos Alberto Parreira, um grande nome do futebol brasileiro. O Isaac tentou no meio, passa por ele. A bola volta para Portugal na ponta esquerda. Nuno fecha aqui, o lateral está marcado. Enfia pela meia direita, dá com o zagueiro. Toca a bola, Tomás Araújo, marcado para cima dele. Vem Bacambu na pressão, dá na ponta. Bernardo recua, toca pela meia direita. Na aproximação com o Bruno Fernandes, que abre a jogada para Nuno de volta. Pedro Neto na ponta, Cristiano aberto pela direita, levantando o braço. João Neves caminha Portugal na primeira jogada. Ganha o passe, a bola voltou pela beirada ainda. Tenta o giro, ganha João Neves de volta. A bola para o zagueiro. Renato Veiga deu uma olhadinha para Diogo Costa e devolve a bola para o goleiro. Temos 42, primeiro tempo. Diogo domina, sai na grande área. Precioso demais, ele carregou com ela. Bacambu deu carrinho, já levantou essa bola para a ponta esquerda. Pedro Neto fecha por aqui, dá a jogada pela ponta. O Ambissaca atira, toca na beirada do campo, ela vai para fora para a linha lateral. Nuno tentou dominar, até domina, mas a bola escapa, o livre saiu de novo em lateral, bola para Congo bater na direita na sua defesa. 42 e meio, primeiro tempo. Léo Zenz comenta na Bandeirantes, Portugal, só 1-0 para quem esperava goleada no primeiro tempo, hein, Léo? Só 1-0.
2: Pois é, Portugal abriu o placar cedo no jogo com o João Neves de cabeça, bela chegada do meio campista da seleção portuguesa de trás, ajudando o Cristiano Ronaldo a preencher a área. Depois disso, Canhão, Portugal diminuiu o ritmo da troca de passes e com isso facilita a vida da defesa da República Democrática do Congo. Não consegue mais envolver a marcação adversária. Entendo que essa troca de passes um pouco mais lenta seja feita para evitar um erro e, nesse caso, conceder um contra-ataque à República Democrática do Congo. Mas se ousar um pouquinho mais, se acelerar um pouquinho mais esse passe, Portugal chega ao segundo gol.
0: Sai a marcação, perdeu, Issa tomou, vai tentar no meio, Bacambu, era recuada para Diogo Costa, Bacambu em cima, toca Diogo para direita, ó, quem está aberto por aqui, ó, para pegar essa bola, Bernardo domina, recua, dá para Vitinha, Vitinha bota a pique dela com o goleiro, Diogo Costa domina e joga agora um pouco mais tranquilo, 43 e meio, está acabando o primeiro tempo em Houston, 1-0, Portugal começa ganhando o jogo, Nuno Mendes da Caiota encara o primeiro marcador, balança de um lado para o outro, dá o drible, volta a bola, João Neves que toca para Vitinha, Vitinha bota a bola para direita, Betão Zagueirão vai chegar aqui por aqui. Tomás Araújo que enfia na bota para João Cancelo. De volta a bola para Tomás. Tomás no meio. Vitinho domina e devolve a bola para o goleiro Diogo Costa. Ele sai fora da grande área. Já toca pela ponta. Se sai é fora, né, Rogério? Coisa feia isso. São 2h45 da tarde, hora de Brasília. 1-0 vencendo Portugal no jogo já. Ricardo Capriotti no intervalo Bandeirantes. Trocando passes, Portugal na sua defesa, cadenciando o jogo, vence por 1-0. Para trás a bola, vem buscar a marcação, Vitinha completamente aberto, bem na beirada do campo, Bernardo Silva. Ele toca do lado esquerdo ainda, na aproximação pela ponta. Vira Bruno, toca na ponta, Pedro Neto devolve a bola para Bruno. Tenta girar, mas em dois em cima, ele prefere devolver a bola com o zagueiro. Da Renato Veiga, que toca a bola para direita, para o outro zagueiro. Vem aberto, vem Tomás Araújo na ponta, João Cancelo encara o marcador, já driblou, escapou no meio, para Bernardo Silva, partiu de frente, adiantou a bola, até perdendo, ele mesmo assim se levanta, insiste, toma, recua, tentou o passe no meio, Vitinha, toca a defesa, Vitinha insiste, pega o rebote para Portugal, o que balança é rápido, sai do primeiro marcador, deixa para trás o Mucão, balança para lá, para cá, vira de volta, passe na direita ainda, Portugal continua atacando, 44 e meio, primeiro tempo, Bernardo Silva para meia direita, bola para João Cancelo, tentou a finta, caiu nada de falta, ele tentou dar meia lua, só que ele não foi pra bola. Ele viu que tinha um marcador na frente, se atirou no cara. Falta não, né, Leonardo Sonda?
2: Tentou passar por dentro do Capu Adi, o João Cancelo, lateral do Barcelona, caiu no gramado, nada de falta a marcar e vem contra-ataque da seleção do Congo.
0: Mucão domina para a seleção de Portugal, 45, entramos nos acréscimos, vira a jogada para a direita para Bacambu, Bacambu linha de fundo, o Ambissaca aperta no apoio, devolve atrás da bola, Kangembe dominou, bateu pro gol, a bola bateu na bunda do Bissá, ficou na grandeira, depois comete a falta, falta do Bacambu. Rapaz, se não fosse o buzão fã do próprio atacante de Congo, a bola ia pro gol, Sonda.
2: Aí é complicado, viu, Canhão? O Montosami tentou o chute de fora da área, mas acabou atingindo o próprio companheiro. Na sequência, o Issa fez a falta de ataque. 4 minutos de acréscimo, vamos a 59 por enquanto, Portugal.

0: 45 minutos e meio. Primeiro tempo, por enquanto, o placar de 1-0. Portugal está vencendo 5 da tarde. Inglaterra, Croácia. Ulisses Costa com Zaidan, com Luiz Fabiani. 11 da noite, Uzbequistão e Colômbia. Pedro Martelli com Leandro Guerreiro, com Leonardo Mal. 11 da noite, tem bola rolando também a Bandeirantes contra. 46. Teremos a 49, aí vem Ricardo Capriotti, intervalo Bandeirantes. Mucal tentou o chapéu, defesa, tira a bola, sai pela linha lateral. É de graça a bola para a seleção de Portugal. Nesse primeiro tempo que está acabando. Sim, numa análise, Leonardo Gens. Léo Gens, a respeito desse primeiro tempo. Está tudo certo com a seleção de Portugal, 1-0, tranquilo, é para desespero. Depois que a Espanha, né, empatou com o Cabo Verde, tem essa preocupação. Hoje está tudo bem com Portugal.
1: Não acho que seja preocupante, mas o jogo não está definido, Canhão. Portugal diminui o ritmo da troca de passes, com isso facilita a vida da República Democrática do Congo, que joga por uma bola. A República Democrática do Congo quer só um contra-ataque para ameaçar a meta defendida pelo Diogo Costa. É, entendo que o ritmo tenha caído, porque Portugal está com medo de errar esse passe. Inclusive o Vitinha não faz um grande jogo até aqui. É ele quem inicia as jogadas da seleção portuguesa e ele erra mais passes do que normalmente ele costuma errar no Paris Saint-Germain, o seu clube. Então é um jogo ainda um tanto quanto arriscado para Portugal. Vantagem é mínima, 1-0. Se acelerar um pouquinho mais essa troca de passes, eu acredito que a seleção portuguesa possa chegar ao segundo gol, Canhão.
0: Para a direita, esse passe para João Cancelo, bem Bernardo Silva ganhando o primeiro tranco, pediu uma falta, arbitragem não deu. Congo toma, dá no meio, Bacambu de volta a bola para a esquerda, Lazembe fecha aqui, dominou, rolou na meluda grande área a bola, de primeiro toque por cobertura, vai desviar, descanteio! Mucal tenta, ela bate na marcação, escanteio, sonda.
1: Um grande contra-ataque da seleção congolesa, Muzuaku puxou este ataque, rolou no meio para Mucal, tentou com a perna esquerda, ela bate e desvia na zaga, quase encobre o goleiro Diogo Costa. O último lance do primeiro tempo, escanteio para a seleção africana.
0: Pressão da seleção do Congo, 48 minutos. Torcida de Congo, que não é pequenininha também, não. Se faz presente e incentiva o time. Vem a cobrança de escanteio. Aqui na ponta esquerda. Mbemba levanta o toque. A bola sai da grande área. Fica na direita. O Issa vai fechar por aqui. Está completamente sozinho. Virou bem para cruzar. Devolvido. Foi travado de novo. Novo escanteio. Tem uma pegada legal. Bruno Fernandes vai lá. Pede desculpas ao jogador do Congo, mas deu uma senhora de uma chegada no Mbemba, hein, Sonda?
1: É o capitão da seleção de Congo, tá caído agora no gramado, ele que é zagueiro, tava quase como lateral direito ali para fazer o cruzamento, ganha mais um escanteio a seleção africana, agora sim o último lance da partida, ainda tá sentindo ali o zagueiro, próximo, né, a bandeira de escanteio, vai levantar, e é o último lance da primeira etapa, Portugal, por enquanto, 1-0.
0: Ele mais se machuca quando cai do que na verdade é na prensada com o adversário. 49, bateu o escanteio e acaba o primeiro tempo. 1-0, Portugal vencendo. Mbemba ia cobrar, nem vai cobrar, foi lá para a área. Escanteio para Congo, tentaram o empate no fim do primeiro tempo em Houston. Diogo Costa, goleiro português, chama a atenção da sua defesa. Aqui dentro para ajudar também, é claro, Cristiano Ronaldo. Massuaku vem aqui para cobrar o escanteio. Pé esquerdo na direita. Já cochichadinha ali no meio do Bacambu. Recuada a bola. Linha de fundo para tentar Mucal. Está na área. Devolveu o passe para trás. Cruzamento feito. Diogo Costa não sai. Toque de cabeça.

0: Diego seu zagueiro. E aí, o Issal aparece livre, sobe com categoria, toca por cobertura na saída do goleiro, pra empatar o jogo no fim do primeiro tempo em Houston. Um gol histórico para a República Democrática do Congo, que com o Zaire jogou a última Copa em 1974 na Alemanha. Volta depois de mais de 50 anos a uma Copa do Mundo. E por enquanto empata o jogo contra Portugal. Um gol! Primeiro tempo terminando. E que gol esse da República Democrática do Congo! Muito comemorado, muita festa no estádio em Houston, com um grande público no final do primeiro tempo. Um empate, o intervalo Bandeirantes está chegando. Alô, Ricardo Capriotti.
1: Alô, Canhão, vamos lá então, que gol maravilhoso, mais um gol fantástico dessa Copa do Mundo, não é? Gol de Congo que merece por toda a luta, por toda a entrega nesse primeiro tempo. Portugal, hein, marcou um gol no comecinho e ficou assistindo, tá de brincadeira. O Cristiano Ronaldo, alô, Robozão, vamos acordar aí, tá tudo igual no placar, 1-1, imagina o segundo tempo que aqui vem pela frente. Mas eu quero o destaque de Leonardo Sonda, o olhar da reportagem Bandeirantes acompanhando a saída do campo de jogo dos dois times. Léo Sonda, boa tarde, me diz aí, fala, Léo.
2: Tudo bem, Capriotti? Boa tarde para você, boa tarde a todos. E que gol, viu, Capriotti, da seleção da República Democrática do Congo. O primeiro gol da história da República Democrática do Congo em Copas do Mundo. A participação antes desta havia sido em 74, ainda como República do Zaire. Tinha 3 jogos, 14 gols sofridos e nenhum gol marcado. Então este é o primeiro gol da história em Copas do Mundo da seleção congolesa. O gol marcado por Wissa, o 7º dele com a camisa da seleção. Por enquanto, pelo lado de Portugal, fica pelo menos a boa notícia da estreia dos estreantes na Copa do Mundo. São 4 jogadores, um deles, João Neves, balançou as redes no gol de cabeça. Por enquanto, o placar é 1-1, Capri.
1: Valeu, você já volta aí, Sonda. Daqui a pouquinho você retorna para todo o segundo tempo. Que o Issa subiu, hein? Parecia o Cristiano Ronaldo subindo. O Issa, a lá Cristiano Ronaldo, subiu muito, subiu demais e marca o gol da República Democrática do Congo. O Léo Gens vai explicar daqui a pouquinho, já, logo depois do intervalo rapidíssimo, como foi esse primeiro tempo e como é que o Congo vai empatando com Portugal. Olha só, Portugal, hein? Abriu o placar no comecinho do jogo, 5 minutos de jogo, já estava 1-0 para Portugal. Desavisado ia falar, vem aí mais uma goleada. Nada disso. Congo empata o jogo e o segundo tempo promete demais. Já, vamos voltar aqui. O intervalo inteligente Bandeirantes faz uma pausa e retorna em instantes.
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0: Quintinal vai marcar 3 da tarde, hora oficial do Brasil, 2 da tarde em Nova Jersey, costa leste dos Estados Unidos. Portugal e República Democrática do Congo vão empatando por 1-1. Já tem todo o segundo tempo com o Rogério Assis, o Léo Gens e o Leonardo Sonda. Mas é o Léo Gens quem vem agora para explicar para a gente como foi esse primeiro tempo, o que é que aconteceu em Houston, o favoritaço, o favoritismo da seleção de Portugal ficou no meio do caminho. Como é que foi esse primeiro tempo? Me explica aí, Léo. Boa tarde.
1: Fala, Capri. Uma boa tarde. Um prazer falar contigo nessa cobertura espetacular da Bandeirantes da Copa do Mundo. Portugal começou dominando o jogo e já abriu o placar cedo, logo aos 6 minutos, com o João Neves de cabeça no cruzamento que veio da esquerda. Parecia que seria uma goleada da seleção portuguesa, que trocava passes rápidos de um lado para o outro, envolvia a marcação da República Democrática do Congo. Mas o ritmo foi diminuindo ao longo do primeiro tempo, que facilitou a vida da defesa da República Democrática do Congo. Portugal acho que ficou com medo de arriscar e errar um passe e conceder um contra-ataque, que era tudo que a República Democrática do Congo queria no jogo. Dali para frente, depois do gol de Portugal, só uma chance com o Nuno Mendes, um chute de fora da área, e a República Democrática do Congo também tinha uma chance com o Issa, também num arremate de média longa distância. Até que no último lance do primeiro tempo, numa bola parada, o Issa, o principal nome da República Democrática do Congo, o dono do time, empatou o jogo de cabeça. Ele não é muito alto, mas saltou lá em cima para fazer 1-1. Capri, Cristiano Ronaldo pegou pouquíssimo na bola, só 16 vezes nesse primeiro tempo. Mas esta, para mim, é a Copa do Mundo em que Cristiano Ronaldo está melhor cercado. Ele tem os melhores companheiros, pelo menos no papel. Na prática, a gente sabe, né, Capri, que é outra história.
0: É verdade, e você tem razão. E acho que, comparado com a última Copa, por exemplo, né, quando ele chegou a ser reserva, estava uma relação ali meio estranha, não é? Agora ele tem os melhores companheiros e tem de volta aquela liderança dele, aquela ascendência com o grupo todo. Vamos ver como ele vai desempenhar, para saber se isso vai ser suficiente para ele ser protagonista. Ontem o Messi foi, vamos ver se o segundo tempo ele muda, né, Léo?
1: Exatamente, é um jogo difícil para ele, porque a República Democrática do Congo joga com 3 zagueiros, forma uma linha...
0: Foi, vamos ver se o segundo tempo ele muda, né, Léo?
1: Exatamente. É um jogo difícil para ele, porque a República Democrática do Congo joga com 3 zagueiros, forma uma linha de 5, se

0: por essa seleção portuguesa, Capri. Para mim, uma das favoritas ao título.
1: É isso aí, é mesmo. É mesmo, não é porque está empatando com o Congo que a gente vai tirar o brilhantismo dessa seleção, até porque tem mais 45 minutos para Portugal. Ontem, o que aconteceu com a França, né? Ontem a França contra o Senegal, primeiro tempo muito do mais ou menos, e na segunda etapa a França voltou atropelando e vencendo o jogo com o show de Mbappé também. Vamos lá então, o intervalo segue aqui, intervalo inteligente, Bandeirantes faz uma pausa rapidíssima, já já, tem todo o segundo tempo, daqui a pouquinho ele está de volta, Rogério Assis, o canhão, para os 45 minutos finais de Portugal 1, República Democrática do Congo também 1.
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0: horário de Brasília, 2h07 aqui em Nova Jersey. Estou observando ali a seleção da República Democrática do Congo já voltando para o campo de jogo. Observando também que o estádio de Houston, bem cheio, né? Bem cheio, com um ótimo público, excelente público chegando para acompanhar essa partida. Também já vai aí abraçando os jogadores da República Democrática do Congo. E Portugal vai mudar, hein, Leonardo Sonda? Vem mudança e alteração na seleção portuguesa.
1: Exatamente, meu caro Capriotti, está saindo camisa 10, Bernardo Silva, lembrando que ele foi hoje anunciado pelo Real Madrid da Espanha, está saindo para a entrada do 26, Francisco Conceição, que parece a única mudança nesse intervalo.
0: Acertou aí na mudança, ô Léo, é isso mesmo? Tem que mexer com o Bernardo Silva, olha só, tá tirando uma estrela do time, hein?
2: Pra mim a troca é boa, Capri, não sei se eu faria já no intervalo, mas ela faz sentido. Francisco Conceição é um ponta direita, jogador de drible, Bernardo Silva é muito mais um meia. Portugal precisa do improviso do drible pra resolver esse segundo tempo.
0: Vamos voltar então para o segundo tempo. Vem aí os 45 minutos finais. É a melhor transmissão do Rádio Esportivo do Brasil. Solta a voz e vem. Vem Rogério Assis. Vem Canhão.
3: Autoriza o árbitro. Começa o segundo tempo em Houston.
4: Rogério Assis.
3: Na maior rede de rádios do Brasil. Essa bola já entra em campo e sai. Lateral defesa para a seleção de Portugal. Só um detalhe que você acresceu a saída, Sonda, do Bernardo, por favor, confirme, repita.
1: Ele tinha cartão já, Canhão, por isso também uma troca aí do técnico português Roberto Martínez, técnico espanhol, né, da seleção portuguesa, Roberto Martínez.
3: Por dentro, o passe da marcação com a seleção de Portugal para jogar. Tem uma chegada firme aqui no meio, hein? Mucal bateu, vantagem para Portugal, que toca a bola para a ponta esquerda. Nuno, domina o lateral, completamente sozinho. Agora chegam dois em cima dele. Do que domina já recua, toca ao lado para Renato Veiga. Renato deixa a bola para Vitinha. Vitinha toca pelo meio campo. Tomás Araújo fazendo a inversão. Lá para a direita, Cancelo pediu linha de fundo, marcado, tenta o lateral, cortou a jogada por dentro, puxa, dá Francisco. Francisco Conceição, Conceição domina. Toca na meia para Vitinha. Vitinha faz a jogada, inverte bem. Dá para Nuno pelo comando. O passe de primeira recebe jogada. Na ponta com ele. Para fechar, da Beto na lateral do campo. Pedro Neto. Nuno domina. Recua a bola com o zagueiro. Renato Veiga domina. Abertura feita para o meio do campo. Ainda vira para Vitinha. Vitinha toma a pressão no meio do Bacambu. Inverte e bota para o outro zagueiro. Bota pela beirada para Tomás Araújo, que abre na ponta esse passe. Recebe de volta. Cancelo adiantado. Recuada a jogada. Volta para a marcação. A seleção de Portugal. No início do segundo tempo em Houston. Um minuto e meio, segundo tempo a um para Portugal e Congo. Portugal para a direita, esse passe, bola aberta na marcação, defesa corta, mal na primeira jogada, ganha Bucal, se antecipa, toma a frente, já vira a bola para a ponta esquerda. Kayembe marcado, recuando, toca para o zagueiro, vem Kayembe, belo passe por dentro, recebendo de volta no meio campo com Bucal. Um, dois giros, a torcida deleira, dá no meio o autor do gol, o Issa domina, dá para trás o passe, toca a marcação para a direita, abre a jogada, o Ambissaca fecha por aqui, limpou o primeiro marcador, devolve ao lado, dois ao lado, ele prefere o passe mais atrás pela beirada do campo, na direita ainda, para tomar a frente a jogada. Mbemba, Mbemba domina, o capitão do time enfia pro comando, o Issa sai da grande área, o autor do gol, dá na direita ainda, recebeu de volta Mucal para o Issa de novo, liga de fundo, tocou a bola pela ponta, recebeu, para cruzar pro gol, tentou a defesa, prensou, saiu o tiro de meta, bateu no próprio jogador da República do Congo, não bateu, Sonda?
1: Bateu sim no Ambissaka, ele que é nascido no Reino Unido. Aliás, Canhão, são 20 jogadores da seleção congolesa que não nasceram no território, nasceram em outros países, mas escolheram defender a seleção. A chegada e agora o tiro de meta confirmado para Portugal.
3: 3 minutos do segundo tempo. Domina Pedro Neto, Portugal. Belo drible para Cristiano Ronaldo. Passou o toque na área, pediram pênalti, tiro de meta. Está pedindo pênalti na grande área o Francisco Conceição. Sonda, teria sido puxado.
1: O Mazuaco é o jogador envolvido com o Francisco Conceição. O cruzamento veio da esquerda do Pedro Neto. E aí tem o contato do defensor congolês com o jogador português. Mas não me pareceu pênalti. A arbitragem aguarda a instrução do árbitro de vídeo.
3: Não, gente, não foi não, né? Porque se é empurrão, ele não ia, se ele é puxado, não ia cair pra frente, ia cair pra trás, né?
2: Pra mim não foi absolutamente nada, Canhão. Segue o jogo.
3: Pra nós, pra arbitragem de vídeo, pro árbitro de campo, seguiu. A torcida nem encheu também. Ameaçou reclamar, reclamou só um pouquinho ali. O atacante de Portugal, Conceição. Lateral bola. Chegamos a 4 minutos do segundo tempo. 1-1 para Portugal e Congo. Portugal e Congo. Vai tentar aqui o lateral cobrado com o zagueiro. Domina, levanta para frente essa bola. O Lazembe vem no meio, Portugal, para tentar recuperar a jogada. Falta no meio. Vitinha chega pressionando. Por baixo comete a falta, de arbitragem parou para marcar a bola para a seleção da República Democrática do Congo cobrar. 1-1. Que resultado é esse, Portugal, do Cristiano Ronaldo? Que pouco fez do jogo, pelo menos até que ontem, dias ou dia de Mbappé, de Messi brilharem. Hoje só está faltando o Cristiano Ronaldo. Bola com a zaga de Congo. Para a direita, essa abertura feita aqui pela beirada do campo. Na marcação, com dois em cima, domina no cal. Corta para a perna boa. Caigota atrás por dentro. Issa desmarca-se. Ele recua, dá pelo meio do campo. Mbemba domina lateral, marcado pela direita do campo. Devolve ela para Mucal de novo. Mucal enfia a bola para a ponta direita. Wan-Bissaka para Mucal. Mucal de volta. Wan-Bissaka, linha de fundo. Dominou a bola. Partiu Mucal. Levantou a jogada. Na grande área, Bacambu direto. Diogo soltou. Tira a Viti. Mas está marcado impedimento no ataque do Congo, que chega dando um susto com Bacambu. Sonda
1: é quem chega com mais perigo nesta segunda etapa, viu, Canhão? A jogada do Mucal com o Bacambu, conexão no ataque, estava impedido o centroavante, o astro também da seleção congolesa, Cedric Bacambu, atacante do Real Betis da Espanha.
3: Na central técnica com Roger Palme Duarte, com Paulo Marcelo Mamone, com Roberto Dias marcando, com Vitória Vermelho, mesa de som. A bola rola, o relógio não para. 5 minutos e meio do segundo tempo. Wilson é o grupo K começando na Copa. 1-1, Congo, Pedro Locoen.
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3: Pedro Neto lançando, tentou evitar que a bola saísse, não conseguiu. Ela foi de graça pela linha de fundo para tiro de meta para a seleção do Congo cobrar. Todo o nosso time para mais uma rodada de Copa do Mundo. Twitter com Igor Nascimento, no digital a Ana Galeano. 6 minutos do segundo tempo e essa alteração feita. Léo Gens com a entrada do Conceição na vaga do Bernardo Silva. Já surtiu efeito na seleção portuguesa?
2: Ainda não, mas acho que a troca é boa, Canhão. Francisco Conceição é um jogador que tem o drible.
3: E a demora para bater o tiro de meta termina em escanteio para Portugal.
2: Exatamente, nova determinação da FIFA, né? O árbitro inicia a contagem, o impasse demorou para colocar a bola em jogo, escanteio para Portugal.
3: Um passe, olha para o zagueiro como quem disse, foi você. O zagueiro não, foi você. Escanteio para Portugal, Sonda.
1: É, a culpa foi do zagueirão, viu, Canhão? Porque o tiro de meta ia ser cobrado pelo defensor e não pelo goleiro. Houve a demora e o escanteio agora para Portugal.
3: Escanteio Portugal com quase 7 minutos do segundo tempo. Todo mundo na grande área, incluindo os zagueiros Tomás Araújo e Renato Veiga. Aqui dentro também Vitinha. Vem a cobrança, a curta de escanteio ensaiada, não. Vem a cobrança agora sim. Lá na grande área também, mais aberto aqui, lá na ponta esquerda, o Cristiano Ronaldo. 1-1, começando o segundo tempo. 7 minutos em Houston, grupo K começando, 1-1. Rasteirinho para Cristiano, zagueiro se antecipa, toma a frente, dá um bico no cal para ninguém da seleção do Congo no meio campo. Sai no meio do campo para tocar com a bola aqui o Diogo Costa, goleiro português. Já bota essa bola para a ponta esquerda, para Renato Veiga. Nuno fecha, aberto na beirada do campo. Toca ao lado, Pedro Neto, no que domina, volta a bola para Renato Veiga. Renato toca na meia direita para Vitinha, Vitinha inverte, fecha João Cancelo, aberto lateral na beirada do campo, lá pela ponta, para Conceição, dominou, cortou, para Canhota, bico da grande área, para trás, Vitinha, levanta na grande área, para Cristiano Ronaldo, a defesa tira, a bola sai da grande área, volta na esquerda, para Nuno, completamente aberto, sozinho, domina o lateral esquerdo, Cristiano encostou e prefere a jogada, Vitinha, para Cristiano Ronaldo, para Nuno, na área, bateu para trás, vem Pedro Neto, a defesa tira, bola voltou na ponta, com a defesa aqui atrás, para tomar a frente, já de bico, levanta a bola para frente, o Wan-Bissaka, ela volta para a seleção de Portugal do meio campo. Renato Veiga volta para o goleiro. Para Diogo Costa jogar com o pé aqui no limite da sua grande área. 8 minutos do segundo tempo. O segundo começa bem diferente do primeiro porque Congo ataca, Léo Gens.
1: Portugal ainda não se achou no jogo, Canhão. É, a mudança foi boa, feita pelo Roberto Martínez com a entrada do Francisco Conceição, que é um jogador de drible, para jogar bem aberto pelo lado direito, características diferentes em relação ao Bernardo Silva, que é muito mais um meio armador. Para destravar uma defesa que tem 5 homens na primeira linha, você precisa de um jogador com as características do Francisco Conceição.
2: Destaco nesse início de segunda etapa o Mukau, meio-campista da República Democrática do Congo, atleta do Lille da França, canhoto alto, ele quem arma essa seleção da República Democrática do Congo e criou já uma boa chance nesse início de segunda etapa. Muito bom jogador, interessa ao Barcelona da Espanha.
3: Para atacar de novo Portugal, para trás com o peito, Pedro Neto, deixa para Cristiano Ronaldo, lá no esquerdo, limpa bem Cristiano Ronaldo, para Vitinha, caminhou, não chuta, está longe, vira para a direita, João Cancelo, limpou para cá, agora inverteu a jogada, vira na esquerda, que o passe do outro lado, para chegar Bruno Fernandes, levantou, com o peito, Conceição, a bicicleta, golaço!

0: lateral, João Cancelo. No cruzamento que vem do Bruno Fernandes, arrumada com o peito do Conceição. Pena que o João Cancelo está impedido. Sonda, que golaço, marca o lateral direito de Portugal. Pena que ele estava na banheira, Sonda.
1: Que pena, viu, Canhão? E pela bicicleta apareceu o Cristiano Ronaldo, mas não, era o João Cancelo, lateral. Teve ali a ajeitada do Conceição de cabeça, mas ele estava bem impedido. À frente da defesa congolesa, botou na rede, mas o gol está anulado e agora escanteio para a equipe africana que tenta a resposta.
0: 10 minutos do segundo tempo, tem escanteio Congo. Por pouco o Cancelo está lamentando até agora. Um golaço maravilhoso, uma bicicleta estilo Cristiano Ronaldo. Cobra escanteio a seleção de Congo. Mas sua curva vem aqui para cobrar. Pé esquerdo na direita, 1-1. Houston, estádio completamente sem chuva lá fora, estádio completo, retrato fechadinho. Vem ele para a cobrança, Masuaku levantou para ele, toque para o alto, tira a marcação atrás com o zagueiro Renato Veiga, espirrada, entrada na grande área para tentar Conceição de cabeça, rebate, a bola volta, toca no meio de novo, dá no bolo essa bola, o Ambissaca, lá para dentro, volta, Vitinho domina para Portugal, dá um bicudo, levanta a bola, sobra ainda aqui atrás, na marcação com o Ambissaca, para a seleção de Congo, toca na direita, vira a bola para cá, Gambi, linha de fundo, vem cruzamento, toca ao lado, Mucau, dominou, rolou de frente, e abate para o gol, isso, perdeu. Ganhou na jogada, sequência, bateu na trave, Bacambu, tá parado. Bacambu acertou a trave, tá parado, o jogo tem falta, ataque, falta, defesa para Portugal cobrar, Sonda.
1: É, o juizão deu uma falta agora, Canhão, que eu vou te dizer, tá? Não sei se foi no ataque da seleção congolesa, o Bacambu ganhou do João Cancelo, acabou chutando na trave, na verdade era o Bruno Fernandes, na sequência... O ataque invalidado da seleção africana, que está no ataque, perde mais uma oportunidade de virar o marcador.
0: E vai trocar, né? Trocou agora. Saiu o Mucau, meia dúzia. 14.
1: Tá saindo o Mucau, camisa número 6, para a entrada do 14. O Sadiq, ele joga no Sunderland, da Inglaterra. E a primeira troca do técnico Desabré, francês, que treina a seleção do Congo.
0: Meu, gente, você elogiava com razão o Mucau e ele sai. E pelo jeito sai andando aqui, não sentiu nada, eu acho.
1: Pois é, Canhão, só se for por uma questão física. Porque tecnicamente ele estava muito bem no jogo. Era o responsável pelas principais ações da República Democrática do Congo na partida. Não se justifica a troca a não ser por uma questão física, Canhão.
0: Vai tentar tomar essa bola pela ponta, o Ambissaca, defesa de Portugal, toma a frente, vem Nuno para a bola, tocando por trás, é falta. O Ambissaca comete a falta, arbitragem para e marca. É falta marcada para a seleção portuguesa, que já cobra e continua caindo o jogador português. Cobrada a falta com pressa, bola aberta na ponta esquerda. Pedro Neto aqui na grande área, Cristiano Ronaldo, agora saiu da grande área, CR7. Devolve na meia, pela beirada com Bruno Fernandes, domina Bruno. Vai ter que parar o jogo, hein? Está caindo o jogador de Portugal ainda, o outro não quer parar o jogo. Ele mandou seguir. Bola aberta na ponta esquerda. Pedro Neto fecha por aqui. Domina Pedro Neto. Ele vai colocar a bola para fora. Para atendimento ao companheiro que está caído. Foi lá o árbitro para observar. Para observar. Qual é a condição do jogador de Portugal. Sonda na chegada em cima do Nuno. Tomou um pisão depois que caiu todo esquisito, né?
1: E o pedido para parar veio da comissão técnica, viu, Canhão, de Portugal. Porque nem os jogadores da equipe portuguesa, nem o árbitro queriam parar o jogo. Mas o Nuno Mendes estava caído lá no campo de defesa. Uma chegada bem forte realmente do Ambissaca no tornozelo do lateral esquerdo do PSG. Tem 23 anos o Nuno Mendes, bicampeão europeu pelo Paris Saint-Germain.
2: Agora do lado de Portugal, Canhão, o João Félix pode ser uma peça interessante para esse segundo tempo. O jogador que fez uma grande temporada pelo Al Nassr da Arábia Saudita, é companheiro inclusive do Cristiano Ronaldo. O jogador destro de drible pode atuar aberto pelo lado esquerdo, de repente na vaga do Pedro Neto. Seria uma troca interessante para Portugal.
0: 14 minutos do segundo tempo. Lateral bola, vai devolver essa bola o Ambissaca. Gira aqui para o Issa toca para trás. A bola devolve, está descendo Portugal. Reclamou ali o Nuno. Ah, dá a bola mais perto. Como assim? Entregar a bola no pé da seleção de Portugal no ataque? Aí não, aí seria uma jumentice sem proporções. 14 minutos do segundo tempo, 1-1 em Portugal, troca passes. Cancelo aqui aberto, Conceição dispara pela ponta. Conceição no fundo, pede Cristiano Ronaldo. Ele tenta a finta, toca na marcação. Escanteio Portugal na direita, Sonda.
1: O Conceição entrou cheio de gás no intervalo, baixinho português pelo lado direito, partiu para cima da defesa da República Democrática do Congo. O escanteio está marcado mais uma vez pelo lado direito, vai fazer a cobrança o camisa 25, Nuno Mendes, lateral esquerdo com a perna canhota.
0: 14 minutos e meio do segundo tempo, 1-1. Portugal mandando para a área os zagueiros. Tomás Araújo lá, Renato Veiga também ao lado, é claro, do Cristiano Ronaldo. Vem a cobrança, Nuno vai cobrar de perna esquerda, lá na direita o escanteio. Vem ele aos 15, levantou para a área, a bola para Vitinha. Defesa sobe, rebate de cabeça, rebote atrás, domina Vitinha, cruzou para o gol, para ninguém. Ela vai na ponta, apenas acompanha a marcação, ela foi para fora. Em tiro de meta, e aí tem uma chegada pouco mais cima ali no jogador de Portugal. Nada, tiro de meta para Congo cobrar. Em Houston, a bola rola, o relógio não para. 15 minutos e meio do segundo tempo. Abrindo o grupo K da Copa, 1-1, Portugal e Congo, Pedro Coen.
2: Elieu Arri, atacante da Costa do Marfim, foi preso por suspeita de manipulação de resultados. No Rio de Janeiro, Carlos Alberto Parreira, ex-treinador da seleção brasileira, foi internado. Ele luta contra um linfoma de Hodgkin, câncer que atinge o sistema linfático.
0: 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Vai atacar Portugal, bola aqui na ponta esquerda, Abertaço pede a bola, Pedro Neto domina, marcado, do que dominam dois em cima, volta para Nuno, balança de um lado para o outro, já sai da falta, recua, dá na ponta, Renato Veiga toca na jogada pela meia direita, Pedro Neto dele para Vitinha, Vitinha para Renato de volta, tenta pintar o zagueiro, perdeu, se lascou, tomou a sobra para o meio, o Issa, na direita abertão Bacambu, o Issa caminhou, carregou, tocou do lado esquerdo ainda, para chegar o Sadik por aqui, encara dois de Portugal, galera, é habilidoso, tentou a fita, foi travado pela marcação, bola bem desviada para fora, toca no João Cancelo e sai na tela para Congo jogar, 17, segundo tempo, um placar de Portugal e Congo, abrindo esse grupo, cada Copa do Mundo, nos Estados Unidos, no Canadá e no México, jogo hoje em Houston. Nos Estados Unidos, lateral ataque para a seleção do Congo cobrar. Sem muita pressa, vem aqui para fazer a cobrança. O Indemba, na grande área, apenas isolado. Bacambu, entrada dela, levantando o braço. Ou Issa pedindo para a área, bola para Bacambu. Cabeceou no bolo, o toque para o chão, ela vai chegar. Diogo Costa acompanha. Lateral que parecia não dar em nada, mas deu em perigo contra Portugal, Leonardo Sonda.
1: É a jogada que está sendo bastante usada nessa Copa, o latereio colocado na área da equipe portuguesa, o toque do Bacambu, a bola foi passando, quase morreu no lado direito, depois do toque de cabeça do defensor da República Democrática do Congo, Canhão.
0: 17 minutos e meio, segundo tempo, Léo Genzobina na Bandeirantes, 1-1, Portugal e Congo, Léo.
2: Olha, até por ser a segunda etapa, Canhão, a República Democrática do Congo no contra-ataque encontra mais espaços do que no primeiro tempo. É natural que Portugal tenha um desgaste maior e a hora que errar possa ceder alguns espaços à República Democrática do Congo. O segundo tempo de Portugal é pobre até aqui. Eu, fosse Roberto Martínez, faria pelo menos uma troca. Colocaria um ponto esquerda para jogar bem aberto. Aí pode ser ou o João Félix ou então o Rafael Leão na vaga do Pedro Neto, para assim você ter um jogador de drible pelo lado esquerdo, assim como você tem o Francisco Conceição bem aberto lá pelo lado direito. Mas o segundo tempo de Portugal não é bom até aqui, Canhão.
0: 18 minutos e meio, segundo tempo em Houston, 1-1, e a falta marcada aqui atrás para a seleção do Congo. Já cobrada para o goleiro, impasse que domina, devolve a bola, recebe de volta, recua, ambissaca para o goleiro, dá um bicudo. Levanta essa bola para a ponta, a bola passa por dois marcadores e vai para fora. Passa também para o João Cancelo. É lateral para a seleção portuguesa cobrar. 19 minutos do segundo tempo. Seguimos com o placar de 1-1. Já cobrou com pressa remessa lateral a seleção de Portugal. Vem para pegar João Neves na meia direita. Envia pela ponta. Conceição com ele. Domina a bola Francisco Conceição. Toca para Cancelo. Cancelo pela ponta para Bruno. Bruno para trás. O passe volta a jogada na marcação pela meia direita. Envia para João Cancelo com o zagueiro. Vira na ponta Tomás Araújo. Linha de fundo. João Cancelo devolve a bola. Ainda para Tomás Araújo. Na direita, troca passe da seleção de Portugal. Dá Bruno Fernandes, que entrega de volta a bola para Tomás. Tomás domina. De primeira recebe a jogada. João Neves para Tomás. Liga de fundo para Cancelo. Para cruzar. Para João Neves na grande área. Chegou primeiro a marcação. Luan Leber chegou, deu um bicudo para fora, tocou na arquibancada. Lateral ataque Portugal com pressa, já cobrado. João Cancelini, pulo, bate na marcação. João Neves trava a defesa de volta. Ela bate no pé aqui na ponta do Sadiq. Lateral cobrado, para trás a bola. Bruno Fernandes levantou para o gol de cabeça. Rebate a marcação. Capu Adi tira a bola, sai da grande área. Volta para Nuno, para Portugal. Portugal para trás da jogada. Volta com o zagueiro Renato. Do Renato para Vitinha. Vitinha na direita de volta. Fecha João Cancelo com Conceição ao lado. Toca na ponta a bola. Vira a jogada com Canhoto. Domina Francisco. Conceição, pressionado, traz do bico na grande área, a bola, recua, dá pra Vitinha, Vitinha na direita, tem de volta o próprio Conceição, do que domina a terra e recebe aos 20 do segundo tempo, levantando o gol de cabeça, a defesa tira a bola, volta fora da grande área, Nuno, vira na ponta pelo neto, não domina, toca à frente a marcação, volta Nuno, Nuno pega de novo, insiste, vai tropeçando, vai ganhando, insistiu, tomou o toque por baixo, falta nele! Valeu a insistência do Nuno Mendes. Ele com pressa já pega a bola e já bota em jogo. Já cobra a falta. Passamos dos 20 do segundo tempo. Vitinha para a direita, esse passe. Cancelo para Cristiano Ronaldo no alto. Impasse, subiu o goleiro. E do que pegou, já botou na frente essa bola. Bacambu abandona de volta para dentro. Com o pé, tira Diogo Costa com pressa. Goleiro de Portugal ligadaço foi lá para pegar essa bola. Em Houston, a bola rola. O relógio não para. 21 minutos do segundo tempo. Conceição para Portugal, para a direita, essa jogada, liga de fundo, já driblou o primeiro marcador, toca, opa, levou um tranco, dá para Vitinha, jogada seguiu, Vitinha caminhou pela meia, procura alguém de vermelho, passa na ponta Nuno, Nuno levanta a cabeça e toca a frente às 13h30 da tarde, hora de Brasília, dá no fundo essa bola, abertão que ela passa na ponta, o Bruno Fernandes que recua de novo, dá na esquerda, Pedro Neto tentou a fita, foi travado pela marcação, veio um de saca, insiste, Pedro Neto ganha, balança, escapa da falta, encara dois, depois tomou o toque, nada de falta, segue a jogada, volta na marcação, autor do gol, Issa domina. Na direita busca a marcação, era 2 a 3 em cima. Ele prende a bola depois de um braço por dentro. Falta! Falta para Portugal e aí na frente do banco da seleção portuguesa. Estão reclamando de um toque de cotovelo do jogador de Congo. Esquenta o tempo agora entre os jogadores na lateral do campo. Leonardo Sonda.
1: Tem empurra e empurra ali, canhão em frente ao banco de reservas da equipe portuguesa. O Moutossami, camisa 8 de Congo. Empurrando ali o Nuno Mendes, teve uma falta em cima do Pedro Neto, na sequência muita reclamação do banco da seleção portuguesa, Portugal em busca da primeira vitória nesta Copa do Mundo, por enquanto empate 1-1 contra a seleção da República Democrática do Congo.
0: Era o árbitro, tudo certinho, banco de reservas, todo mundo voltou ali para sua posição, ele enquadrou a galera, nada de cartão, falta marcada, 22 minutos e meio do segundo tempo em Rio. Portugal e Congo, já cobrou Nuno para trás da bola com o seu zagueiro Renato Veiga. Tem Vitinho, dá a bola Renato para Vitinho, Vitinho inverte para Tomás Araújo lá pela direita. João Cancelo perde a bola, Conceição também, caminha, toca na ponta Renato, vira a jogada o Tomás, Tomás recua para Cancelo, de volta a bola para Tomás, queda no fundo, para Conceição, dois a marcado, balançou por dentro, passe, para trás a jogada com o João Neves se aproximando. Ponta, volta a bola para Tomás, Tomás recua para Conceição, de volta João Neves, tem o zagueiro Tomás pedindo, vira a bola, Tomás Araújo, de volta a bola para João Neves, pede na área Cristiano Ronaldo, ele botou na área a bola, rolou para trás, bateu Cristiano, para fora! O passe do Conceição, foi um primor de passe. Chutou ali mais chão do que bola, Cristiano Ronaldo mandando para fora, Leonardo Sonda.
1: Ele poderia ter feito o nono gol em Copas do Mundo. Perdeu uma grande chance, Cristiano Ronaldo. É verdade, o passe do Conceição não foi aquelas coisas, mas dava para o CR7 fazer melhor. Ele bateu com a perna direita, a bola resbala na sua perna esquerda, sai um chute mascado. Perde uma grande chance da virada a seleção portuguesa.
0: Aproveitar para ouvir o Léo Gens na parada para a hidratação aos 23 minutos e meio, revendo aqui o lance. Essa bola não era para o CR7, era para quem vinha atrás, que era o Bruno Fernandes. O CR7 foi fominha. Mas aí vai falar pro Conceição que não era para passar a bola pro dono do time, né, Léo Gens?
3: Você tem razão, Canhão. A bola era pro Bruno Fernandes, que vinha de frente para finalizar. E deveria, e acho que conseguiria marcar o gol de Portugal. O Cristiano Ronaldo, por instinto, acabou tocando na bola e não finalizou nada bem pro gol adversário. Aliás, Cristiano Ronaldo pouco toca na bola, é um jogo difícil, porque a República Democrática do Congo se fecha bem, coloca três zagueiros, praticamente três homens sempre ali vigiando o Cristiano Ronaldo. O craque, o gênio português até aqui, não tem uma grande atuação. Portugal também não faz uma belíssima partida. Acho que começou muito bem lá no primeiro tempo, trocando rápido de corredor, de lado, circulando bem a bola. Fez o primeiro gol, abriu o placar e depois tirou um pouco o ritmo da partida. E no segundo tempo ainda não se encontrou. Gostei da entrada do Francisco Conceição, aliás, o ponta direita, que criou essa última jogada. E acho que o Roberto Martínez pode fazer algo também pelo lado esquerdo, ou com o Rafael Leão, ou então com o João Félix, sacando o Pedro Neto, que não tem mostrado tanta coisa nos últimos minutos. O Pedro Neto também é um ponta canhoto. Acho que o Portugal precisa de um destro daquele lado esquerdo ali, um jogador que tenha drible, capacidade de decisão individual, para tirar um marcador e assim quebrar a marcação da República Democrática do Congo. Precisa mexer o Roberto Martínez, porque o segundo tempo de Portugal não é lá grande coisa, Canhão.
4: Continua conversando o técnico de Portugal. Martínez está lá gesticulando, apontando para todos os lados, até para o lado do Cristiano Ronaldo. Está com a sua pranchetinha na mão. Agora a imagem mostra Cristiano Ronaldo. Do outro lado da conversa parece um pouco mais tranquila. Do francês Sebastian Desabre, técnico de Congo, com os seus jogadores. Natural, né, Sonda? Empatando com a seleção de Portugal, não era para chamar tanto a atenção assim. Está rendendo bem o time dele, hein, Sonda?
5: Pois é, Canhão, e essa pausa para hidratação, a gente já chamou atenção aqui na Rádio Bandeirantes, ela é 20% para água, né, Canhão? O resto é tudo orientação tática dos dois treinadores, inclusive vem mudança aí na sequência, entrando Rafael Leão, centroavante, atacante do Milan, camisa 17 para a saída do 18, Pedro Neto, na equipe de Portugal. Também vai entrar o Semedo, lateral direito número 2. Vamos ver se sai o João Cancelo. Não, sai o Nuno Mendes, camisa 25, as duas trocas do Renato Martínez.
4: Léo, e essas duas mexidas feitas agora em Portugal?
3: João Cancelo vinha atuando como lateral direito, mas ele se sente confortável dos dois lados. O que eu imagino que vai acontecer agora? Ele vai ser deslocado para jogar como lateral esquerdo, para o Semedo entrar como lateral direito. E eu já pedi o Rafael Leão há alguns minutos aqui. Ele é um jogador um tanto indisciplinado, mas a parte técnica dele é muito boa. Ele é um driblador nato, que é o que a seleção portuguesa precisa no momento. Gosto das trocas do Roberto Martínez, Canhão.
4: Domina Rafael Leão na canhota, com dois a marcá-lo, vai partir para a pinta, dominou, segundo, terceiro agora, ele vai no fundo, conseguiu bater no meio, belo passe pela meia direita, a jogada fica pela ponta ainda, para atacar a seleção de Portugal, foi travada e a bola sai pela linha lateral, em arremesso bola, e vem o Cancelo agora para a esquerda, aqui jogando desse lado, com o Semedo indo lá para a sua direita. Lateral defesa, Congo vai jogar 27 e 30, segundo tempo. Copa do Mundo na maior rede de rádios do Brasil. 5 da tarde tem Inglaterra e Croácia. Ulisses Costa com Cláudio Zaidan, mais Luiz Fabiani. 11 da noite, Uzbequistão e Colômbia. Pedro Martelli com Leandro Guerreiro, com Leonardo Moll. Vai atacar de volta Portugal pela beirada do campo na direita. Se apresenta, recebido para a tabela, devolve na meia direita. Puxa para João Neves, linha de fundo. Para Conceição, para trás o passe do Conceição ainda. Para o zagueirão Tomás Araújo, girou aqui no meio, dançando para Vitinha. Vitinha para direita, ainda a bola para Conceição, linha de fundo. Fecha Semedo. Semedo para Conceição de novo. Puxa na ponta, vem para trás, recua, dá para Vitinha. Vitinha lá para direita, essa bola. Semedo fecha, marcado. Olhou para a área, driblou da meia, recuou a bola para dentro. Bola na área. Conceição bateu, Cristiano Ronaldo, ele bateu. Fora! Passe rápido. Esse agora foi pro Cristiano Ronaldo. Ele põe o pé e manda à esquerda do gol. Tiro de meta, Congo, Sonda.
5: Depois de uma noite de Messi ontem, não estamos tendo a tarde de Cristiano Ronaldo. Mais um cruzamento do Conceição. Desta vez, melhor, nos pés do CR7. Ele bateu com a perna direita. Teve o corte da defesa do Congo. A bola ainda voltou a pegar no craque português. Tiro de meta, mais uma chance desperdiçada pelo camisa 7, Canhão.
4: Léo Gens, o porquê do Cristiano Ronaldo não estar, digamos, jogando bem hoje? Os companheiros, a falta da bola, que de vez em quando, só de vez em quando chega. O que é mais, Léo?
3: Eu acho que não é um jogo fácil, até porque a República Democrática do Congo tem muitos méritos nesse empate até aqui. Se defende muito bem. O lado direito de Portugal começa a funcionar, Francisco Conceição entrou no jogo. A melhora tem que ser agora do outro lado, pelo lado esquerdo, onde está Rafael Leão, ponta bem aberto. Acho que a tendência é Portugal crescer no jogo, Canhão.
4: Duas mexidas feitas agora na seleção do Congo. Sonda.
6: Vamos lá, Canhão. Saíram o Mazuaco, 26, e também o Kayembe, 25. Entraram o Joris Kayembe, o outro jogador com o mesmo sobrenome, camisa 12, e o Charles Pickel, número 18, as duas mudanças na seleção do Congo.
4: Duas alterações feitas na República do Congo, que ataca aqui, bola para a direita, perde a defesa. Bico na ponta esquerda, essa bola para o Rafa, sobe de cabeça, rebate a marcação, cabeça pela ponta, ainda o passe. Tenta Bruno, perdeu, tomou na frente para tomar essa bola, o Wan-Bissaka, perdeu de novo. Portugal recupera a bola e vem na esquerda. Bruno Fernandes, na área, limpou, rolou, vai chegar na ponta para bater para o gol, perde o equilíbrio. O zagueiro estava aqui dentro, fechando com o Vitinha, Vitinha perdeu a chance. Volta de bico, tira aqui na ponta o Bacambu, sobra a volta, na direita Bacambu, estica a perna, tira essa bola, toma. Araújo, Bacambu ia ficar na cara do goleiro. Quase, quase faz 2-1 a República do Congo e ataca Portugal. Conceição domina na direita, entra na área, limpou para cruzar, trouxe para trás esse passe. O Semedo encosta, caminha Conceição, Fominha encara de novo, parou de frente pela direita, entortou para Caigota, para Semedo na área, rolou para trás, a defesa tira a bola, volta na ponta, ainda rebate a marcação, fica fora da grandeira para Uissa, perdeu Vitinha na sobra, rolou na meia lua dele, recebe de volta de Bruno para Vitinha, tentou fintar, tira o zagueiro de bico, bota essa bola para ponta, ela vai para fora. Bora para a linha lateral. Já já eu ouço o Léo Gens, mexeu a seleção do Congo. Duas alterações foram feitas e já já vem a opinião do Léo Gens. De Portugal ataca a bola da marcação com o zagueiro fechando. Na direita, Conceição. Conceição com dois em cima, ganhou. Rolou para Semedo. Na área bateu prensado e ganhou o escanteio. Sonda.
6: Tentativa pelo lado direito, agora dobradinha, Semedo, Conceição, eles estão se procurando bastante nesses últimos minutos. O Semedo tentou o cruzamento, escanteio pelo lado direito, mais um para a seleção portuguesa nesta segunda etapa.
4: 31 minutos e meio do segundo tempo, na área é claro, Cristiano Ronaldo, vem cobrança de escanteio, Cancelo para a bola, como efeito levanta, pequeno goleiro subir, fácil para um passe subir para pegar. Bota no meio da grande área para Bacambu. Na velocidade são 3 contra 4. Contra-ataque gigante de Congo. Vira a jogada para a esquerda. Sadiq entrou na área. Rolou. Bacambu bateu. Fora! Ele deu a chapada na entrada da grande. Ele mandou no meio da arquibancada. Até merecia um Bandeirantes, o canal do esporte. Mas não ganhou, vai ganhar depois. Léo Gens, as mexidas feitas, mais duas agora na seleção do Congo, que tá animadinha, assanhadinha, atacando 1-1, Léo.
3: Grande contra-ataque desperdiçado pela República Democrática do Congo, que tinha até mais gente no ataque do que a seleção portuguesa. Por que que o Sebastián Desabre faz essas duas trocas, Canhão? Pelo lado esquerdo da defesa da República Democrática do Congo, Portugal começa a criar as principais chances. Então ele troca o volante por aquele lado e também o lateral. A ideia é colocar jogadores com fôlego, com gás, para esses últimos aproximadamente 15 minutos de jogo.
4: Vitinha para Portugal. Deu até ouvido o passe lá do esquerdo, Bruno Fernandes, que enfia pela ponta. Bola chegou na beirada do campo. Domina Rafael Leão. Vai encarar a marcação. Balançou, cruzou para o gol. Sobrou para Conceição. Na área que ajeitou, bateu prensada. A bola sai na ponta esquerda. Rafael Leão tentou ajeitar, conseguiu dominar, mas deu para o adversário a bola. Era melhor deixar para isso. Canteiro essa bola, perdeu. No meio a jogada, volta para Bacambu. Dois em cima, falta marcada na sequência pelo zagueiro. Bate por baixo, comete a falta o Renato Veiga. 33 minutos do segundo tempo, 1-1, por enquanto resultado ruim para a seleção de Portugal, estreia na Copa do Mundo. Ruim, a gente poderia dizer, não é, Léo, antes da bola rolar, porque com a bola rolando, Congo oferece grande resistência, e você já falou sobre isso várias vezes, e oferece muita resistência.
3: Muito, tem uma boa seleção, acabou sendo eliminada nas oitavas da Copa Africana de Nações desse ano, mas estava sendo seu principal jogador, o Issa. É uma seleção que se defende bem, que ao longo do ciclo perdeu pouquíssimo.
2: Então se defende com extrema competência a República Democrática do Congo. Para os minutos finais, Roberto Martínez, técnico de Portugal, ainda tem algumas cartadas e no banco ele tem Gonçalo Ramos, o jogador que disputou posição com o Cristiano Ronaldo. Portugal vai usar e abusar da bola aérea e dos cruzamentos nos últimos minutos de jogo e talvez o Gonçalo Ramos possa ser uma opção interessante para jogar junto com o Cristiano Ronaldo. Dois centroavantes
3: dentro da área da República Democrática
4: do Congo. Pro Congo essa bola para a direita, o Ambissaca fecha aqui de cabeça, volta, tira João Cancelo no pé do adversário, bola para a área, forte demais, Bacambu não pega, pega o goleiro português. Diogo Costa subiu, grudou e ficou com ela. 34,5 segundo tempo, na direita Conceição, na velocidade ele ganha, bateu para cima do marcador, driblou, tomou um tapa, caiu, nada de falta, a arbitragem está dando impedimento. O assistente marcado impedimento primeiro do Conceição, que de graça tomou essa raquetada no zagueirão do Congo. Sonda.
6: Tomou um tapa ali do Capuadi,
1: zagueiro congolês, mas de fato, Canhão, parecia realmente impedido o Francisco Conceição. No limite ali, tinha um zagueiro congolês que parecia estar na mesma linha, mas a arbitragem deu o impedimento do atacante português. A falta não aconteceu por conta disso e vai se segurando a seleção
6: africana por enquanto. 1-1 é o placar.
4: Em Houston, a bola rola, o relógio não para. 35 minutos do segundo tempo. Primeira rodada no grupo K, Houston, Portugal 1, Congo também 1, Pedro Coen.
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4: Vem com o Canhão e com todo o time da maior rede de rádios do Brasil nas emoções da Copa do Mundo. Na pressão, Cristiano Ronaldo vira-se, toca para trás do zagueiro. Toca aqui na entrada da grande área. Tuan Zebe vira para a direita. Na marcação com o Mambissaca. Levanta a frente, o passo alto para ninguém. Vai ficar fácil para o zagueiro português. Tomás Araújo ajeita. Põe o time, já joga com outro zagueiro. Bota a bola para Renato Veiga, que é aberto do lado esquerdo. Ele tenta a fita e marcado por dois aqui. Vai embora, deixa para Vitinha. Vitinha toca lá do esquerdo. Lá Bruno Fernandes. Passa na ponta esquerda. Aberto na jogada o Rafa Leão. Cancelo apoia. Ele devolve a bola por dentro. Bruno vira para a meia direita. Marcado. Recuva a jogada pela meia esquerda. Na ponta Vitinha. Vitinha. De volta ela para Rafa Leão, lado esquerdo, português, domina, encara o marcador, colocou por dentro, arrumou para a área, bola, defesa, corta, sobra, voltou no meio para tomar a frente, a marcação portuguesa perdeu, recupera a jogada, a bola voltou na ponta, o passe é forte demais para o Issa, vai chegar o zagueirão, carrinho na bola, chegou, bateu mal na bola, mesmo assim conseguiu tocar para fora e já cobrou o Issa, compressa o lateral, botou na ponta para Bacambu na direita, outra vez para o Issa, correu para a grande era bem aberto, pedindo bola no meio aqui o Piquel, na esquerda a jogada, dominou, Sadiq levantou na mão do Diogo Costa do goleiro. No que já pega e já bota à frente o goleiro português. Só que demora demais para botar para frente essa bola. Rafael Leão já inverte o passe na meia direita para a Vitinha. Tem João Neves aberto na beirada do campo pela direita. Busca a bola Cristiano Ronaldo. Se não buscar, vai morrer de fome o CR7. Domina eles. Enfia na direita para Conceição. Pediu na grandeira de volta Cristiano Ronaldo. Ele recua. Semedo. Semedo atrasa. João Neves, linha de fundo. Para Conceição de novo. Trabalha a bola. Perna canhota. Boa. Ganhou na primeira bola. Prendeu a jogada para tentar ganhar o escanteio. Insiste. Depois ele puxa o marcador pela camisa, é falta de ataque. Conceição reclama, diz que não fez a falta, a arbitragem deu a falta, sonda.
6: Partiu para cima do Moutossami, acabou levando a melhor jogador congolês. Não teve falta em cima do Conceição e vai ter a troca, viu o Canhão? A pedida pelo Léo Gens, vai entrar o Gonçalo Guedes, camisa 19, Gonçalo Ramos, perdão. Camisa número 9 na equipe portuguesa para a saída do Vitinha, 23, centroavante do PSG, já em campo lá em Houston.
4: Léo Gens opina a mexida na seleção de Portugal, Léo.
3: Roberto Martínez tira um articulador, o Vitinha, e coloca um centroavante diário, Gonçalo Ramos, para fazer companhia a Cristiano Ronaldo. Portugal vai usar e abusar dos cruzamentos para a área nesses minutos finais, Canhão, e acho que não tem como ser diferente. Não trocou passes de uma maneira acelerada, de uma maneira rápida durante todo esse segundo tempo e agora é tudo ou nada. Bola na área da seleção de Congo, da República Democrática do Congo, para tentar fazer um gol de cabeça.
4: 38 minutos e meio, segundo tempo, já de volta, Ricardo Capriotti, na rede Bandeirantes de Rádio, de cabeça rebate o zagueiro, toca Renato Veiga pro meio, Cristiano com a cabeça, tendo passe, era para Gonçalo, rasga a defesa de bico, toca à frente essa bola, Tuan Zebe, chegou para bater, assim insistiu, Bacambu perdeu para a bola, como ia girar, gira mal, volta com o Diogo Rafael Costa. O goleiro já joga com o pé, essa bola para a ponta esquerda. Para Rafa Leão. Meu campo já agarrado pela camisa. Insistiu. Chega mais um na cobertura. Ele insistiu na jogada. Carrinho só na bola. Nada de falta. Recupera e volta a bola no meio aqui atrás da defesa com Piquel. Piquel toca na grandeira. Defesa prensa. Põe o pé e toca para fora. Essa bola marcando em cima o Gonçalo. Em lateral, bola para a seleção do Congo jogar. 39 segundo tempo. 1 a 1 para Portugal e Congo. Jogando, abrindo o grupo K da Copa do Mundo. 5 da tarde, Inglaterra, Croácia. Ulisses Costa com Cláudio Zaidan, com Luiz Saviani. 11 da noite, Uzbequistão, Colômbia. Pedro Martelli, Leandro Guerreiro com Leonardo Mol. Lateral aqui na ponta, mas primeira alteração, mais uma na seleção da República do Congo. São duas, na verdade, é isso?
1: Uma só. Isso, está entrando o Banza, camisa 23, para a saída do Bacambu, atacante 17. E também está saindo o Ambissaca, me parece, camisa 2. Só na sequência te confirmo, o Canhão Ken entra na vaga dele. Por enquanto, saindo apenas o Bacambu, camisa 17. Mas entraram o 23, Banza, e também o Calulu, camisa número 24. Saiu realmente o Ambissaca 2 e também o Bacambu 17.
4: Duas alterações feitas aos 40, segundo tempo. Recuada a bola com o zagueiro português. Volta para o goleiro Renato Veiga. Leva as vestidas feitas, agora mais duas na seleção do Congo.
1: Sai o Bacambu, muito desgastado. Entra o Banza, outro centroavante. 6 por meia dúzia. Aí também sai o Ambissaca, lateral direito, para a entrada de outro jogador da
3: mesma posição, o Calulu. Não mexe muito o Sebastião De Sabre na sua estrutura de time, Canhão.
4: Houston, a bola rola, o relógio não para. 40, segundo tempo. Primeira rodada no Grupo K, 1 a 1, Portugal e Congo. Pedro Coen.
7: Além dos jogos com transmissão da Bandeirantes hoje, mais duas partidas. À 1 hora da manhã, a Áustria venceu a Jordânia pelo placar de 3 a 1. E às 8 horas da noite, vai rolar a bola para Gana e Panamá.
4: Finalzinho de jogo em Houston, 1 a 1, nada interessante para Portugal. Na direita, a bola para Semedo, forte demais. Passe errado, essa bola vai de graça para a linha lateral. Em arremesso, bola para a seleção da República Democrática do Congo jogar. Ricardo Capriotti volta já já, assim que a bola parar de rolar em Houston, com muito mais detalhes da Copa do Mundo para você. Confirmando, 5 da tarde, Inglaterra-Croácia. Como é que chega a Inglaterra, Léo Gens, para essa Copa do Mundo? Candidata a título não é, mas chega para pelo menos brigar para chegar à frente, né? Ou é candidata a título?
3: Eu acho que dá para a gente traçar vários paralelos com a seleção brasileira, Canhão. Com a forma como o Brasil chega para essa Copa, com o Tuchel ainda tentando montar a seleção inglesa, deixou jogadores importantes de fora, Cole Palmer, Phil Foden, mas tem um ótimo material humano, tem um ótimo elenco a Inglaterra, pode fazer uma grande Copa do Mundo. Inclusive, corre o risco de cruzar com o Brasil aí pelo caminho.
4: Rafa Leão domina a bola, Portugal ataca, lado esquerdo, encara a marcação, vai tentar driblar, se lascou, perdeu a bola, toma à frente o Calulu, dá um bicudão, dá nome para ninguém da seleção de Congo chegar. E a Croácia, o que você espera dela na Copa do Mundo, a seleção da Croácia?
3: Ainda com remanescentes que fizeram a final da Copa do Mundo de 2018, que enfrentaram o Brasil na última Copa do Mundo também, o Modric seria um desses remanescentes, mas passando também por um processo de reformulação. Jogadores da frente, por exemplo, são jovens,
1: atletas que devem ficar mais tempo aí com a seleção croata. Não vejo como candidato a
3: título, nem aí tão longe dentro da Copa.
4: Portugal na área, a bola, o cruzamento, Cristiano Ronaldo defendeu. No chão, o goleiro Passi chegou no pé do Cristiano Ronaldo e já pegou. Com pressa, a bola pro meio. O Issa tentou aqui, opa! Agarrado pela camisa, tem cartão, é para o Semedo, é para ele, Sonda?
6: Ele mesmo, viu, Canhão, camisa 2, o Semedo acabou matando o contra-ataque da equipe congolesa. O Issa, autor do gol,
1: destaque, carregava a bola, puxava um contra-ataque perigoso, falta marcada já no
6: campo de ataque da seleção africana.
4: 43 minutos do segundo tempo em Houston, 1 a 1, placar de Portugal e Congo, abrindo para os dois esse grupo K da Copa do Mundo. Já cobra falta a seleção do Congo, bola aberta no meio campo. Montossam tentou por aqui, já abre a bola para a esquerda, tenta aí o Mbemba. Mbemba domina, 3 a marcar, volta pelo meio do campo ainda, toca para o seu zagueiro. Duan Zebeu domina, dá na meia direita, vem para buscar a bola, o autor do gol. O Isso abre a jogada, vira para a direita no ataque ainda, com Calulu fechando. Banza do lado, tentou de volta o passe na meia direita, vira a bola por dentro para puxar a marcação ainda, 2 em cima dele. Fica o tentou, perdeu, recupera Portugal, Conceição na direita, lançado, sai do gol de cabeça, tirou o goleiro em passe. Conceição, perninha curtindo, chegou o mentirinho, o goleiro saiu, botou o cabeção já tirando. Congo pega, sobre e joga no ataque outra vez com 44 no segundo tempo, por dentro do passe com o Issa. O Issa vira a bola, calcara para trás esse passe, Pickel toca na ponta ainda, para tentar chegar na frente, conseguiu pegar antes que saísse a bola o Calulu toca no meio do campo, tentou de volta o passe no meio campo ainda com Montossami recua, dá com o zagueiro do meio campo, devolve a bola pro goleiro, bota para trás aqui para jogar o goleiro. Recebe de volta, vem passe, fora da grande área, pé direito, marcado por Cristiano Ronaldo. Toca para ninguém do ataque, a bola fica para o goleiro, de um goleiro para o outro. 44 e 30, Léo Gens, o panorama é aquele de que um time que gosta de empate contra Portugal já vai segurar a bola, porque para Congo empatar com Portugal na abertura é vitória, não é empate não, né, Léo?
1: Claro, seria um sabor de vitória, Congo foi extremamente competente ao se defender, mas tem jogo ainda, Canhão.
4: Conceição na meia direita, esse passe, Bruno por dentro, Conceição virou para bater, foi travado. Sobra a volta fora da grande área ainda para atacar Portugal, na direita cruzamento no gol, a defesa tira a bola, voltou o pique, perdeu Bruno Fernandes, ajeita, pé esquerdo no canto, fora a esquerda do gol, passando isso aqui da trave, deu para ver a sombra da bola no chute do Bruno Fernandes. Sonda.
6: No jogo coletivo tá difícil, Canhão. Bruno Fernandes tenta resolver na individualidade. Pegou de fora da área, puxou da perna direita para a esquerda, bateu, ela passou perto, saiu à esquerda do gol defendido pelo Empazi, goleiro da República Democrática do Congo, que não tem pressa. 5 de acréscimo, vamos a 50 nesta segunda etapa.
1: E esse foi um recurso pouquíssimo utilizado por Portugal, o chute de fora da área. É verdade também, só um mérito da República Democrática do Congo, que com seus 3 volantes fechou muito bem a entrada da área, Canhão.
4: E vem o Conceição com Portugal na direita. Semedo pede para Semedo, carrinho por trás. A bola foi tocada para fora pela linha lateral. Arremesso, bola, ataque. Continua a pressão intensa, vai para cima a seleção portuguesa. 46, iremos até 50 minutos. De volta a sobra, voltou Portugal para a grande área. Bola. Cristiano Ronaldo cabeceou de nuca. Ficou na esquerda essa bola para Rafael Leão, que toca mais atrás ainda. Devolvendo do lado. Pediu essa jogada pela meia direita. O Gonçalo fica na grande área. Para trás o passe foi prensado na defesa. A bola saiu para quem? Para quem? Para quem? Quatro marca, arremesso lateral para quem? Demorou para marcar. E aí pintou um clima. Opa! Foi lá para brigar fora de campo. Pique, o camisa 18 da seleção do Congo. E a bola é para ele. O cara é brigão também, né, Léo? Foi lá para brigar o Sonda. Chegou ali, tomou um tapão. Tá querendo que fosse o outro. Foi lá para apartar logo, né, Sonda? Ih, olha no meio. Opa! Tem falta e vem cartão agora. Essa pro zagueirão Tomás Araújo. Tá terminando o jogo quente. Pegaram o Issa, Sonda.
6: E uma falta muito forte, Canhão. O jogo agora ganha ares dramáticos. Tem muita reclamação dos dois lados. Primeiro o empurra-empurra ali, próximo do banco de Portugal. Agora a falta forte do Tomás Araújo, camisa 4, estreante em Copas do Mundo. Toma cartão amarelo, falta fortíssima em cima de Wissa, o marcador que por enquanto vai deixando empatado a partida Portugal e Congo.
4: Só não vai tomar vermelho, Léo, porque tinha um zagueiro dele do lado. Se não tem alguém do lado, ele ia parar na cara do Diogo Costa, ia tomar vermelho. Hein?
1: Pois é, precisava fazer essa falta o Tomás Araújo para interromper o ataque da República Democrática do Congo e sair na cara do Diogo Costa. O Tomás Araújo é zagueiro do Benfica. E como o José Mourinho era técnico do Benfica na temporada passada e nesta próxima será do Real Madrid, o Tomás Araújo interessa ao clube espanhol agora.
4: Quase 48 a 1, tá acabando o jogo em Houston. Para trás a bola com o zagueiro da seleção do Congo. Vai tentar levantar essa bola para direita aqui na jogada, o Calulu. Tocou, vem João Cancelo, chuta a bola, bateu desviada em pico e foi para fora direto, linha de fundo. É tiro de meta para Portugal jogar. 48, iremos a 50 minutos. 48, faltando dois para cá, vai Portugal, apressa a jogada, Semedo pela direita, do que domina, passa pelo meio campo, perde no meio, bem Abertão aqui na ponta, Gonçalo, ele recebe a jogada de volta, recupera pelo meio campo, toca na ponta ainda a jogada, Bruno Fernandes domina, devolvendo o passe do lado pela meia direita, recebe cercado, marcado, recua, dá no meio campo com seu zagueiro, para Tomás Araújo, passa atrás do Bruno, levanta a cabeça, enfia na ponta, Conceição perde aqui, dispara, Semedo vem na ponta, bola aberta na direita, Conceição dele, para Semedo, liga de fundo, tentou ganhar, prendeu, protegeu, dá a caneta, toma, no fundo, para cruzar para o gol, vai tentar ganhar o escanteio, e ganhou. Biquinho por baixo, tudo que ele queria, escanteio para Conceição cobrar a sonda.
6: Conseguiu o escanteio lateral direito da equipe portuguesa, o Kayembe chegou para fazer o corte, a jogada era do Semedo.
1: Cobrança, o Bruno Fernandes, talvez a última chance da
6: equipe de Portugal.
4: 49 do segundo tempo, 1-1. Bruno Fernandes, no escanteio, levantou, o goleiro subiu no alto, em base, subiu para pegar, abraçou, caiu com a bola sozinho, soberano foi para a bola. 49, ele já levanta a bola para o meio, mas para ninguém, o passe sai errado. João Cancelo pega sobre Jean Vitel, já com pressa, vira a bola para a direita. Bruno dominou, costurou para cruzar, rolou para trás a bola para ninguém de Portugal. Sobra, cai no meio, Issa tomou no contra-ataque, ajeita, tenta a finta na ponta, sai também da marcação, já driblou por dentro, sai na bola, vem Conceição para tentar tomar, tomou, Conceição insiste, vira, tropeça na bola e a bola sai pela linha lateral, isso é um perigo, essa bola é um perigo, olha o que ela fez agora com Conceição, é lateral para a República do Congo cobrar, próximos do final do jogo, vamos a chegar na 50 do segundo tempo em Houston.
8: Aí tem uma briguinha lá do Issa com Conceição, ali testa com testa, que não teve a porrada, não teve o toque.
4: O outro vai terminar o jogo. Terminou em Houston. Decepcionante resultado para Portugal. Primeira rodada do Grupo K, Portugal 1, Congo 1. Na Bandeirantes, de volta, Ricardo Capriotti.
9: Valeu, Canhão. Tá aí o Rogério Assis, olha. Uma zebrinha, né? Mais uma dessa Copa aí. Ah, quem podia imaginar que Congo iria arrancar esse empate contra a poderosa e forte seleção portuguesa. Zebrinha, mais uma dessa Copa do Mundo. Mas já já o Léo Gens vai explicar pra gente. Leonardo Sonda, vamos lá, Sonda. Me conta aí, o que é que você tá vendo aí nesse fim de jogo, nesse encerramento de partida em Houston, 1-1. Fala, Sonda.
6: Vamos lá, Capriotti, porque em Houston, no Texas, Estados Unidos, a festa é muito grande dos torcedores congoleses, também dos jogadores da República Democrática do Congo. O técnico Sébastien Desabre, técnico francês, a festa é realmente muito grande. Do outro lado, a decepção de Portugal, que estreia com o empate em 1-1. Vale destacar também, Capri, o primeiro gol da Copa do Mundo marcado pela seleção da República Democrática do Congo, gol marcado por Issa nos acréscimos do primeiro tempo, o primeiro gol da história desta seleção, o segundo maior país da África em território, a quarta maior população do continente africano, são mais de 116 milhões de habitantes, então uma nação que comemora esse resultado com dança, com toda a cultura africana nesta partida contra a seleção portuguesa.
9: Maravilha, maravilha. Tá aí o Leonardo Sonda e a decepção do Cristiano Ronaldo, né? Visivelmente ali irritado, abatido com esse empate que não estava nos planos de maneira alguma. Vai deixando ali o campo de jogo, se dirigindo aos vestiários e vai ter que pedalar, né, Cristiano? Vai ter que remar aí agora para recuperar esses dois pontos perdidos, recuperação na Copa do Mundo para a seleção portuguesa. Bem, daqui a pouquinho a gente vai voltar com o Léo Gens, vai explicar pra gente como foi esse empate lá em Houston. Deixa eu liberar o Leonardo Sonda aqui. Sonda, muito bom tê-lo mais uma vez conosco aqui. Vamos juntos nesta Copa do Mundo. Boa sequência e até a próxima. Valeu, Sonda.
6: Valeu, Capri. Um abraço para todos. É um prazer estar com os amigos nesta baita cobertura, referência da Rádio Bandeirantes. Estaremos juntos. E um belo jogo, né? Portugal e Congo, 1-1. Resultado surpreendente, mais uma grande história de Copa do Mundo. Valeu, Capri.
9: Muito obrigado, vamos juntos. Tá aí Leonardo Sonda, Rádio Bandeirantes de Porto Alegre. É assim, aqui nós incluímos todo mundo para você ter aqui, todos os profissionais do Grupo Bandeirantes, todos os profissionais que fazem parte da Bandeirantes. Afinal de contas, estamos aqui exatamente para isso, para levar a melhor programação a você, a melhor cobertura da Copa, com vozes, com profissionais importantes que estão nessa grande cobertura com todos vocês. Daqui a pouquinho, ó, 4 minutinhos para a gente voltar do intervalo e o Léo Gens explicar como foi esse empate heróico, histórico, fantástico da República Democrática do Congo contra Portugal. Empate por 1-1 até já.
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5: São 4 horas e 6 minutos. Léo Gens, vamos lá, Léo, explicando pra gente o que é que aconteceu com a seleção de Portugal. Como é que foi esse empate por 1-1 entre Portugal e República Democrática do Congo? Fala, Léo.
6: Olha, Capri, foi um empate decepcionante de Portugal. Uma estreia em que eu não gostei da atuação do time do Roberto Martínez, que até iniciou bem o jogo, rodando rápido a bola de um lado para o outro. A República Democrática do Congo se defendia com 3 volantes, mas eles não iam conseguir cobrir o campo todo. Então, Portugal, no início do primeiro tempo, atraía esses 3 volantes para um lado e rodava a bola rápida para o outro, assim conseguia fazer cruzamentos. E numa chance como essa, o João Neves fez 1-0 Portugal. João Neves, meio-campista do Paris Saint-Germain, chegou de trás, fez o gol de cabeça para abrir o placar. Só que ainda no primeiro tempo, Portugal caiu de rendimento, passou a trocar passes de forma mais lenta, o que facilitou a vida da defesa da República Democrática do Congo, que tinha também 3 zagueiros dentro da área, mais 2 laterais, enfim, fechava muito bem o espaço na entrada da área e dentro dela também. Portugal não criou grandes chances no fim do primeiro tempo e também não criou grandes chances na segunda etapa. O Impassi, o goleiro da República Democrática do Congo, não fez nenhuma defesa no jogo todo, Capri. Foi uma atuação

0: pobre de Portugal. O Roberto Martínez até tentou no segundo tempo e concordo com as trocas que ele fez. Ele colocou o Rafael Leão como ponta bem aberto pelo lado esquerdo, tentou colocar o Francisco Conceição bem aberto pelo lado direito, dois jogadores que têm drible, capacidade de decisão individual para quebrar essa marcação da República Democrática do Congo. No final do jogo, colocou o Gonçalo Ramos, centroavante de área, para fazer companhia ao Cristiano Ronaldo, mas isso não foi suficiente para conseguir a vitória na primeira rodada da Copa do Mundo. Mérito gigantesco da República Democrática do Congo, uma seleção extremamente competente na hora de se defender. E que tinha Bakambu e o Issa no comando do ataque. O Bakambu era um centroavante mais de área. E o Issa, o dono do time, jogador veloz do Newcastle, para mim ele o craque do jogo, Capri. O Issa, grande figura da partida de hoje, foi ele inclusive que fez o gol de empate da República Democrática do Congo no final do primeiro tempo.
1: Léo, muito bom, como sempre, tê-lo conosco aqui. Sempre muito conhecimento, muita sabedoria sobre o futebol e todos os detalhes aí que cercam esse esporte que nós amamos e que vive o seu apogeu aqui nessa Copa do Mundo. Até a próxima, Léo. Bom descanso. Até lá. Valeu, Léo.
0: Capri, foi um prazer. Estou sempre à disposição. Sigo aqui para mais jogos na Rádio Bandeirantes. Um grande abraço para você e para todo mundo que ficou ligado aqui na Rádio Bandeirantes.
1: Ah, vai ter muito jogo pra gente, pode se preparar, vai ter muito jogo até o final dessa Copa. Muitos jogos serão transmitidos por todos nós aqui na Bandeirantes. Vem aí, Ronald Menezes e o Bandeirantes Acontece, daqui a pouquinho tem mais futebol, hein? Na sequência, às 5 da tarde, Inglaterra e Croácia, Ulisses Costa vai transmitir na Bandeirantes com os comentários do Cláudio Zaidan, as reportagens do Bruno Migliosi e nós estaremos juntos ainda ao longo desta terça-feira para todo mundo, terça não, hoje é quarta-feira, né? Hoje é quarta, estou meio perdido nas datas aqui e nos dias, mas hoje é quarta-feira, estaremos juntos na sequência dessa quarta, certamente. Tenham todos uma boa sequência de programação da Bandeirantes. O Ronald Jimenez chega na sequência, eu volto daqui a pouquinho com todos vocês. Até já.
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1: Tudo para te dizer que o Zaidan vem amanhã comigo e com a Clara Viterbo, além do Manuel, para fazer uma edição completa de 2 horas de duração, como tradicionalmente é o Bandeirantes Acontece.
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1: Olá, tudo bem? Seja muito bem-vindo. 4 horas 12 minutos, uma edição compacta do Bandeirantes Acontece para trazer para você as informações mais importantes desta quarta-feira. Do ponto de vista internacional, teve uma declaração do presidente Trump falando a respeito do conflito que envolve Estados Unidos, Irã e Israel. E isso se deu nos seguintes termos: que o acordo está firmado, né? Prestes a ser definitivamente assinado, deixando de ser um memorando, e que, aí tem a parte importante, se o Irã não cumprir aquilo que está previsto no acordo, em 60 dias, os Estados Unidos irão bombardear o Irã. Essa foi a expressão usada pelo presidente dos Estados Unidos. Não parou por aí, e aí vamos falar daquilo que interessa para a gente, as relações bilaterais entre Brasil e Estados Unidos. Houve um encontro rápido entre Lula e Trump. Trump foi perguntado se havia conversado com Lula. Ele respondeu: sim, eu passei bastante tempo com ele. Na verdade, afirmou o Trump sem detalhar o conteúdo da conversa. Na sequência, ele fez uma crítica ao Brasil. Peço a atenção de todos vocês. A relação do Brasil com os Estados Unidos. Tornou-se um país, o Brasil, complicado, não é? Politicamente, tem sido um pouco perigoso politicamente. O presidente prosseguiu comentando as eleições no Brasil e confundiu os filhos do ex-presidente Jair Bolsonaro. Ele disse: tem sido desagradável. Ouvi dizer que prenderam alguém que está concorrendo a um cargo hoje. Fiquei sabendo disso depois que saímos. Eu tinha acabado de me despedir de Lula e ouvi dizer que prenderam o Bolsonaro Júnior. Ele estava indo bem nas pesquisas e o prenderam porque ele deu uma declaração no Texas. Prenderam ele ou querem prender ele. É uma completa loucura e um devaneio, né? A gente já sabe que o assessoramento do presidente dos Estados Unidos não é aquele mais firme, né? Porque as coisas saem de uma maneira sem filtro nenhum. E ele confundiu os filhos, porque quem foi condenado ontem pelo Supremo Tribunal Federal foi Eduardo Bolsonaro, né? Foi Eduardo Bolsonaro. E ele estava falando, fazendo uma relação de Eduardo Bolsonaro com Flávio Bolsonaro, que esse sim é candidato à presidência da República. Lula comentou depois, questionado que foi, sobre o que disse Donald Trump lá na cúpula do G7.
2: Eu acho que ele conhece pouco o Brasil. Se ele conhece o Brasil pela relação que ele tem com a família Bolsonaro, ele desconhece o Brasil. Eu acho que ele tem direito de ter as preferências eleitorais dele, as preferências ideológicas deles. Agora, não se meta nas eleições do Brasil, porque as eleições do Brasil é um problema do Brasil. Como as eleições americanas, é um problema deles, não é um problema meu.
1: E ele falou isso porque o presidente dos Estados Unidos disse que as eleições dos Estados Unidos foram fraudadas. E aí o Lula deu o recado.
2: E os Estados Unidos poderia aprender com o Brasil de eleições mais tranquila, mais leve e menos conturbada. A gente não fica como no século passado com voto no papel, uma lista com 500 nomes. Então, se tem alguém que tem que aprender com as eleições civilizadas no Brasil, é o meu amigo Trump. Eu, na próxima vez, eu vou levar a urna eletrônica para mostrar para ele como é que ela funciona.
1: 4h15. A gente vai fazer uma primeira... Antes, eu vou cumprimentar a Clara Viterbo. Tudo bem, Clara?
3: Tudo bem.
1: Quase não vai dar tempo de te cumprimentar hoje.
3: Mas claro que vamos.
1: E não é falta de educação minha.
3: É claro, eu sei. Mas boa tarde para você e também boa tarde aos nossos ouvintes que vão ficar aqui atentos até mais um pouquinho.
1: Mais um pouquinho, porque depois tem Inglaterra e Croácia. Não saia daí.
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1: 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Tá legal? Daqui a pouco o pessoal já conecta. Acontece e Inglaterra e Croácia, vai ser legal demais. Na narração do Ulisses Costa, fique ligado. Já, já. Um baita jogo, um baita clássico europeu. Inglaterra e Croácia. O quinto sinal vai marcar 4h20. Vai marcar 4h30 já, já. Agora é 4h20 e tem o repórter Bandeirantes.
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3: Hoje agora marca 4 horas e 20 minutos e você acompanha o repórter Bandeirantes. A região norte mantém até amanhã o mesmo alerta dos últimos dias, que refere-se a pancadas de chuva com acumulados significativos previstos para diversos estados. Os detalhes com o repórter Rafael Campos.
6: A região norte segue em alerta para chuvas intensas nesta quarta-feira e na quinta-feira também, segundo previsão do INMET, o Instituto Nacional de Meteorologia. Os maiores volumes de precipitação devem ser registrados no Amazonas, Roraima, norte do Pará e norte de Rondônia. No Amazonas, a previsão indica pancadas de chuva ao longo do dia, principalmente na capital Manaus e municípios do interior, com possibilidade de temporais isolados, acompanhados de raios e ventos fortes. Em Roraima, o tempo também permanece instável, com acúmulos elevados, especialmente nas regiões norte e centro do estado. No Pará, as áreas mais afetadas devem ser dos municípios do norte do estado.
3: O fim de semana também deve contar com uma nova frente fria, trazendo mudança no tempo e risco de temporais para os estados da região sul, sudeste e centro-oeste. O Ministério da Educação amplia o prazo para o pagamento da taxa de inscrição do Enem até o dia 22, próxima segunda-feira. O limite anterior era o dia de hoje. O valor da taxa de inscrição é de R$ 85,00 e o pagamento pode ser feito em qualquer banco, casa lotérica ou por meio de aplicativos bancários. O guia para pagamento é gerado apenas através da página do participante no site do INEP. Os demais prazos do calendário do vestibular seguem sem alterações. O relógio marca 4 horas e 22 minutos e obrigada por acompanhar o repórter Bandeirantes.
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5: Vamos fechar o dia de Copa do Mundo com Uzbequistão e Colômbia. É o jogo que a Bandeirantes transmite na sequência e você sabe, não é? 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
4: 4h28, Luiz Felipe Nunes acompanhou a solenidade para apresentação de uma parceria entre o canal Arte 1 e a FAAP.
6: Muito boa tarde, Ronald. Boa tarde para você que nos acompanha na Bandeirantes. O canal Arte 1 e a FAAP firmam uma parceria pelo desenvolvimento da cultura e das artes brasileiras. A redação do canal do Grupo Bandeirantes de Comunicação passa a funcionar dentro do centro universitário. O espaço será equipado com estúdio, ilhas de edição e salas para a troca de experiências e ideias entre o time do Arte 1 e estudantes e professores da FAAP. Os alunos da instituição também podem contar com programas de estágios e uma curadoria do canal para a produção audiovisual, uma colaboração que também prevê esforços conjuntos para a busca de financiamento para sustentar projetos compartilhados. Durante o evento para selar a parceria, o presidente do Grupo Bandeirantes de Comunicação, João Carlos Saad, realizou discurso que nós escutamos agora um trecho.
7: Temos uma beleza nessa aliança e nessa construção, que é a capacidade da discussão teórica, dos experimentos irem ao ar. Então, acho que a gente consegue completar um ciclo de o curta que o aluno estiver produzindo. Vamos achar um critério de classificá-lo, vamos exibir os que forem mais bem feitos ou exibir todos em horários menos chaves, medirmos, mensurarmos a audiência, mensurarmos a aceitação ou não do público, essa ida e volta pode ser muito rica para os alunos, pode ser muito rica para a FAAP, pode ser muito rica para o Arte 1.
6: É isso, Ronald. Agora é só esperar essa parceria gerar frutos.
4: Valeu, Luiz Felipe. 4h30, termina o Bandeirantes Acontece em versão compacta e a gente volta amanhã a partir das 15h com o Zaidan, com o Manuel, com a Clara, todo mundo aqui no Acontece em mais uma edição. Vem aí Inglaterra e Croácia com toda a equipe da Bandeirantes nos Estados Unidos e aqui. Valeu, até amanhã.
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9: A quinta maior economia do mundo e berço histórico do futebol possui a liga de clubes mais assistida e rica do planeta. Campeã em 1966, a Inglaterra carrega uma pressão cultural gigantesca de sua torcida pelo título. Com um elenco jovem e valioso, os Three Lions entram como fortes candidatos, buscando levar a taça de volta para casa.
10: Standing to a dangerous area, punched away by Krajkovic. It's going to be O'Reilly to hit it. And then it's going to come back to Saka. Well, they were well beaten in Belgrade. And Serbia are opened up once again.
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9: Uma jovem nação banhada pelo mar Adriático que transformou o turismo em motor econômico após sua independência nos anos 90. No futebol, a Croácia desafia a lógica populacional, vice-campeã em 2018 e terceira em 2022. Com um meio-campo cerebral e uma resiliência mental impressionante, os croatas provaram que nunca devem ser subestimados.
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0: Boa tarde para você, torcedor ouvinte do Brasil. A partir de agora, todas as emoções da Copa do Mundo, você ligado no microfone de maior tradição do rádio brasileiro. Você confere, meu amigo, em TNT em Dallas. Você vai conferir Inglaterra e a Croácia. Croácia, meu amigo, é o jogo que você confere no microfone da Bandeirantes. Obrigado você pelo carinho da sua sintonia. O destaque primeiro no futebol da Bandeirantes vem do time inglês, a seleção inglesa. Pra você ligado, alô Bruno Migliozzi, um abraço pra você, boa tarde Bruno.
1: Fala Sistro, bem boa tarde, abraço pra você, pro amigo ligado aqui na Bandeirantes, pro primeiro jogo, a estreia da Inglaterra, campeã em 66, sempre chega forte, mas encontra problemas no caminho, por isso tem um jejum de 60 anos que quer encerrar nesta Copa do Mundo, e pra isso conta com um técnico de destaque no cenário internacional. Thomas Tuchel, responsável por essa missão, pode celebrar uma eliminatória de luxo, com 8 vitórias em 8 jogos, nenhum gol sofrido, muito, mas muito confiante a Inglaterra, que confia em seu centroavante Harry Kane para buscar a Copa do Mundo mais uma vez, Ulisses Costa.
0: É o Kane, Harry Kane no ataque da seleção inglesa, para você ligado no microfone da Bandeirantes, o destaque do time croata.
1: Que também é sempre uma pedra no sapato em Copas do Mundo, vem para sua terceira consecutiva o Dalit, técnico que conseguiu chegar em uma final em 2018, inclusive eliminando a Inglaterra naquela semifinal, e em 2022 parou na terceira colocação, mas você lembra, brasileiro, foi realmente um momento incômodo para o Brasil enfrentar esse time da Croácia, time muito duro, que mantém a base dessa equipe, com muitos jogadores consagrados, o maior exemplo, Luka Modric, mas já começa uma renovação com vários jogadores jovens neste time que é sempre casca grossa em Copas do Mundo, Ulisses.
0: É o microfone da Bandeirantes para você, torcedor brasileiro. Tem Inglaterra, tem Croácia para você. Você se liga no microfone de maior tradição do rádio esportivo no Brasil. Obrigado, torcedor, pelo carinho da sua sintonia. O destaque da opinião Bandeirantes é dele. Cláudio Zaidan, um abraço para você. Boa tarde, Zaidan.
2: Olá, Ulisses Costa, Bruno Migliozzi. Saudação para a audiência da Bandeirantes no mundo inteiro, para todos os colegas. Bom, Ulisses, se a gente fosse partir da premissa apenas de história em mundiais, desempenhos recentes, né, nós diríamos, ó, esse jogo já vai definir o primeiro da chave. Se houver um vencedor, ele vai ser o primeiro da chave. Mas as coisas, como esse mundial está ensinando, como Portugal experimentou há pouco, as coisas não são assim tão simples, né? O Panamá dificilmente vai conseguir tirar ponto de uma dessas duas seleções. Quanto à Gana, claro, não é mais a Gana de Abedi Pelé, de Lanten, de Eboá. Faz tempo que Gana não tem um time como aquele. Mas tem tradição, tem velocidade, tem força física, tem alguns jogadores muito experientes, inclusive no futebol europeu. E eles podem dar trabalho, por exemplo, para esse time que já está, em parte, envelhecido da Croácia. Né? A Croácia, sob o comando do Dalit, fez história, fez algo que é extraordinário na história curta do futebol croata, porque antes fazia parte da Iugoslávia. O futebol iugoslavo sempre foi muito bom, tanto que eles eram chamados de brasileiros da Europa, pelo estilo de jogo, pela técnica refinada, né? E depois a Croácia conseguiu um grande desempenho em 98 com o seu maior artilheiro, Davor Suker, que aliás está no estádio, há pouco vimos a imagem do Suker, dentro de campo inclusive. Mas essa geração, comandada pelo extraordinário Modric, é que conseguiu um vice-campeonato mundial em 2018 e um terceiro lugar em 2022. Mas claro, Modric, Ulisses, já está com 40 anos. O Perisic, outra estrela da companhia, tem 37 anos, mas há também renovação. O próprio Guardiola, que brilhou na última Copa do Mundo, né, foi para o City depois disso, a pedido do Guardiola. O Guardiola ainda é jovem. Esse Vuskovic, zagueiro, é uma revelação do futebol croata. Então há uma mescla interessante. Do lado inglês, a Inglaterra entra como favorita, mas o Tuchel, o alemão Tuchel, para mim ele errou feio na convocação, deixando de fora o Palmer, deixando de fora o Foden. Ah, mas eles não estavam no melhor momento. É verdade, mas são jogadores decisivos. E fará falta a Inglaterra ter um jogador como o Palmer, que foi brilhante no Mundial de Clubes pelo Chelsea, e um jogador como Foden, que decidiu várias paradas para o Manchester City. Então, mesmo assim, a Inglaterra tem um bom time, tem o maior artilheiro de sua história, esse grande atacante que é o Harry Kane. Não tem um goleiro extraordinário, há muito tempo a Inglaterra não tem um goleiro de ponta, esse é um problema para a seleção, mas costuma ir longe, né? Quarta, semifinal, e hoje enxergo algum favoritismo para a Inglaterra contra o time croata. Mas é um jogo muito interessante, e se tudo correr dentro da normalidade, o que nessa Copa está virando exceção, Inglaterra e Croácia serão o primeiro e segundo colocados dessa fase da Copa, e aí talvez Gana consiga ficar entre os oito melhores terceiros colocados. Essa é a lógica, mas a lógica está sendo atropelada nesse Mundial, né, Ulisses?
3: E como, Cláudio Zaidan, no microfone da Bandeirantes, para você, torcedor brasileiro, tem Inglaterra, tem Croácia, tem Inglaterra. O destaque da seleção brasileira, Neymar voltou ao gramado. Alô, Alexandre Pretzel, diz aí, Pretzel.
4: O lateral Danilo pede atenção redobrada dos jogadores da seleção contra qualquer adversário e descarta goleada contra o Haiti. Para ele, o que importa é vencer e viver jogo a jogo a partir da fase de mata-mata. O jogador entende também que existem seleções que evoluíram muito e que o futebol está muito equilibrado. E ao mesmo tempo que Ancelotti testa várias formações nos treinamentos e que cabeça de treinador não dá para entender e assimilar ao mesmo tempo. O Brasil tem uma escalação encaminhada, uma provável pelo treinamento de hoje, mas a definitiva mesmo ainda não dá para cravar neste momento.
3: Obrigado, Pretzel. Jornalismo Bandeirantes, Vitor Lupato.
5: Fala, Ulisses. Uma ótima tarde a você e a todos ligados na Bandeirantes. A defesa dos instrutores presos pela morte da jovem Maria Eduarda Rodrigues, de 21 anos, durante um salto com corda de uma ponte em Limeira, no interior de São Paulo, pede que eles sejam soltos. A justiça está analisando essa solicitação de liberdade provisória dos três homens. Eles teriam esquecido de prender a corda à mulher. Eles seguem presos no Centro de Detenção Provisória de Piracicaba desde o último sábado. Os instrutores são suspeitos de homicídio com dolo eventual, quando se assume o risco de matar, mesmo que sem querer.
3: Este é o microfone de Bandeirantes, QG Bandeirantes de Esportes. Boa tarde, Guilherme Agrela.
6: Fala, Ulisses, tudo bem? Boa tarde a você e a todos que nos acompanham aqui na Bandeirantes. Vamos lá com esta quarta-feira de muita Copa do Mundo, começando com a vitória da Áustria sobre a Jordânia por 3-1 e o empate que você acompanhou aqui na Bandeirantes entre Portugal e República Democrática do Congo, 1-1. Aliás, o Portugal de Bernardo Silva, que foi anunciado pelo Real Madrid até 2028, depois de 9 temporadas atuando pelo Manchester City, ele que foi revelado pelo Benfica em 2013. Depois de Inglaterra e Croácia com transmissão da Bandeirantes, às 8 horas tem Gana e Panamá e 11 da noite no horário de Brasília, para fechar esta primeira rodada da fase de grupos da Copa do Mundo, Uzbequistão contra a seleção da Colômbia. Outra notícia importante envolvendo o futebol, neste caso brasileiro, é de que Carlos Alberto Parreira, aos 83 anos, está internado no Hospital Samaritano Barra, no Rio de Janeiro. Ele que participou de 7 Copas do Mundo como parte de comissões técnicas e tratou recentemente um linfoma de Hodgkin, que é um câncer no sistema linfático do corpo humano. Então, todas as nossas melhoras, pensamentos positivos da Bandeirantes para o eterno Carlos Alberto Parreira. Tempo também para falar de vôlei aqui no QG de Esportes da Bandeirantes, porque hoje, mais cedo, na Liga das Nações de Vôlei Feminina, o Brasil venceu a França 3-0. Segue 100% de aproveitamento nesta fase primária da Liga das Nações de Vôlei Feminina, depois de 4 vitórias na primeira parte dessa competição que aconteceu em Brasília. O próximo confronto das brasileiras é amanhã, às 10 horas da manhã, no horário de Brasília, contra a Bélgica, nesta outra fase que está sendo realizada em Ankara, na Turquia. Já a seleção masculina volta à quadra na Eslovênia na próxima quarta-feira, dia 24, contra a equipe da Ucrânia. Uma notícia importante também é de que a Confederação Brasileira de Vôlei denunciou o governo do Distrito Federal na organização da Liga das Nações com um calote de mais de 17 milhões para financiar a Liga das Nações de Vôlei Feminina e também masculino. Ulisses Costa.
3: Pra você ligado no microfone da Bandeirantes, torcedor brasileiro, daqui a pouquinho tem Inglaterra, tem Croácia, tem Inglaterra. Na mesa de som, Vitória Vermiglio, central técnica com Roger Palme e também o Duarte. Roger Palme, Duarte, Roberto Dias no futebol da Bandeirantes. Grande Roger, grande Robertão Dias. No Twitter, Carlos Amaral, digital, Ana Galiano e Alessandro Awadi. A bola vai rolar. Inglaterra e Croácia, que jogo pra você ligado na Bandeirantes. Voltamos já, você sabe, Copa do Mundo é aqui.
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0: É o microfonaço da Bandeirantes, torcedor brasileiro desde 1950 em todas as Copas do Mundo. A Bandeirantes vem escalar as seleções, começando pela seleção inglesa. Na Bandeirantes escala Inglaterra, Bruno Migliozzi.
1: Quer levar o futebol de volta para casa. No comando de Thomas Tuchel, que manda a campo. Um, goleiro Pickford no gol. Na direita, 24 para Rhys James. Linha de zaga de 2 para Consa e 5 para Stones. Pela esquerda, O'Reilly veste a 3. Meio de campo de 4 para Declan Rice. 8 para Anderson e 10 para Jude Bellingham. No ataque, 18 Gordon. Do outro lado, 21 Madueke. No ataque, o centroavante, o furacão, Harry Kane, veste a 9.
0: O banco.
1: Opções para Thomas Tuchel: Dean Henderson, o Traffords, também o Gueye, Burn, Spence, Kwanzaa, Henderson, Mainu, Rodgers, Eze, Saka, Rashford, Oli Watkins e Ivan Toney.
0: Escalando a Croácia.
1: E traz o seu xadrez branco e vermelho. Copa do Mundo, mais uma vez, no comando de Dalit, que manda a campo. 1, Livakovic no gol. Na direita, 2, para Stanisic. Linha de zaga de 4, Gvardiol. 6, Sutalo, fechando com Vuskovic, com a 22. Meio de campo de 15, Pasalic. 16, Baturina. 17, Sutic. Luka Modric veste a 10. No ataque, 14, para Perisic. E Petar Musel, centroavante, veste a 26.
0: Quem apita o jogo?
1: A arbitragem é francesa, Ulisses de Clément Turpin, auxiliado por Nicolas Danos e Benjamin Pagés. Quarta árbitra é a Kátia Garcia, do México. Quem cuida do VAR é o Jérôme Brissard, também da França.
0: Daqui a pouquinho para você no futebol da Bandeirantes, a cerimônia de abertura de Inglaterra e Croácia. Fique ligado na Bandeirantes. A Inglaterra e a Croácia estreiam na Copa do Mundo. Futebol, Copa do Mundo é aqui.
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0: Croácia, para você ligado no microfone da Bandeirantes. A bola vai rolar já já para você. A bola rola daqui a pouquinho. Cláudio Zaidan, espera o que do jogo, Zaidan?
1: Bom, Ulisses, o Tuchel tem cometido erros. Ele é um ótimo treinador. Fez um trabalho muito bom no Chelsea, por exemplo. Mas errou na convocação e, para mim, erra na escalação. É claro que ele pode mudar, ele tem opção no banco, ele tem Saka, ele tem Rashford. Mas essa escalação que o Milioze trouxe para a gente mostra um esquema diferente daquele que a Inglaterra vinha utilizando. Ele joga com o Rice e Anderson no meio campo, o Madueke, o Gordon, o Bellingham. E aí é que tá, Ulisses. A Inglaterra inteira espera que o Bellingham volte a jogar o seu melhor futebol. Ele joga muita bola, mas na última temporada foi bem discreto no Real Madrid, mesmo na seleção inglesa. A Croácia tem jogado com três zagueiros, então às vezes ele coloca o Zutra, o Vuskovic e o Guardiol fazendo uma linha de três, o Stanisic, que é do Bayern de Munique, pela direita e o Perisic pela esquerda. Não é moleza para o Perisic, com 37 anos, marcar, apoiar, armar. É um jogador fundamental. Como o Modric está ao lado do Susic, o Susic vai ter de jogar e correr por dois, né? Deixando para o Modric pensar o jogo, organizar o jogo, comandar o time, o craque que é o Modric, mas o Susic vai ter de correr muito. Ele e o Palazic, um que joga na Inter, outro que joga na Atalanta, outro meio-campista que atua na Itália. O meio-campo da Croácia é inteiramente formado por jogadores que jogam na Itália, é o Baturina, né, do Como. E lá na frente, o Musa. Até porque o Kramaric, titular por muito tempo, também já está com 34 anos, já não está no mesmo nível, fica no banco. E a surpresa é Kovacic no banco. Ele que é titular há muitos e muitos anos da seleção croata, e é estranho vê-lo no banco nesse time do Dalit. Enfim, dois times fortes, dois times experientes, dois times que não vão tremer por ser estreia em Copa do Mundo. Mas vejo a Inglaterra um pouco na frente pela fase de alguns jogadores, principalmente Harry Kane, esse artilheiro formidável. O Rice, meio campista, que é muito bom. O Rhys James, que é um lateral de muita qualidade. O Stones é um grande zagueiro. E, claro, a expectativa de que Bellingham volte a ser um jogador capaz de desequilibrar, como ele foi desde o início de carreira, mas há pelo menos duas temporadas tem jogado abaixo do esperado, meu caro Ulisses Pasta.
0: Eu tenho um certo trauma da seleção da Croácia, viu, Zaidan?
1: Eu sei. É, aquela história, não é, Ulisses? O Neymar fez um gol de placa e depois, não foi só o Fred, né? Não foi só o Fred. Meio campo do Brasil, você viu? Aliás, o Modric, ele dominou o meio campo o jogo inteiro. O jogo inteiro. Casemiro não viu o Modric naquele jogo. Então o Neymar, a coisa estava apertada. O Neymar fez um gol de placa, depois os caras entregaram. E aí nos pênaltis você tem a mistura de competência, preparo emocional, condição física. E o Brasil foi para o espaço, além do erro cometido pelo Tite de não colocar o Neymar como primeiro cobrador, Ulisses.
0: Vai começar o jogo, tudo pronto para a bola rolar para você ligado no microfone da Bandeirantes, torcedor brasileiro. Race vai tocar na bola, vai começar o jogo. Você ligado no futebol da Bandeirantes, torcedor do Brasil. Tudo pronto para começar. Tudo pronto para começar. Inglaterra e Croácia para você no microfone de maior tradição do rádio esportivo brasileiro. É bola para a seleção da Inglaterra ser jogando. Race vai tocar na bola pela primeira vez, vai começar o jogo. Race para colocar a bola para rolar para a estreia de Croácia, para a estreia de Inglaterra na Copa do Mundo. E você ligado no microfone de maior tradição do rádio esportivo brasileiro, saindo aqui pertence à Inglaterra. Race toca na bola, na rola, se ela rola, deixa ela rolar. Você quer emoção, vem comigo, torcedor brasileiro. Abriu para Pickford, tenta o levantamento à frente no comando de ataque, não consegue, tenta descer o time inglês, bola tocada para fora. Bilhan, ele tenta tocar, põe para fora novamente Bilhan. Ele tenta lateral novamente no campo de defesa para a seleção da Croácia. Bater bem para a cobrança, Stanisic para bater lateral. Você ligado na Bandeirantes, a Bandeirantes com você. Se posiciona novamente, vem para o levantamento à frente, aperta, tenta o toque de bola contigo no setor intermediário, falta para dominar. Recolhe a seleção da Inglaterra com Stones. Stones para Pickford, Rashford, domínio do campo de defesa para a seleção inglesa, abre a jogada pelo setor de esquerda, campo de ataque, muito forte o passe, tranquilo, Livakovic sai do gol, goleirão da seleção da Croácia para fazer a firme, boa defesa, vai sair jogando novamente no campo de defesa, recolhe no campo de retaguarda para sair para o jogo, prende a jogada curtinha novamente no campo de defesa, já domina no campo de retaguarda, tenta descer a seleção croata, abertura à frente, tenta chegar da bola, Musa não chega, Pickford sai jogando no campo de defesa, ele abre a jogada com Konsa, Konsa domina no campo de defesa para Pickford, que tenta o toque de bola pelo setor de esquerda, abre a jogada novamente, O'Reilly domina, vem para o toque de bola curtinho novamente na sua zaga central para Stones tentou bater, se atrapalhou, voltou com O'Reilly domina no campo de ataque, vai tentar levantamento à frente, O'Reilly, bola bate na marcação, voltou, tenta o toque de bola, Anderson recolheu, tentou girar, ganha escanteio, tá ganhando escanteio na pressão da seleção da Croácia.
2: Que tá realmente envelhecido nesses Costa, mas os caras ainda correm demais, né? Com 6, 7 jogadores marcando a saída de bola inglesa e complicou ali o Stones, o Ryan, o Dalit consegue um escanteio. O primeiro do jogo a favor da Croácia.
0: Se posiciona para a cobrança, vem para o levantamento à frente a seleção da Croácia. Você ligado no microfone Bamberantes, a Bamberantes com você. Escanteio para a seleção croata, bater vem levantamento para dentro da grande área. Fora na grande área está o Luka Modric. Modric está fora da área esperando o rebote para bater a gol. Escanteio para a seleção da Croácia cobrar. Você ligado na Bamberantes, a Bamberantes com você. Inglaterra e Croácia 0-0. Primeiros dois minutos de bola rolando, vem para a cobrança de escanteio a seleção da Croácia. Vem Perisic. Perisic bateu fechado, levantou na boca no gol. Tentou de volante. O Sutalo bate na bola, põe para a linha de fundo, camisa meia dúzia, tiro de meta para a Inglaterra.
2: Jogador do Ajax da Holanda, dessa vez não parecia não esperar que o cruzamento fosse chegar, né, Ulisses? Ele se posiciona e quando percebe que a bola passa pela marcação, vira um bate rápido, mas sem muita postura, manda para fora. Perde a chance a Croácia, que mostra seu poder ofensivo.
0: É bola do campo de defesa para sair jogando. Recolhe a seleção da Inglaterra. Pickford domina do campo de defesa. Tem Konsa aberto. Ele prefere o toque na esquerda. Abre novamente com O'Reilly. O'Reilly domina. Tentou o passe de bola. Errado. Chega na direita. Vem Stanisic para tocar. Dá para pôr para fora. Lateral para a seleção da Inglaterra bater. Lateral cobrado do O'Reilly. O'Reilly domina do campo de defesa. Volta a jogada novamente com Stones. E Stones para Pickford. Pickford, goleiro da seleção inglesa, domina dentro da sua pequena área. Ele sai jogando com Stones. Stones domina pelo direito do campo de ataque. Tenta enfiar a jogada. O comando vem para o domínio, prende a jogada, curtinha na intermediária, novamente Madueke prendeu, tentou o passe de bola, perde a jogada, recolhe a seleção da Croácia, vem levantamento na grande área, o cruzamento na boca do gol, vem para escorar. Stones domina para ser o que prendeu, tentou o passe de bola, perde a jogada, recolhe a seleção da Croácia, vem levantamento na grande área, o cruzamento na boca do gol, vem para escorar. Stones domina para ser o jogador do campo

0: Esquerda, Madueke, aqui. Madueke dominou, prendeu jogada, volta no campo de reta, quarta com James. James domina para a seleção inglesa. Ele toca a jogada curtinha com Consa. Consa domina para Stones. Stones recolhe, ultrapassa a link de videogramado, vem pro break, tenta o toque no meio. Abriu com Anderson. Anderson arredonda a jogada pelo setor de direita para James, lateral direito da Inglaterra, domina. Ele vem pro toque, ele para, tenta descer. O time inglês, bola pessimamente tomada. Toca mal, Gordon. A bola volta novamente no campo de ataque. Recolhe a seleção da Inglaterra, vem pro toque de bola com Ray Halley, vem pro toque de bola. Coutinho, Madueke, Madueke tentou descer, não conseguiu. Harry Kane já pedia no comando de ataque, a bola não chega. Aperta Modric, tenta o toque de bola, tenta ser jogando. Harry Kane vem pra cima da marcação. A bola volta pelo setor de direita, prende o lance curtinho na intermediária para ser pro jogo. Recolhe a seleção da Croácia, tenta o levantamento novamente. Busca o Kovic, levantou a frente no comando de ataque. Pickford, ele vem pra sair de fora da área com o pé pra tirar. Tá parado o jogo, marcado lateral pra seleção croata bater. E o Pickford dá uma bronca geral na zaga.
1: É, tá revoltado o goleiro do Everton, de Liverpool, porque o time não tá conseguindo sair jogando. Ele até se posiciona agora, ele se sai da área e fala: gente, vai pra frente, aqui cuido eu. E pede pra subirem as linhas do time da Inglaterra.
0: A bola volta com o Anderson. Anderson, camisa 8, domina para a seleção da Inglaterra. Abre a jogada pela direita com James. James prendeu, tentou enfiar no comando de ataque. Bola não passa. Bate em cima da marcação. Explode na marcação. Vem para o toque de bola novamente. Perisic tentou ser jogando, errou. Vem Anderson, recupera para o time inglês. Sai jogando com Conga. Domina novamente. Consa prende a jogada curtinha com Stones. Stones recolhe pelo setor de esquerda. Abre a jogada na ponta. O'Reilly dominou. Vem para o giro. Tenta a finta. Não tem espaço para tocar. Vai ser obrigado a voltar. Pickford domina no campo de defesa para ser jogando o goleirão da seleção inglesa. Pickford parte para a bola com a perna esquerda. Ele vai bater à frente no comando de ataque. É início da Copa do Mundo para Inglaterra e Croácia. Pickford vem lançamento à frente. Muito bom lançamento pela direita. Domina, tentou evitar a saída. Mas se atrapalhou todo, hein? Que besteira que fez agora. Ô, que coisa, hein? Tá louco. Tá demais. Demais o Madueke, hein? Errou o domínio.
1: É o jogador do Arsenal, ponta rápido, mas agora mostrou que a técnica pode melhorar nessa partida. Falha no domínio, perde a bola em linha lateral, em um jogo de lançamentos longos, muita pressão, mas pouca jogada trabalhada, Ulisses.
0: Muita marcação, 6 minutos de bola rolando, Cláudio Zaidan para 0, Inglaterra 0, Croácia.
2: É aquela bronca do Pickford, é porque a Croácia marca a saída de bola da Inglaterra. E a Inglaterra só consegue sair quando a bola chega no Rice. Você que está vendo o jogo, ouvindo o Ulisses Costa, esse camisa 4 da Inglaterra foi campeão inglês com o Arsenal, o Rice. Ele joga muito, ele é o cara que consegue distribuir o jogo. Mas os dois laterais estão falhando na descida. E quando chega no Madueke, acontece o que acontece, né? Ele briga com a bola. Eu acho que o Saka seria uma opção muito melhor aqui pela direita, Ulisses.
0: Rice domina, solta a jogada curtinha com Anderson. Anderson prende na zaga central para Rice. Rice recolhe novamente no campo de defesa. Tenta ser jogando para a seleção inglesa para Anderson. Anderson prendeu curtinho, abriu na direita com James. James volta na sua zaga central, sai jogando com Consa. Consa domina no campo de defesa para ser para o jogo para a seleção inglesa. Comecinho de jogo para você. Apertura vem aqui pelo setor de direita no campo de reta. Quarta com James. James lança a jogada novamente. Tentou Anderson. Levantamento no comando de ataque. Não consegue. Aperta na marcação. Time inglês vem para ganhar em alta velocidade. Vamos ver. Madueke, ele dominou. Vem pro cruzamento, balança Madueke, vai para dentro da grande área, puxou, perde esquerda, direita, tentou o passe de bola, cruzamento, vem fraquinho do James, mas a bola sobra na grande área. Harry Kane tentou girar, Harry Kane bateu, a bola desvia na marcação, tá ganhando escanteio, toque em cima do jogador, chutá-lo, é escanteio para a seleção da Inglaterra bater.
1: E é raro de acontecer, mas foi numa falha do Modric, viu, Ulisses? Porque ele domina a bola sem prestar atenção na marcação. Chegou o ladrão, conseguiu o bote rápido e na sequência Harry Kane finaliza para fora. Cresce a Inglaterra no jogo e ocupa mais o campo de ataque. Declan Rice vai para cobrar escanteio.
0: Rice vem para a cobrança de escanteio. Rice para bater escanteio. Escanteio novamente. Rice para a seleção da Inglaterra. 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Guivardiol. Ele vem para a marcação. Se preocupa. Guivardiol se posiciona para a cobrança. Rice para bater escanteio para a seleção inglesa. Partiu perto da direita. Na bola levantou na boca do gol. Toque de cabeça para o meio. Vem para tirar. Modric errou. É pênalti. O Modric foi tirar a bola de esconde costas. Veio uma marcação. E o Luka Modric faz penalidade máxima no Madueke. Tentou o domínio, ele chuta o Madueke sem lance, foi pênalti. A hora que o Modric viu a chegada, não dava para tirar o pé. Ele atinge levemente Uma do Ike que está caindo no campo de jogo. O árbitro deu pênalti

0: para a Inglaterra bater.
1: E aí aquilo, né, Ulisses, na velocidade, o jogador jovem e que tá com o físico em dia vai ganhar no tempo de reação. O que acontece, o Modric aos 40 anos tenta tirar a bola, mas até o perna chegar, o Madueke já tinha tocado nela. Ele acaba acertando só o jogador da Inglaterra, realmente um toque leve, ele tenta tirar o pé, mas deu uma bicudinha e por isso, pênalti marcado e Harry Kane, o capitão, deve cobrar.
0: Bem marcado, Zaidan, rapidinho, por gentileza.
2: Foi um pênalti acidental. Harry Kane perdeu na última Copa contra a França, mas costuma fazer, né, Ulisses?
0: E como? Harry Kane, o capitão inglês, vem para a cobrança de pênalti. Livakovic no gol. Harry Kane para bater pênalti para a Inglaterra. 9 minutos e 30 de bola rolando. Harry Kane não toma distância. Ele vai partir, partiu para a bola na paradinha, bateu. Defendeu Livakovic! Livakovic! Livakovic no canto esquerdo faz uma grande defesa! Defesaça! Harry Kane perde o pênalti, o Livakovic faz a defesa! E o árbitro está analisando alguma irregularidade, se o Livakovic adiantou ou não no momento do pênalti. É o que está vendo a arbitragem. Vamos ver, o árbitro falou que vai provar. Tá aguardando o VAR, o árbitro, e aí Zaidan.
2: Ele tá vendo se o goleiro adiantou-se na linha. O pé direito me pareceu em cima da linha, me pareceu. Portanto, normal.
0: Isso, tava em cima
2: que ele
0: da
2: decide.
0: Linha, calcanhar. Escanteio, não foi
2: em cima
0: nada.
2: Da linha. Agora, Ulisses, eu até falei aqui que ele perdeu contra a França, né? Perdeu contra a França, mas vai ter uma segunda chance. Mandou voltar. Ele entendeu que ele adiantou antes da cobrança, com o pé esquerdo. Agora, contra a França, ele errou em 2022. Até o Wilton Pereira Sampaio apitava aquele jogo. Vai ter uma segunda chance. Ô, Ulisses, o que esse goleiro croata pegou na Copa de 22, inclusive contra o Brasil, hein, irmão?
0: Contra o Brasil, ele foi o melhor em campo. Só isso, pegou tudo. E vem aí o Harry Kane para uma segunda chance. O Livakovic está no gol. E o Harry Kane teve um mapa estranho. Olhou para todo o estádio, girou a cabeça em 360 graus. Ali olhou para cima. Novamente pênalti. Harry Kane. O goleiro se mexeu no primeiro. Ele vem para a cobrança. Harry Kane partiu para a bola. Bateu. Gol da Inglaterra. Livakovic mudou o canto, foi pro direito. Harry Kane bateu no mesmo canto, no esquerdo, a bola morreu no fundo da rede. Agora, Inglaterra 1, Croácia 0. Ele, Harry Kane, houve emoção maior do futebol e essa emoção, Harry Kane, que você proporciona à torcida inglesa. A Inglaterra faz seu primeiro gol na Copa do Mundo, diz aí, Miliozzi.
1: E foi na segunda tentativa de Harry Kane, encarando o paredão Livakovic, que já mostrou mais de uma vez que é bom pegador, apenas desloca o goleirão croata. Com muita tranquilidade, vai para a rede o camisa 9, que marca o seu nono gol em 12 jogos em Copas do Mundo. Artilheiro histórico da Inglaterra, com 80 gols em 115 partidas. Kane vai para a rede, abre o placar 1-0, Nissi.
0: E aí, Cláudio Zaidan?
2: É um artilheiro formidável, 80 gols, não é para qualquer um. Agora, não bateu bem de novo, né? Se o Livakovic acerta o canto, acho que pegaria de novo, viu, Luiz?
0: É verdade, o goleirão mudou o canto e o Harry Kane bateu no mesmo canto, no canto esquerdo. Ele bateu a meia altura o pênalti, é bola defensável até pro goleiro, se o goleiro acerta o canto, viu? A bola volta com o Pickford, domina o goleiro da seleção inglesa, prazer jogando pra você, ligado no microfone Bandeirantes. Obrigado, torcedor, pelo carinho da sua sintonia. 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Você confere, jogados 13 minutos de bola rolando, 13 minutos de bola rolando, primeiro tempo de jogo, placar da Copa do Mundo da Bandeirantes aponta, Inglaterra tem 1, Croácia 0. Alô, Magrela!
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0: A bola volta do toque de bola com a seleção da Croácia, que tenta ser jogando no campo de retaguarda novamente. Guivardial, ele vem para o toque de bola. Guivardial recolhe no campo de defesa, solta curtinho. Guivardial prendeu novamente o Sulato. Chutalo, chutado domina do campo de retaguarda para ser tocando. Guivardial domina. Guivardial recolhe a jogada. Guivardial prende o lance e tenta o toque de bola curtinho novamente para chutá-lo. Ele domina pelo setor de esquerda, campo de defesa, abriu na direita, campo de retaguarda, vem para matar. Stanisic toca na bola, vem para o toque curtinho novamente. Recolhe a seleção, vem para o toque a seleção da Croácia. Abertura na direita do campo de ataque, cruzamento vem para dentro da grande área, abriu a perna para passar, dominou para girar, tentou bater pro gol, se atrapalhou na bola travada, tentou Perisic, o árbitro está dando escanteio, tiro de meta, a bola pegou por último no Perisic, a bola para mim, no Perisic não, a bola pega por último no jogador da Croácia, o Musa, ou não, o árbitro acho que acertou sim, escanteio para a Croácia. Não, o Milhoz deu tiro de meta. Ele deu tiro de meta agora.
1: É, ele mandou cobrar escanteio, já estava até rolando a bola no escanteio curto da Croácia, ele mandou voltar. Realmente, a arbitragem é um pouco confusa. Já estou vendo algumas polêmicas, viu, Ulisses? Pessoal discordando bastante da marcação da arbitragem, mandando voltar esse pênalti do Harry Kane.
0: É que a bola pegou, como eu disse, no pé do Musa. No momento em que acontece o chute do Consa, a bola pega no pé do Musa e sai. Então não foi escanteio, foi tiro de meta. Tá certinho o árbitro e vem Inglaterra. Inglaterra domina no campo de ataque novamente no toque de bola de Madueke. Madueke limpou, dominou, ninguém marcou, ele bateu. Trava por baixo. Chegou tirando de qualquer maneira. Guivardial toi para a linha de fundo, escanteio.
1: O que mais impressiona no Harry Kane não é o faro de gol, né, Ulisses? Também é a capacidade de armação. Porque ele domina como pivô, abre e consegue um passe incrível para o Madueke, que na velocidade, por muito pouco, não busca o segundo, consegue outro escanteio para o time inglês.
0: Escanteio para a seleção da Inglaterra, bater bem para a cobrança de escanteio, se posiciona novamente Rice para bater o escanteio para a seleção inglesa, você na Bandeirantes, a Bandeirantes como fosse o melhor da seleção inglesa, hein, no meio de campo, camisa número 4, armador do time, vem para a cobrança de escanteio, Rice para bater o escanteio para o time inglês, levantamento vem na grande área, tentou o toque de cabeça, passa por todo mundo, perde o tempo, lá volta, entrada na grande área, batida pro gol, explode nas pernas do Musa, domina campo de defesa, tentou a pancada pro gol James, a bola volta com o Pickford no campo de defesa, já vai para o lançamento, ele lança a jogada pelo setor de direito do campo de ataque, vem para ganhar o lance, ganha lateral a Inglaterra, toca por último, a bola vem para afastar, vem para tirar no toque de cabeça, curtinho Perisic, é a lateral pelo setor de direita para a seleção da Inglaterra, bater, vem Rice bate o lateral, já solta do seu campo intermediário de defesa, vem com Consa recolhe curtinho com Anderson abre a jogada curta para a esquerda, O'Reilly dominou, vem para finta em cima da marcação do primeiro, O'Reilly, ele vai para o drible, tanto toque de bola, volta novamente a jogada curtinha na intermediária, recolhe Rice, pede aqui do outro lado, a abertura vem no toque de bola com Consa prende o lance para Pickford, domina o goleiro da seleção da Inglaterra, 1 Inglaterra 0 para a seleção da Croácia, para você ligado no microfone da Bandeirantes, já prende o lance, tenta o toque de bola curtinho no setor intermediário do meio do campo de defesa, tenta buscar a jogada no campo de retaguarda novamente, lançamento seria à frente, seria muito bom lançamento à frente, tenta Rice, a bola não passa, volta com a seleção da Croácia e já sai jogando no seu campo de defesa, abertura na sua zaga central, prende a jogada curtinho no campo de retaguarda, Vuskovic dominou, abriu para a direita, vem para o toque de bola, Stanisic domina pelo comando de ataque, abre a jogada pelo comando, vem para a finta em cima da marcação, tentou o toque de bola, recolhe a seleção novamente na Croácia, tenta prender no campo de defesa, Guivardial, ele prendeu o toque, Guivardial tentou levantamento, lançamento à frente muito forte, tentou chutá-lo, enfia o pé na bola, Pickford fica com ela.
1: É, o lançamento não foi inteligente, né? O Musa, atacante da equipe da Croácia, não acompanhou. Ele, aliás, está jogando em casa, de certa forma, viu, Ulisses? Porque é jogador do Dallas Futebol Clube da MLS. Ganha a vaga aí, está jogando na cidade em que joga o seu time.
0: O tempo não para, Bandeirantes marca. Jogados para você conferir. 17 minutos de bola rolando. Primeiro tempo de jogo, girando o placar da Copa do Mundo FIFA 2026. Inglaterra 0, Croácia. Inglaterra 1, Croácia 0. Gol marcado pelo nada mais nada menos que Harry Kane. 1-0 para a Inglaterra. Harry Kane de pênalti na Bandeirantes. Quem fala é você, Alô Agrela.
3: Ulisses, informação do repórter Bandeirantes Alexandre Pretzel. Neymar treinou pela primeira vez com bola com a seleção brasileira de Carlo Ancelotti. Ainda assim, a presença do camisa 10 é improvável contra o Haiti sexta-feira na Filadélfia.
0: Oh! você quer emoção, vem comigo, torcedor brasileiro. Livakovic domina pelo seu campo de defesa, para ser o jogo pelo campo da retaguarda. Livakovic vem para a bola, bate à frente, tenta o toque para Coutinho no setor intermediário, aperta na marcação, tenta o toque, Coutinho novamente seu tio no setor intermediário do campo de ataque, recolhe novamente na finta, tenta o toque de bola para ser o jogando. O árbitro está parando o jogo, hein? Está marcando a falta, fica caindo o Susic.
2: Ulisses.
1: Falta na altura do meio de campo.
0: Que coisa, hein? Ficou sentindo ali o Susic. Pois não, Zaidan.
2: Ulisses, é claro que nesta Copa, até por determinação da FIFA, com as mudanças que ela fez, o jogo é muito rápido, a bola não fica muito tempo parada e tal. Mas em outras Copas, nós teríamos tido um festival de imagens do movimento do goleiro na hora da cobrança. E tudo que tivemos até agora foi um replay meia boca, hein, Ulisses?
0: É o futebol da Bandeirantes, domínio do campo de defesa. E como foi, né, Zaidan? Meia boca mesmo, né? Domínio do campo de retaguarda, vem pro toque de bola, Coutinho. É a frase que se encaixa nesse tipo de coisa. Meia boca nesse tipo de lance. Domínio do campo de defesa, tenta descer errado a seleção da Croácia. Volta a Inglaterra, ganha o lance. Robson tentou o passe de bola, saiu errado. A bola volta novamente com o time croata, que domina pelo seu campo de defesa. E na sequência, a falta do Anderson. Tá parado o jogo, o Anderson vem para fazer a falta, matar a jogada. Falta para a seleção da Croácia bater.
1: Ulisses, falar um pouquinho do Anderson é interessante porque o Tuchel, ele optou por deixar alguns bons jogadores de fora, segundo ele, para montar o melhor time e não ter os melhores jogadores. Então o Foden do City não foi, o Palmer do Chelsea também não foi. E o Anderson, por outro lado, do Nottingham Forest, é um cão de guarda, volantão, que tá aí fazendo sua função entre os titulares da Inglaterra.
0: Perisic domina para a seleção da Croácia, tenta bater na frente, erra o passe, a bola volta, Coutinho com Harry Kane, ele vem do lance, vem para a finta, bom toque de bola, adiantou, mas consegue a jogada, vai ser o segundo gol da Inglaterra. Mudweke pediu, dominou no campo de ataque, Mudweke perde na grande área, demorou para passar. Foi fominha demais, demorou para tocar a bola, Mudweke estava livre na direita. Que coisa impressionante, Puzol, o Miliosa.
1: É, o Bellingham é um jogador que tem essa capacidade, né, Ulisses? Ele vai no campo de defesa, rouba a bola, conduz, mas foi fominha nesse lance. Poderia muito bem ter encontrado o Mudweke dentro da grande área.
0: Que coisa, o Bellingham. Solta a bola, tava livre, hein, Zaidan? Do outro lado, o Mudweke livre.
2: É, fez a jogada errada, né? A condução foi perfeita, ele leva do meio campo até a área, mas dentro da área se embananou e acabou perdendo na disputa ali com o Livakovic. Mas a Croácia teve aquele começo de marcação lá na frente, mas agora não chega mais. A Inglaterra melhor no jogo, hein, Luiz?
0: Bem melhor, o tempo não para, Bandeirantes marca. 21 minutos de bola rolando, 21 minutos de bola rolando, primeiro tempo de jogo, girando o placar da Copa do Mundo FIFA 2026. Continua para você, Inglaterra 1, Croácia 0 na Bandeirantes, é você a grama.
3: Ulisses, mais cedo, Portugal empatou 1-1 com a República Democrática do Congo. Portugal de Bernardo Silva, que aos 31 anos foi anunciado pelo Real Madrid com contrato até 2028. Ulisses. 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
0: É o futebol da Bandeirantes para você, torcedor brasileiro. Obrigado pelo carinho da sua sintonia. Placar do jogo 1-0 para a seleção inglesa. Vamos para aquela hidratação. Aproveito. Algum detalhe teu aí, ô Miliosi?
1: É bom detalhar, viu, Ulisses, a postura do Thomas Tuchel, que se mantém muito calmo, é claro, né, vencendo esse primeiro jogo e observando os jogadores no banco de reservas, mas muito confiante na atuação da sua equipe, por isso toda a sua comissão se posiciona por ali para conversar. E, claro, atenção especial ao Harry Kane, artilheiro histórico da Inglaterra, chegou ao 9º gol em Copas do Mundo.
0: A seleção croata, Zaidan, começou a pressionar a seleção inglesa, chegou até com muito perigo. Mas, de repente, quando toma o gol de pênalti, que foram dois pênaltis cobrados, né? Um, o goleiro se adianta, o Livakovic, que faz a defesa no pênalti do Harry Kane. Aí o Harry Kane bate novamente o pênalti, o árbitro manda voltar, que o goleiro põe o pé à frente realmente. E aí o Harry Kane bate no mesmo canto, o goleiro mudou de canto, foi para a direita, tentou adivinhar, e a Inglaterra abriu 1-0. Mas desde esse gol da Inglaterra, só dá a Inglaterra, Zaidan.
2: Só. E olha... lateral e atrás do gol, de fato, o Livakovic sai com o pé direito também. Porque a minha primeira impressão é que o pé direito havia ficado sobre a linha, mas não. Ele adiantou antes da cobrança, ele já estava com os dois pés à frente da linha. Portanto, o árbitro, corretamente, com a ajuda do VAR, determinou uma nova cobrança. Acertou, portanto, não há injustiça, não há interferência da arbitragem no resultado. E a Inglaterra, que estava ali devagar, tomando até bronca do Pickford, do goleiro, né? Saiam para o jogo, porque o time estava ali atrás tomando pressão. Mas depois do gol, um abraço. Um pênalti acidental, né? O Modric não vê a chegada do jogador inglês, tenta tirar a bola da área e acerta o jogador inglês. De qualquer maneira, depois do pênalti, a Inglaterra teve mais duas chances boas, desperdiçadas, é verdade, fizeram jogadas erradas, né? A última com o Bellingham. E antes disso tivemos também outra jogada que poderia ter resultado em coisa bem melhor com o Madueke, mas não aconteceu. E a Croácia sumiu do ataque, simplesmente sumiu. E no meio campo, o Anderson e o Rice tomaram conta. É aí que está o problema da Croácia. Está perdendo o meio campo, a Inglaterra está dominando aquele setor com Anderson e Rice. E sem fazer um jogo brilhante, sem fazer um jogo espetacular, a Inglaterra está melhor e merece essa vantagem.
4: Meu caro Luiz Costa. Muito bem, então. Grande Emanuelzinho, ligado também com a gente, está lá com o Zaidan. Vai recomeçar o jogo, hidratação, tudo ok? Algum detalhe aí, ô Miliosi?
1: Atenção especial para o Dalit, Ulisses, que foi conversar justamente com o Luka Modric, que além de ser o craque dessa seleção, também é quase como um técnico dentro de campo, consegue observar os problemas da seleção croata. E vale destacar, Ulisses, casa mais do que cheia, viu? Muita gente nesse estádio, que é o maior da Copa do Mundo, o AT&T, para a capacidade para cerca de 90 mil pessoas, quase todos os lugares ocupados, ingleses e croatas fanáticos acompanhando o jogo.
4: 25 minutos de bola rolando para você, ligado no microfone. Bandeirantes vem para bater o tiro de meta. Livakovic, ele vem para a bola. Rice já vem para a marcação no meio de campo. Sobe de cabeça, vem para tirar de qualquer maneira. Afasta o perigo dali. O Anderson Bellingham, ele tenta o toque contigo novamente no setor intermediário. Bellingham, ele prendeu o lance e volta. A jogada do meio do campo de defesa da seleção da Inglaterra. Já sai jogando com toque de bola contigo novamente. O'Reilly, ele prendeu jogada curtinha, solta com Pickford. Pickford domina no campo de defesa para ser jogando no seu campo de retaguarda. Vai tentar o toque de bola. Rice já pede no comando de ataque, levantamento vem à frente pelo setor de esquerda em velocidade, afasta estranhamente a seleção da Croácia, domina a bola tocada aqui com Livakovic, o goleiro croata domina pelo setor de grande área, ele recolhe a jogada, rasga a jogada, tenta o levantamento à frente, o toque de cabeça vem pelo meio, tenta armar novamente, recolhe, balança na marcação, tenta o toque de bola, tentou escapar Modric, ele já prende o lance, abre a jogada pelo setor de esquerda, vem com Perisic recolheu no campo de retaguarda, sai jogando novamente, domina Sutalo novamente com Guivar Guardial. Ele prendeu o lance curto novamente. Sutalo volta a jogada com Modric. Modric domina para a circunferência central do gramado para a seleção da Croácia. Ele sai jogando novamente no seu campo intermediário. Toca de lado. Guivardial prendeu para Modric. Modric domina pelo setor de direita no campo de ataque. Stanisic dominou. Recolheu para o setor de direita no campo de defesa. Vem para o toque de bola para Sutalo. Sutalo prendeu para Modric. Modric tenta dar ritmo ao time da seleção croata. Domina do campo de ataque. A vitória vem com Perisic. Perisic dominou. Já vai para fim. Tem sempre a marcação. Tenta o toque de bola, já vai passar no meio, a bola não volta, volta curtinho no campo de ataque, seria a melhor jogada, recolhendo novamente Guivardial domina no campo de retaguarda, sai jogando curto no campo de defesa com o Sutalo, ele prende o lance lá atrás para ser jogando com Livakovic, o goleiro Livakovic domina, abre a jogada curtinha novamente, recolhe Sutalo vem pro toque de bola, recolheu Livakovic dentro da sua grande área, ele rasga, parte de perto da direita da bola, tenta o levantamento à frente, subiu de cabeça, Perisic tentou buscar a jogada, não consegue, Baturina tenta chegar na bola, não consegue, vem Pickford para dominar para a seleção inglesa, esteja jogando no campo de defesa, vem com Consa domina, faz o break em cima da marcação, recolhe, vai tentar o toque de bola curtinho novamente, Musa, o jogador da Croácia aperta ele, a abertura vem pelo seu campo de defesa com Stones prendeu o lance e volta curtinho no meio de campo, e perdeu bola a seleção da Inglaterra, a bola foi solta à frente, dominou, escapou do primeiro, tentou escapar de todo mundo, fez a falta de ataque ainda, mas que besteira, hein? Tá louco, Vuskovic. O Vuskovic tentou fintar todo mundo, poderia ter passado a bola, ele rouba a bola. Mas ele poderia ter batido ou não bateu. Aí fintou um, escapou. Aí no segundo não escapou e fez a falta na sequência ainda. Tá parado o jogo, falta em cima de Anderson.
5: É, o Vuskovic muito jovem, né, Ulisses? 19 anos apenas, então acabou ficando ali um pouco ansioso, confuso no lance, porque ele rouba a bola do Harry Kane e teria a chance de fazer algo melhor. Pede a chance à Croácia na juventude do seu zagueiro.
6: A bola volta do toque, ele para tenta ser jogando novamente Stones para a seleção da Inglaterra, tenta o toque de bola frente no comando de ataque, a bola não passa, Coutinho novamente de Vardial, ele prende o lance e sai jogando com chutado já do meio do campo de defesa aqui atrás, Livinho domina novamente Livakovic prende o lance com o jogador de Vieira, recolhe a jogada no campo de defesa, e Vardial prendeu novamente, volta a jogada com Livakovic domina pelo seu campo de defesa para a seleção da Croácia, para ser jogando Livakovic, bate na bola, ele tenta o levantamento para o comando de ataque, Inglaterra e a seleção da Croácia 1-0, aperta a seleção da Croácia, tenta o toque de bola, cresce no jogo, pede a jogada pela esquerda, nossa, que passe absurdo, horrível, Perisic evita a saída pela linha lateral, domina para a seleção da Croácia, vai tentar o toque de bola, sai jogando pelo meio de campo, na intermediária abriu boa a jogada no comando de ataque, Vuskovic prendeu para o setor de ponta direita, Stanisic domina o lateral direito, corta para dentro, ergue a cabeça, vai para o cruzado, levantou na boca do gol, desvio de cabeça, sobe para tirar dali, Konsa corta, a bola volta com um toque de bola, Coutinho novamente de Modric dominou, recolhe a jogada novamente, sai jogando com o jogador Guivardial prendeu, recolhe para a seleção da Croácia, ele prende o lance, recolhe a jogada, Coutinho pelo meio de campo, já passa, perde a jogada pelo setor intermediário, Abitur vem consultá-lo, prendeu o lance, abriu na esquerda, empurra a jogada com Perisic gira, abriu novamente com Guivardial prendeu o lance, abriu o jogador no meio de campo, Vuskovic prende o lance, volta a jogada, Coutinho novamente, ganha aberto Stanisic perde pela direita.
7: A seleção da Croácia tenta furar, a Inglaterra se fecha no campo de defesa, recolhe novamente no toque de bola, vem pro domínio,
6: Vuskovic prendeu, ele abriu pelo setor de esquerda com Susic domina para a seleção da Croácia, ele volta a jogada, Coutinho novamente, recolhe no campo intermediário,
7: Vuskovic prende o lance para sair jogando, camisa 22 da seleção da Croácia, Vuskovic abre a jogada da esquerda, soltou
6: com Sutalo prende, tempo do toque de bola, perde o lance, Coutinho na intermediária, Stanisic perdeu, volta a seleção da Inglaterra, tenta armar a jogada, Rice domina, enfia a jogada para a direita do campo de ataque, novamente dominou no campo de ataque, Madueke cruzou na boca do gol, tentou chegar, mas fez a falta, eu acho, hein? Acabou o Bellingham fazendo a falta de ataque.
1: E Ulisses, depois de a Croácia ter muito tempo a bola nos pés e rolando essa bola pelo campo, a Inglaterra rouba e consegue armar o ataque com muita velocidade. Harry Kane com o Madueke, e o cruzamento seria para o gol do Bellingham, mas a zaga foi bem no lance, dividida marcada e apenas falta no campo de ataque da Inglaterra.
7: Seleção inglesa pelo seu campo de defesa, já tenta ser jogando, recolhe pelo setor de esquerda, Vitor vem no campo de retaguarda com Stones recomeça para a seleção da Inglaterra, tenta conta, ele recolhe a jogada, erga a cabeça, Stones pede para posicionamento no seu time da sua
6: seleção, já prende o lance, tem Pickford atrás, prefere toque de bola, solta no setor intermediário, recolhe novamente, vem para o toque, Anderson tentou passar, foi derrubado, está marcada a falta pelo time inglês no campo de defesa, falta para a Inglaterra bater, Miliosi.
1: O Anderson é muito presente, né, Ulisses? O jogador da equipe do Nottingham Forest está em todos os cantos do campo, sofre essa falta para aliviar essa pressão que cresceria da equipe da Croácia. Festa absoluta dos ingleses com seus baldes de cerveja ali, fazendo festa em Dallas.
7: A bola volta com toque de bola, Rice domina, tenta a jogada pelo comando de ataque.
6: Jogada pelo setor de esquerda, tenta o drible, O'Reilly.
7: Está tomando a falta, O'Reilly. Está marcada a falta para a seleção inglesa bater.
1: É um jogador jovem, o Manchester City, o O'Reilly, lateral esquerdo, que sofre essa falta, né? A marcação pressão da Croácia acaba não funcionando, não conseguem roubar a bola e seguem perdendo por 1-0.
7: E o Rice tenta tocar a jogada, busca pela esquerda, o O'Reilly tentou o drible, perde a jogada, mas ganha a lateral.
6: Lateral para a seleção da Inglaterra, batendo pelo setor de esquerda, campo de ataque. O tempo não para, Bandeirantes marca. 32 minutos de bola rolando, 32, primeiro tempo de jogo, girando o placar do Mundial, Copa do Mundo da FIFA 2026. Continua para você, Inglaterra 1, gol marcado pelo Harry Kane, Croácia 0, na Bandeirantes quem fala é você, alô, Agrela.
3: Ulisses, destaque para o vôlei aqui no QG de Esportes da Bandeirantes, porque hoje mais cedo o Brasil venceu a França 3-0 na Liga das Nações Feminina. Amanhã tem confronto contra a Bélgica, 10 horas da manhã, lá em Ankara, na Turquia.
6: Você quer emoção, vem comigo, torcedor brasileiro, domina a seleção da Croácia, tenta o toque de bola novamente, Guivardial prende o lance do seu campo de defesa, tenta enfiar a jogada pelo comando de ataque em alta velocidade, muito forte o passe, Pickford.
7: Chega na bola do Lírio, tenta
4: Ele foi dar um tapa para bater, a bola escapou, saiu para a lateral. Lateral para a seleção da Croácia, domina Stanisic. Ele prende o lance pelo comando de ataque, vem para a finta na marcação. Susic pede, bola para Susic. Susic dominou, tentou levantamento dentro da grande área. Apareceu no toque de cabeça Perisic. A bola volta no toque de bola, Coutinho no meio. Guivarjol tentou o drible, perdeu. E domina no campo de ataque, encontra golpe lançado. Madueke prendeu pela direita, ergue a cabeça, não cruza. Ele ergue, vem para a finta, tentou o toque de bola, se perde um pouco no lance, soltou pela direita, cruzamento, vai sair na grande área da Croácia, subiu de cabeça bem, vem soltado para tirar, a bola volta com a seleção inglesa, O'Reilly domina pelo campo de retaguarda, vem pro toque, levada com o Anderson, prendeu, soltou, jogada curtinha com James prende pelo setor de direita, no campo de ataque, Madueke prendeu, recolheu, soltou na linha de fundo, vem cruzamento na boca do gol, toque de cabeça novamente, vem para tirar, soltado, ele afasta o perigo, soltado de novo, na bola sai jogando para a seleção da Croácia no seu campo de defesa, que já prende o lance no campo de retaguarda. A seleção croata domina pelo seu campo de retaguarda, levantamento vem pelo setor de esquerda, vai pro toque de cabeça inteligentemente Perisic volta a jogada pelo setor de esquerda, campo de retaguarda, Vuskovic domina, deixou a bola passar novamente, Guivardiol prendeu, soltou na sua zaga central, abre o lance curto no campo de defesa, recomeça para ser jogando, Vuskovic prendeu, vem pro toque de bola, arma a jogada pelo comando de ataque, recolheu novamente, passa Lit domina,
7: tenta a finta na marcação, mas a bola sai. Toque errado, ela sai para a linha de lado, está parado o jogo, marcado lateral para a seleção da Inglaterra bater.
1: Não se conversa, né? O time da Croácia e não consegue sair jogando. De novo, Passalic, que não costuma errar, jogando na Atalanta, na Itália, onde é titular e bom jogador, bem cotado na equipe europeia.
4: No microfone da Bandeirantes para você, torcedor brasileiro, e do meio do campo de defesa da seleção da Inglaterra, para ser jogando. O tempo não para, Bandeirantes marca. 35 minutos de bola rolando o primeiro tempo de jogo, girando o placar da Copa do Mundo 2026 da FIFA. E vem Croácia no campo de ataque pela direita, o corte, lindo lance, deu para trás a pancada. Pela direita no campo de ataque, dominou muito bem Susic fez o corte e rolou para trás, aí o Baturina vem de perna direita na bola, chapa a bola com o lado de dentro do pé, mais uma pancada, o Pickford toca na bola e ela vai lá na bochecha da rede, vai lá do outro lado morrer no fundo do gol. Aí a Croácia põe tempero no jogo, a Croácia empata o jogo, Baturina para a seleção croata, agora Inglaterra 1, Croácia também 1, tá tudo igual no placar do AT&T em Dallas. E aí, Miliozzi?
1: É a renovação, a juventude, mas ainda a tradição de sempre dar trabalho do time croata. E quando chega, é letal. No grande lance do Baturina, que ganha essa posição de armador e consegue no passe para o Susic, depois se aproximar e acertar um chute de rara felicidade. A bola vem pegando curva, o Pickford já está em costa, mas não consegue evitar. O golaço no meio-campista da equipe do Como da Itália. A Croácia empata com um golaço em Dallas, no Texas, Ulisses.
4: E aí, Zaidan, tudo igual, Zaidan. A Croácia começou a crescer no jogo. Depois do gol sentiu, mas voltou a crescer, hein, Zaida?
2: No momento em que nós tínhamos um jogo tecnicamente fraco, né? E um goleiro extraordinário, não foi frango, não foi falha, um goleiro extraordinário teria defendido, Pickford não é, a Inglaterra não tem um goleiro extraordinário há muito tempo e não tem um técnico extraordinário há muito tempo. O Tuchel transformou um grupo de bons jogadores, alguns excelentes, num time banal. Um time banal, um time que toca, cruza na área. Ele retrocedeu a seleção inglesa para antes de 1990, quando houve aquela mudança radical na seleção inglesa. Então, sinceramente, o cara que diz, eu não vou levar os melhores jogadores, minha ideia é ter o melhor time, é porque ele não concorda com a ideia básica de que é mais fácil formar um bom time com os melhores jogadores.
7: Ele abriu mão de grandes jogadores
2: e faz um time taticamente medíocre. Tá aí a Croácia com seus três zagueiros, né? Esse Guardiola é um monstro, joga demais, não é à toa que o Guardiola o levou para o sítio. Agora, o meio campo da Croácia
8: estava mal no jogo, estava mal, perderam todas. Dois
2: jogadores estão de correr dobrado, porque o Perisic e o Modric já estão muito
8: longe do que podem jogar. Então, até por isso, o jogo havia caído. Mas o Tuchel, outro dia um jornalista inglês que mora aqui no Brasil, não lembro o nome dele, mas é muito famoso, é que a minha memória está ruim. Ele disse o seguinte, Ulisses, que antes do Tuchel, os ingleses eram felizes e não sabiam, Ulisses Costa.
0: É, Zaidan, por aí, jogo empatado, não tem moleza nessa Copa do Mundo, nenhuma Copa do Mundo tem moleza, né, Zaidan?
8: Não, aliás, o melhor dessa Copa é isso, né? É você ter de ficar bem veiaco, bem esperto, bem cauteloso na hora de apontar favoritismo. Há um nivelamento claro. Aliás, nisso, o Ancelotti acertou, quando ele falou que era uma Copa sem favoritos e com muita gente no mesmo nível, Ulisses.
0: E como tem muita gente do mesmo nível, não tenha dúvida disso. Hoje Portugal empatou, por exemplo, né, Zaidan? Na sua estreia.
8: E não jogou nada, viu? Não jogou nada.
0: O Cristiano não tocou na bola, hein?
8: É, quando tocou,
0: a Argentina venceu
8: de
0: 3-0 a Argélia ontem. Vou falar pra você também, viu, cara? O goleiro deu dois gols pro Messi de presente, hein, Zaidan?
8: É, mas ali é aquela história, né? Esse é o maior jogador deste século, né? Está entre os maiores da história do futebol. Ali entre os três primeiros, né? Abaixo do Pelé e lado a lado com o Maradona. É um gênio, Lionel Messi. E mesmo já veteraníssimo, a última Copa dele, ele consegue decidir, né? É isso que eu espero que apareça no Brasil. Vamos ver se o Neymar se recupera. Porque você viu o Haaland decidindo, você viu o Mbappé decidindo e o Messi decidindo. É muito bom ter quem decida no time. E é isso que falta no Brasil. E por isso a expectativa de que o Neymar consiga jogar no bom nível, né? Consiga voltar
0: e
8: jogar no bom nível.
0: Madu aqui. Chegou muito bem na marcação. Perfeito, Vuskovic. Ele chega tocando na bola e pondo para a linha de lado. É, o homem voltou aí nos treinos hoje, né, o Neymar? Como a gente tinha antecipado.
8: É, ótima
0: acho que
8: notícia.
0: Dificilmente vai ser utilizado na sexta, né? Porque ninguém vai arriscar aí um jogo fácil contra o Haiti. Pelo menos é fácil.
8: Deve jogar contra a Escócia quarta, né?
0: Eu acredito que aí sim. Porque ele estava jogando muito, numa sequência muito grande de jogos, né? E ele não ficou totalmente parado, estava fazendo um treino ali, físico, dentro de um limite, não totalmente parado. Vamos ver o que vai acontecer aí. Escanteio para a seleção da Inglaterra bater o Ace. Ele vem para a cobrança de escanteio, o Ace vai para partir para a bola. Partiu para a bola, correu, bateu, levantou na boca do gol. Toque! Na cobrança de escanteio de Rice, subiu bem de cabeça ele. Harry Kane, gol! Do Rice, perfeita do Rice, ele subiu muito bem o Harry Kane, sem marcação nenhuma, o Harry Kane livre, ele subiu às costas da marcação, cabeceou muita gente na frente, a bola entrou no canto direito, a Inglaterra faz o segundo gol do jogo, 2 Inglaterra 1 Croácia, Harry Kane, que cobrança do Rice. Que cobrança de escanteio do Rice, mas na medida, na cabeça, como se fosse uma assistência, Miliozzi.
1: E como é que você deixa o maior artilheiro da história da seleção inglesa sozinho na área? Isso não tem como entender. A seleção da Croácia não colocou ninguém na marcação individual do Kane. E como você destacou, Ulisses Costa, foi a marca penal, se posicionou e cabeceou no canto como se estivesse treinando sem qualquer dificuldade para fazer o segundo dele no jogo. Seu 10º na história das Copas do Mundo. Então cansa de quebrar recordes e agora, de novo, tranquilão, coloca a Inglaterra na frente 2-1.
0: Vou dizer para você, hein, Caboclo, que coisa, hein? Rice bate muito bem na bola, hein?
8: Muito, muito. Joga muito o Rice. Agora, Ulisses, a gente tava falando há pouco. O cara que decide, né? O cara que muda jogo. Porque você e o Miliozzi têm razão. A defesa da Croácia se posicionou errado. Simplesmente não olharam pro cara que tinha que ser vigiado de perto. Agora, a cabeçada, a finalização foi perfeita, hein, Ulisses?
0: Meu Deus, o chão, do jeito que manda o figurino... E ele faz o segundo gol dele na Copa do Mundo, olha só. Ontem o Messi fez 3, Mbappé fez 2, Cristiano passou em branco, nem jogou, né? Ou o time de Portugal vai jogar pro Cristiano, se ficar jogando aí pra todo mundo, não vai dar certo. Olha só, a Inglaterra quase rouba a bola. Domínio do campo de defesa, hein, Zaidan?
8: Ah, claro. É lógico que o Cristiano Ronaldo é a referência histórica, né? Ele conseguiu se tornar tão importante ou até mais importante que o Eusébio na história de futebol do Portugal. Agora, há um limite, né? Ele deve jogar, você não tem nenhum reserva formidável ali que não está jogando porque ele está jogando, mas o time não pode procurá-lo o tempo todo, né? Esse é um erro. Você vê que às vezes o jogador tem condição de fazer coisa melhor, ele olha, onde é que está o Cristiano? E ele não é o mesmo. O tempo é implacável, né, Ulisses?
0: Ele é mais velho que o Messi, né?
8: É mais velho, 2 anos mais velho.
0: Isso. Que diferença faz, né? Do meio do campo de ataque vem o O'Reilly. O'Reilly do meio do campo de ataque tenta a finta. Recolhe novamente o Rice. Pede na entrada da grande área. Tentou o drible. O árbitro marcou a falta. Marcou a falta do Passalic. Tá parado o jogo. Camisa 15. Passalic fez falta em cima do Bellingham.
1: E o Modric já tá meio que voltado com a arbitragem, viu, Ulisses? Desde a marcação do pênalti, ele não para de reclamar no ouvido do Clément Turpin, o árbitro francês. De novo na falta marcada, foi para cima dele o capitão da Croácia.
0: E tá marcada a falta para a seleção da Inglaterra bater. Tem alguém que bate bem aí? É o homem de novo? Harry Kane?
1: É, o próprio Kane costuma bater, viu? Não tem essa. Jogador para todas as ocasiões. Mas o Declan Rice também é um bom batedor de faltas. Inclusive, na Liga dos Campeões da última temporada, ele fez 2 gols, né, de falta no mesmo jogo contra o Real Madrid. Sobe a placa, mais 5 minutos, Ulisses.
0: Para você ligado no microfone Bandeirantes, para você, obrigado, torcedor brasileiro. E tá marcada a falta, mais 5 minutos, vamos a 50. Daqui a pouquinho, o Fabiani vem com o intervalo Bandeirantes para você, torcedor brasileiro. Aqui está parando o jogo. Está marcada a falta para a seleção da Inglaterra bater, que vence por 2-1. A Croácia fez um gol. A Inglaterra foi lá e empatou. Rice na cobrança de escanteio mais uma vez. Harry Kane fazendo o seu segundo gol da Inglaterra, o segundo gol dele no jogo. É falta para a seleção da Inglaterra bater na intermediária. Barreira da Croácia está formada dentro da meia-lua da grande área. Falta para a seleção inglesa bater. Pede passagem, pede distância para a cobrança. James na bola, também na bola. Maduiki, James para a cobrança de falta para a seleção da Inglaterra. Barreira da Croácia dentro da meia-lua da grande área. Vem para a cobrança. James bateu em cima da marcação. A bola explode. Volta a seleção da Croácia para ser jogando no seu campo de defesa. Recolhe no campo de reta. Aguarda para vir para o toque de bola. Baturina. Ele fez o gol novo da seleção da Croácia. Tenta o levantamento à frente e ganha lateral. Lateral para a Croácia bater.
1: Consegue na inteligência ali o Baturina, que faz um bom jogo em camisa 16 da Croácia. Prende a bola, ganha a posse no campo de defesa. E a Inglaterra segue vencendo 2-1 em Dallas do Texas.
0: Ela está pelo setor de direito do campo de defesa para a seleção da Croácia. Bater e ser jogando, se posiciona chutado para bater lateral. Bate o lateral, vem para o toque de bola. Coutinho na intermediária, Susic dominou, recolheu, tentou o passe de bola. Vem e vem pelo setor de esquerda. Campo de ataque já domina novamente Perisic limpa o lance, vem para a finta. Tenta o toque de bola. Coutinho na intermediária. Prefere voltar à jogada. Recomeça novamente a seleção da Croácia para ser jogando. Abertura com toque de bola. Coutinho novamente. Passa Lit domina, abre a jogada pelo comando de ataque. Vai tentar o toque de bola. Recolhe curtinho pelo setor de direito no campo de reta. Guarda para a volta, curta no meio de defesa. Recolhe novamente Vuskovic. Vuskovic prendeu, abriu pelo setor de esquerda. Tenta o toque de bola curtinho no setor intermediário. Recomeça novamente no toque de bola curto na intermediária. O jogador Gvardiol para Modric. Modric domina para a seleção da Croácia. 2-1 para a seleção inglesa. A abertura vem pelo setor de direito no campo de ataque. Aperta a seleção da Croácia. Levantamento pelo meio de campo. Coutinho na intermediária. Passa Lid. Dominou. Recolheu pelo setor de esquerda. Campo de ataque para Pedici. Vem para a finta, levou para a linha de fundo. O árbitro deu o toque de mão dele. Marcou impedimento ou toque de mão? Não entendi o que ele marcou aí. Do Perisic.
1: Também não entendi direito, Messias. Mas o lance pela esquerda me parece mesmo o toque de mão marcado no jogador da equipe da Croácia. Então, posse de bola para a Inglaterra no campo de defesa. Faz a festa e comemora o torcedor inglês.
4: Para você ligado no microfone de maior tradição do rádio esportivo brasileiro, obrigado pelo carinho da sintonia, torcedor brasileiro. Aqui está paralisado o jogo, está marcado novamente bola. É no campo de ataque, tenta descer a seleção da Croácia, aperta na marcação, vem para o toque de bola, Coutinho erra, a seleção inglesa. Levantamento vem pelo setor de direito do campo de ataque, na esquerda, abertura vem com Perisic. Perisic domina, faz para o giro em cima da marcação, já domina, trabalha pelo comando de ataque, tenta enfiar a jogada pelo comando, abriu boa jogada, Baturina. Baturina prendeu a bola batida, gol, vai embora! Uma senhora pancada pro gol, vai embora para a linha de fundo do Susic.
1: Buscando o ângulo de novo, hein? Mostra que tem nessa arma a seleção croata o chute de média distância. De novo daria trabalho para o Pickford, estava bem posicionado. Só acompanha a bola que se pede em linha de fundo.
4: Para você ligado no microfone da Bandeirantes, daqui a pouquinho o Luiz Fabiani vem para comandar o intervalo Bandeirantes para você. Estando aí 2 minutos e 20 para terminar o primeiro tempo. Lançamento foi feito à frente, tenta o toque de bola contigo no setor intermediário. Deu 5, 1 minuto e 20, falta então 1 minuto e 15 agora. Já domina o toque de bola, recolhe contigo novamente Modric. Ele toma falta, está parado o jogo. Está marcada a falta em cima de Modric para a equipe da Croácia bater no campo de defesa.
1: É o Harry Kane, largou o braço ali contra o Modric. Claro que existe uma rivalidade, Ulisses, porque as seleções se enfrentaram em 2018, o Modric levou a melhor. Desde então, a Croácia não venceu mais a Inglaterra, né? Campeonatos europeus, na Euro, na Liga das Nações. A Inglaterra acumulou uma larga vantagem e está vencendo mais uma vez.
4: A bola volta com o Modric, ele domina no toque de bola, Coutinho para a seleção da Croácia, ameaça levantamento à frente, vem para o Breck, Modric, ele prende o lance, curto, recolhe pelo setor de direito do campo de defesa, tenta ser jogando Coutinho no setor intermediário, Sutado prendeu, voltou, jogada novamente com Vuskovic dominou, arma novamente com Guivardiol prende pelo setor de esquerda, campo de ataque, vem para o toque de bola, Coutinho novamente, Barudina, ele domina no campo de ataque, vem para a finta, Baturina prendeu, recolheu o autor do gol da seleção da Croácia, gira a Croácia, tenta empatar nos momentos finais desse primeiro tempo. Domina pelo setor de direita, Vuskovic prendeu, recebe a bola no setor intermediário, ele tenta o toque de bola, volta com um Passalic lançou na boca do gol, o toque para trás, vai empatar, empatou! Musa, levantamento à frente, cruzamento à frente, condição legal do lance, Perisic de cabeça para trás, o Musa vinha de frente pro gol, foi inteligente o Perisic, ele bateu pro gol para meter do fundo da rede, empatar o jogo. A impressão que eu tenho é que o Consa dava total condição de jogo pro toque de cabeça do Perisic, que deu para trás pro Musa, ele empata o jogo para Croácia 2, Inglaterra 2, Croácia. Vai entrar em ação o VAR, a questão do impedimento, mas para mim lance normal, legal. O pé do Consa dava condição. E aí, Miliozzi?
1: E é gol validado, o segundo gol da Croácia. Ulisses Costa, e tem coisas que só a experiência te dá. Aos 37 anos, Perisic sairia cara a cara com o goleiro. Podia tentar o cabeceio, chute de costas pro gol, mas não. Muito inteligente, apenas ajeita de cabeça pro Musa, que chegou inteiro do lance, deslocou o goleirão Pickford do lance, no grande da inteligência do Palisic, que fez o lançamento. Inteligente demais, o time da Croácia manteve a calma e conseguiu o empate no último instante do primeiro tempo, Ulisses.
4: Ergue o braço, o árbitro termina o primeiro tempo no AT&T em Dallas. Você confere, Inglaterra 2-2 de Harry Kane. 2 para a Croácia, Baturina e Musa fizeram os gols para a seleção da Croácia. Jogo empatado 2-2, segundo tempo vai pegar fogo na Bandeirantes. Copa do Mundo é aqui na Bandeirantes, vem Luiz Fabiani.
3: Valeu, Ulisses Costa, um abraço para você, para todo mundo que segue acompanhando com a gente a jornada esportiva, agora no intervalo inteligente da Bandeirantes. 4 gols dessa primeira etapa, hein? 4 gols e agora nosso narrador vai descansar um pouquinho o gogó, porque o segundo tempo vem mais, cabe mais. Reportagem Bandeirantes no campo de jogo, Bruno Miliozzi, meu caro. Destaques aí dessa reta final, a saída das equipes, boa tarde.
1: Fala, Fabiane, boa tarde. Abraço para você, para amigo ligado no intervalo Bandeirantes. Claro que a saída é tensa de apreensão, porque nos últimos instantes, na verdade no último segundo, último lance do primeiro tempo, a Croácia conseguiu este gol que coloca fogo no jogo. Estádio colorido aí de vermelho, de branco e do azul inglês, realmente vê um jogaço no primeiro tempo. E um detalhe pro Bussa, viu, Fabiane, que tá jogando em casa. Não é um estádio de futebol, não joga por aí, mas joga no FC Dallas, time da cidade, e consegue essa oportunidade. A bola se oferece para ele, vai para a rede e empata o jogo, que vai se credenciando, hein, Fabiana? Acho que você vai concordar, para um dos melhores jogos da Copa até aqui, esse 2x2 do primeiro tempo entre Inglaterra e Croácia em Dallas.
9: Não tenha dúvidas, Miliose, um dos melhores jogos até aqui dessa Copa do Mundo. Faz o seguinte, vai lá descansar a voz, se prepara para o segundo tempo. A gente vai fazer uma rápida pausa aqui na Bandeirantes, voltamos daqui a pouco com os destaques do mestre Cláudio Zaidan a respeito desse primeiro tempo e já aqueceu os motores para a segunda etapa. Rápida pausa, voltamos daqui a pouquinho.
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0: Estamos de volta aqui na Bandeirantes, repercutindo tudo desse primeiro tempo. Jogão, para muitos, o melhor até aqui da Copa do Mundo. Inglaterra e Croácia vão ficando em 2-2. A Croácia foi buscar o gol nos minutos finais. Queria saber a análise e opinião a respeito da partida. Mestre Cláudio Zaidan, para você, o melhor jogo até aqui da Copa do Mundo? E o que, que Inglaterra e Croácia podem fazer no segundo tempo para sair com a vitória? Zaidan, boa tarde.
1: Olá, olá Fabiane, olá, sempre uma honra. Ô Fabiane, não acho que seja o melhor jogo, né? Claro que 2-2 para primeiro tempo, pô, placar fantástico, né? Mas houve um momento de muita pobreza técnica no jogo. Claro que Modric, Perisic, não são mais os mesmos, né? O Modric tem 40 anos. Então, os outros jogadores da Croácia têm que correr uma barbaridade. O grande nome no meio-campo do jogo foi o Rice. O jogador campeão inglês, né, com o Arsenal, ele comeu a bola. Mas o time croata encontrou uma Inglaterra estranha. Porque a Inglaterra, com o Tuchel, está jogando um futebol banal. Ele tem jogadores para formar um time muito bom, um time muito mais forte do que esse que a gente está vendo. Agora, ele deixou Palmer e Foden de fora. Eu entendo o Arnold não ir. O Arnold faz tempo que não joga bem e tem as contusões dele, enfim, um temperamento meio frio. Agora, o Palmer e o Foden são caras que decidem, não importa se a fase não é boa, são caras que decidem. O Mbappé ontem fazia um jogo até fraco, de repente ele decidiu um jogo, ele e o Olise, né, decidiram um jogo. Então é isso, você tem que ter esses caras. O Harry Kane e o Bellingham, que é um grande, grande jogador, faz tempo que ele não joga bem. Já é uma temporada e meia que ele não está legal. Ele é um grande jogador. E hoje, mais uma vez, ele ficou muito abaixo do que ele pode jogar, que a gente já viu ele jogar. Então fica tudo para o Harry Kane resolver. E o Rice toma conta do meu campo. Marca, arma. O Anderson, jogador de marcação. Mas a defesa inglesa, estranhamente, mesmo com o placar favorável, muito exposta. E aí a Croácia buscou empate. A Croácia que fez um jogo também, tecnicamente, comum. Não é mais o grande Modric, um dos maiores jogadores desse quarto de século. Não é mais, o cara tem 40 anos, então ele corre menos, ele se apresenta menos, ele procura buscar a bola no próprio campo para distribuir. Mas não é mais aquele jogador que decidia de maneira formidável no Real e na seleção. Então não foi um jogo extraordinário. O placar sim, o placar é formidável, 2-2, ou seja, está aberto. Mas eu voltaria com Saka e Rashford no ataque da Inglaterra para decidir, sabe? O Saka é melhor que o Makuele e o Rashford, o Gordon é um cara que é aplicado, né? Foi até agora contratado pelo Barcelona, um jogador que volta bastante e tal, mas o Rashford é um jogador para esse tipo de partida, que está enrolada, é um cara que chuta bem, tem uma cacetada, uma bomba também do Barcelona, né? Hoje e acho que o nosso amigo Tuchel, que é bom treinador, provou isso em diversos times, no Paris, principalmente no Chelsea, mas ele transformou a Inglaterra num time banal. Sim. Espero que isso mude durante a Copa, meu caro Fabiano.
0: Quem sabe Bukayo Saka não seja a pitada de talento que falta na Inglaterra para esse segundo tempo, para sair com a vitória. Dos fortes favoritos aí para esse Mundial, se conseguir encaixar tanto talento que o técnico Thomas Tuchel tem no elenco. Um abraço, Manuel. Valeu, Manuel. Valeu, Caboclinho. A gente vai para mais uma pausa aqui na Bandeirantes. Voltamos já com bola rolando para a segunda etapa daqui a pouquinho.
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0: 6:06, observando movimentação das equipes para esse segundo tempo. Bruno Migliozzi, Croácia está de volta. Temos alguma sinalização de troca para a segunda etapa? E onde está a Inglaterra, Migliozzi?
1: Ainda não apareceu, viu, Luiz Fabiani? Deve estar subindo agora pelo túnel de acesso. A Croácia já aparece, está no campo de jogo. A princípio, sem nenhuma alteração, deve manter o esquema ali, o Taric, técnico experiente, para o segundo tempo de jogo.
0: Zaidan fez o apelo pela entrada do Saka, do Rashford, mas o Zaidan, colocar é fácil. Difícil é saber quem tirar. Eu já sei que o Gordon é um dos que saem. Você mudaria o esquema para essa segunda etapa para encaixar os dois ou pensaria na saída de um terceiro componente do ataque?
2: Eu tiraria nesse time da Inglaterra o Madueck e o Gordon. Colocaria o Saka pela direita e o Rashford. Sabe jogar pelo lado esquerdo. Nenhum problema em estar ao lado do Harry Kane. Ele pode jogar pelo lado esquerdo, até porque como ele chuta muito bem de fora da área, ele pode fazer a jogada da esquerda para o meio e bater. A Inglaterra não pode ficar só nesse jogo. Vamos buscar o Harry Kane, ver o que acontece. O cara resolve. Mas não pode carregar esse fardo sozinho, né? Principalmente, infelizmente, para o futebol, para a Copa, com o Bellingham ainda jogando abaixo do que pode. Claro que ainda tem muito chão, a gente espera ver ele jogando no seu melhor nível, porque é um jogador muito acima da média, mas isso não está acontecendo. Quem está jogando bola na Inglaterra é o Rice e o Harry Kane resolvendo como ele sempre faz. O resto do time, jogo comum, banal, então eu acho que ele deveria ousar mais. E principalmente o Saka na direita, né? Acho que é um cara que pode mudar a história desse jogo aí. Agora, vamos ver, estão voltando ali, estão no túnel. Tá com cara de mudança, não aguardemos, meu caro Fabiano.
0: Eu tô com a visão privilegiada aqui do túnel que os jogadores da Inglaterra estão passando. Eu vejo o Kane, o Madueke, o Gordon, o Bellingham. Então, no setor ofensivo, pelo menos, não teremos trocas. E, aparentemente, vamos com os mesmos 11 pelo lado inglês para a segunda etapa. A Croácia, quem sabe, tem o Kovacic ali no banco de reservas. Não é mais aquele mesmo jogador, né? Já tá um pouco mais experiente, 32 anos. Mas pode ser uma alternativa interessante também. É isso, né, Migliozzi? Inglaterra de volta sem trocas.
1: É isso, sem qualquer tipo de mudança no time inglês também. Gordon continua pela esquerda, aliás, é um jogador que fez a temporada pelo Newcastle, mas assim que terminar a Copa do Mundo se apresenta ao Barcelona, hein? Foi negociado e será mais um a jogar no futebol espanhol.
0: Devolvo a bola então para Ulisses Costa, que nesse segundo tempo vai narrar pelo menos mais 4 gols. Inglaterra e Croácia no campo de jogo. É com você. Alô, Ulisses Costa, bom segundo tempo.
3: Muito obrigado. Então, Luiz Fabiani vai começar o segundo tempo do jogo para você ligado na Bandeirantes, na Copa do Mundo 2026. Tudo pronto para a bola rolar. Vai tocar na bola pela primeira vez a Croácia. Modric está ali no meio do campo. Luka Modric para tocar na bola para começar o segundo tempo. Vai começar o segundo tempo. O árbitro olhou para o cronômetro, vai zerar, vai autorizar, a bola vai rolar. Você ligado aqui no futebol da Bandeirantes, apita o árbitro, toca na bola, Modric, ela rola, se ela rola, deixa ela rolar.

0: você que é emoção, vem comigo, torcedor brasileiro, para 2 Inglaterra, 2 Croácia, jogo empatado. Do meio do campo de defesa para ser jogando a seleção da Inglaterra, aperta a seleção croata, tenta o toque de bola, Coutinho na esquerda, recorde contigo novamente, o jogador O'Reilly, O'Reilly domina, vem pro toque de bola, solta para Stones, Stones recorde do toque de bola com Consa, Consa recorde do campo de defesa novamente para a seleção inglesa, sai jogando Coutinho com o Anderson, Anderson já prende a jogada pelo comando de ataque, vai tentar a finta, tenta o toque de bola contigo no setor de meio de campo, recolheu pela direita, abre a jogada Coutinho na direita, Consa, Consa prende o lance, ele vem pro levantamento, prefere o toque de bola, solta Coutinho no meio de campo, abre para Anderson, Anderson já domina pelo seu campo de defesa, vem para a finta na marcação, recolheu, tentou escapar da marcação, tentou o toque de bola curto novamente no setor intermediário, recolhe no campo de defesa para sair jogando, domina a seleção inglesa para o toque de bola Coutinho, acertar os treinadores e não mudar, Zaida, acho que sim, né?
1: Ah, eu teria mudado o time inglês, viu? Com Saka e Rashford no lugar do Madueke e do Gordon. O ataque inglês está muito fraco, dependendo inteiramente do Harry Kane. Eu voltaria com Saka e Rashford no time inglês.
0: Você na Bandeirantes, a Bandeirantes com você, domina pelo setor de direito do campo de ataque, tenta descer a seleção da Inglaterra. Ninguém marcou para fazer o gol, bateu! Ele, Bellingham! Fazer o terceiro gol da Inglaterra no jogo. No início do segundo tempo, Bellingham para fazer Inglaterra 3, Croácia 2. Impressionante, que bobeira deu a seleção croata. E o Bellingham não quis saber, ajeitou, passou de passagem em cima da marcação do Pasalic. Pasalic não chegou, ele meteu o pé na bola, a bola deu no pé da trave e morreu no fundo da rede. Daí para você, Bellingham, placar de 3 para a seleção da Inglaterra, 2 para a Croácia. O detalhe do gol é todo o seu, diz aí Bruno Migliozzi.
2: E a esperança de qualidade, um jogo diferente, um lance especial da seleção inglesa. Tem saído os pés dele, do camisa 10, Jude Bellingham do Real Madrid, que se não vivia o seu melhor momento nessa temporada, pelo menos na seleção inglesa, continua no mais alto nível. Disparou pela ponta direita, deixa na saudade o Pasalic e o toque inteligente. Pega na trave e faz o 3-2.
0: E vem de novo o Bellingham, dominou a entrada da grande área no erro do goleiro da Croácia, bateu para o gol, defendeu Livakovic! O goleirão Livakovic! Mandou para a linha de fundo no chute do Bellingham. Ele saiu jogando errado dentro da área. O Bellingham chutou em cima dele e ele espalmou para fora. Escanteio Inglaterra.
2: E voltou com os ânimos diferentes a seleção inglesa, muito animada, pressionando a saída de bola e por isso quase que sai o quarto gol dos pés do Bellingham. Foi bem ali o goleiro Livakovic. Manda para escanteio. Rice vem para a cobrança com a perna direita.
0: Rice. Rice na cobrança, Rice vem para a cobrança de escanteio, Rice escanteio para a seleção da Inglaterra bater, Rice na bola para a cobrança, partiu para a bola, camisa 4, bateu fechado, levantou no gol, toque de cabeça para fora! Vai para a linha de fundo, Rice perde um gol inacreditável, Rice!
2: O que é impressionante é a capacidade de... nos escanteios, a seleção inglesa encontrar sempre jogadores livres, né? O Riley nem pulou, apenas se posicionou, virou a cabeça e tentou a finalização, mas manda pra fora, perde mais um gol o time da Inglaterra.
0: Zaidan deu bobeira a seleção da Croácia, Inglaterra vira o jogo de novo na frente, e aí Zaidan?
1: Em cima até de duas coisas ditas pelo Migliozzi, né? Ele usou uma expressão formidável, esperança de qualidade, o Bellingham é isso. Ele é um jogador muito acima da média. E no Real Madrid, viveu uma temporada apagada, né? Mas sabe jogar bola. Então a Inglaterra precisava do gol, é óbvio, mas ele também, Ulisses. Ele precisava muito desse gol. E outra observação do Migliozzi, que eu concordo perfeitamente. Os escanteios da Inglaterra encontrando sempre alguém livre. Mas é porque o Rice, ele não cruza. Ele vai bater o escanteio, ele dá um passe, né? É um passe, ele põe na cabeça do cara,
0: né?
1: Joga muito camisa 4 da Inglaterra, né, Ulisses?
0: E quando que a Croácia venceu a Inglaterra a última vez?
1: Foi na semifinal 2018. De 18, não foi? É, semifinal.
0: 2018, né? Que coisa, hein, cara? Impressionante, nunca mais a Croácia conseguiu vencer. Certo?
2: É isso mesmo, Ulisses. Foram 4 jogos, 3 vitórias inglesas e 1 empate depois daquela vitória histórica, né, que colocou a Croácia na final e acabou vice-campeã contra a França.
0: Que coisa impressionante, hein, Zaidan? Imagino que os ingleses ficaram mordidos, hein?
1: Sim, sim. A Inglaterra é uma pressão tremenda, né? Porque, pô, os caras inventaram essa brincadeira e ganharam só uma Copa em 66, nunca ganharam um título europeu. Então, desde 66, tentando ganhar uma Copa do Mundo, Luiz.
0: É o futebol da Bandeirantes para você, torcedor brasileiro. Obrigado pelo carinho da sua sintonia. Domínio do campo de ataque, tenta descer curtindo novamente. Recolhe no campo de ataque, aperta na marcação, tenta descer pelo setor de direito com a seleção da Inglaterra. Passe errado. Se acerta o passe, meu amigo. Se você acerta o passe, eu vou dizer um negócio para você, viu? Era a caixa. E sai jogando da seleção da Croácia. A Inglaterra aperta em cima. Vem pro toque de bola. Vai para cima da marcação. Tentou agarrar novamente Gordon. Gordon apertou. Perdeu o lance. Recupera novamente na esquerda. Tenta o Rice. Rice domina. Abriu novamente com o Rice. Rice domina. Rice prende o lance. Abre o compraço. Rice bateu. Defesaça! Rice encheu o pé na bola, Livakovic faz uma defesa incrível, manda para a linha de fundo. A Inglaterra quase chegou ao quarto gol, escanteio para a seleção inglesa bater. Que pancada do Rice!
2: Deram muito espaço para o camisa 4, né? Foi costurando, levando, correndo na diagonal essa bola e buscou aquele chute colocado. Queria o ângulo do Livakovic, que se estica, manda para escanteio. Inglaterra voltou e a Croácia aparentemente não para o segundo tempo.
0: Escanteio novamente no campo de ataque para a seleção da Inglaterra bater. Placar de 3-2 para a seleção inglesa. Tem cobrança de escanteio pela direita para você ligado na Bandeirantes. A Bandeirantes com você. Escanteio para a seleção da Inglaterra bater pelo setor de direito do campo de ataque. Vem levantamento dentro da grande área. Novamente o Rice. Ele bateu, levantou na boca do gol. Subiu de cabeça. Vem Perisic para tirar. Volta com o Rice. Rice domina. Ele abre o compasso. Rice levou para a linha de fundo. Vem novo cruzado na boca do gol. Perisic de novo põe para a linha de fundo. Escanteio. Escanteio para a seleção da Inglaterra bater.
2: Já são 6 escanteios para a Inglaterra no jogo, apenas 1 para a seleção croata. E quando chega é letal, mas tem esse quesito, dá para observar que realmente quem ataca mais a Inglaterra, que vence por 3-2, Rice vem para a cobrança.
0: E vem pro toque de bola, recorde contigo novamente na intermediária, tenta o toque de bola, Madu aí que ele domina do campo de ataque, abre a jogada com o Manderson, Manderson gira a jogada pela direita do campo de ataque, recolheu no toque de cabeça o Rice, ganhou, tentou o toque de bola, ficou no chão. Madueke queria falta, o árbitro tá dando tiro de meta.
2: De novo no lance do Modric, né, Ulisses? Foi assim que aconteceu o pênalti, aliás, o Madueke toma a frente, o Modric acerta naquela ocasião, o pênalti marcado, o primeiro gol da Inglaterra. Dessa vez, nada a marcar, apenas tiro de meta para a Croácia.
0: Tiro de meta para a seleção da Croácia, batendo para você ligado na Copa do Mundo 2026 na Bandeirantes, em 107.3 FM, a nova sintonia da Bandeirantes São Paulo, 107.3 é Bandeirantes São Paulo, domina Rice, sai jogando pelo seu campo de defesa, ele vem para o toque, ele bora contigo no campo de retaguarda, recomeça a jogada contigo com Stones, Stones abre novamente para Pickford, Pickford domina pelo setor de direita, abre a jogada com Consa, Consa para Pickford, Pickford domina no campo de retaguarda, para sair o Júnior, deu para ser seleção da Inglaterra, já prendeu durante a seleção inglesa, prazer jogando no seu campo de defesa, recorde a jogada pelo setor de esquerda, abertura vem à frente, O'Reilly, O'Reilly domina novamente no campo de retaguarda, solta o Coutinho no campo de defesa, domina novamente com Stones, Stones abre para Pickford, Pickford sai jogando no campo de defesa, o goleiro abriu para o setor de direita com Ronsa, Ronsa tenta o levantamento, aperta a seleção da Croácia, a saída de bola da seleção inglesa, abertura vem no meio de campo, olha quem está aqui atrás do campo de defesa, recolheu Harry Kane, Harry Kane dominou novamente pela direita do campo de ataque, abriu a jogada novamente, Madueke, Madueke prende, tenta o passe de bola, vem Inglaterra, vem para tirar, estica-se todo, passa Alic, põe para a linha de fundo, escanteio para a Inglaterra bater.
2: E no segundo tempo, na velocidade, está ganhando todas os times da Inglaterra, disparando com o Madueke, o Rice pela direita, pela esquerda também, com o Riley sempre aparecendo, mais um escanteio, o 7º para a equipe inglesa.
0: E vem Rice para a cobrança de escanteio. Rice para bater para o levantamento dentro da grande área. Para você ligado no microfone da Bandeirantes. A Bandeirantes com você. Obrigado, torcedor, pelo carinho da sua sintonia. Aqui está parado o jogo. Já está marcado novamente no escanteio. Rice vem para a cobrança de escanteio. Vem levantamento para dentro da grande área. Se posiciona para a direita. Escanteio para a seleção da Inglaterra bater. Rice bateu, levantou na boca do gol. Toque de cabeça. Pegou, largou. Pega o goleiro. Vem para atirar por duas vezes. Livakovic fez a defesa, voltou para Rice. Rice domina pelo setor de esquerda, levantou a boca do gol, tentou o toque, vai para escanteio. A bola desvia no chutado, escanteio novamente para a seleção da Inglaterra bater. Duas defesas impressionantes. O'Reilly numa cabeçada, depois a cabeçada de novo em cima do Gordon. E duas defesas incríveis do Livakovic.
2: Que arma, hein? Que arma o escanteio do Rice para a equipe inglesa. Mais uma vez com muito perigo, o Livakovic conseguiu salvar em cima da linha em duas oportunidades. Mas a arbitragem manda parar, caçando algum lance, leva a mão ao ouvido. Tem um chamado do VAR, vamos descobrir o que, que é.
0: Não é nada, é escanteio. Não é nada, não aconteceu nada demais.
2: Mandou seguir.
0: Aí tá parado o jogo, tá marcado o escanteio. Escanteio novamente, o Rice para a cobrança de escanteio para a seleção da Inglaterra. Inglaterra em busca do quarto gol. 3-2 para a seleção inglesa. Rice partiu para a bola, correu, bateu, levantou na boca do gol. Toque de cabeça no soco, vem para tirar Livakovic. Ele dá um bico na bola, corta, tira o perigo e tenta ser jogando pelo seu campo de defesa. Já dominando o campo de reta, corta para ser jogando o prêmio. Não se curtiu novamente a seleção inglesa. Vai tentar o toque de bola. Meu Deus do céu, toque do jogador Harry Kane. Harry Kane dominou, Harry Kane. Ele limpou, bateu pro gol, defesaça do goleiro, voltou pro Harry Kane de novo no soco. Livakovic, ele é bom goleiro, hein, velho? Esse Livakovic não tava um monte pra Inglaterra. E vem Inglaterra, cruzamento no gol, tentou Harry Kane, afasta o zagueiro, tira. Houve falta em cima do jogador da Croácia, Stanisic, do jogador Harry Kane. O juizão mandou seguir, foi isso?
2: É isso, os dois se abraçaram e caíram muito próximos da linha da pequena área, mas Livakovic estava no lance também, não deu em nada, mas é um bombardeio, hein? A Inglaterra não para de atacar e o Livakovic trabalhando bastante no segundo tempo. Engraçado, né, Ulisses? Depois da última Copa do Mundo não teve muita sequência no futebol europeu, foi parar de novo na Croácia e hoje joga no Dinamo de Zagreb, o principal clube do seu país.
0: É o microfone, Bandeirantes, vai mexer a seleção da Croácia.
2: E vai preservar, né? Poupar Luka Modric. Sai com a camisa 10, vem o camisa 8, Kovacic.
0: Muito bem. Kovacic no jogo, Zaidan.
1: Que foi titular esses anos todos, né? Um ótimo meio-campista. Não é do nível do Modric, mas o Modric já está, claro, longe do seu melhor momento. O Modric já estava cansado, com muita dificuldade de participar do jogo. Você imagina, então, quando chegar mata-mata, se a Croácia estiver... com prorrogação, ou possibilidade de prorrogação. Então entra o Kovacic, que também é experiente, também é bom jogador, não é o Modric, mas é um cara de bom nível. E foi titular durante esses anos todos no meio-campo croata, Ulisses.
0: No futebol da Bandeirantes para você, torcedor brasileiro. Domina do campo de defesa para ser jogando, vem pro toque de bola, tenta descer a seleção inglesa, chega para tocar na bola. Stanisic. Stanisic vai para fora, tá paralisado. O jogo tá marcado, lateral para a seleção inglesa bater pelo setor de esquerda no campo de defesa. Você na Bandeirantes, a Bandeirantes com você, o tempo não para. 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São 13 minutos de bola rolando, 13 minutos de bola rolando para você conferir. É o segundo tempo de jogo, girando o placar da Copa do Mundo FIFA 2026. No Dallas Stadium, no AT&T, continua para você em Dallas. Inglaterra 3, 2 para a Croácia, diz aí a Grela.
3: Ulisses, mais tarde, 8 horas, tem Gana e Panamá, às 11, Uzbequistão e Colômbia. Amanhã, República Tcheca e África do Sul, Suíça e Bósnia, Canadá e Catar e México e Coreia do Sul, com transmissão da Bandeirantes.
0: No futebol da Bandeirantes, para você, torcedor brasileiro, dominando o campo de defesa para ser jogando, prende o lance e curtindo novamente a seleção da Inglaterra. Já aprende a jogar a curta pelo campo de defesa, tenta o levantamento à frente no comando de ataque, parte na marcação novamente o Rafael Stones. Ele tentou o passe de bola, muito forte essa bola. É bola para a seleção da Croácia, bater do seu campo de defesa. Você na Bandeirantes, a Bandeirantes com você. Obrigado, torcedor, pelo carinho da sua sintonia. Você ligado no microfone de maior tradição do rádio esportivo brasileiro. E aí, me fala uma coisa, Zaidan, tá gostando do jogo, Zaidan? Que time esse inglês, hein?
1: Segundo tempo é da Inglaterra, né? Da Inglaterra, até por isso o Modric saiu, porque o meio campo da Croácia sumiu, ele não conseguia mais correr, entrou o Kovacic, mas no geral, só vimos a Inglaterra jogando. Aliás, começa o segundo tempo, a Inglaterra faz o terceiro gol, depois aquela sequência de escanteios batidos pelo Rice e a sequência de grandes defesas do Livakovic. Então o jogo é inglês nesse segundo tempo, nesses 15 minutos do segundo tempo, Luiz.
0: para você curtindo o sonsaço da Bandeirantes na Copa do Mundo 2026. 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Aí o jogo parado.
2: Jogo parado apenas para marcação de tiro de meta. A seleção croata vai poder cobrar. E o Dalic, viu, o técnico, está com aquela cara feia, sentado, analisando a partida com seus compatriotas, enquanto os ingleses fazem festa e gritam, viu, Ulisses? Football is coming home, o canto dos ingleses.
0: Para você ligado no futebol da Bandeirantes, obrigado, torcedor brasileiro, pelo carinho da sua sintonia. Aí já domina no campo de defesa, tenta descer, vem pro toque de bola, Pickford. Ele tenta o levantamento à frente, Pickford domina, solta no campo de retaguarda, vai jogando novamente com o O'Reilly. O'Reilly abre a jogada pela esquerda, tenta o toque de bola com o Stones. Stones rasga, levanta a frente, mas o árbitro já parava. Já marcava lá na frente a falta de ataque, é isso?
2: É isso, falta de ataque e bola a favor da equipe da Inglaterra. No campo de defesa, o Stones foi quem sofreu essa falta, o Perisic, experiente, que agora tem a faixa de capitão, chegou por trás e o derrubou.
0: O tempo não para, Bandeirantes marca. 16 minutos de bola rolando, 16 minutos de bola rolando, o segundo tempo de jogo, girando o placar da Copa do Mundo FIFA 2026. Continua Inglaterra 3, Croácia 2. Agrela.
3: Ulisses, amanhã por volta das 8 horas da manhã no horário de Brasília tem João Fonseca em quadra com a sua dupla Daniel Altmaier da Alemanha no ATP 500 de Rio, também na Alemanha, fase quartas de final. Os dois enfrentam Sadio Dombiá da França e Mark Pullmans da Austrália.
0: Você ligado no futebol da Bandeirantes, obrigado, torcedor, pelo carinho da sintonia. Domínio do campo de ataque, tenta descer contigo novamente pelo setor de esquerda, campo de ataque, tenta apertar a marcação, já recolhe, domina, balança em frente à marcação, novamente a seleção da Croácia, tenta ser jogando com Livakovic, Livakovic bate a jogada, tenta levantar a frente no comando de ataque, sobe de cabeça, vem para escorar, tira o perigo novamente no meio de campo, Conca, a bola volta novamente, Conca, tenta o passe, não consegue, voltou contigo no meio, recomeça a seleção da Croácia para ser jogando, é bola para a seleção da Croácia, bater do seu campo de defesa. Você curtindo o sonsaço Bandeirantes, a Bandeirantes com você na Copa do Mundo 2026. Obrigado, torcedor, pelo carinho da sua sintonia. Vem para o levantamento à frente, já tenta descer contigo novamente. Recolhe a seleção da Croácia no campo de defesa. Inglaterra aperta no toque de bola contigo no meio de campo. Já domina curto pelo comando de ataque. Vem para a finta, tenta o toque de bola curtinho. Oh, o Zaidan, posso arriscar aqui? O melhor jogo da Copa até agora, hein, Zaidan?
1: É, o placar é daqueles que a gente gosta. E você, narrador, chama gol, né? Eu acho que, tecnicamente, nós vimos até jogos melhores. Alguns jogos, ou algumas seleções jogando mais bola do que isso que a gente está vendo. Mas o jogo em si é muito bom. Agora, a Croácia precisa acordar para a vida, né? Porque ela está perdendo o jogo e parou de atacar com eficiência, né, Luiz?
0: A bola volta no toque de bola, Coutinho. Recolhe novamente a seleção da Croácia, tenta empatar o jogo. A abertura foi feita na esquerda, domina curtinho, Susic. Susic limpou, outra finta, outro drible. A bola vai embora para escanteio. Escanteio para a Croácia bater, mas acho que ele está dando impedimento, hein? Deixa eu ver o que ele está fazendo, o árbitro. E o jogador da Croácia vai lá, eu não participei do lance. O Perisic chega, eu não participei, eu saí do lance. E o Perisic vai passando... O Susic faz a finta e o Perisic desiste do lance e a bola vai embora. E aí, Zaidan, deu tiro de meta, deu impedimento, desculpe.
1: Deu tiro de meta e foi, ela bate no joelho do jogador croata antes de sair, Luiz.
0: Você ligado no microfone da Bandeirantes, obrigado, torcedor brasileiro. Já recolhe do campo de defesa, tenta o toque de bola curtinho no meio de campo, houve a falta. Falta para a seleção da Inglaterra bater. Tá caído o Anderson.
2: Começa a picotar bem o jogo, né? O time da Inglaterra com bons condutores, como o Anderson, que consegue desviar da marcação e atrair essas faltas que vão deixando o tempo passar. Dessa vez o Kovacic chegou por trás e derrubou o camisa 8 inglês.
0: É o futebol da Bandeirantes para você, torcedor brasileiro. Obrigado pelo carinho da sua sintonia. Você ligado no microfone de maior tradição do rádio brasileiro. Do meio do campo de retaguarda para ser jogando a seleção da Inglaterra. Você está curtindo o sonsaço da Bandeirantes. A Bandeirantes com você, torcedor do Brasil. A abertura vem pelo seu campo de defesa. Já tenta a posse de bola contigo no setor intermediário. Domina a seleção inglesa pelo setor de direita. Vem com James. James prende o lance e faz o giro na marcação. Novamente com o Anderson. Tem Rice aberto. Ele prefere voltar a jogada novamente no toque de bola de Conça. Conça domina no campo de defesa, abriu para o setor de esquerda, soltou com Stones. Stones domina, recolhe, vem com Rice. Rice recolhe a jogada, tentou o toque de bola, deixa passar Gordon. Gordon tenta partir pelo setor de esquerda, campo de ataque, levou para a linha de fundo Gordon, tenta o drible, perde a bola. A bola volta com a seleção da Croácia para ser jogando no campo de defesa, mas o Bambeira já marcava o impedimento, não, um lateral para a seleção croata.
2: Mas demorou, hein? Deixou o Gordon levar, conduzir, tentar o drible, falhar, perder a bola. Tudo isso para não dar logo o lateral, porque a bola já tinha saído no começo da jogada. E vem mudança aí no time da Croácia, hein, Ulisses?
0: E são várias, hein? Muito bem, está saindo o 22, o Vuskovic.
2: Isso.
0: Está saindo.
2: E também o Musa, número 26. São as duas saídas. E aí sai, portanto, o Vuskovic, 22. Entra o 20, o Matanovic. Matanovic na vaga dele. E também sai o 26, Musa, para a entrada do 24, Pasalic. Outro Pasalic no time da Croácia.
0: E aí, qual o primeiro nome dele? Você tem?
2: Esse aqui é o Luka. Luka Pasalic.
0: Vamos colocar Luka Pasalic, né? E aí, Zaidan?
1: Muda o esquema, né, Ulisses? Agora a Croácia vai ficar com a linha de 4 atrás, porque ele tira um defensor e coloca dois atacantes. O outro que saiu foi um atacante, o Musa. Então ele coloca agora dois jogadores na frente para tentar voltar a pressionar, voltar a atacar com algum perigo a Inglaterra. Porque o Pickford não trabalhou no segundo tempo, né? Então agora ele vai com dois atacantes, muda o seu esquema tático e vai para cima para tentar pelo menos um empate.
0: Pra você ligado no microfone Bandeirantes, a Bandeirantes com você, torcedor brasileiro, obrigado pelo carinho da sua sintonia. Te aprendeu nesse curtinho no setor intermediário, pois não?
2: Marco Pasalic, são três jogadores chamados Pasalic de futebol croata. Esse é o Marco, que entrou e joga no Orlando City dos Estados Unidos.
0: Ah, não é o Luca, é o Marco. Então tá bom. Domínio do campo de retaguarda para ser jogando, tenta o toque de bola na seleção da Croácia para ser jogando. A Inglaterra sobe a marcação, tenta dificultar a jogada. Levantamento vem do toque de bola contigo no setor intermediário e aperta a seleção inglesa para sair jogando errado. Apertou no lance. O Stones vem para consertar tudo aqui. O Pickford, porque já estava em cima o Marco Pasalic em cima da pressão dele, hein, Miliose?
2: E roubaria essa bola, né? O jogador rápido acabou de entrar, tá com o tanque cheio e sairia cara a cara com o goleiro. Providencial corte da zaga inglesa.
0: 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Domínio do campo de defesa para ser jogando, tenta a posse de bola novamente a seleção do Inglaterra. Já aprende a jogada do campo de defesa, Stones abre a jogada curtinho novamente com Conça. Conça domina pelo seu campo intermediário, vai tentar o passe de bola curta pelo comando de ataque. Jarmecoli e faz o break em cima da marcação no primeiro, vai tentar um levantamento para o comando. 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Recolhe do campo de defesa para ser jogando, prende o lance pela direita, aperta a seleção inglesa. 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Recolhe no campo de ataque, tentou o toque de bola, Harry Kane para trás, vem a pancada do Gordon em cima da marcação. O Gordon poderia ter devolvido para o Harry Kane, né?
2: Ou tentado o drible, alguma outra coisa, porque a finalização estava batida e a marcação fechou muito bem esse lance. O Gordon perde a chance, manda em cima da zaga. Deve sair na sequência, porque tem gente se preparando para entrar.
0: Muito bem, vai mexer, vamos para aquela hidratada, né? Em Cláudio Zaidan, e o jogo, Zaidan, 3-2, Inglaterra.
1: Segundo tempo fraco da Croácia, Inglaterra bem melhor. É verdade que o time inglês, muitas vezes, ele sente a falta de gente mais talentosa, junto com o Bellingham e com o Harry Kane, né? E agora, não tenhamos dúvida, a mudança que o nosso amigo vai fazer, o Tuchel, é para deixar a Inglaterra com mais condição física, correndo bastante, mas ele não vai mudar a ideia de jogo, né? Ele poderia ter um time mais leve, um time mais ofensivo, um time mais técnico, mas ele opta, o Gordon é a escolha típica do Tuchel, né? Jogador que ajuda, que corre para lá e para cá. Tô vendo o Rashford meio de lado ali, talvez ele entre. Esse artilheiro, ele chuta muito bem de fora da área e talvez seja uma opção interessante para jogar junto com o Harry Kane. E a Croácia, ela mudou o esquema, ainda não deu para perceber a consequência disso, ela passa a jogar com dois zagueiros em vez de três, os laterais ficam mais e dois atacantes enfiados ali para brigarem com a zagueirada inglesa. Mas até agora não aconteceu nada. Vamos ver se com essa parada, com o Dalic podendo conversar com os jogadores, se a Croácia volta melhor, Ulisses.
0: É, porque caiu muito de produção, né? Uma coisa assim, impressionante. Que bobeira, hein? No gol que tomou do Bellingham. Deu bobeira total a Croácia, hein, Zaidan? Ele entrou do jeito que ele quis.
1: Bobeira. E a defesa mal posicionada. Eles tentaram fazer linha de impedimento e o Bellingham veio de trás, né? Aí quando o zagueiro tenta acompanhar, não alcança mais. É um cara que sabe jogar, então ele corre olhando a posição do goleiro, olhando a posição do zagueiro, sabe onde está a bola, protege a bola, não permite que o zagueiro chegue. Então deixar esse espaço para um cara como o Bellingham é pedir para tomar gol. E só não saiu mais, só não está 4, 5, porque o Livakovic fez defesas muito boas, né, Ulisses?
0: E como fez, viu? É muito bom goleiro. Goleiro de muita qualidade, né? É impressionante. Muito bem, vamos para o jogo. Nenhuma mudança, né, Bruno Migliozzi?
2: Deve acontecer, viu, Ulisses? Mas nenhuma sinalização agora. É o Rodgers, número 17, que vai entrar. A gente está no aguardo da plaquinha para definir qual vai ser a alteração da equipe da Inglaterra. O Rodgers, que é jogador do Aston Villa e teve uma baita temporada. Junto com ele, o Saka, camisa 7, também se prepara para entrar.
0: Bem, vamos ver as alterações aí da seleção inglesa, Zaidan. Vai mexer a Inglaterra, hein, Zaidan? Ganhando o jogo, vai mexer.
1: O Saka, na minha opinião, ele tem de ser titular, né? E tá indo... O melhor jogador da partida foi descansar, hein, Ulisses?
0: Rice é o melhor.
2: É isso, e também dúvida, vai sair o Gordon. Gordon com a 18 é outro que sai. E vem o 11, o Rashford e o Madueke, número 20. Deixa o campo para a entrada do 7, o Saka. 3 mudanças na Inglaterra.
0: Muito bem, entrou o Saka com a 7, 11.
2: 11, Rashford também entrou.
0: E o 17?
2: Rodgers.
1: E o 17?
0: E o Rodgers, e aí, Zaidan?
1: O ataque agora fica aquele que a gente defendia, né? Saka na direita, Harry Kane, claro, no meio. E pela esquerda, o Rashford. E pode jogar ao lado do Harry Kane, sem nenhum problema. A Croácia aí.
0: E vem para o jogo da seleção da Croácia. A bola foi chuta pela esquerda, tentou cruzamento na grande área. Afasta a zaga, vem para tirar. Domina novamente a seleção da Inglaterra. E está marcada a falta, hein? Perisic chegou tarde na bola. Falta para a seleção inglesa bater. 3-2 para a Inglaterra. Para você ligado no microfone da Bandeirantes.
2: Falta marcada do Perisic, jogador experiente. Claro que o Dalic também começa a olhar para o banco, né? Esse tipo de atleta já fica mais descontado na reta final de jogo, ainda mais para marcar os caras que acabaram de entrar, que são muito rápidos, casos do Rashford e do Saka na Inglaterra.
0: No futebol da Bandeirantes, para você, torcedor brasileiro, obrigado pelo carinho da audiência. Aqui está parado o jogo, vem para repor a bola em jogo, novamente Pickford. Ele vem para bater, bate à frente, tenta levantar a jogada pelo setor de esquerda, quebra ataque, tenta o levantamento, afasta a zaga, tira a bola, volta do toque de bola com o time no setor intermediário, tenta o domínio, houve a falta. O árbitro mandou seguir melhor para a seleção inglesa, já domina novamente Harry Kane, abriu jogada no comando de ataque. Que tentou o passe, afasta a zaga, vem para tirar. Ela volta no toque de bola, Coutinho novamente no setor de meio de campo. Recomeça para ser jogando, vai para o toque de bola. Seleção 1 da Croácia, 3-2 em Inglaterra. Bola muito mal passada. Bola enfiada em cima do Marco Pasalic. E aí fica fácil para o Pickford fazer a defesa aí, Migliozzi.
2: É, não consegue passar da primeira linha de bote da equipe da Inglaterra, né? A Croácia sempre breca nos volantes da Inglaterra, sempre presente no lance, facilitando a vida do goleirão Pickford.
0: E vem pelo toque de bola, Coutinho novamente pelo setor de direita, aperta a seleção da Inglaterra. Corolo, corajoso demais, Livakovic. Que toque do Livakovic, goleirão vem para salvar. Tem lateral a seleção croata.
2: Lateral agora com o Marco Pasalic, que domina e tenta fugir da marcação. Mas o detalhe, hein? O Livakovic saiu praticamente no pé do Madueke, porque foi muito ruim o recuo do Stanisic. Stanisic joga no Bayern de Munique e por muito pouco não entregou a paçoca pro quarto gol da Inglaterra.
0: Que bobeira deu aí, hein, Zaidan?
1: Deu bobeira. Agora tem jogador croata aí pedindo pro mundo acabar em barranco, né? O jogador pega a bola, lento... Ninguém consegue fazer uma jogada bem trabalhada. time croata está mostrando falta de qualidade, né? Com o Perisic já cansadão naquele momento e o Modric foi embora cedo, porque não aguentava mais correr. Esse é um problema que a Croácia vai enfrentar nesse Mundial. E a Inglaterra, aquela história, pressionou, fez o gol, depois foi para cima, 500 escanteios, agora também está naquela de só se defender e tentar um contra-ataque ou outro. A Croácia errando de novo, Luiz. Está difícil, hein?
0: É futebol da Bandeirantezinho para o jogo da seleção da Croácia dentro da grande área. Dominou, girou, bateu pro gol, defesaça do goleiro. A bola sobra novamente, Sissi, cochilou e perdeu. Já domina no campo de defesa para sair jogando. Recolhe do campo de retaguarda novamente. Pickford domina novamente para a seleção da Croácia, para a seleção da Inglaterra, para ser jogador no seu campo de defesa. Pickford vai tentar o toque de bola, levanta a frente no comando. Aperta na marcação, vi falta. O árbitro manda seguir. Volta a bola com Pickford. Ele prende o lance depois do toque de Konsa. Recolhe Pickford para Stones. Stones domina pelo seu campo intermediário de defesa para a seleção da Inglaterra. 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Já domina curtinho, vem pra finta. Rashford, recolhe novamente. Rashford prendeu, preferiu voltar. Voltou a jogada, Stones, prende o lance. Gira, Konsa, ele recolhe a jogada com o Anderson. Anderson tem Konsa ao seu lado, abriu pra Konsa. Ele abre pra esquerda com James. James recolhe pra seleção da Inglaterra. Vai pra finta, acabou se perdendo com bola e tudo. Saca, se perde com a bola e tudo. A bola volta com a seleção da Croácia. Croácia melhor do jogo nesse momento. Vem pro toque de bola, batida, gol. Pegou, largou, Pickford. Vou falar pra você, hein? Que pancada do Susevic. E o Pickford tava ali pra fazer a defesa. Impressionante, que chegada. Foi o Matarovic que enfiou o pé nessa bola, hein? Grandão ele, hein, ô Miliazzi.
2: É um centroavantão, joga no Freiburg da Alemanha. Uma das novidades desse time aí, que teve uma grande renovação. O cara que fez o gol no Brasil na última Copa não tá mais, né? Era o Petkovic. E no Petkovic também, antes tinha o Mandzukic. Então sempre tem esses centroavantões aí na escola croata de futebol.
0: E domina pelo setor de esquerda, campo de defesa, vem pro toque de bola, Coutinho novamente, recolhe a seleção com o Perisic, ele prende o lance, vai pra finta em cima da marcação, apareceu todo mundo sumido pela volta no comando de ataque, aperta na marcação, recolhe novamente pela direita, vem pro toque de bola novamente, Perisic soltou jogada, abriu pra ponta direita, campo de ataque, bom passe de bola, décimo, perigo novamente, opa, tá marcado impedimento, tudo parado, não vale nada disso aí, tentou lá o Marco Pasalic, não conseguiu. Você na Bandeirantes, a Bandeirantes com você, pois não?
2: Rapidamente, falar do Marco Pasalic, que disparou pela direita, um jogador ainda jovem também, e um dos poucos que não atuam no futebol europeu toda essa partida, né? Porque são poucos os casos, inclusive no time croata. E agora mais uma troca, vai sair o número 16 da Croácia, Baturina sai com a camisa de número 16, e vem o 13, o Vlasic.
0: Vlasic, acho que foi o 15, 13, hein? Não foi o Pasalic, não?
2: Baturina.
0: Se for o Pasalic, não foi, não?
2: Também o Pasalic 15 também saiu e entrou o 9, o Kramaric. Duas mudanças.
0: Muito bem, Kramaric. E quem que foi outro que entrou no lugar do Baturina?
2: O 13, Vlasic. Vlasic 13 e 9, Kramaric.
0: E aí, Zaidan?
1: Mais um centroavante, Kramaric, né? Já com 34 anos, jogador que esteve nessa geração vencedora da Croácia, bom atacante, mas já veterano, já não é a mesma coisa, tanto que hoje é banco, né? E Ulisses, não estou falando dos tempos da Iugoslávia, né? Mas já como Croácia, disparado o maior centroavante da história da Croácia, está no estádio, que é o Suker, Davor Suker. Aliás, você narrou o jogo dele em 98, quando a Croácia foi semifinalista, foi eliminada pela França, quando o Lilian Thuram, você está lembrado, o Thuram arrebentou naquele jogo, levou a França para a final, não é? Em 98, final contra o Brasil, e aí a França fez 3-0 na final. Mas foi uma grande Copa da Croácia, e o Suker é uma referência histórica do futebol croata, né, Ulisses?
0: Bellingham foi embora.
2: Isso, entrou o Spence. Spence, 25, que joga no Tottenham da Inglaterra, na vaga do 10, Bellingham.
0: E tem a lateral, a seleção da Croácia pela direita. A seleção da Inglaterra meio que chamou a Croácia pra cima, hein, Zaidan?
1: E agora coloca um defensor, né? O Spence entra, porque como o Dalit foi empilhando atacantes, a resposta agora do Tuchel é colocar mais um defensor. porque tá cheio de atacante agora no time croata. Você vê que o Spence está marcando lá do lado direito, Luiz.
0: E vem para o toque de bola, domina contigo no setor intermediário, recolhe novamente, vem para a finta, já prende o lance a seleção da Croácia, Susic, ele prende o lance, Susic faz o giro, tenta o passe, ele bora Coutinho com Kovacic, Kovacic recolhe a jogada, camisa 8, Kovacic abriu para o setor de esquerda, enfia a jogada na ponta, bom lance à frente do comando de ataque, tenta descer o Coutinho na intermediária, recolhe a seleção da Croácia, tenta a finta, abriu o compasso, cruzamento, vem na grande área, pique forte, tirou, a bola voltou de primeira, pegou pessimamente na bola o Susic. Enfia o pé na bola, põe pra fora, tiro de meta pra seleção da Inglaterra bater, que vence o jogo por 3-2.
2: É, faltou caprichar, né, agora, porque a bola se ofereceu com muita tranquilidade pro número 17. Tinha espaço, ele encheu o peito no pé na bola, mas mandou por cima. Pede a chance, a Croácia seria o gol de empate.
0: Você ligado no futebol da Bandeirantes, desde 1950, só da Bandeirantes, tenta descer a seleção da Croácia para apertar. Croácia sobe muito a marcação, nós temos mais ou menos uns 15 minutos de jogo ainda, está 3-2 para a Inglaterra, a Croácia vem marcar pressão, saída de bola da Inglaterra, forçar o erro, e a Inglaterra aceitando isso passivamente, hein, Zaidan?
1: E a Inglaterra agora, sem dois jogadores muito talentosos, né? Que podiam resolver o problema. O Rice e o Bellingham. Ambos saíram. E ele colocou mais um defensor. Então, é uma resposta típica do Tuchel, né? O time fica mais defensivo de qualquer maneira. Ele tem dois atacantes descansados aí. Olha,
0: mas o contragolpe é perigoso. Vem pro jogo a seleção da Inglaterra para a batida pro gol. Defesaça do Livakovic! Que defesa do Livakovic, impressionante, o Spence teve a chance do gol. A bola volta no toque de bola, recorde a seleção inglesa, era para matar o jogo, né? Mas a Inglaterra resolve descer do campo de ataque, a abertura vem com o toque de bola, Rashford domina, tentou a finta, perde a jogada, a bola volta no toque de bola, aperta na marcação, Rashford ganha o lance, mas o árbitro parou, flagrou a falta, tá parado o jogo, falta para a seleção da Croácia, bater no campo de defesa, ficou caindo o Matarovic.
2: É, tentaram matar o Matarovic ali, Ulisses. Acertaram realmente que camisa 20 no tornozelo e seguiu o lance, hein? A Croácia vai pra cima, não tem tempo a perder.
0: E vem pro jogo da Croácia, 3-2 para a Inglaterra. A Croácia desce pelo direito do campo de ataque, boa abertura de bola, vem Marko Pašalić, ele vem pro toque de bola, recebeu contigo no campo de defesa, vem pra tirar de qualquer maneira. Ryan tira, Ryan corta para a volta na esquerda, tenta rasgar a frente do comando de ataque, Rashford dominou, recolheu, tocou errado, para a volta no comando de ataque, Rashford passou errado, volta a Croácia, domínio do campo de ataque, abertura pelo meio de campo para Anderson, ele recolhe a jogada contigo no meio de campo, novamente Kovacic dominou, soltou aqui pela direita, está na City, prende a jogada, tenta o toque de bola, volta curtinho no meio de campo, vem para o toque de bola com Rodier dominou, recolheu, vem para a finta, aperta na marcação, Kovacic tentou bater para o gol, que Pickford tira! A bola volta com a seleção da Croácia. Croácia perto do gol de empate. Dominou na esquerda, cruzou, tentou cruzamento na grande área. Vem pra tirar de novo. Vem pra cortar dali os pés. Ele tira. A bola volta no toque de bola com a seleção croata. E domina novamente no setor intermediário do campo de ataque. A abertura vem aqui pelo setor de direita. Prende o lance. A Croácia desce 3-2 pra Inglaterra. A Croácia tenta o gol de empate. A abertura do toque de bola. Stanisic prendeu, abriu pelo setor de esquerda. Abre o compasso, vai pro cruzamento. Levantou na segunda trave, vem para tirar, faz Stones, bola volta com o time croata, já prendeu no meio de campo, prendeu novamente com o Vassil, bateu pro gol, pegou no canto direito, Pickford, ele faz a defesa, o goleiro da seleção inglesa.
2: E dá uma bronca danada nos zagueiros, porque permitiram pelo menos uns 2, 3 minutos de só Croácia no jogo, envolvendo o time inglês, Pickford dá uma bronca, Kovacic por pouco não encontrou o terceiro gol.
0: Para você ligado no futebol Bandeirantes, tem lateral a seleção da Inglaterra, 3-2 Inglaterra, Zaidan.
1: Os times vão sendo construídos durante a Copa, porque a Inglaterra, ela não é apontada como principal candidato, segunda principal candidata, mas está entre aquelas listadas das seleções que podem ganhar a Copa do Mundo. Mas para ganhar a Copa do Mundo, para chegar pelo menos à semifinal, tem de jogar muito mais que isso, né? A Inglaterra mostrou muitos problemas, está ganhando o jogo, placar formidável para quem está acompanhando, 3-2, mas tem de melhorar muito.
0: E tenta descer a seleção inglesa, errou a seleção croata, vai fazer o terceiro gol, dominou, girou, bateu, quarto gol, Rashford! pronto!

0: A seleção da Croácia erra. A bola solta, entrada da grande área. Rashford para fazer o gol para a seleção da Inglaterra. Inglaterra mata o jogo. 4 Inglaterra, 2 para a Croácia. O detalhe do gol do Rashford até o desaí. Bruno Migliozzi.
1: E claro que com a Croácia se lançando, colocando vários atacantes, um espaço apareceria para os homens rápidos de Thomas Tuchel. Saka, que vai muito bem na direita, para roubar essa bola na sequência da jogada. O Rashford joga no Barcelona, tranquilão, dominou, cortou para o meio e chapou no canto com muita tranquilidade. Jogador experiente, volta a marcar com a camisa da sua seleção, para colocar quem sabe números finais da partida. O Rashford vai para a rede, 4 para a Inglaterra, 2 para a Croácia em Dallas, Ulisses.
0: Zaidan, Padical.
2: Vamos só repetir o que a gente está falando desde o começo do jogo. Saka e Rashford têm de ser titulares desse time. Considerando quem o Tuchel levou, esses dois têm de jogar junto com o Harry Kane, né? Então, mesmo no momento difícil para a Inglaterra, que perdeu seus dois grandes jogadores técnicos, o Rice e o Bellingham, eles conseguiram fazer esse contra-ataque mortal. E aí tem mais mexida no time inglês, mexida na zaga, Ulisses.
1: É, Ulisses, sai os 5 Stones e vem o meia dúzia, o Guerri. Guerri joga no Manchester City e sai o Stones, também seu companheiro de clube.
0: E aí, sai da alteração. Impressionante, hein?
2: Um zagueiro por outro, né, Ulisses? Um zagueiro por outro, o jogo agora vai para a reta final. Então ele quer saber de gente com fôlego, gente descansada, gente para aguentar tronada. Por isso, o Gary entrando no lugar do Stones, que é titular indiscutível na seleção inglesa. Ele não quis levar o Maguire, que seria também uma referência na zaga. O Stones passa a ser o grande líder da defesa inglesa. E agora, dá lugar ao Gary. Mas a Inglaterra, como você falou, decidiu, né? A Croácia não dá pinta de quem é capaz de reagir com 2 gols de diferença.
0: Pra você ligado no microfone de Bandeirantes, mas a Croácia não desiste. No meio do campo de defesa, vem pro passe de bola a seleção croata. Recolhe no campo de defesa, tenta o toque curtinho no meio de campo para descer novamente. Guivardiol. Guivardiol prendeu o lance e soltou para o setor de esquerda. Aperta a seleção inglesa para recuperar em ser o jogador do campo de defesa. Domina a seleção da Inglaterra pela direita do campo de ataque. A abertura foi feita à frente, mas saiu. Tentava chegar na bola o Spence. A bola sai para a linha de lado lateral para a seleção da Croácia, bater do seu campo de defesa e sair jogando. Domina a seleção croata, prende no campo de retaguarda. Harry Kane vem para a marcação, aperta. Tentou ganhar, não conseguiu. Bola volta no toque de bola com o Anderson. Ele prende e deixa curtindo no meio de campo. Recomeça novamente, tenta descer para o apoio. Vai descer novamente. O'Reilly domina novamente pelo setor de direita. Volta O'Reilly. Ele tenta o toque de bola, solta curto pelo comando de ataque. Recolheu novamente depois do Rice. Saiu, vou dizer para você, hein? Domina novamente. Podgers prende a jogada. Recolhe no campo de defesa. Ele prendeu jogada contigo no campo de defesa para ser jogando, prendeu novamente, recolhe novamente, Gary, ele prendeu, soltou para o setor de esquerda, Gary abre a jogada com o Anderson prende, domina a seleção da Inglaterra, toca de pé em pé, a abertura vem pelo campo de retaguarda, curtiga no meio de campo, vem para o domínio James domina pela direita, abre o lance à frente, tenta o toque de bola, 4-2 para a seleção inglesa, você ligado no microfone da Bandeirantes, a bola volta para a direita, vem mais Inglaterra, mas vai sair, não vai chegar na bola de jeito nenhum, Rodgers. A bola vai embora para a linha de fundo. O Rodgers tentou chegar, tiro de meta.
1: Só para destacar, viu, Ulisses, os poucos jogadores da Inglaterra que não atuam no futebol inglês, na Premier League. Vou listá-los aqui. O Bellingham no Real Madrid. O Gordon acabou de ir para o Barcelona. O Rashford, que estava no Barcelona, antes era do Manchester United. E tem no banco de reservas o Toney. Toney joga no Al-Ahly da Arábia Saudita. O único aí fora da Europa defendendo a seleção inglesa.
0: 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E aí tá parado o jogo, tá marcado o tiro de meta. Ou melhor, impedimento, né, o Migliozzi?
1: Exatamente, o ataque da Croácia agora lançado na linha de fundo por Kramaric. Ele chegou, mas chegou atrasado e impedido. Bola para a equipe da Inglaterra, daqui a pouco os acréscimos em Dallas, no Texas.
0: É bola no campo de defesa para ser jogando muito magra. A bola foi chuta pelo setor de direito do campo de ataque. Aperta na marcação pela ponta. Tenta descer novamente a seleção da Inglaterra. E olha, o Harry Ford ficou caído ali. Ou melhor dizendo, o Harry Kane ficou caído ali fora do campo de jogo, sentindo o tornozelo, hein? O juizão meteu 6 aí de acréscimo, hein, Migliozzi?
1: Mais 6. Levanta a plaquinha ali a Katia Garcia, quarta árbitra mexicana. 6 minutos de acréscimo.
0: 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Recolhe pelo setor de direito no campo de defesa, tenta descer novamente, ilumina, prende a jogada com o time no campo de retaguarda. Já recolhe a seleção da Croácia, que sai jogando mais a seleção inglesa. Agora adianta a marcação, vem para cima da marcação. Recolhe pelo setor de direito, prende a jogada novamente. Guivardiol. Guivardiol prendeu, soltou jogada coxinha pela direita. Stanisic. Stanisic prende o lance, arma a jogada pelo meio de campo com o Susic. Susic recolheu, vem para a finta da marcação, recolheu curto, solta no meio de campo com o Kovacic abre pelo setor de esquerda, vem para o toque de bola novamente. Guivardiol. Guivardiol prendeu, soltou pela direita no campo de ataque, abriu novamente para Marco Palacic. Passalic, ele domina novamente no campo de ataque. Marco leva para a linha de fundo, tentou cruzamento, vem para travar a seleção inglesa. Domina no campo de defesa a Inglaterra para ser jogando. Recolhe do campo de retaguarda, vem para a finta, prende o lance curtinho novamente no campo de defesa. Anderson, ele liga a jogada pelo setor intermediário do seu campo de retaguarda, abre a jogada curtinha. Harry Kane. Harry Kane vem para o toque de bola, solta pelo setor de esquerda. Ele tenta o toque de bola novamente, o Haile, ele prende o lance, levantamento foi feito à frente, Consa rasga, levanta para o comando de ataque, tenta descer a seleção inglesa, aperta na bola dividida, volta no toque de bola a seleção da Croácia, abertura Stanisic. Stanisic dominou, prendeu para o setor de direita, ele tenta o toque de bola, balança na marcação, perdeu o lance. Bola vai embora para a linha de lado, hein? Fica reclamando a entrada, mas nada houve, hein? Lateral, o árbitro andando para a Croácia, é isso?
1: Isso, e olha só quem deu o bote, hein? Harry Kane.
0: O Harry perfeito. Kane está aqui atrás ajudando, fi.
1: Pois é, participando e correndo o campo inteiro.
0: Lateral deu o árbitro, no meio do campo de ataque, tenta descer com o time na intermediária, prende a jogada novamente a seleção croata, abertura no meio de campo, Susic prende o lance, pode soltar pela direita, é o que faz, arma na direita no campo de ataque, bom passe de bola, Marco Passalic, ele dominou o cruzamento na grande área, volta para o Marco, mata na coxa, domina, faz o giro, ameaça o passe de bola, solta, curta novamente, tira ali da entrada lateral da grande área, Stanisic sai jogando, arma a jogada com Susic prendeu, ele solta a jogada novamente, Guivardiol prende pelo setor esquerda, campo de ataque, vem pro toque, para contigo novamente, recolhe a seleção da Croácia, levantamento no boca do gol, houve o desvio no alto, Pickford evita o escanteio, sai para fazer a defesa.
1: Cumprimentos aos jogadores e agora a torcida começa a aplaudir já, contando os minutos para a vitória da Inglaterra na estreia da Copa do Mundo, tá segurando esse 4-2, Pickford vai recuperar a bola.
0: Vem pra bola, Pickford. Ele recolhe a bola, tenta o toque de bola, volta a seleção da Croácia para ser o jogador no campo de defesa novamente com o Susevic. Ele prende o lance 4-2 para a Inglaterra. 4 Inglaterra, 2 para a seleção croata. Já prende o lance curto novamente a seleção da Croácia. Levantamento vem pelo setor de esquerda. Campo de ataque vai para o toque de bola novamente. A Croácia desce com muito perigo pelo setor de esquerda. Balançou, tentou a finta, tenta o toque curto, vem para a tabela. Errada a tabela, mas acabou dando certo a batida. Gol! Se precipitou no chute o Kramaric. Kramaric tentou bater pro gol em cima da marcação inglesa. Mais 2 minutos e 40 de bola rolando. A Inglaterra vai vencendo. O árbitro parou. Era um contragolpe inglês. Ele marcou a falta, hein? Para a seleção da Croácia bater.
1: É o Anderson que foi tentar roubar a bola lá no Kovacic. No mano a mano dos camisas 8 de cada equipe. Falta marcada. Vai sair jogando o 8 croata Kovacic.
0: A bola volta pelo setor de direito do campo de ataque, tenta descer novamente, vem cruzamento, tenta a Croácia, ganha escanteio. Tentou a finta, balançou de um lado ao outro, ganha escanteio, lado, outro lado, para a cobrança o Perisic. Perisic vem para a cobrança, 4-2 para a seleção da Inglaterra diante da seleção da Croácia. Vem o capitão da seleção da Croácia, Perisic. Ele vem para bater escanteio pelo setor de esquerda, você na Bandeirantes, a Bandeirantes com você, Perisic. Partiu para a bola, correu, bateu, levantou na boca do gol, toque de bola para dentro da grande área. Vai pintar o gol, bateu em cima da marcação. Guivardiol, a bola volta no toque de bola, encontra a campeã. A seleção da Inglaterra desce, o boa finta, bom toque, é na esquerda, dentro da grande área, cortou para dentro. O Rishford poderia fazer mais um gol, que coisa!
1: E Ulisses, o que mais impressiona é que quem cortou esse lance, seria o gol do Guardiol, foi o Harry Kane, o último homem, salvando o que seria o gol ali, a bola pega na barriga dele, por isso não vai para a rede. Harry Kane em todos os cantos do campo, ajudando e salvando a Inglaterra.
0: O Guivardiol também demorou demais para bater, né, Zaidan?
2: Demorou. Faltou a manha de atacante. E essa dupla Saka e Rashford deixa a Inglaterra muito mais perigosa, né? Agora, preocupação para todo mundo na delegação inglesa. Porque o Harry Kane duas vezes levou a mão ao tornozelo ali onde ele tomou uma pancada, hein, Luiz?
0: E vem para o jogo, domínio do campo de ataque, vem para a finta. Anderson, ele tenta escapar da marcação, vem para tirar dali de qualquer maneira. Marco Passalic, ele dá um bico na bola, põe para fora, lateral para a seleção inglesa bater. Vai terminar o jogo, 4-2 para a seleção da Inglaterra, vai terminar o jogo. Harry Kane pede calma para o seu time. É lateral novamente para a seleção da Inglaterra bater. Levantamento vem à frente, Harry Kane lançado na grande área, tentou bater para o gol, pegou pessimamente na bola. Linha de fundo, tiro de meta para a seleção da Croácia bater. 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E domina, tenta descer novamente no campo de ataque, vai terminar o jogo. É qual é a jogada, tenta o toque de bola, Kramaric domina, vem cruzamento na grande área, no alto, tranquilo, Pickford vai terminar o jogo. Ergue o braço, árbitro. É fim de jogo no AT&T em Dallas. 4 para a Inglaterra. 2 para a Croácia. Uma vitória gigante da seleção inglesa, que todo o tempo do jogo esteve à frente. Na Bandeirantes vem ele, Luiz Fabiani. Alô, Fabiani.
3: Que show, que espetáculo que você acompanhou aqui na Bandeirantes. Simplesmente 6 gols na voz de Ulisses Costa. E digo mais, Bruno Migliozzi, isso tá com cara de vitória de campeão, hein? É se empolgar demais ou não, meu caro, a saída dos times?
4: Ah, vai saber, Fabiani, é o que tá tentando a Inglaterra já há tanto tempo. Agora tem um plano, né? O Thomas Tuchel, gostando ou não, colocou a cara dele nesse time da Inglaterra e consegue um resultado muito, mas muito importante. De duas equipes europeias fortes, com seu artilheiro Harry Kane num grande momento marcando 2 gols e contando também com a ascensão de outros jogadores. Não sei se é favorita, mas se credencia certamente a brigar até o final essa seleção inglesa. Num primeiro grande teste de Copa do Mundo, responde de forma sensacional. E vale destacar, com muitas opções no banco, tem alteração e variação tática. Olha, tá pintando um time aí que promete dar trabalho para as principais seleções do mundo. O time inglês que não é campeão desde 66, meu caro Fabiani, agora faz festa no gramado do Dallas Stadium, na região do Texas.
3: Sensacional esse time da Inglaterra, sensacional Harry Kane. A gente vai para uma pausa aqui na Bandeirantes, voltamos daqui a pouco com mais destaques de Inglaterra 4, Croácia 2.
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1: São 7:06. Você acompanha tudo da repercussão desse jogaço entre Inglaterra e Croácia. Vitória inglesa 4-2. Queria perguntar, Zaidan. Todo mundo estava dando esse grupo como barbada, a Inglaterra ou a Croácia em primeiro, o outro adversário em segundo. Portanto, esses dois classificados com as vagas diretas ali para os 16avos de final. Você acha que esse resultado e essa atuação da Croácia colocam algumas dúvidas na gente? Se Gana, por exemplo, não pode surpreender para essa segunda vaga aí do grupo L da Copa do Mundo, Zaidan?
2: Pode, né? Principalmente pelo problema físico do time croata. Não é que ele não possa colocar um time mais jovem em campo, ele pode. Mas o talento da seleção ainda está nessa geração formidável, né? Só que o Modric está com 40, o Perisic com 37, o Kromaric com 34, o Kovacic, você viu, ainda não está nas melhores condições, estava no banco, entrou depois, é mais novo, tem 32. E se Gana conseguir, como a gente tem visto em vários jogos nos Estados Unidos, e no México e no Canadá, conseguir botar muita velocidade no jogo, isso é um problema crônico para a Croácia, né? Gana não é mais, Gana não é a geração de Abedi Pelé, de Lampten, de Yeboá, mas merece respeito, tem tradição, e se conseguir fazer um jogo de velocidade, de força, pode provocar muitos problemas para a Croácia. O Panamá não acredito que estrague os planos de qualquer outra seleção, mas se Gana vencer hoje, ficando lado a lado com a Inglaterra, será um problema para a Croácia, né? Vai pegar um time empolgado e tal, e pode ver o segundo lugar ir para o espaço e sonhar então com uma classificação como um dos 8 melhores terceiros. Mas claro, tudo que a gente viu de Gana nos últimos anos está longe dos grandes momentos de Gana, foram até 2010. Até 2010 Gana tinha seleções muito fortes. E por fim, eu discordo do que você falou a respeito da Inglaterra ser um time sensacional, né? Do ponto de vista, o Harry Kane, sim, é extraordinário, um atacante de antologia, né? Mas acho que o time inglês mostrou problemas também, principalmente na defesa. Se pega um ataque mais qualificado, um ataque como o da França, mesmo da Alemanha, e pode ter muitos problemas. A Inglaterra mostrou problemas. Agora, chamou atenção, primeiro, o jogo do Rice foi o melhor em campo, um futebol de primeiríssima qualidade, o Harry Kane decisivo, como sempre. O segundo tempo do Bellingham foi muito melhor, primeiro ele não foi legal, o segundo tempo ele fez o gol e jogou mais bola. E para mim fica demonstrado mais uma vez que Saka e Rashford, principalmente o Saka, o Rashford fez gol, mas principalmente o Saka, mas esses dois não podem ser reserva de Mandueck e Gordon. Então acho que dá pro Tuchel colocar coisa melhor em campo nesta Copa do Mundo, meu caro Luiz Fabiani.
1: Zaidan, Manuel, obrigado pela aula de sempre por aqui. Bom descanso para vocês dois, ainda acompanhando tudo de Copa do Mundo. Voltam aí nos próximos dias com mais transmissões aqui na Bandeirantes. Valeu, Zaidan. Valeu, Manuel.
2: Sempre uma honra, Fabiane. Até a próxima.
1: Até a próxima. A gente se vê daqui a pouquinho. Vamos a mais uma rápida pausa aqui na Bandeirantes. Daqui a pouco, Esporte em Debate com Ricardo Capriotti aqui para vocês.
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0: Bandeirantes, boa música e informação. Acabamos de ouvir o som de Tina Turner, We Don't Need Another Hero, por aqui em 89,9. Vamos fazer uma rápida pausa agora e já já estamos de volta. Fique ligado. Agora, na Bandeirantes, 7h20.
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0: Boa música e informação. Phil Collins, I Wish It Would Rain Down.

0: Bandeirantes, boa música e informação. Acabamos de ouvir o som de Earth, Wind & Fire, September. Vamos para um rápido intervalo comercial e já estamos de volta. Fique ligado.
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0: Agora, na Bandeirantes, 7h51.

0: Bandeirantes, boa música e informação. Acabamos de ouvir o som de Jim Buffett, Survive. Vamos para um rápido intervalo comercial e já retornamos por aqui em 89,9.
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0: Agora, na Bandeirantes, 8:10.
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1: Boa música e informação. Gino Vanelli, Hurt to Be in Love.

0: Bandeirantes, boa música e informação. Acabamos de ouvir o som de Marisa Monte, Beija Eu, as melhores canções nacionais de todos os tempos. Você ouve aqui em 89,9. Vamos para um rápido intervalo e já já estamos de volta. Fique ligado.
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0: Agora, na Bandeirantes, 8h43. Boa música e informação.
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0: America, I need you.